0: Pode se assentar e dar a melhor salva de palma para o Senhor Jesus Cristo. Pode adorar o Senhor que o Senhor merece. Adore o Senhor com palmas. Pode adorar o Senhor com palmas, igreja. É para o Senhor Jesus, o Senhor merece. Glória a Deus, aleluia. Estamos na campanha feridos pelo processo, curados pelo propósito. E hoje nós vamos falar de uma passagem muito conhecida. Hoje nós vamos falar a respeito de um homem que traz por nome de Jó. Vamos falar a respeito deste homem e do processo o qual ele passou diante da presença do Senhor Jesus Cristo. A palavra vai nos falar a respeito de Jó. A palavra vai nos mostrar que este homem, ele era íntegro e reto diante da presença de Deus. Ele era um homem temente. Ele era um homem que se desviava do mal. Ele era um homem muito rico e que tinha uma grande família. A palavra vai falar que ele era o maior do Oriente naquela época, o qual retrata a palavra do Senhor Jesus. Ele era um homem muito importante, ele era um homem bem sucedido e era um servo de Deus. A palavra do Senhor, ela vai nos mostrar que quando os filhos de Jó faziam festa, davam festa, se reunia com o povo, bebiam e comiam, Jó se levantava pela madrugada e oferecia sacrifícios a Deus. Caso algum deles tivesse pecado, ofendido ao Senhor, Jó oferecia sacrifícios para que o Senhor viesse a perdoar os seus filhos e que a mão do Senhor não viesse pesar sobre a sua família. Isso nos mostra como Jó era um homem temente na presença do Senhor Jesus. E a palavra do Senhor vai nos mostrar que os filhos de Deus, os anjos, se apresentam diante da presença do Senhor. E certo dia Satanás vem e se apresenta junto com os filhos de Deus. E ali começa a ter um diálogo, uma conversa com Deus a respeito da vida deste homem. Mas o que eu acho interessante é que Deus é quem fala: observastes o meu servo Jó? Como ele é reto, como ele é temente a Deus. E Satanás, ardiloso com sua astuta, ele vai responder ao Senhor desta forma: claro que ele é temente ao Senhor, claro que ele é reto e íntegro na tua presença. O Senhor abençoou ele muitíssimo, ele tem muita riqueza, ele tem uma família grande, uma família próspera, uma família abençoada. Por que não servir ao Senhor? Não é desta forma que o acusador vem diante da presença do Senhor, muitas das vezes também contra a nossa vida, e fala da mesma forma. E Deus, conhecendo o seu servo, Deus conhecendo o coração de Jó, fala para Satanás: então toque na vida dele, toque nos bens dele, porque eu vou mostrar para você quem é o meu servo Jó. Satanás se retira da presença do Senhor Jesus e começa a tocar na vida de Jó. Começa a tocar nos bens de Jó, começa a chegar a notícia a Jó: os bois foram mortos, os camelos foram saqueados, as ovelhas, tudo foi se perdendo. Jó foi perdendo tudo que tinha ali do seu gado, da sua fazenda. E por último chega a última notícia: também teve um vento sobre a casa onde estavam seus filhos e todos morreram. Quando isso acontece, amada igreja, Jó rasga suas vestes e adora o Senhor Jesus. Jó não estava entendendo, Jó não participou da conversa entre Deus e o diabo, ele não sabia o que estava acontecendo no mundo espiritual. E Jó também não sabia, mas ali ele estava entrando no processo da vida dele. Ali estava começando o processo da vida de Jó. Jó não sabia o porquê aquilo começou a acontecer, porque Jó tomava todos os cuidados de oferecer sacrifício quando seus filhos festavam, quando seus filhos comiam, para que não viesse pecar contra Deus. Imagine uma pessoa com este temor, cuidadoso em todos os momentos, uma pessoa de oração, uma pessoa de jejum, uma pessoa temente a Deus, e começa só a chegar notícia ruim. Olha, a tua casa foi invadida. Se coloque no lugar de Jó. Olha, a tua casa foi invadida. Lá o teu parente bateu o carro, deu perca total. Chega ali, recebe uma ligação, você foi despedida do emprego. Olha só, vamos se colocar na presença de Jó e entender o que este homem estava passando. E ali começou o processo na vida de Jó. Mas Satanás, não contente, ele vai e se apresenta diante de Deus novamente. E o Senhor fala para Satanás: viste como o meu servo é reto e íntegro? Porque Jó, no momento que começou a perda dos seus bens e perdeu até mesmo os seus filhos, Jó não murmurou, ele adorou o Senhor Jesus. Aleluia! Mas Satanás, como é astuto, fala para o Senhor: ele ainda tem saúde. Satanás, ele se incomoda. Enquanto ele não tocar em tudo, enquanto ele não tocar em tudo que tem, ele não se contenta, ele não se satisfaz. Ele achou que o último estágio era a saúde de Jó. E o Senhor permite que Satanás vá e toque. Então Jó é ferido por chagas, por uma úlcera maligna que comete do seu corpo, do alto da cabeça à planta dos pés. Mas nem neste momento Jó peca contra o Senhor Jesus. A palavra do Senhor, ela vai nos mostrar que durante este processo, vai nos mostrar, o processo vem para revelar o que está dentro do coração do homem, o que está dentro do sentimento do homem, da mulher, porque no momento da dificuldade é que nós se revelamos na presença de Deus, é no momento da dor o qual nós se revelamos o nosso verdadeiro eu diante da presença de Deus. Quem que no nosso meio passasse pela aprovação de Jó e adorar o Senhor Jesus, falar: bendito seja o nome do Senhor, Deus me deu, Deus tomou, bendito seja o nome do Senhor. Mas nós somos tão carnais, nós somos tão falhos, que quando as portas se fecham, nós murmuramos contra Deus, nós começamos a falar: ah, Senhor, mas eu vou na igreja, eu sou dizimista, eu sou fiel, eu faço campanha, porque este mal está acontecendo na minha vida. Quantos que têm falado desta forma com o Senhor, quando a enfermidade assola o seu corpo físico? Ah, Senhor, mas eu estou fazendo campanha, eu estou em propósito com o Senhor, porque estou passando por esta enfermidade, o processo qual Deus nos permite passar, porque nada acontece sem a permissão do Senhor Jesus Cristo. Revela o que tem dentro do coração do homem e da mulher. E o que é que tem dentro do teu coração? O Senhor pergunta nesta noite: como você tem reagido diante da luta e da dificuldade, o qual você tem passado no dia a dia? Como você tem reagido quando as portas têm se fechado, quando a dificuldade financeira tem batido a porta? Como você tem reagido dentro da presença do Senhor quando a enfermidade tem assolado o seu corpo físico, quando a dor tem tomado conta da sua carne? Como você está diante da presença do Senhor Jesus Cristo? Irmãos que querem fazer troca com o Senhor no momento do processo, nem sempre o Senhor vai revelar o processo porque estamos passando. O Senhor não revelou para Jó. A Bíblia não mostra que o Senhor falou para ele: ó, meu servo, eu vou te provar, você vai passar por isso e por isso. Mas simplesmente começa a acontecer. Mas quem é fiel e temente ao Senhor permanece e persevera. Jó perseverou desde o primeiro momento de perda. Desde a primeira dificuldade, Jó perseverou na presença do Senhor. A palavra, ela não mostra quanto tempo durou esta provação, mas nós podemos analisar pela nossa vida que quando temos uma batalha, principalmente financeira, É muito demorado nós se levantar novamente, principalmente quem tem empresas, principalmente quem tem comércio. Quando dá uma queda financeira, vai anos para se levantar. Então, quem sabe, a vida de Jó demorou anos para ser restituída. Demorou tempos nessa fase, ali perdendo tudo, quem sabe ficou numa vida de miséria. E não bastando isso, não bastando passar pela perda, pela dor da família, pela dor física do seu corpo, chegam seus amigos para falar com Jó. E eles começam a analisar a causa de Jó. Eles julgam a causa de Jó, que Jó estava em pecado. Quantos que têm agido dessa forma contra a tua vida? Quantos que têm agido dessa maneira contra a vida do seu irmão? Contra a vida de um servo de Deus? As pessoas começam a falar: está perdendo tudo, está passando pelo vale, está se fechando as portas porque pecou contra Deus. Mas Jó era um homem reto, era um servo fiel na presença do Senhor. E tem servos do Senhor aqui em nosso meio nessa noite que estão passando pelo mar de provação, mas também estão sendo julgados e caluniados, que estão em falha na presença do Senhor. Nem todo processo que passamos na nossa vida significa que está em pecado. Nem tudo que nós passamos na nossa vida significa que estamos errados na presença do Senhor. Deus permite para provar quem somos. O Senhor prova aquele que Ele ama. O Senhor conhece quem é eu e quem é você. Então o Senhor permite a provação para que o nome dEle venha a ser glorificado, para que o nome dEle venha a ser exaltado. Mas eu vejo a palavra do Senhor tão interessante, que quando os amigos de Jó começam a caluniar, começam a falar: Jó, você tem que se arrepender, você tem que confessar. Nós temos que tomar cuidado, irmãos, ao julgar a causa do nosso próximo. Nós temos que tomar cuidado ao abrir a boca para falar de alguém. Nós não conhecemos a dor, o sofrimento e nem o processo de ninguém. Cada um tem o seu particular com o Senhor. Cada um tem o seu processo com Deus que é necessário passar. Mas nós temos que tomar cuidado, porque a palavra do Senhor vai nos mostrar no final dos capítulos do livro de Jó, que o Senhor fala para os três amigos de Jó, qual se levantaram contra ele, que era para eles pedir para Jó oferecer sacrifício em favor deles, para que a ira do Senhor não fosse derramada sobre a vida deles. Ai daquele que tem se levantado contra um servo de Deus. Ai daquele que tem caluniado, que tem julgado um servo temente, reto e fiel, que está na obra, fazendo a vontade, orando, jejuando. Ai daquele que se levanta contra a tua vida, pois esse está na mão de Deus. Nós temos que tomar cuidado. Nós não podemos ser juiz da causa de ninguém. Nós não podemos querer entender o que outro está passando. Jó, ele não estava entendendo o que estava passando, e ainda chegam os seus amigos para falar que ele tinha pecado. A palavra, ela vai nos mostrar que todos nós vamos passar por algum tipo de processo. Quem sabe você esteja num processo financeiro. Quem sabe você esteja num processo de enfermidade. Quero relatar algo aqui para a igreja. No início da minha conversão, eu não entendia também, era uma nova convertida. E quando eu aceitei ao Senhor, o Senhor usou a serva e falou que Deus mudaria a minha vida em 3 meses. Deu 3 meses e a minha vida mudou. Mas a minha vida mudou de ponta cabeça.
1: Glória a Deus!
0: E eu entrei num vale sem tamanho, o qual eu não entendia, porque eu já estava num sofrimento, eu já estava vindo do mundo, de uma vida difícil, e eu queria servir a Deus, eu queria que Deus mudasse a minha vida, o meu coração, eu queria ter paz, eu queria ter alegria, mas as coisas só pioraram. Então ali começou um processo na minha vida, o qual eu também não entendia, porque o Senhor não falou que eu iria passar um processo. O Senhor não falou o que iria acontecer, mas falou que iria mudar a minha vida em 3 meses. Então ali, quando eu aceitei ao Senhor Jesus, começou uma perseguição no meu trabalho. Ali a minha chefe, ela me perseguia porque eu troquei as minhas vestes, passei a usar vestido e saia, e ela começou a se incomodar comigo, e ela falou assim: agora você vai andar de menina? Eu falei: agora eu vou andar de menina, porque eu sou uma serva de Deus. E todo dia ela chegava no escritório e ela olhava debaixo da mesa para ver se eu estava de vestido, e ela falava: você não vai desistir? Eu falava: não vou, porque agora eu sou uma serva de Deus. E ali começou uma perseguição todos os dias no meu trabalho. Não bastando isso, eu saía na rua, as pessoas me olhavam de cima embaixo com uma cara feia, com um tanto ódio, parecia que ia pular em mim. Eu não estava compreendendo o que estava acontecendo. Eu saía para ir na fila do restaurante, eu ia para sair para o meu almoço, eu ia me alimentar. Eram situações que acontecia ali dentro, era comida que tinha ali, que tinha cabelo, que tinha bicho, que tinha mosquito. Eu trocava de lugar e ia para outro, era a mesma coisa. Eu estava andando na rua, as pessoas me pediam dinheiro e eu não tinha condição financeira alguma.

pecando. E as pessoas falavam: você está assim porque você está no pecado. E eu não tinha mais para onde correr. Não bastando isso, comecei a ter sintomas físicos, fui fazer exame e descobri que tinha 2 nódulos no pulmão, 6 cistos no ovário. O médico falou que a minha saúde era de risco e eu tinha que me cuidar e eu não tinha quem me amparasse. E certo dia minha mãe vai na minha casa e me visita e eu conto para ela, falei: mãe, acontece tudo isso. Aí ela falou assim para mim: você está na fornalha. E eu estava com tanto ódio, com tanta raiva de estar servindo a Deus e estar passando por todo esse sofrimento, toda essa humilhação na minha vida. E eu falei: então, se eu estou na fornalha, que Deus aqueça 7 vezes mais. Irmãos, por experiência, não abra a boca para falar do que você não entende. Eu falei dentro da minha casa. No outro dia começou a estourar a louça dentro da pia. Eu ia fazer comida, voava tudo pro chão. Eu ia mexer com o liquidificador, explodia tudo, sujava tudo a minha casa. Todo dia era uma prova mais dura que a outra. Quando não era lá no trabalho, era dentro de casa, era na rua, era afrontada de todas as formas. Porque eu falei, quando eu falei, Deus ouviu na hora, porque eu já era uma serva de Deus. E eu falei pra minha mãe, ela falou: você não falou que era pra Deus aquecer? Mas eu falei num momento de ira, eu não entendi. Ela falou: mas o Senhor escutou. E eu corri para a casa do Senhor, eu falei: Senhor, tem misericórdia da minha vida. Aí o Senhor usa uma serva e fala: você está passando tudo que você está passando porque você está com a espada abaixada. O Senhor me mostra a espada na tua mão, levante a espada que o Senhor te tira desse vale. E eu falei: Senhor, eu sou uma nova convertida, o que é espada? Eu não sabia o que era espada. Eu falei: como eu levanto a espada? E comecei a correr para tudo quanto é lado e eu orava: Senhor, me ajuda a levantar a espada, Senhor, me ajuda a levantar a espada. Mas eu não sabia o que era espada, eu não tinha conhecimento espiritual. Hoje eu sei o que é espada. Então eu comecei a orar da seguinte forma: pode adorar o Senhor Jesus. Então eu comecei a orar da seguinte forma: abre uma porta de oportunidade para mim levantar a espada. Abre a porta, usa alguém para me ajudar. Usa alguém para me ajudar. Aí vem uma irmã e fala: irmãzinha Carol, eu faço visita no lar, você quer ir comigo? Eu falei: bem assim, eu nunca fiz visita, eu não sei o que é isso. Ela falou: eu vou te ensinar. Dentro de uma casa eu leio a Bíblia, na outra você lê. Dentro de uma eu faço visita, na outra você faz. E fala tudo quanto Deus mandar. Eu falei: mas eu não sei falar de Deus, eu sou nova convertida. Ela falou: Deus vai te dar a direção. Eu falei: então vamos lá. E começou o primeiro sábado, foi o segundo sábado, foi no terceiro sábado, e nós entrávamos na casa daquelas pessoas, fazia mais de 10 visitas no sábado, e ela falava para a palavra, Carol, e eu comecei a ler a palavra e lia, e na hora o Senhor me trazia o discernimento, e eu falava para aquelas famílias, e as famílias iam ouvindo a palavra, e eu volto para a igreja, e quando eu chego para a igreja novamente, o Senhor usa a serva dele, e fala assim: minha filha, você está com a espada desembainhada, a

Deus queria me levantar na obra. Quantos que estão passando pelo processo? Porque

entiende? A palavra do Senhor diz para nós se examinar. Nós temos que procurar a entender. Nem tudo o Senhor vai falar. Como no, eu era uma nova convertida, não tinha entendimento. Mas hoje o Senhor me traz aqui para ensinar a cada um que aqui está. Talvez tenha alguém que fala assim: eu não estou entendendo o que eu estou passando. Nós temos que procurar a entender. Tem vidas que estão passando no vale porque está vindo um aperfeiçoamento espiritual, porque está vindo uma capacitação, porque Deus tem algo maior para a sua vida. Mas tem pessoas que estão na provação, no processo doloroso, está pagando o preço, porque tem falhado na presença do Senhor, porque tem sido rebelde, porque tem sido desobediente, porque tem causado contenda, porque não tem feito

0: vontade do Senhor Jesus e acha que está tudo certo. Eu quero te dizer uma coisa, que os olhos do Senhor, assim como esteve dentro do meu apartamento naquela época e contemplou eu dentro daquela sala falando para a fornalha ser aquecida, estes mesmos olhos de fogo contempla a tua vida aqui nesta noite, contempla a tua vida no trabalho, contempla a tua vida dentro de casa, o que você tem feito dentro de quatro paredes. Toma cuidado como você tem se posicionado, toma cuidado como você está andando na presença do Senhor Jesus. O Senhor permite o processo, sempre vai ter um propósito maior na nossa vida, mas nós temos que se colocar na presença do Senhor, para que nós possa tomar posse do propósito, para que nós possa viver os propósitos do Senhor Jesus, para que nós possa desfrutar das bênçãos do Senhor Jesus, porque Jó tinha um propósito. A palavra do Senhor vai falar que o Senhor restitui a vida de Jó em dobro, restitui os gados em dobro, restitui os filhos em dobro, mais formoso do que antes. O Senhor devolve tudo a Jó, mas o grande milagre que Deus fez na vida de Jó é o que nós lemos no versículo. Jó conhecia Deus pelo ouvir, apenas ouvia falar de Deus, mas após este processo doloroso, ele passou a enxergar com seus olhos. A palavra está falando que ele enxergou com seus olhos, o que significa Deus quer profundidade no relacionamento, Deus quer intimidade com a tua vida, Deus quer ter relacionamento profundo com a tua vida. Nós só vamos morar no céu se nós tiver intimidade, se nós tiver relacionamento profundo, porque o mundo está oferecendo tudo que ele deseja, tudo que está aí ele está oferecendo, mas o Senhor, ele quer nos tirar dessa situação, o Senhor quer nos poupar deste sofrimento, porque tem vidas indo para o abismo, caminhando para a perdição, porque não está entendendo o propósito. Mas hoje o Senhor te alerta através desta palavra, o Senhor traz esclarecimento através desta palavra. Nós temos, todos vão enfrentar processo na caminhada. O Senhor permite e o Senhor prova, e vai ser até o dia da vinda do Senhor Jesus Cristo.
1: É verdade.
0: O Senhor prova aquele que Ele ama. E o Senhor vai permitir. Eu saí desse, o Senhor me tirou. Meu Deus, foi tremendo. Parece que eu nunca passei por aquela provação. Mas o Senhor permitiu outros processos na minha vida. Sempre o Senhor vai permitir processo, porque sempre tem propósito a ser concretizado, ser entregue na nossa vida. Mas você está disposto a viver o propósito de Deus? Como você tem se colocado na presença de Deus diante da tua dificuldade? Será que você tem adorado? Ou será que você tem murmurado? Ou será que você tem barganhado com o Senhor? Só vou fazer se o Senhor me tirar dessa situação. Só vou me converter se o Senhor me tirar desse vale. Só vou fazer a obra se o Senhor mudar minha vida financeira. Só vou pregar a palavra se o Senhor restituir meu casamento. Só vou ir para a igreja se o Senhor mudar o meu marido. O Senhor não é Deus de barganha. Nós servimos a Deus para ir morar no céu, pela salvação da nossa alma. Se você quer a salvação da tua alma, para de barganhar com o Senhor Jesus. Aceita o teu processo, te converte, larga do pecado e se coloca na presença do Senhor, porque o Senhor está às portas para buscar o povo lavado e remido no sangue do Cordeiro. O Senhor é fiel na nossa vida. Irmã, mas então o Senhor não vai me abençoar? O Senhor vai. Abençoa a vida de Jó em dobro. Mas antes o Senhor ensina e mostra o que Ele tem verdadeiramente para tratar dentro do nosso coração. Jó, sendo um homem fiel, temente e reto, tinha algo que o Senhor também queria com ele. Era que Jó pudesse contemplar. O que é contemplar? Viver o mais profundo com o Senhor. Mergulhar as águas profundas, espiritualmente falando. Viver o sobrenatural do Senhor. Muitos têm se contentado em apenas ir na igreja e voltar para casa, apenas ir na igreja e voltar para casa, mas isso tem tirado muitos da presença do Senhor Jesus. E o Senhor quer mais. O Senhor quer que você venha criar raízes profundas na presença do Senhor, para que quando o processo chegar, para que quando o vento soprar, você adore e não murmure, você adore ao Senhor, você agradeça, você bendiga o nome do Senhor, como Jó fez. O Senhor me deu, o Senhor tirou, bendito é o nome do Senhor. Porque se o Senhor deu, o Senhor tirou, o Senhor dá de novo. Mas nós precisamos nos posicionar e entender o que nós estamos vivendo diante da presença de Deus. Pode adorar o Senhor Jesus. Jó passou pela dor, ele foi ferido, ele foi muito ferido, ele passou pela maior provação, creio que, da vida dele. E não é fácil a gente passar e ser ferido, mas o propósito que Deus tinha na vida dele compensou em tudo o que ele passou. Porque o Senhor restitui as bênçãos sobre a vida dele. E não tem nada maior, nada que vai suprir, vai superar do que a presença de Deus na nossa vida. Será que nós podemos abrir o nosso coração para Deus nesta noite e falar para o Senhor, permitir que o Senhor venha trabalhar no nosso coração da maneira que o Senhor quiser, para que nós venha ter mais intimidade com Ele, para que a nossa fé venha ser acrescentada, para que nós venha se enraizar na presença do Senhor Jesus? Mas hoje nós vivemos, somos tão carnais que nós não queremos pagar o preço, não queremos passar por lutas, não queremos passar por dificuldade. A primeira dificuldade que acontece, o primeiro levante, a primeira afronta, eu não vou mais porque a irmã, a fulana de tal está me perseguindo. O que, que é isso, amada igreja? Que tipo de servos que somos diante da presença do Senhor Jesus? Pessoas covardes, pessoas que não querem passar por nada, pessoas, sabe o que significa isso? São servos que não estão orando, que não estão se revestindo, que não estão jejuando, que não estão buscando, porque aquele que ora, aquele que jejuma, aquele que se sacrifica, ele fala: cai por terra, Satanás, porque o nome do Senhor é glorificado na minha vida. Não permita que os amigos de Jó, como diz a passagem, venham te caluniar, te julgar a tua causa. Não permita que Satanás use seus adeptos para enfraquecer a tua fé. Mas o que você está passando, enfrentando hoje, que seja para a glória de Deus. Irmã, mas eu perdi o emprego. Glória a Deus, por isso Deus vai te abrir uma porta melhor. Ah, irmã, eu fui diagnosticada com uma doença que não tem cura. Não tem cura para a medicina, porque o Senhor é médico dos médicos e Ele está aqui para te curar nesta noite. Ah, irmã, mas meu esposo, tantos anos no bicho. O Senhor liberta, o Senhor transforma. Não tem tempo, não tem ano que impeça o trabalhar do Senhor na nossa vida, mas use a tua causa, o que você está passando hoje, enfrentando hoje, para que o nome do Senhor seja glorificado. Satanás vai ser envergonhado, ele cai por terra hoje, ele bate em retirada hoje, porque ele não suporta a glorificação, ele não suporta um coração contrito e quebrantado, glorificando e exaltando o nome do Senhor na prova, no vale. Creia, creia nas promessas do Senhor Jesus, creia que o Senhor não está desamparando ninguém no momento da dificuldade. No livro de Isaías, no capítulo 49, versículo 15, vai falar a palavra do Senhor, que pode uma mãe esquecer do seu filho, mas o Senhor não se esquece. O Senhor não se esquece, o Senhor fala: eu tenho o teu nome gravado na palma da minha mão. O Senhor sabe quem é você, o Senhor sabe o teu endereço, o Senhor sabe onde você mora. Então não te desespera diante da dificuldade, não te desespera diante da situação, diante do processo, diante do vale, porque o Senhor tem caminhado com aquele que é temente e é fiel a Ele. Se coloque em pé, amada igreja. O Senhor não abandona. Quem abandona o Senhor somos nós. Porque no momento da dificuldade e da dor, nós queremos fazer troca com o Senhor. Guarda no seu coração que nós servimos ao Senhor para ir morar no céu acima de tudo. E que o Senhor, Ele vai cumprir os seus propósitos, nós querendo ou não. Mas não faça barganha nem troca com o Senhor, porque Deus não é brincadeira. Não julgue o teu irmão, não julgue a causa de ninguém. Guarda a palavra no teu coração, porque o Senhor é fiel para te ajudar a passar pelo que você tem que passar e tomar posse da bênção e da vitória, assim como Jó tomou posse da bênção dele. Jó foi restituído em tudo, e eu creio que o Senhor restituirá a vida de alguém que aqui está nesta noite. Quem sabe você está falando: é meu último culto que eu vou na igreja, é a última vez que eu faço a obra, é a última vez que eu louvo, é a última vez que eu adoro, porque eu não aguento mais. mais essa situação, mas o Senhor está falando, caminha que eu estou contigo, continua porque vai ter resposta e vai ter restituição, mas não desista, deixa Deus trabalhar, porque quando nós estamos na mão do oleiro, o Senhor molda, o Senhor tira as rapinas, o Senhor tira as impurezas, o Senhor muda o nosso caráter, o Senhor muda a nossa mente, o nosso entendimento, e a obra do Senhor é concretizada na nossa vida. Confia no Senhor Jesus, olha somente para Jesus Cristo, para de olhar para a luta, para de olhar para a dor. Quando nós focamos na dor, nós esquecemos quem está conosco. Muitos têm focado no problema. Senhor, mas se o Senhor não entrar com providência, eu vou perecer. Não vai perecer, porque Jesus está no barco. Não vai morrer, porque Jesus está no barco. O Senhor está permitindo essa situação na tua vida, é porque o nome dele vai ser glorificado. Pode crer nisso, pode crer nessa bênção e nessa vitória. Tome posse da bênção e da vitória. Pode louvar o Senhor com palma bem alegre, em nome do Senhor Jesus. Que Deus continue falando em teu coração. Que Deus continue ministrando, que o Espírito Santo continue ministrando aquilo que o tempo não nos permite expressar aqui. Que o Senhor continue ministrando. Que você possa sair daqui fortalecido com a tua fé acrescentada para continuar nesta caminhada. Eu quero perguntar nesta noite: tem alguém para Jesus nesta noite? Tem alguém que esteja no processo, que você olhou para a tua vida e fala: eu preciso sair deste vale, somente Jesus pode me ajudar. Tem alguém para Jesus, para sempre entregar ao Senhor, para fazer um concerto? Se tem alguém, vem aqui na frente que eu quero orar pela tua vida. Nós não sabemos o dia de amanhã, mas uma coisa eu sei, que somente a presença do Senhor para nos dar força para suportar as lutas e as batalhas, somente o Senhor para nos dar a vitória. Então vale a pena estar na presença de Deus, vale a pena ser fiel ao Senhor, vale a pena estar nos caminhos do Senhor. Tem alguém para Jesus nesta noite? Se não tem ninguém, eu vou passar a oportunidade. Mas antes de passar a oportunidade, só um pouquinho, irmãos, que o horário já foi embora. Eu quero entregar um recado de Deus para alguém que está em nosso meio. O Senhor me faz saber que tem uma pessoa em nosso meio que você sente dores no teu joelho, como se fosse fisgada, como se latejasse e essa dor irradiasse para a parte de baixo da perna. O Senhor me faz saber que é uma inflamação no teu joelho, e o Senhor cura nesta noite. Se você tiver fé, o Senhor cura nesta noite, em nome de Jesus. Irmão, receba a bênção e a vitória. Vamos receber o servo do Senhor com palma bem alegre para Jesus, igreja.
1: Glória a Deus. Quem recebe essa palavra diz glória a Deus. Eu quero orar por 45 pessoas que o Senhor me revela através da sua palavra. Pega a tua Bíblia e abre em Ezequiel 37. 45 pessoas vai ser restaurado agora pelo poder de Deus. Quem crê assim diz, quem crê assim diz glória a Deus. Ezequiel, o Senhor o levou em uma visão a um vale de ossos secos, e o Senhor fez essa pergunta a Ezequiel. E o Senhor me revelava, quando eu estava sentado, 45 pessoas, que Ele faz a mesma pergunta nessa noite para você. A palavra do Senhor diz no versículo de número 2: e me fez andar ao redor deles, e eis que eram muitos numerosos sobre a face do vale, e estavam sequíssimos. Como os ossos estavam?
2: Sequíssimos.
1: E me disse... O Senhor disse: filho do homem, poderão viver esses ossos? E eu disse: Senhor Jeová, tu o sabes. Quem que sabe? Então me disse o Senhor: profetiza sobre esses ossos e diz-lhes: ossos secos, ouve a palavra do Senhor. E assim diz o Senhor Jeová a esses ossos: eu farei entrar em vós o Espírito e porei nervos sobre vós, e farei crescer sobre vós, e sobre vós estenderei pele, e porei em vós espírito, e vivereis e sabereis que eu sou o Senhor. A palavra do Senhor nessa noite para essas 45 pessoas: profetiza sobre a tua luta, profetiza sobre a tua batalha, profetiza sobre a tua guerra. Profetiza o que, irmão Fernando? Eu vou vencer em nome de Jesus. Levanta a mão e diz assim: eu vou vencer,
2: eu vou vencer
1: em nome de Jesus, porque o Senhor sabe todas as coisas. Bate palmas para Jesus. Aleluias. Essas 45 pessoas, você vai ver mudança na tua vida, porque o Senhor sabe todas as coisas. Aquele vale é de ossos, mas Jesus o fez reviver. Aleluia. Pode sentar e glorificar o nome do Senhor. Aleluia. Santo é o nome do Senhor. Deus maravilhoso, Deus poderoso. No momento da mensagem, 18 pessoas, através do testemunho da serva de Deus, pode ser que tenha mais, mas 18 pessoas, o Senhor aumentou a tua fé. Só levanta a mão, só levanta a mão. Recebe, recebe, recebe, recebe, recebe do Senhor, recebe, recebe, recebe, glorifica, exalta o nome do Senhor. Orianda alabaste kamanai, orianda alabasteri, e palabasharamanai, orianda alabanas. Santo é o nome do Senhor. Três pessoas que me diz o Senhor para mim, para eu te falar. Hoje o Senhor te pega pela mão. A vitória chegou para tua vida. Cadê essas três pessoas? Momentos. Não. Sete. Não. Não vi a mão levantada. Aquele senhor ali de óculos. Isso, recebe. Oh, glórias. Oh, Deus tremendo, Deus poderoso. Esse Deus é maravilhoso. Orianda alabastere. Jó passou pela prova. Tem uma pessoa que falou assim, ó: eu estou passando a prova de Jó. A prova de Jó, só Jó passou. Só ele passou e só ele passaria. Mas o Senhor disse que ele vai te ajudar. Mas a prova de Jó é muito maior do que a tua, diz o Senhor. Cadê essa pessoa? Nós vamos orar, te ajudar em oração. Ah, irmão Fernando, que vergonha. Não, não. Jó passou pela fornalha. Sabe por que que Jesus deixou ele passar pela fornalha? Porque o Senhor o conhecia. E o Senhor te conhece também. É por isso que você está passando. Cadê essa pessoa? Não. Não quer? Não. Não vi a mão levantada. Não. Deus seja louvado. Pode bater palma para Jesus. Fica de pé, amada igreja. Eu vou dar mais uma oportunidade para o nosso irmão Rubens. Pode ficar sentado. Quer mais uma oportunidade, irmão Rubens? Ou já? Ou amém? Amém? Então vamos, fica de pé, amada igreja. Vamos fazer a oração da fé. Tem o nosso irmão Valduir aqui. Tem... vem cá, irmão. Vem cá, irmão Rodrigo. Vou dar uma oportunidade. Nosso irmão Valduir, ele sempre escapa de mim. Vem cá, irmão Rodrigo. Vamos dar uma oportunidade para o nosso irmão Rodrigo. Quem conhece o nosso irmão Rodrigo do PEMU? Homem de Deus. Glória a Deus, está vindo nos ajudar. Né? A obra do Senhor não pode parar, né, meus irmãos? O Senhor sempre está enviando homens de Deus. Amanhã nós vamos estar ali no Cachoeira, em Almirante Tamandaré. Um grande e pequeno evento. Se você for lá, chegue cedo, porque não sei se vai ter lugar. Mas Deus vai trabalhar amanhã. Quem crê assim diz glória a Deus. Vamos receber o servo de Deus, que vai fazer aquilo que o Senhor tocar em seu coração, e já vai fazer a oração da fé também. Que Deus abençoe a todos. Vamos receber o servo de Deus com palmas para Jesus.
3: Glória a Deus. Amém, meus irmãos. Vamos fazer uma oração. Aleluia. Vamos fazer uma oração, irmão. Senhor Deus e Pai, Todo-Poderoso, Deus Glorioso, queremos te dar graça, meu Deus, por estar em tua presença, meu Deus. Venha, meu Deus, com tua unção, com teu poder, confirmar, meu Deus amado, as divinas revelações, meu Pai. Concede a tua bênção, a cura, o milagre, a libertação, em nome de Jesus. Amém, irmãos? Pode se assentar um pouquinho, igreja? Aleluia. Pode bater palma e dar glória a Deus. Esqueci de saudar a igreja, né, irmãos? Receba a graça e a paz do Senhor, amém? Glória a Deus. Cadê uma pessoa aqui no nosso meio? O Espírito Santo me revela que você está perdendo a força da tua perna direita. E Deus me mostra um tumor se formando na tua cabeça. Cadê essa pessoa dessa revelação? Você quer de Deus a tua vitória? Você está perdendo. Vem, irmã, irmã mesmo, recebe a tua cura. Glória a Deus. Lavão de faceve, labarrácia. Eu sinto um fogo aqui nesse altar, meus irmãos. Aleluia, Jesus. Santo é o nome do Senhor. Cadê sete pessoas aqui que você foi provado? Você sabe quando você torce um pano e tira a última gota da água? Você foi provado muitos anos assim, mas Deus está falando que está chegando uma grande vitória para essas sete pessoas. A irmã ali, aquela irmã ali, receba em nome de Jesus essa irmã. Aleluia, irmã que receba. Ainda falta duas pessoas. O irmão aqui, receba em nome de Jesus. Cadê a última pessoa? Aleluia, Jesus. A irmã ali, recebe em nome de Jesus. Pode bater palma e dar glória a Deus. Aleluia, Jesus. Irmão, cadê uma pessoa aqui no nosso meio? Eu vou passar essa revelação. Não sei se está no ar ainda, mas eu vou passar. Foi feita uma feitiçaria, foi cravado um punhal num coração dentro do cemitério. E essa pessoa, você sente dor no peito, te dá uma angústia tão grande. E o Senhor está te dando um grande livramento para essa pessoa. Cadê essa pessoa? Você quer de Deus a tua bênção? Não é, irmã. Cadê essa pessoa da revelação? Não me confirma essas mãos, irmão. Não me confirma. Aleluia, Jesus. Cadê essa pessoa revelada por Deus? Eu não vejo o sinal, irmãos, nessa mão. Não é essas mãos. Aleluia, Jesus. Não é. Aleluia, Jesus. Que pena, né, irmãos? O horário está avançado. Pode bater palma e dar glória a Deus. Depois vem aqui na oração em posição de mãos. Esse demônio não vai resistir, meus irmãos. Não vai resistir, ele vai cair por terra. Ah, irmão Rodrigo, eu vou lá receber oração. É perigoso cair. Quem vai cair vai ser o mal na tua vida. E Deus vai te dar um grande livramento. Amém, meus irmãos? Glória a Deus. Santo é o nome do Senhor, Pastor Fernando. Eu vi como se fosse uma instituição de feitiçaria de Curitiba. Eu via como se um principado que estava acima de outros demônios, ele colocasse uma grande barreira. Eu vi como se um raio, eu ouvi até o barulho, irmãos, quando eu recebi essa visão, Pastor Fernando, eu ouvi até o barulho nos meus ouvidos mesmo, irmãos, como se o raio batesse com uma trovejada. E Deus me deu um discernimento, que Deus enviou um anjo forte e colocou um demônio por terra através da oração do pastor. Aleluia, Jesus. E o Senhor está trazendo uma grande bênção, uma grande vitória. Labla-sava-calabarrácia. Vom-de-fá-serve-alamanto. Depois desse ser brilhante, meus irmãos, que colocou esse negócio escuro por terra, eu estou vendo algo descer do céu como forma de ouro precioso para a vida do pastor. E Deus vai abençoar grandemente para cair nessa barreira que estava na tua frente por terra. Receba em nome de Jesus Cristo. Vão de Cadê três pessoas aqui que, quando eu estou passando essa mensagem, o teu coração queima? Por quê? Porque você sentiu que o dom da profecia acendeu dentro de você e faz tempo que você não usa. Cadê lá aquela mão lá? Recebe, vem, irmã. Recebe. Cadê a outra pessoa revelada por Deus? O irmão aqui, ó. Recebe em nome de Jesus. Glória a Deus. Irmãos, Eu vou voltar a palavra ao pastor. Amém, irmãos? Deus abençoe a vida de todos. E as palmas é para Jesus, igreja.
4: Glória a Deus. 9:46.

0: É, estávamos aí acompanhando a transmissão do culto. Transmitimos aqui, você de casa, você de onde quer que se encontre, pode louvar a Deus, pode sentir a presença do Senhor e também ser abençoado em nome de Jesus. E não esqueça, querido ouvinte, tem mais. Daqui a pouco teremos aquela poderosa vigília. O endereço é muito fácil para você estar conosco nesta madrugada. Rua Pedro Ivo, 744, Igreja Pentecostal Deus é Amor. Neste momento nós vamos a um quadro na nossa programação de hoje, Família em Foco, cantora Débora Miranda, trazendo aqui um tema muito especial para sermos edificados na palavra do Senhor, observando as suas mãos. Então vamos acompanhar este quadro e já eu volto com você.
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3: Eu recebi um texto muito lindo, eu queria compartilhar. E quando eu comecei a ler esse texto, muito me emocionei. É um tema, assim, bastante sensível. E eu queria falar com vocês no momento da família. Vamos lá. O tema é Observando as Suas Mãos, que foi um tema de redação do vestibular do ITA, de 1961. Faz tempo, né? Que tem o título Observe as Minhas Mãos. Texto lindo e de muita sensibilidade, preste atenção. Uma pessoa escreve na redação, neste vestibular do ITA. Meu avô, com 90 e tantos anos, sentado no banco do jardim, não se movia. Estava cabisbaixo, olhando as suas mãos. Quando me sentei ao seu lado, nem notou a minha presença de tão focado nas mãos dele. E o tempo passava, sem querer incomodá-lo, mas querendo saber como ele estava, lhe perguntei como ele se sentia. Ele levantou sua cabeça, me olhou e sorriu. Estou bem, obrigado. Mas por que perguntar isso para mim? Disse com uma voz forte e uma voz clara. Expliquei que não queria incomodá-lo, mas aquele momento seria oportuno a minha pergunta, mas eu queria ter certeza de que ele estava bem, porque ele estava focado e fixado, olhando as suas mãos. Já que o senhor estava sentado aí, imóvel, simplesmente olhando para as suas mãos, eu resolvi então abordar o senhor com uma pergunta. Então ele me perguntou: alguma vez você já olhou para as suas mãos? Eu quero dizer, realmente olhou para elas? Levantei naquele momento e lamentavelmente soltei minhas mãos das mãos de meu avô e as abri e as contemplei. Virei as palmas para cima, logo para baixo. E eu creio que realmente nunca as havia observado. Eu queria saber o que o meu avô queria me dizer com aquilo. Observe as suas mãos. Meu avô sorriu e me disse: pare um pouquinho e pense um momento sobre como as suas mãos têm te servido através de todos esses anos. E estas mãos, ainda que enrugadas, secas, fragilizadas, sem forças, têm sido as ferramentas que usei toda a minha vida para alcançar, pegar as coisas, abraçar, envolver. E elas puseram comida em minha boca, colocaram roupa em meu corpo. E quando criança, minha mãe me ensinou a juntá-las, juntas assim, para orar ao Senhor. E elas amarraram os cadarços dos meus sapatos e me ajudaram a calçar as minhas botas. Estiveram sujas, Muitas vezes as minhas mãos estiveram esfoladas, entrelaçadas e dobradas. Foram decoradas com uma aliança e mostraram ao mundo que eu estava casado e que amava alguém muito, mas muito especial. Foram inábeis quando tentei embalar minha filha recém-nascida, porque elas não tinham tanta força quando eu era jovem. E elas começaram a tremer quando enterrei os meus pais. E quando entrei na igreja com minha filha no dia de seu casamento, elas têm coberto o meu rosto, penteado o meu cabelo e lavado e limpado todo o meu corpo. E até hoje, quando quase nada de mim funciona bem como eu gostaria que funcionasse, estas mãos me ajudam a levantar e a sentar e ainda se ajuntam para orar todas as madrugadas. Estas mãos têm as marcas de onde estive e a dureza da minha vida. Elas revelam a minha história. Mas o mais importante é que são estas mãos que Deus tomará nas mãos dele quando me levar à sua presença.
0: Aleluia.
3: Desde então nunca mais vi minhas mãos da mesma maneira. Mas eu lembro quando Deus estendeu suas mãos e tomou as de meu avô e o levou à sua presença. Na verdade, nós temos uma lição. Somente ao olhar as nossas mãos. Na verdade, nossas mãos são uma bênção. E muitas vezes não as valorizamos somente quando vemos alguém que não tem uma ou não tem as duas. Cada vez que nós usamos as nossas mãos, nós precisamos valorizá-las, porque com as nossas mãos nós podemos fazer tanta coisa. A obra de Deus, afagar os nossos filhos, abraçar os nossos querentes, nossos entes queridos, fazer a obra de Deus, servir o próximo lavando aos seus pés. Estou fazendo bem uso destas mãos? Aonde você tem colocado as suas mãos? O que ela tem tocado no seu dia a dia? Estas mãos têm sido para roubar? Estas mãos têm sido para machucar a face de alguém? Estas mãos que você tem, têm sido usadas para aquilo que desagrada a Deus? De que maneira você tem usado as suas mãos? Eu estou fazendo bom uso dela para a glória do Senhor? E sempre que minha consciência responde que estou usando minhas mãos para praticar o bem, para trabalhar honestamente no meu trabalho, que estou as usando para dar carinho e amparo a quem necessita, eu sinto-me em paz. E eu agradeço ao Criador por tamanha bênção, esperando que Ele estenda as suas mãos, para que também um dia possa nelas repousar. A vida acontece no presente. Guarde isso. A vida, ela acontece no presente sempre. Há somente o hoje, o agora. E esse é seu momento com Deus. Agradeça por tudo que tens na vida. Suas mãos estão aí, saudáveis. Às vezes um pouquinho torta devido a uma enfermidade, mas elas estão aí para servir ao Senhor, para afagar aquele que está desesperado, para abraçar aquele que está triste, para estender a mão ao necessitado, como o publicano que estava ali e o bom samaritano estendeu a sua mão para a sua necessidade. Que suas mãos sejam uma bênção. Agradeça por tudo que tens na vida e também pelas tuas mãos que, bondosas, ajudam a tornar o hoje um dia muito melhor. Que Deus os abençoe. Esta foi a palavra para as famílias.
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0: Hora certa, 22 horas e 1 minuto.
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0: 10:02.
3: E já estamos de volta aqui no último bloco dessa programação local. 22 horas com 2 minutos. Deus abençoe, querido ouvinte, você que estava acompanhando a transmissão do culto dessa noite abençoada. Já convidamos você para estar nesses próximos dias. Todos os dias temos cultos aqui em nossa sede estadual. De segunda a sexta-feira são 4 horários, 4 oportunidades dadas por Deus. Manhã, meio-dia, tarde e noite. Hoje, sexta-feira, além dos 4 horários de cultos, temos também a poderosa vigília. Nesta madrugada, contaremos com a presença já confirmada do servo de Deus, nosso irmão presbítero Júlio César. É o servo do Senhor que será o mensageiro da palavra. Estará orando com todo o povo que tem comparecido. Rua Pedro Ivo 744, para você que está nos acompanhando e ainda não veio fazer uma visita, participar de um culto. Muito fácil de encontrar o endereço da Bênção da Vitória. E temos o estacionamento próprio aqui na Rua Pedro Ivo 744. Ao chegar aqui para participar da vigília, você vai se deparar com as portas frontais fechadas. Mas você vai acessar, estando de veículo ou estando a pé mesmo, você vai descer uma rampa que dá acesso ao estacionamento e o guarda estará ali abrindo o portão para você entrar e participar da vigília. Irmã Aline, quero ir na vigília, mas eu não posso ficar a madrugada toda, não posso ficar até o final. É aceito? Sou liberada para entrar? Sou liberado para participar? Claro que sim. Se você tem disponibilidade de tempo de orar meia hora, uma, duas horas, conforme aí a tua fé, as tuas condições de tempo, venha tranquilo, você vai entrar e sair sem ninguém reparar, sem ninguém impedir. E a vitória é certa em nome de Jesus. Lembrando que estamos na campanha Os 300 Valentes de Gideão. E o livro que tem ali o nosso nome escrito. Você já escreveu o teu nome ali no livro dos 300 Valentes de Gideão? Ah, já escreveu? Que bom! Eu também já escrevi. Não escreveu ainda? Vem cá, vem pra cá, dá tempo. Rua Pedro Ivo 744, na próxima oportunidade que você estiver aqui, anote teu nome ali no livro, faça o teu propósito com Deus e seja um dos 300 valentes de Gideão. Esse livro estará sendo apresentado até o dia 3 de novembro, ou seja, serão 90 dias de campanha de propósito diante de Deus. E eu tenho certeza que durante esses 3 meses Deus vai fazer, como já está fazendo, coisas maravilhosas. Também esse propósito tem sido colocado em oração no monte. E Deus está operando, Deus está abençoando de uma forma gloriosa. Temos também a intercessão global, a oração, onde a evangelista Maria Lorena tem se colocado na presença do Senhor. E muitas vidas têm acompanhado, têm orado juntamente com a serva de Deus. Nós temos aqui a palavra da evangelista Maria Lorena, juntamente com o irmão Edmar dos Santos, falando acerca desta campanha e também sobre o relógio da oração. Então, ouça atentamente os detalhes desse convite, desta informação.

0: A Igreja Pentecostal Deus de Amor está orando, buscando a presença do Senhor, pois é uma ordenança bíblica. Clama a mim e responder-te-ei, e anunciar-te-ei coisas grandes e firmes que não sabes. Venha participar conosco do Ministério da Intercessão Global, que acontece em nossa Igreja Pentecostal Deus de Amor, sede estadual de Curitiba. E quem está encabeçando, amados ouvintes, este ministério maravilhoso é a serva do Senhor, evangelista Maria Lorena. E ela agora tem uma palavra importante sobre o Ministério da Intercessão Global. A paz do Senhor, irmã Lorena.
1: A paz, seu irmão Edmar, e com toda certeza, a nossa alegria é buscar a face do Senhor. Nós temos em vários dias, vários horários, temos segunda pela manhã, das 7 da manhã até as 9h30, oração. Temos quarta pela manhã, das 7 às 9h30, oração. Temos sexta pela manhã, das 7 da manhã às 9h30 da manhã, oração. Temos sábado junto com o circo de oração, a partir das 8 da manhã até as 10. E terça-feira nós temos das 17 até as 19 horas. E quinta-feira das 17 às 19 horas. Irmão Edmar, é horário para todos alcançar a oração, irmã Edmar.
0: Não tenha dúvida, realmente Deus preparou esses horários para que os nossos queridos ouvintes possam participar, possam buscar a presença do Senhor. Então, ouvintes, você que pode vir pela manhã, aí está o horário, ó. Segunda, quarta e sexta, das 7 às 9h30, e sábado de manhã, das 8 às 10, e terças e quintas temos à tarde, das 17 até as 19 horas, este momento da intercessão global. É ordenança bíblica para orarmos, né, irmã Lorena?
1: Com toda certeza, quando Deus disse para Jeremias, Jeremias, clama a mim. Jeremias estava em um momento de desespero. Ele não sabia o que fazer. Aí Deus disse: Jeremias, abra a tua boca e clama a mim, Jeremias. Quem sabe você está passando por um vale de desespero, momento de angústia. E a Igreja Deus de Amor, ela está de portas abertas. Se vai se unir conosco, e unidos nós seremos mais fortes para clamar ao Senhor. E não somente oração global, temos também o relógio 24 horas, irmão Edmar.
0: Exatamente, um relógio de oração que não para, sempre irmãs orando, cada meia hora temos uma serva do Senhor ali clamando, buscando a Deus. E para que você possa participar, minha irmã, do relógio de oração, nós vamos informar agora o WhatsApp da irmã Mirna Santos, ela que está responsável aí pelo relógio de oração. Ela vai colocar você então no grupo para você também participar. Então vamos tomar nota agora do número WhatsApp da irmã Mirna para você poder então falar com ela e ela colocar você no grupo. 41 99924 2405, repetindo mais uma vez, 41 99924 2405, irmã Lorena.
1: Que Deus abençoe a todos, se unimos em oração.
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3: Qual o nome do irmão? É João Vidal dos Santos. Irmão João, o irmão entrou na campanha dos 300. O que aconteceu? entrei na campanha dos 300, mas eu tinha uma conta perdida para receber de uma empresa, e aí eu entrei na campanha dos 300, que a FIU não pagou ninguém, e há tempo. Eu me chamaram, eu e acertaram comigo, vamos pagar em 4 vezes.
4: Quanto tempo que a empresa não pagava ninguém?
3: É, bom, já há 2 anos, mano, não pagou?
4: 2 anos.
3: 2 anos. E eu entrei agora, mano, na campanha.
4: Peraí, o senhor tava também junto com o pessoal sem receber.
3: Isso, mano, só que eu não tinha entrado na justiça. Eu entrei agora, dei com fé, e já o juiz marcou, já chamou e já acertou. Já deu final de segunda-feira agora.
4: O senhor entrou na campanha, peraí, o senhor estava com essa causa, tava parado, né? O senhor não tinha recebido. O senhor entrou na campanha dos 300?
3: Dos 300, campanha dos 300.
4: Quantos dias depois o senhor te deu a vitória?
3: 15 dias.
4: 15 dias?
3: 15 dias, mano. Foi rapidinho.
4: O senhor comentou comigo que o senhor foi o único a receber?
3: O único, ninguém recebeu.
4: Só o senhor?
3: Só eu, mano.
4: Meu Deus do céu. O senhor crê que Jesus deu a vitória?
3: Jesus deu a vitória, mano. E quem tem que crer para receber.
4: E tomou posse?
3: Amém, irmão. Entrei no propósito.
4: É. Tomou posse da bênção.
3: E tem mais, irmão. Tem mais um projeto grande pra receber, que eu tô com fé. Vou receber em nome de Jesus.
4: Tem mais bênção?
3: Tem.
4: Tá feliz com Jesus?
3: Tô feliz, irmão. Tem uma aposentadoria, tem uns 100 mil no NPS. Tá parado, irmão. Há 5 anos. Esse eu vou receber já.
4: Vai também.
3: Tá no caminho.
4: Tá no caminho.
3: Agora é.
4: Com certeza, ainda tem 6 dias.
3: Certeza, irmão. Já recebi, já. Certinho, irmão. Já. Vai acertar de segunda-feira. Tá?
4: Que maravilha. Tá feliz.
3: Já paguei meu voto mês passado.
4: Feliz com Jesus.
3: Feliz, irmão. Olha, Jesus maravilhoso.
4: Amém. Que Deus abençoe, meu querido irmão.
5: Aí está esse testemunho maravilhoso do nosso irmão João Vidal. Estava com a causa perdida, mas através da fé, participando da campanha Os 300 Valentes de Gideão, ele foi abençoado, foi liberado ali o valor para ele. Outros que já haviam recorrido à justiça, já haviam ali ingressado com o processo e foi negado. Ficaram aguardando tempo e não receberam. Mas nosso irmão João Vidal, ele deu entrada na justiça e confiou em Deus, pegou o voto, fez o propósito com o Senhor, colocou o nome no livro e dentro de pouco tempo já foi chamado, já recebeu o valor. Já recebeu, digamos assim, uma parcela e vai receber ainda mais. Querido ouvinte, você também tem aí um problema para você insolúvel, uma causa impossível, uma enfermidade que para a medicina é incurável. Você tem aí algo na tua família que é um conflito, uma situação delicada, uma situação complexa, um problema que gera outros e assim por diante. Creia em Deus, confia no Senhor, coloca ali teu nome, o nome da tua família, o nome das pessoas envolvidas na situação a ser resolvida, para que Deus possa abençoar. E você vai receber a vitória, assim como o nosso irmão João Vidal e tantas outras pessoas que temos aqui os testemunhos, receberam de Deus a resposta, a solução. Deus, ele também vai te abençoar. Nós vamos ouvir mais testemunho para o aumento da nossa fé. É Deus operando, é Deus abençoando coisas maravilhosas. Querido ouvinte, nosso Deus, ele é justo e ele tem prazer em abençoar aquele que nele confia.
4: O nome da irmã?
6: Aretuza.
4: Irmã, o que Deus fez? Pode contar.
6: Eu tava com dinheiro trancado há quase um ano, passando por uma prova tremenda. Então, através da revelação e do voto, né, Deus...
4: A irmã fez um propósito com Deus, dentro da campanha, fez um voto, fez um propósito.
6: Sim, eu peguei o voto, Deus já tinha dito que ia me dar a vitória, porque eram dois, eu tenho dois filhos, tava 27 de um e 27 do outro filho, e mais um auxílio de 7 mil que cada um dos dois iam receber. Então, se confirmou. Daí eu peguei o voto e estava trancado. Quando eu peguei o voto, essa semana eu passei o cartão, falei, vou levar o cartão para ver, né? Quando eu olhei na conta, olhei para ele, eu falei, 27. 27 na conta.
4: 7 mil?
6: 7 mil.
4: Meu Deus.
6: E daí, aí nós fomos, compramos e estava precisando, nós saímos do, né, Deus preparou tudo, saímos do sufoco, né? E daí eu falei, agora vamos esperar. E daí passamos na, aí eu peguei o voto. Falei, vou levar o cartão para ver, né? Levei, aí eu passei o cartão, aí em vez de eu botar saldo, eu já botei saque, 350. Aí quando deu, eu olhei pra minha filha, eu falei, ah, é teu. Aí quando eu li, não, Estelina, eu dou a Gina, saiu o dinheiro dele, liga pro Leandro.
4: Tinha entrado mais quanto?
6: Mais 7, aí eu confirmei hoje que tava atrasado, eu falei, por que que não saiu tudo? Não, calma que é, tem até quarta-feira, vai sair os outros 27, já tá liberado aqui.
4: Mais de 60 mil no total?
6: É, 60...

0: beça, tudo novo dentro da minha casa. Tudo novo.
1: Tudo novinho agora?
0: Tudo novo. Agora eu tô esperando vir os 27 pra comprar um carro pra fazer a obra, né?
1: Meu Deus, que coisa linda. Vale a pena fazer a campanha, não vale?
0: E muito. Né, os ouvintes, que os irmãos católicos, né, os irmãos que receberam, que fizeram um voto, né, espera mais um pouquinho, irmão. Vale a pena esperar no Senhor.
1: Vale a pena crer, né? Propositar e acreditar.
0: É acreditar.
1: É aquilo que nós falamos hoje, da fé vencedora.
0: Verdade.
1: Fé em Cristo Jesus.
0: Verdade.
1: Meu Deus, tá feliz com Jesus?
0: Muito, irmão. Minha casa tá linda, tá tudo abençoado, pra honra e glória do nome do Senhor.
1: Glória a Deus. Deus abençoe. Bate palma e dá glória. Nós nos alegramos, irmãos, porque nós estamos vendo várias pessoas contando esse tipo de bênção. Mas não é só a parte financeira. Pois é, ainda ela não contou que o salário dela de 3 mil passou para 7 mil, não é isso? É isso mesmo? Ela quer contar. Ela vai contar aqui. E ainda teve a bênção do salário, irmã.
0: Esqueci, irmãos. A bênção do salário era 3.230, agora vai para quase 3.600 de cada um, vai dar 7.200.
1: 7.200.
0: Todo mês.
1: É muita vitória, muita benção.
0: Muita benção, graças a Deus.
1: Mas tá feliz aqui, ouvinte. Está alegre e contente com uma benção maravilhosa que Jesus preparou.
2: É, querido ouvinte, são bênçãos que estão trancadas e Deus vai abrindo as portas, desbloqueando, entregando a providência. E como o pastor Jerry falou, não são apenas bênçãos na área jurídica, na área material, financeira, mas em todas as áreas. E nós vamos continuar aqui ouvindo mais testemunhos do que Deus tem realizado através da fé desta campanha poderosa que o Senhor mesmo revelou.
3: Joana, paz do Senhor, irmã Joana.
4: Paz do Senhor, pastor Gilmar.
3: Tudo bom, minha irmã?
4: Estou muito feliz, pastor Gilmar. A minha filha Juscelia, apareceu um nódulo no seio dela, pastor. E aí ela ficou muito preocupada. E aí ela foi fazer um exame, foi na Medivel fazer um exame, e aí apareceu o nódulo no seio dela, e eles falaram assim, olha, não é maligno, é benigno, mas eu vou encaminhar você para fazer o exame com um especialista melhor, para ver se precisa tirar, porque precisa ver que tamanho que está. E ela ficou também, que é de Deus tudo, mas ficou nervosa, claro que fica, né, pastor Gilmar? E daí, ela foi no médico anteontem, meio de meia, ela tinha uma consulta. E eu já estava na campanha já tinha pego já o voto dos 300. Daí, e primeiro eu coloquei ela. Ó, pastor Gilmar, como é que é? Eu coloquei 3 bênçãos, que as 3 eu vou receber em nome de Jesus, mas coloquei primeiro ela, que eu ia contar a bênção do milagre que Deus ia fazer.
3: A senhora pegou o voto dos 300, quer dizer, a senhora começou a fazer parte de um dos 300.
4: Isso. E aí, eu peguei, antes de receber a bênção, já coloquei já o valor aí dentro do voto, falei, Deus, muito obrigado pela bênção, porque eu vou contar essa bênção, esse livramento da minha filha Juscelia, eu vou contar. Vou contar, porque eu sei que o senhor comete os médicos, e o senhor já curou minha filha. E eu vou contar a bênção. E daí, pastor, ela foi lá para fazer o exame, levou o exame que apareceu o nódulo, e levou para fazer outro exame mais específico, com o especialista. Quando ela chegou lá, o médico olhou o exame que estava o nódulo e falou assim, vamos fazer outro exame para ver, né? Aí quando ele fez outro exame lá para ver se tinha que fazer a cirurgia, ele falou assim, mas aqui não tem mais nada. Olha, pastor, que coisa mais linda, pastor Gilmar.
3: Glória a Deus. Ai, que milagre lindo. Ô, meu Joana, Deus, meu Deus, ela foi curada, então?
4: Foi curada, pastor, não curada, não tem mais nada. Ela falou assim, mãe, me deu vontade, me deu vontade, eu só gritei assim, foi Jesus que me curou. Me deu vontade de dar um abraço no meu, eu fiquei feliz, porque eu falei que você vai lá, mas Deus, eu me pago o nome de Deus, porque eu vou contar a bênção, que eu sei, e já está aqui o meu voto, já guardado me levar para a igreja, já está aqui guardado, e eu creio no Deus que eu vivo, que você já está curado, e você vai fazer lá, mas não vai aparecer mais nada, não tem mais nada, pastor
3: Gilmar. Que maravilha. Ô, irmã Joana, vale a pena fazer esse voto também, não vale?
4: Vale a pena, pastor Gilmar. As pessoas que

0: pensem no valor que vão ajudar a obra de Deus. Eles pensem na bênção que eles vão receber. Porque nós podemos dar o que der na igreja. Não vamos nunca pagar o que Deus tem feito na nossa vida, na nossa família. Nós podemos fazer volta de 1000, de 2, de 5. Não pagamos o que Deus tem feito na nossa vida, na nossa família. Então, olha, pastor, as pessoas que fazem esse voto sem dó, porque a bênção é garantida. E, pastor Gilmar, eu tenho mais duas bênçãos, que para o homem, inclusive, mas para Deus não é. Já coloquei aqui no propósito, e já escrevi aqui na cartinha, e vou contar mais duas bênçãos em nome de Jesus Cristo.
1: Ô, glória!
0: Mais três bênçãos que eu coloquei aqui na cartinha, e vou contar para a glória de Deus. Eu vou gravar com o Senhor esse milagre aí na igreja.
1: Amém.
0: Esse é o milagre que eu vou receber em nome
1: amados
0: de Jesus.
1: Amados ouvintes, vai ouvindo aí, ouvintes. Você que não pegou o teu propósito ainda, venha buscar o teu voto, venha correndo aqui na Pedro Ivo 744, pega o teu propósito, assuma um compromisso diante de Deus. A irmã Joana pegou o voto e ela, a primeira coisa que ela pensou foi na filha que estava com esse tumor, né? Estava com essa enfermidade, né, irmã Joana? Era no seio?
0: Verdade, uma coisa muito séria. Ela tava sentindo já, pastor, demais, dor no braço, fazia dias. Que
1: Mas onde era o tumor?
0: Era no seio.
1: No seio. Então,
0: a
1: senhora colocou o propósito diante de Deus. Senhor, primeira coisa, eu vou pedir a cura para minha filha. E a senhora colocou ali no pedido, não foi?
0: A primeira coisa que eu coloquei três pedidos, mas o primeiro foi a cura dela. E já falei para Deus assim, do mesmo jeito falei para Deus, eu vou contar a bênção, porque eu sei em quem eu confio e quem que eu sigo, Deus vivo, Deus
1: glória
0: vivo.
1: Glória a Deus, glória a Deus.
0: Demais do céu, mas eu tô muito... Olha, as pessoas que fazem esse voto, eles que não pensam no valor do dinheiro, eles pensam na bênção, no tamanho da bênção que Deus vai entregar para eles.
1: E mesmo porque, irmã Joana, a bênção de Deus não tem dinheiro que paga, né?
0: Não tem dinheiro que pague, né? Eu tô falando pro senhor, pode dar 5 mil, não paga o que Deus tem feito por nós, pastor Gilmar.
1: É
0: só de nós acordar vivo, é uma bênção de Deus, pastor Gilmar. Meu Deus do céu, todo mundo, hoje fui na igreja, contei o testemunho, todo mundo glorificou a Deus, até os irmãos glorificaram a Deus da bênção, porque foi uma bênção muito grande. Estou muito feliz, pastor. Muito, a minha filha tá assim, ó, e a minha filha congrega em outro ministério, ela congrega na Assembleia de Deus. Mas é uma bênção também. Mas ela está muito feliz. Eu falei para ela, só para contar a bênção. Ela já contou a bênção da igreja dela. Em nome de Jesus, pastor. Eu estou muito feliz, pastor. Eu estou muito feliz, muito grato. Não tenho nem palavras, pastor. Falta palavras para me agradecer que Deus tão lindo, tão maravilhoso, pastor.
1: Mas Joana, fica com Deus, minha irmã.
0: Amém, pastor demais. Fica com Deus também. Que Deus abençoe o senhor e a sua família de coração, tá bom,
1: amém,
0: pastor?
1: Amém. A paz do Senhor.
0: A paz do Senhor Jesus. Amém.
2: Hora certa, 22:25. 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
3: É, querido ouvinte, agora nós já vamos a um break. Depois estaremos aqui falando mais das grandezas do nosso Deus. Ouvimos esse testemunho maravilhoso que até dispensa comentário. É, a nossa irmã Joana contou detalhadamente como Deus realizou o milagre na vida da filha dela. E detalhe, foi a mãe que pegou o voto e ela não esperou o milagre acontecer para cumprir o propósito. Ela já fez o voto e antes mesmo de ter a certeza ali de ter recebido a vitória, de ver o resultado do médico no exame, ela já cumpriu o voto e disse para a filha, eu já cumpri meu propósito com Deus, porque eu tenho certeza que você vai voltar lá no médico. Primeiro o exame tinha apresentado ali tumor no seio, nódulos, já estava doendo até mesmo o braço, é, da mama já tinha passado para o braço. Mas através da fé, através da oração, de participar dessa campanha. Que campanha, irmã Aline? Os 300 valentes de Gideão. É, a mãe, uma valente, uma guerreira, veio buscar pela filha. A filha voltou lá no médico. O médico refez os exames, já ali com a finalidade.

0: encaminhar para a cirurgia. Mas, para a surpresa do médico e a glória e a honra do Senhor Jesus, o médico pegou ali o resultado do exame. É, querido ouvinte, o médico disse, mas aqui não tem mais nada. É, milagrosamente, o tumor desapareceu. Porque Jesus curou. É, querido ouvinte, você está aí triste, preocupado, ansioso, recebeu o diagnóstico médico que te deixou muito triste? Tenha fé, tenha confiança, vem para a casa de Deus, faça propósito com o Senhor. Como disse a irmã Joana, não tem dinheiro, não tem valor nesse mundo que pague as bênçãos de Deus. Então venha com a certeza que você vai ter a vitória na palma das tuas mãos, você vai receber também a tua resposta, a tua bênção. Nós vamos ao break, já já voltaremos falando um pouco mais aqui dos avisos da obra de Deus, também orando. Você que mandou o teu pedido de oração, daqui a pouco mais juntos estaremos apresentando ao Senhor.
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1: 22 horas e 30 minutos.

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3: Já estamos de volta com mais adoração. Deus.

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Prevenção em casa. Atenção aos detalhes, evita acidentes com os pequenos. A maioria dos acidentes envolvendo crianças pequenas acontece dentro de casa. A curiosidade natural da infância faz com que eles não tenham noção do perigo real. A vigilância constante é o único caminho seguro para evitar tristezas e machucados. Produtos de limpeza e remédios devem ficar trancados em armários altos, de preferência que a criança não consiga alcançar. As panelas no fogão precisam estar sempre com os cabos virados para dentro. A proteção de tomadas e o bloqueio de escadas são medidas simples e baratas. O cuidado redobrado com baldes e bacias com água evita o risco rápido de afogamento. Móveis pontiagudos podem ser protegidos para amortecer impactos durante as brincadeiras. A casa precisa ser um ambiente de acolhimento livre de armadilhas durante essa fase. Os pais devem inspecionar os cômodos com um olhar muito atento à altura da criança. Segurança física é aí um passo inicial para garantir um desenvolvimento diário saudável. Cuidar do ambiente do lar é a prova mais prática de zelo pela vida dos filhos. Saúde na mesa. Preparar o alimento junto melhora a nutrição da família. A rotina apressada tem empurrado as famílias para o consumo de lanches rápidos e prontos. Olha, por mais prático que possa parecer, não é saudável. Essa escolha diária prejudica muito a saúde, além de causar ganho de peso em todas as idades. O resgate da comida caseira e simples é uma necessidade urgente para as famílias brasileiras. O preparo da refeição pode se transformar em um ótimo momento de convivência e alegria. Descascar os legumes, lavar aí as verduras em conjunto torna a tarefa muito mais leve. As crianças que ajudam na cozinha costumam aceitar melhor os alimentos, sabiam? Substituir os produtos artificiais por frutas e grãos fortalece a imunidade de todos. O cuidado com a higiene durante o manuseio afasta o risco de infecções intestinais graves. A comida feita em casa com ingredientes frescos é sempre a opção mais econômica e segura. A mesa farta de saúde reflete o cuidado de quem dedica tempo para nutrir a família. Os bons hábitos alimentares aprendidos

0: infância duram por toda a vida, alimentar a família com qualidade é uma grande virtude, um gesto de cuidado e preservação de todos.
1: 10:37.

0: 10:40.
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4: Escondido no Senhor, belíssimo hino que acabamos de ouvir. Com Bruno Silva, da gravadora MC Music, mais um lançamento. E eu quero convidar você neste momento, meu querido ouvinte, para juntos entrarmos em oração na presença do Senhor, para que estejamos escondidos no Senhor. Vamos clamar a Ele, vamos agradecer a Ele por tantas bênçãos, por tantas vitórias que Ele já tem feito em nossas vidas. Vamos orar com fé neste momento. Eu vou orar com você, você que mandou o teu pedido de oração. Estarei já abrindo aqui a tua mensagem, apresentando o teu pedido neste momento. Vamos orar com fé. Música.

perdão e agradecemos, Senhor, pela Tua misericórdia, pela Tua paciência conosco, Senhor. Somos tão falhos, somos tão miseráveis diante de Ti, mas reconhecemos, Senhor, que o Senhor é grande e o Senhor se atenta para nós que somos tão pequenos, meu Deus, tão dependentes e carentes de Ti, e o Senhor não nos rejeita. Eu apresento agora a vida de todos os ouvintes, Senhor, a cada um que está ligado nesta programação, que está falando contigo, Senhor, aqueles que mesmo que não consigam dobrar os joelhos, fechar os olhos, mas estão, meu Deus, com o pensamento ligados em Ti, Senhor. Alcança neste momento, Senhor, a vida de cada um, ao de perto, de longe, aqueles, Senhor, que estão, meu Deus, com lágrimas nos olhos, que estão, Senhor, com o rosto banhado em lágrimas e em pranto, meu Deus, se humilhando diante de Ti. Abençoa agora, eu apresento, Senhor, a vida da Terezinha. Abençoa também, Senhor, a Marilza Nunes. Peço neste momento, Senhor, em favor do Paulo César. Abençoa, ó Pai, os pedidos de oração de cada ouvinte, Senhor. O Senhor é o Deus Todo-Poderoso, que antes mesmo desta vida escrever, Senhor, sequer uma letra. Ainda não havia escrito sequer uma letra, uma palavra, mas já estava ali, Senhor, colocando diante de Ti o pedido, Senhor. Já estava crendo que o Senhor responde, meu Deus, que o Senhor atende. E nós cremos, Senhor. Abençoa, Senhor, também a vida do Anderson Francisco de Assis na Lapa. Abençoa ele, Senhor. Abençoa nosso ouvinte Sidney Poleto. Abençoa também, Senhor, a nossa irmã Jovelina. Abençoa ela, Senhor. Abençoa, Senhor, aqui está, meu Deus, orando comigo e por mim. A cada ouvinte, Senhor, que estamos aqui unidos nesse mesmo propósito de orarmos uns pelos outros. Abençoa também, Senhor, a nossa irmã Joelma Machado. Dá vitória para ela. O Senhor sabe, meu Deus, o que cada ouvinte precisa, o que cada ouvinte aguarda, meu Deus, da Tua parte, Senhor. E Tu és fiel, meu Deus. Abençoa, Senhor, vai de encontro à vida da Morgana que está lá, Senhor. Meu Deus, precisando urgente do Teu socorro, da Tua providência. Tu és o Senhor que realiza milagres. Tu és o mesmo ontem, hoje e eternamente. Abençoa, Senhora Rosimere Gonçalves. Responda, Senhor, a oração, o pedido especial que ela faz a Ti. Abençoa também, Senhor, a nossa irmã Irene em Colombo. Alcança pelo Teu poder, Senhor. Dá vitória para a vida da Rosilene. Também do nosso irmão Silvio Baltazar. Abençoa ele, Senhor. Abençoa o pedido que ele faz através desse áudio. Abençoa também, Senhor, dando vitória, meu Deus, na vida, Senhor amado, onde nós pedimos aqui em favor da Marilene Mendes. Ah, Senhor, olha, Senhor, essas mensagens que chegaram durante o dia de hoje. Ontem, dias atrás, Senhor, pedidos que já faz tanto tempo, mas essa pessoa ainda não desanimou, não desistiu. Ela crê, Senhor, ela entende que o Senhor é o mesmo que faz a promessa e cumpre. O Senhor não tarda, o Senhor não falha, o Senhor chega na hora certa, no momento exato. E nós cremos em Ti, Senhor, nós aguardamos na Tua providência. Abençoa cada um que tem colocado o nome ali no livro dos 300 valentes de Gideão. Abençoa todos que têm orado, Senhor, a cada um que tem apresentado em todos os horários de cultos. Abençoa também essa vigília nesta madrugada, Senhor, onde um povo de fé estará aqui se colocando em Tua presença, Senhor, buscando a Tua sabedoria, Senhor. Sim, meu Deus, pessoas que não olham para o frio, não olham, Senhor, para os contratempos, não olham, Senhor, para os obstáculos, mas olham para Ti e contigo, Senhor, somos mais que vencedores. Nos ajuda, Senhor, a sermos, meu Deus, o pilar na nossa casa, aonde estivermos, meu Deus, que sejamos a diferença.
Que façamos a diferença, meu Deus, que possamos contar as Tuas bênçãos, porque de Ti, Senhor, temos recebido. Tu és, Senhor, o Deus da nossa vida, o Deus da nossa salvação. Abençoa este final de semana, o culto do Círculo de Oração na manhã desse sábado. Abençoa Tuas servas, meu Deus, que estão à frente do Círculo de Oração. Abençoa cada uma das componentes. Abençoa o povo que estará aqui clamando a partir das 8 horas da manhã, Senhor. Abençoa, venha, meu Deus, repreender todo o mal. Vai, Senhor, removendo todo impedimento na vida desse ouvinte que tem se preparado para estar aqui, mas chega na hora, Senhor, e essa pessoa não tem coragem sequer de sair de casa, essa pessoa não encontra forças, porque surgem problemas, surgem, Senhor, coisas difíceis, mas o Senhor é o Deus que vai abrindo caminho, vai removendo, Senhor, toda pedra de tropeço, todo obstáculo, todo impedimento, toda barreira, desfaz agora, Senhor, e confirma a Tua bênção, que haja testemunho, Senhor, que a pessoa que chegar na Tua casa doente, ela possa receber a cura, o milagre, e que ela, meu Deus, seja corajosa, seja destemida para testemunhar, para contar, meu Deus, para agradecer a Ti. Liberta os viciados, os oprimidos, liberta os que estão presos, Senhor, nas garras e nas algemas do maligno. Sim, meu Deus, vai jogando por terra todo o mal. Abençoa o lar, a família, restaurando o casamento, restaurando a vida, Senhor, a comunhão entre os pais e os filhos, os irmãos, os parentes, a todos, meu Deus. Repreenda toda inveja, toda maldição. Joga por terra, Senhor, tudo aquilo que não provém de Ti. E dai a Tua vitória, Senhor, dai o Teu livramento. Nós pedimos neste momento, Senhor, nós cremos, meu Deus, sobre as Tuas bênçãos na vida de todos que estarão aqui, Senhor, participando dos trabalhos, dos cultos e das concentrações que têm sido anunciadas aqui, Senhor. Traz as vidas para Teu encontro. Traz, Senhor, os carentes e necessitados de Ti, porque todos somos, meu Deus, que venhamos cada vez mais reconhecer e admitir que sem Ti nada somos, nada poderemos fazer. Sim, Senhor, abençoa este ouvinte que precisa tomar a decisão contigo, que ele possa confessar ao Senhor como Salvador da alma e da vida dele, e o que está desviado que possa reconciliar e se firmar em Teus caminhos, Senhor. Abençoa, Senhor, os novos convertidos, os candidatos ao batismo. Abençoa, Senhor, a cada dia. Abençoa, Senhor, todos os trabalhos que serão realizados aqui para a Tua glória e para a Tua honra. Abençoa cada ouvinte, Senhor, que tem feito desse programa um verdadeiro culto de adoração a Ti. Assim nós pedimos nesta hora, Senhor, e nós agradecemos desde já, certos da vitória, em nome do Pai, em nome do Filho e do Teu Santo.

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0: meu nome, irmão?
1: O meu nome é Silvio.
0: O senhor mora onde?
1: Eu moro aqui no centro, aqui. Eu sou lá de Paranaguá.
0: Lá de Paranaguá. O senhor estava passando algum problema?
1: Tava.
0: O senhor pode falar?
1: Dificuldade, tudo. Tava perdendo minha casa lá em Paranaguá, tudo.
0: Por quê?
1: Por causa que não tinha dinheiro para quitar a casa lá.
0: E aí, o senhor...
1: Eu entrei nessa campanha aqui e Deus colocou 20 mil na minha conta para quitar.
0: Aqui, ó. Ah, o pastor tá mentindo no altar. Como é que foi?
1: Deus, ele colocou 20 mil na minha conta para mim pagar a casa, quitar a casa, agora eu tô feliz.
0: Agora não tá devendo mais nada.
1: Não tô devendo mais nada.
0: O senhor foi lá no gerente? O senhor foi lá no gerente?
1: Fui no gerente e o gerente mostrou.
0: Você falou o quê? Que negócio é esse dinheiro aí?
1: Eu falei pro gerente que esse dinheiro tá na minha conta aí. Esse dinheiro apareceu do nada.
0: E ele falou o quê? Alguém reclamou desse dinheiro?
1: Não. Não. Ninguém reclamou.
0: Então o dinheiro é do senhor?
1: O dinheiro é meu.
0: Aleluia. E aí o senhor foi e quitou a dívida?
1: Quitei a dívida e tô feliz.
0: E não perdeu a casa?
1: Não perdi a casa.
0: Tomou posse da bênção?
1: Tomei posse da bênção.
0: Tá feliz com Jesus?
1: Tô feliz com Jesus.
0: Vale a pena fazer as campanhas?
1: Vale a pena fazer essa campanha, vale a pena pegar esse voto. Já tô querendo pegar mais um agora.
0: Ó, já tá querendo outra proposta, sabe Deus. Deus abençoe, obrigado por esse testemunho lindo.
2: Querido ouvinte, o endereço da bênção, da vitória, que você presencia essas pessoas relatando durante o culto, contando o testemunho. É Rua Pedro Ivo 744, Igreja Pentecostal Deus e Amor. Que você tenha a oportunidade e também a liberdade de estar presente, recebendo a vitória e se alegrando com aqueles que recebem. É, você estando aqui, você vai ver com teus próprios olhos, vai sentir a mesma alegria, comunhão. Vai poder até conversar com a pessoa e se alegrar ter a tua fé edificada em Cristo através dos testemunhos que o povo conta, o povo compartilha aqui, porque de Deus tem alcançado, por Deus tem sido contemplado. Bênçãos como esta que o Silvio contou, ele que estava perdendo a casa e de uma forma misteriosa ele recebeu 20 mil reais na conta dele e ele pôde então quitar ali a dívida do imóvel que ele estava prestes a perder. E foi só alegria, é, querido ouvinte, porque ele confiou em Deus, fez o voto e já estava ali fazendo outro voto. É porque a fé move montanhas. E assim vamos colocando um ponto final na programação desta noite, a programação local aqui de Curitiba, mas a Voz da Libertação segue 24 horas no ar. Após aqui os prefixos, já virá o momento da informação e na sequência uma poderosa mensagem da Palavra de Deus com o pastor Lourival de Almeida. Às 0 horas tem mais bênção, tem mais oração, tem mais vitória, vigília na sede mundial e o clamor na madrugada aqui no programa Voz da Libertação. Tem vigília aqui também na Pedro Ivo 744 aqui no centro de Curitiba. Corre pra cá. Aqui a gratidão e a despedida de sua irmã em Cristo, Aline Neves. Deus abençoe a tua vida onde quer que você esteja, querido ouvinte. E nos transmissores, Deus abençoe nosso irmão Edson de Moraes, cooperando conosco na programação. Fiquem todos com Deus, na paz do Senhor Jesus e até amanhã, se Deus quiser.
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4: Rádio Deus é Amor. data e frutos da primeira revisão de 28 estudos sobre o tema aqui no Brasil e revelam que a realidade enfrentada no meio rural e nas margens dos rios é realmente bastante frágil. No centro do debate, a pesquisa mostra a exposição da vida de quem envelhece longe das cidades e caracteriza o Amazonas como estado velho mais jovem do Brasil, uma vez que o maior crescimento relativo do envelhecimento rural acontece no norte e nordeste. E para agravar esse quadro, o acesso à assistência esbarra em barreiras geográficas. Existem comunidades na Amazônia a 12 horas de barco. Então são 12 horas que separam aí serviços públicos das pessoas, das comunidades ribeirinhas que realmente precisam desse atendimento. A pesquisa revelou ainda que cerca de 40% dos idosos do interior do Amazonas não atingem a pontuação máxima em exames cognitivos. A pesquisa mostra ainda que esses idosos aposentados que continuam a exercer atividades como a pesca ou a roça chegam a ter um propósito de vida 7 vezes maior em comparação aos idosos da cidade, o que pode reduzir os níveis de depressão. A importância do apoio emocional nas escolas. Em cada 5 estudantes recorre à inteligência artificial por conta da solidão. Uma pesquisa inédita feita pela Arco Educação revelou um cenário alarmante, eu diria. Isso sobre a saúde social dos estudantes aqui no Brasil. Os dados indicam que o uso da inteligência artificial está ligado às dificuldades da socialização. Então, mais da metade desses entrevistados afirmou ter alguma ou muita dificuldade para fazer novos amigos. Essa mesma pesquisa também identificou diferenças significativas entre grupos. As meninas apresentaram índices mais elevados de dificuldade para criar amizades e maior sensação de distanciamento social. A pesquisa sugere que a pressão acadêmica e as mudanças de ciclo escolar podem intensificar esse isolamento.
5: Vinte e duas horas e 58 minutos.

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1: Meu nome é Jean, preciso de Jesus. Eu tinha uma causa na justiça que tem anos, tinha mais de 20 anos praticamente, essa causa na justiça. E aí eu ouvi no rádio a irmã falando da Fundação Reviver, o cofrinho. Precisava que o pessoal colaborasse. Aí eu falei assim, então, Deus me tocou no coração, eu vou fazer um propósito, que eu vou receber essa causa na justiça, eu vou comprar a casa do jeito que eu quero. Não era qualquer casa que eu queria. Aí eu falei assim pra Deus, Deus, eu vou fazer esse propósito, mas eu vou comprar a casa do jeito que eu quero. Eu quero uma casa grande com terreno. E aí, não demorou acho que 3 anos eu recebi essa casa na justiça, reformei a casa todinha, construí mais no quintal ainda, eu tô terminando a minha obra. E eu vim aqui pra gravar, agradecer a Deus, que foi Deus que fez isso. Porque foi a partir do momento que eu fiz o cofrinho, a coisa começou a andar. E Deus me ouviu. Moro em São José dos Campos, meu nome é Jânia Aparecida de Jesus.

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2: Tiago no capítulo 4, versículo 13 a seguir.
3: James chapter 4 verse 13 and
2: on. Louvado seja Deus.
3: Glory to God.
2: Já encontraram, meus irmãos? Depois do livro de Hebreus já vem Tiago.
3: The Gospel of James.
2: A falibilidade dos projetos humanos.
3: The fallibility of human projects.
2: O quanto os nossos projetos são sujeitos a falhar.
3: Our projects are subject to failing.
2: Eia agora vós que dizeis.
3: Now listen you who say.
2: Hoje ou amanhã iremos a tal cidade.
3: Today or tomorrow we will go to this or that city.
2: E lá passaremos um ano.
3: Spend a year there.
2: E contrataremos e ganharemos.
3: Carry on business and make money.
2: Digo-vos que não sabeis o que acontecerá amanhã.
3: Why you do not even know what will happen tomorrow?
2: Porque que é a vossa vida?
3: What is your life?
2: É um vapor que aparece por um pouco de tempo e depois se desvanece.
3: You are a mist that appears for a little while and then vanishes.
2: Em lugar do que devias dizer.
3: Instead, you ought to say.
2: Se o Senhor quiser.
3: If it is the Lord's will.
2: E se vivermos.
3: We will live.
2: Faremos isto ou aquilo.
3: And do this or that.
2: Mas agora, vós gloriais em vossas presunções.
3: As it is, you boast in your arrogant schemes.
2: Toda glória tal como esta é maligna.
3: All such boasting is evil.
2: Aquele, pois, que sabe fazer o bem.
3: If anyone then knows the good they ought to do.
2: E não o faz, comete pecado.
3: And doesn't do it, it is sin for them.
2: Todo mundo com um sorrisão bem largo. Todo mundo com um sorrisão bem largo.
3: Everyone give a great.
2: Dá um sorrisão. Dá um sorriso bem gostoso e diga para quem está ao seu lado que bom que você veio hoje. Vai dar tudo certo. É muito bom ver você na casa de Deus. Senhor meu Deus, Senhor meu Pai, faça dar tudo certo nessa vida, nessa igreja, nesse povo, nesse culto. Faça dar tudo certo para mim, para os meus filhos, para minha família, para minha esposa. Meu Deus, para os meus familiares como um todo, para essa igreja reunida, para aqueles que estão nos ouvindo em casa. Que dê tudo certo, meu Deus, segundo a sua vontade, que é a vontade de realmente fazer dar tudo certo. Os planos do Senhor são bons para nós, tenho certeza absoluta disso. Meu Deus, que a mão do Senhor esteja conosco, abençoando, operando em nome de Jesus Cristo, nosso Salvador. Amém, Senhor. Amém, Senhor. Amém. Toma os seus lugares, meus irmãos. Toma os seus lugares.
3: Amen. Please have your seats, dear brothers.
2: Ei agora, vós que dizeis.
3: Now listen, you who say.
2: Hoje ou amanhã iremos ali, aqui, vamos investir, vamos vencer na vida, vamos fazer contratos.
3: Today or tomorrow we'll go here and there and make business.
2: Digo-vos que não sabeis o que acontecerá amanhã.
3: You don't even know what will happen tomorrow.
2: Porque a vossa vida é como um vapor.
3: Because your life is as of a mist.
2: A vossa vida é como uma neblina.
3: It is such as a nebulous.
2: A nossa vida é como a flor da erva.
3: Our lives are such as the flowers.
2: A nossa vida é frágil.
3: Our life is fragile.
2: Nós não podemos presumir sobre o dia do amanhã.
3: We cannot make assumptions of the day of tomorrow.
2: Da forma que nós gostamos de fazer.
3: The day that we are used to do.
2: Não é que a Bíblia está dizendo que nós não podemos ter projetos na vida, é isso?
3: The Bible is not telling us that we don't have projects in our lives.
2: Não, a Bíblia não está dizendo isso.
3: That is not what the Bible is telling us.
2: A Bíblia Sagrada está dizendo para nós colocarmos Deus em primeiro lugar.
3: The Bible is telling us to put God in the first place of our lives.
2: E em lugar de dizer vou fazer, vou contratar, vou ganhar.
3: Instead of saying I will do, I will carry on business and such.
2: A gente pode falar isso.
3: We can say such things.
2: Desde que a gente diga se o Senhor quiser e se vivermos.
3: As long as we say if it is the Lord's will and if we live.
2: Porque muitas pessoas deixaram de fazer os seus planejamentos.
3: Because many people left their plans.
2: E começaram a viver vidas desgraçadas sem nenhum tipo de planejamento.
3: And started to live disgraceful lives without any planning.
2: E as coisas começam a dar errado.
3: And things start to go wrong.
2: Eu conheci um rapaz.
3: I met a man.
2: que eu encontrava sempre com ele.
3: That I used to always meet with him.
2: E eu dizia para ele, olha, nós temos que sim ter o pé no chão.
3: And I used to tell him that we need to have our feet down to earth.
2: Nós podemos pensar no amanhã.
3: We can think of tomorrow.
2: Ter uma vida preparada.
3: And have a prepared life.
2: E ele sempre me dizia.
3: And he used to always tell me.
2: Ah, Jesus está voltando mesmo.
3: Oh, Jesus is coming back.
2: Ah, Jesus está voltando mesmo.
3: Jesus is returning.
2: Então eu faço de manhã para comer à tarde.
3: So I will do something in the morning.
2: Eu dizia, mas não é assim.
3: And I used to tell him that's not how it works.
2: Nós podemos planejar.
3: We can make plans.
2: Tudo na base de se Deus quiser.
3: Everything if the Lord wills
2: it. Se o Senhor permitir.
3: If the Lord allows it.
2: E reencontrei esse rapaz depois de uns 30 anos.
3: And I met him again about 30 years later.
2: E a vida dele não estava nada boa.
3: And his life was not doing so well.
2: Ele estava ruim financeiramente.
3: He was bad financially.
2: Ele estava morando num lugar muito ruim.
3: He was living in a horrible place.
2: Ele não estava tendo bons empregos.
3: He didn't have a good job.
2: Ele precisava de acertos.
3: He needed to straighten things out.
2: E eu disse para ele, você não tem nenhum tipo de coisa que você possa se lembrar que te levasse à situação que você está vivendo?
3: So I asked him to remember what may have led him to live as he was.
2: Ele não me disse nada, mas ele entendeu o que eu estava tentando dizer.
3: He didn't tell me anything, but he understood what I was trying to say.
2: Como ele não me disse nada, eu mesmo disse a ele.
3: As if he didn't say anything, I told him myself.
2: Há 30 anos atrás você me disse, não, Jesus está voltando, Jesus está voltando.
3: Around 30 years back, you told me that Jesus was returning.
2: E eu disse a você, mas a Bíblia fala que até que Jesus venha, nós temos de continuar negociando.
3: But until Jesus returns, we must continue moving.
2: Ou seja, a vida continua até que Jesus venha.
3: Life goes on until the return of Christ.
2: Não é porque Jesus está voltando.
3: It's not because Jesus is returning.
2: Não é porque nós não sabemos se estaremos vivos amanhã.
3: It's not because that we don't know if we'll be alive tomorrow.
2: Que nós vamos começar a desperdiçar a nossa vida e não planejar nada.
3: That we will start to waste our lives and not plan anything.
2: O mínimo que nós temos de planejar.
3: The least that we must plan out.
2: É planejar uma vida que glorifica a Deus através dela.
3: Is to plan a life that glorifies God through it.
2: Nós temos de ter uma vida planejada dentro do se Deus permitir.
3: We must plan out our lives within the Lord's will.
2: Dentro do se nós vivermos pela misericórdia de Deus.
3: Within the mercy of God if we live.
2: E eu sei que muitas pessoas têm o mesmo tipo de pensamento.
3: And I know that many people think the same way.
2: Ah, não adianta ficar pensando no futuro. Jesus vai voltar amanhã. Amanhã eu posso estar morto.
3: I can't plan of tomorrow because Jesus could return tomorrow.
2: E essas pessoas atravessam a vida e muitas delas chegam a alcançar 70, 80, 90 anos.
3: And these people go throughout their entire lives reaching the ages of 80 or 90 years old.
2: E vivem toda a sua vida numa extrema miséria.
3: And they live their entire lives in complete misery.
2: Porque pensam que a Bíblia Sagrada não nos permite planejar.
3: Because they believe the Bible tells us not to make any plans.
2: Deus fala ao povo de Israel, eu tenho plano para vós.
3: God told the people of Israel, I have a plan for your lives.
2: Se Deus tem plano para o seu povo, hoje Israel, nação está lá, povo de Deus somos nós. Deus tem planos para nós.
3: Today we are the people of Israel and God has a plan for our lives.
2: Não tem diferença entre o judeu e o gentil, ou seja, judeu e grego, brasileiro, argentino, não, nós somos filhos de Deus a partir do momento que nascemos de novo, aceitamos Jesus.
3: We are the sons of God from the moment that we accept Jesus Christ in our
2: lives. Então Deus tem planos para nós, Deus tem projetos para nós.
3: So God has plans and projects for us.
2: E é evidente que os projetos de Deus para nós são projetos bons.
3: And it is evident that God's plans for our lives are good.
2: Mas assim mesmo eu quero assumir a responsabilidade.
3: But still we must make the responsibility.
2: Porque nós temos de ter projetos, planos, pensar no futuro.
3: Because we must make plans and future projects, yes.
2: Tudo dentro do se Deus permitir.
3: All within God's will and if he allows it.
2: Tem alguma coisa errada eu dizer, se Deus permitir, eu quero investir amanhã.
3: Is there something wrong asking, if God allows it, I want to make an investment tomorrow.
2: Se Deus permitir, eu quero ser uma pessoa bem sucedida na vida.
3: If God allows it, I want to be successful in life.
2: Se Deus permitir, eu quero comprar um novo carro, uma nova casa.
3: If God allows it, I want to buy a new car or a new house.
2: Se Deus permitir, eu quero ser um evangelista.
3: If God allows it, I want to be an evangelist.
2: Se Deus permitir, eu quero me transformar num músico maravilhoso para a obra de Deus.
3: If God allows it, I want to be a great musician for
2: nós
3: the glory
2: of God. Nós podemos planejar.
3: We can make plans.
2: Mas é minha responsabilidade lembrar todos vocês.
3: But it is my responsibility to remind
2: all of you. Porque a Bíblia pergunta.
3: Because the Bible asks us.
2: O que é a vossa vida?
3: What is your life?
2: É responsabilidade minha dizer a todos nós.
3: It is my responsibility to tell all of us.
2: Que a vida é curta.
3: That our life is short.
2: É como vapor.
3: It is such as a mist.
2: Quanto mais tempo nós vivemos,
3: more time that we live,
2: menos tempo nós temos para viver.
3: Less time we have to live.
2: Se nós temos projetos,
3: if we have plans,
2: Tiago está exortando a não fazermos os nossos projetos,
3: James tells us not to make our own plans,
2: sem Deus.
3: Without God.
2: Porque se nós fizermos os nossos projetos sem Deus,
3: because if we make our projects without God,
2: nós corremos o risco de ver os nossos projetos não serem finalizados.
3: We run the risk of seeing our projects not
2: Jó dizia no capítulo 7, versículo 6.
3: Job told us in chapter 7, verse 6.
2: Meus dias correm mais depressa que a lançadeira do tecelão.
3: My days are running fast.
2: E chegam ao fim sem nenhuma esperança.
3: And are coming to an end without hope.
2: A vida é rápida.
3: Our life is quick.
2: A vida passa rapidamente.
3: Our life goes by fast.
2: Salmo 90, versículo 10.
3: Psalms 90, chapter
2: a Bíblia
3: verse
2: fala
3: 10.
2: Da rapidez da a Bíblia fala da rapidez da vida.
3: The Bible tells us of how fast our life is.
2: Chega a ser para algumas pessoas mais rápida ainda.
3: For some people are even faster.
2: Dizem que a vida passa muito rápido depois dos 18.
3: They say that our lives go very quickly after 18.
2: Mas dizem que a vida passa muito mais rápido depois dos 30.
3: But even faster after we turn 30.
2: Eu dizia ao meu filho.
3: I was telling my son.
2: É só você se lembrar.
3: All you have to do is remember.
2: E aproveitar todos os momentos que Deus te conceder na vida.
3: And enjoy all moments that God gives you in this
2: life. Sem perder nenhum momento.
3: Without missing any moment.
2: Porque a vida passa muito rápido.
3: Because our life goes by very quickly.
2: Quando eu tinha 30 anos.
3: When I was 30 years old.
2: Eu dizia ao meu filho.
3: I used to tell my son.
2: Nós estávamos vivendo na América do Norte.
3: We were living in North America.
2: E vocês eram todos pequenininhos.
3: And you were still very young.
2: Parece que foi ontem.
3: And it seems as it was yesterday.
2: E vocês já cresceram todos.
3: And you are all grown up.
2: E agora os pequenininhos são os meus netos.
3: And now the little ones are my grandsons.
2: A vida passa rápido, a vida é curta.
3: Our life goes by very quickly.
2: Se a sua vida terminasse hoje.
3: If your life ended today.
2: Como estaria você diante de Deus?
3: How would you be before God?
2: Esse momento seria para você um momento de regozijo ou um momento de dor?
3: Would this moment be a moment of celebration or pain?
2: Seria um momento de alegria ou seria um momento de remorsos?
3: Would it be a moment of joy or remorse?
2: Nós não podemos garantir o dia do amanhã.
3: We don't have guarantee over the day of tomorrow.
2: Nós não temos garantias do amanhã.
3: We don't have guarantees of tomorrow.
2: E como a morte haverá de nos encontrar a qualquer momento, também o juízo haverá de nos encontrar.
3: And such as death, judgment can also find us.
2: Você é uma pessoa salva.
3: You are a saved person.
2: Você é uma pessoa lavada no sangue de Jesus.
3: You have been washed in the blood of Jesus.
2: Porque a vida ela é curta, prezados irmãos.
3: Because our lives are short, dear brothers.
2: Nós temos de aproveitar cada segundo dela.
3: We must enjoy every second.
2: Hoje nós estamos aqui.
3: Today we are here.
2: Mas nós não temos direito de garantir o amanhã para ninguém.
3: But we don't have the guarantee of tomorrow.
2: Se você tem coisas a fazer.
3: If you have things to do.
2: Se você tem acertos a fazer.
3: If you have settlements to make.
2: Se você quer pedir perdão a alguém.
3: If you want to ask forgiveness to someone.
2: Se você quer dizer a alguém que a ama.
3: If you want to tell someone you
2: love them. Se você quer fazer consertos com Deus.
3: If you want to get your life straight with God.
2: Faça agora mesmo.
3: Do it right now.
2: Porque a vida é curta.
3: Because life is short.
2: A vida é curta.
3: A life is short.
2: E nós não temos garantias do amanhã.
3: We are not guaranteed the day of tomorrow.
2: Mas quero também lembrar vocês, meus irmãos.
3: But I would like also to remind all of you, dear brothers.
2: É minha responsabilidade lembrar vocês.
3: It is my responsibility to remind you.
2: Não só a vida é curta.
3: Not only is our life short.

0: believe that will happen to any of us today.
1: E nós temos, meus irmãos, a questão de se não acontecer de sermos arrebatados vivos.
0: But we also have a matter if we are not raptured alive.
1: Nós seremos arrebatados ressuscitados.
0: We will be raptured when we are resurrected.
1: Mas para que sejamos ressuscitados, nós teremos então de
0: But for us to be resurrected,
1: morrer.
0: We must first die.
1: Eu posso dizer a vocês que a morte é certa.
0: I can tell you all that death
1: Ninguém
0: is certain.
1: Ninguém escapa a não ser no arrebatamento.
0: No one escapes except in rapture.
1: Não importa quanto dinheiro você venha ganhar.
0: Doesn't matter how much money you make.
1: Não importa o quão importante você venha ser.
0: Doesn't matter how important you get.
1: Não importa o quão inteligente você seja.
0: Doesn't matter how intelligent you are.
1: Você pode ser doutor em qualquer área da vida.
0: You can be a doctor in any area of the life.
1: Mas o dia em que chegar o dia da sua morte você morre.
0: But the day that your day comes, you will die.
1: Dinheiro não pode impedir a morte.
0: Money cannot stop death.
1: Influência não pode impedir a morte.
0: Influence cannot stop death.
1: Hebreus 9:27, a Bíblia é clara.
0: In Hebrews 9:27, the Bible tells us.
1: O homem está ordenado morrer uma vez.
0: Man is ordered to die only once.
1: E se o homem está ordenado morrer uma vez?
0: And if we are ordered to die only once.
1: O homem está ordenado também viver uma vez.
0: Man is only ordered to live once.
1: Você não vai reencarnar-se.
0: You will not be reincarnated.
1: Você não vai ser um iluminado depois de várias reencarnações.
0: You will not be enlightened after many reincarnations.
1: Você não tem esse negócio de cumprir o seu karma de corpo em corpo.
0: There is not such thing as completing your karma from body to body.
1: A partir do momento que você nasce,
0: from the moment that you are born,
1: você tem uma oportunidade.
0: You have one opportunity.
1: Essa oportunidade você tem de agarrá-la.
0: You have to make do of this opportunity.
1: E você tem que projetar o seu futuro eterno.
0: And you must look to your eternal future.
1: Aceitando Jesus como seu Salvador e sendo uma pessoa de Deus.
0: Accepting Jesus as your Savior and belonging
1: Porque
0: to God.
1: Você morrerá uma vez.
0: Because you will die once.
1: E depois disso, se você não tiver morrido com Deus, haverá juízo.
0: And after that, if you are not with God, there will
1: A
0: be judgment.
1: A ONU diz que 102 pessoas morrem por minuto em todo o planeta.
0: The UN tells us that 102 people die each minute on
1: Exceto
0: the planet.
1: Exceto quando existem
0: Except when there are catastrophes.
1: Neste exato momento nós estamos à margem de uma catástrofe.
0: In this exact moment we are close to a catastrophe.
1: Nós estamos vendo países se levantando em tom de guerra.
0: We see countries raising up in the tone of war.
1: Estamos vendo representantes de nações dizendo que tem bomba atômica.
0: We see nation leaders saying they have the atomic bomb.
1: Estamos vendo e ouvindo a estupidez de líderes.
0: We see the stupidity of leaders.
1: Pessoas estudadas.
0: People who have education.
1: Dizem que educação é tudo.
0: They say that education is everything.
1: Dizem que formação e grau de escolaridade é tudo.
0: They say that your scholarly level is everything.
1: Não podemos negar que é muito bom a pessoa estudar.
0: You cannot deny it is very good to get a good education, to go to school.
1: Mas é bom se lembrar que Hitler tinha todo tipo de formação.
0: Let us remember that Hitler had every type of education.
1: E só judeus ele matou 6 milhões.
0: And only Jews he killed 6
1: A educação
0: million.
1: Dele não serviu para preservar vidas.
0: His education was not good for preserving lives.
1: É bom nos lembrarmos que Bill Clinton.
0: We must remember that Bill Clinton.
1: É bom nos lembrarmos que George Bush.
0: And George Bush.
1: É bom nos lembrarmos que Barack Obama.
0: And remember that Barack Obama.
1: É bom nos lembrarmos que Donald Trump.
0: And Donald Trump right
1: Todos
0: now.
1: Eles são pessoas que têm escolaridade muito alta.
0: All of them have great educations.
1: E estão cogitando.
0: And they are studying.
1: Na realidade, os antecessores atacaram pessoas, mataram inocentes.
0: And their ancestors killed innocent people.
1: Cada um alegando a sua própria razão.
0: Each one stating their reason.
1: E nós estamos vendo agora homens educados, muito estudados.
0: And now we see men with great education.
1: Que estão cogitando bombardear uns aos outros.
0: They're trying to
1: A educação é boa.
0: Education Is good.
1: Mas a melhor educação é a educação teológica.
0: The best education is
1: Porque essa
0: theology.
1: Educação, ou seja, o conhecimento de Deus,
0: Because knowing God,
1: essa nos faz viver em paz.
0: This makes us live
1: essa
0: in
1: nos
0: peace.
1: Faz perdoarmos os que nos ofendem.
0: Brings forgiveness
1: essa nos faz estarmos perto de Deus.
0: Brings us closer to God.
1: Essa educação nos permite estarmos inscritos para a vida eterna com os nomes no livro da vida.
0: And our names in the book of life.
1: Essa educação não nos permite matar os outros. Essa educação não nos permite atacarmos outras pessoas de qualquer natureza. Essa educação faz um amor verdadeiro brotar nas nossas vidas. Eu quero dizer a vocês, meus irmãos, que é muito importante nós sabermos que a morte é certa. Não importa o poder que tenha o Trump. Não importa o poder que tenha o Kim Jong-un, lá da Coreia do Norte.
0: Doesn't matter the power of North Korea's leader.
1: Não importa.

0: poder que tem os chineses lançando até porta-aviões.
1: Doesn't matter the power the Chinese have.
0: No dia que Deus falar é agora, eles caem mortinhos da silva.
1: The day that God claims that they will certainly.
0: Porque a morte é certa.
1: Because death is certain.
0: E a Bíblia Sagrada é muito clara em dizer.
1: The Bible tells us very clearly.
0: Não importa o poder, a fama e a influência. Depois da morte vem o juízo. 102 pessoas morrem por minuto. Mas se explodir uma guerra, é claro que podem morrer milhares de pessoas em um minuto. Faça um minuto de silêncio.
1: Take 1 minute of silence.
0: 1 minuto de silêncio.
1: Just 1 minute of silence.
0: Dentro dos parâmetros normais, 102 pessoas morreram.
1: Within normal parameters, 102 people have just died.
0: Poderia ser um de nós.
1: It could have been one of us.
0: Como está a sua vida?
1: How is your life?
0: O seu planejamento tem sido segundo a vontade de Deus ou segundo os seus próprios planejamentos?
1: Have you planned your life according to God's will?
0: Deus está na sua vida, como você está perante Deus?
1: Your life is God in your life.
0: Se a vida é curta, se a morte é certa,
1: life is short and death is certain.
0: Tenho também a responsabilidade de dizer a vocês que a eternidade é longa.
1: I also have the responsibility to tell you that eternity is forever.
0: Os salvos serão salvos para sempre.
1: Those who will be saved
0: eternamente
1: forever.
0: Salvos.
1: Eternally saved.
0: E os perdidos também serão perdidos para sempre.
1: And those who are lost will also be lost forever.
0: É um conceito de difícil entendimento.
1: And it is very hard for us to understand.
0: Numa certa ocasião, uma revista semanal me perguntou.
1: In a certain occasion, a magazine reporter asked me.
0: Se o céu seria.
1: If heaven would be.
0: Um lugar bonito com riachos e gramados verdes e brancos brincando.
1: A beautiful place with rivers and white and black people.
0: E como seria a questão
1: and how
0: do tempo?
1: The matter of time.
0: Foi difícil explicar que não se há noção de tempo, não se há como contabilizar tempo.
1: And it was hard to explain that there is no way to.
0: Eternidade é um conceito difícil.
1: Eternity is a hard concept.
0: Mas se você imaginar, por exemplo, imagine um passarinho qualquer.
1: But imagine a little bird.
0: Aqui no Brasil um pardal, todo mundo conhece pardal.
1: And here in Brazil we have many birds.
0: Imagine você esse pardalzinho indo até o mar.
1: Imagine a little bird going to the sea.
0: Tirando uma gotinha do mar por cada vez.
1: And taking one drop of water from the sea.
0: Pegando essa gotinha do mar e transportando para outro lugar.
1: And taking this drop of water,
0: com seu bico.
1: Taking it somewhere else with its beak.
0: Eternidade é muito, mas muito, muito, muito. Não dá para colocar o tanto que é muito, porque é sem fim.
1: Eternity wouldn't come close to this because it has no end.
0: Maior do que o tempo que esse pássaro levaria para pegar toda a água do mar.
1: Would be so much greater than the time.
0: Ou pegar cada grão de areia que existe no planeta.
1: To take each drop of water or drop.
0: Se a nossa vida aqui é 60 ou 70 anos na nossa robustez.
1: If we here live around 60 or 7 years to 7 years old.
0: O nosso espírito viverá para sempre.
1: Our spirit will live forever.
0: E se a eternidade é longa,
1: if eternity is long,
0: também compete a mim dizer hoje, nessa tarde,
1: it is also my responsibility
0: e tenho a responsabilidade de lembrar-vos,
1: responsibility to remind you,
0: que existe também dois lugares eternos.
1: There are also two places that are eternal.
0: O lugar onde o perdido será julgado e condenado,
1: the place where the lost souls will
0: que
1: be
0: também
1: judged,
0: será sem tempo, ou seja, sem fim,
1: where there also be no time,
0: que nós chamamos de inferno, mas é conhecido como Lago de Fogo.
1: That we call hell, but also known as the Lake of Fire.
0: É um lugar de separação de Deus.
1: A place of separation from
0: God. É um lugar
1: God.
0: Onde famílias serão separadas eternamente.
1: A place where families will be eternally separated.
0: E não adianta falar que não existe inferno. Inferno na concepção das pessoas, não.
1: And it is no use to tell that hell does not exist.
0: Mas lugar de tormento existe.
1: But it is a place of torment.
0: Porque na concepção das pessoas, inferno parece até colônia de férias.
1: As many people think that hell is a place where you take vacation.
0: Muitas pessoas chegam a dizer que não querem ir para o céu porque o céu vai ser chato.
1: People say that they don't want to go to heaven because it will be boring.
0: E chegam a dizer, eu quero ir para o inferno, tomar uma cervejinha, assistir um filmezinho pornográfico.
1: They claim that they want to go to hell and
0: esse tipo de inferno não é isso. Não, isso não existe.
1: And this does not exist.
0: Inferno será um lugar de tormento, de separação eterna.
1: Hell will be a place of torment, of eternal separation.
0: Um local onde essas pessoas serão afetadas.
1: A place where these people will be punished.
0: Terrivelmente por um fogo que arde de noite e de dia.
1: Terribly punished by a fire.
0: A Bíblia Sagrada fala onde o fogo nunca apaga e o verme não morre.
1: The Bible tells us that the fire will never
0: vermes estarão noite e dia comendo as pessoas e as pessoas não se consumirão.
1: And the vermes will be eating the people.
0: They pessoas que estarão ali com a perfeita consciência e serão atormentadas pela própria consciência.
1: People in their full consciences will be tormented by their own.
0: A parábola do rico e Lázaro, a Bíblia Sagrada nos fala.
1: In the parable of the rich man and Lazarus, the
0: Bible Abraão dizia aquele homem perdido.
1: That the father Abraham told that man.
0: Lembre-se que durante a sua vida você recebeu todos os bens, tudo que você queria.
1: Remember that during your life you had everything you wanted.
0: E foi pecador que não quis se arrepender.
1: And you were a sinner that did not repent.
0: Então agora você está aqui em tormento.
1: So now you are here in torment.
0: Serão atormentadas na sua consciência.
1: You will be tormented also in your
0: agora
1: conscience.
0: As pessoas querem pintar o inferno bonitinho.
1: Now people want to create a hell.
0: Ah, eu quero, não quero ir pro céu não.
1: Oh, I don't want to go to heaven.
0: Que esse negócio de céu com anjinho cantando. Eu não quero esse negócio de anjinho cantando música gregoriana no meu ouvido, não.
1: I don't want to go where angels will be singing.
0: Eu não quero esse negócio de um monte de crente dizendo glória, glória. Noite e dia, eu não quero esse negócio, não.
1: I don't want to be among Christians praising
0: e
1: God.
0: E chegam a dizer em tom de gozação.
1: And they even say it in a tone
0: eu quero
1: of
0: ir pro inferno.
1: I want to go to hell.
0: Dançar funk.
1: To
0: fumar maconha.
1: And smoke weed.
0: Usar cocaína.
1: And use cocaine.
0: Participar dos bailes de Satanás.
1: And participate in all
0: tá pensando que inferno é colônia de férias?
1: People think that hell
0: tá pensando que inferno é hotel de Satanás?
1: You think it is a hotel.
0: Você está enganado.
1: And you are completely
0: Lago de Fogo é o lugar que o próprio diabo será atormentado para sempre.
1: The lake of fire is where even Satan will be tormented forever.
0: É um lugar feito para Satanás e para os seus anjos serem punidos pela sua rebelião.
1: It is a place where Satan and his angels should be punished for their
0: rebellion. O inferno, ou seja, o lago de fogo não foi feito para você.
1: The lake of fire was not made for
0: you. Para você foi feito o céu.
1: For you, heaven was made.
0: Deus fez o paraíso que nós perdemos através do pecado de Adão e Eva.
1: God made paradise where it was lost.
0: Mas Deus fez agora um lugar perfeito para o seu povo.
1: But now God made a perfect place for
0: a Bíblia
1: his
0: fala de Apocalipse 20 para frente.
1: The Bible tells us in Revelation 20 and on.
0: Que nesse lugar não entra pecado.
1: There in this place there will be no hell.
0: Nesse lugar não entra dor.
1: There will be no more pain.
0: Nesse lugar não entra nada que venha contaminar a cidade de Deus.
1: Nothing that can contaminate the city.
0: É uma cidade de Deus para com o seu povo e o seu povo para com Deus.
1: Of God for his people and
0: nesse lugar não entrará nenhum tipo de tragédia, lágrima, doença, nada.
1: The place there will be no more tragedy.
0: Seremos felizes eternamente.
1: We will be happy.
0: Céu não será um lugar chato.
1: It will not be a boring.
0: Céu será um lugar de glória, de alegria que nós não podemos nem imaginar.
1: It will be a place of glory.
0: Céu será um lugar onde nós vamos rir, vamos enfim passar momentos que nós não podemos descrever, porque a Bíblia fala que não pode de forma alguma chegar à nossa mente.
1: It is a place that we cannot even imagine.
0: Agora para quem for pro inferno.
1: Now, for those who go to hell,
0: a companhia vai ser absolutamente ridícula.
1: The company will be horrible.
0: Lá no céu, Satanás vai, ou seja, lá no inferno, perdão, Satanás vai ser punido, é lugar de punição.
1: In hell, Satan will be punished.
0: Quando Jesus fala na separação do salvo e do perdido, ele é claro.
1: When Jesus says of the separation of the lost soul.
0: Os salvos, ele diz, vinde benditos do meu Pai.
1: The saved ones will be welcomed by the Father.
0: Possuo por herança o reino que vos foi preparado desde a fundação do mundo.
1: They will inherit the kingdom that was prepared.
0: Mas quando ele fala com os perdidos, ele fala.
1: But when he speaks to those who were lost.
0: Apartai-vos de mim, malditos.
1: Away from me, those who are dead.
0: Para o lago de fogo preparado para o diabo e os seus anjos.
1: To the lake of fire prepared for Satan.
0: Não é projeto de Deus que o homem seja condenado ao lago de fogo.
1: It is not God's will to condemn people.
0: Projeto de Deus é que você goze a salvação e tenha a salvação e vá para o céu.
1: God's plan is
0: esse é o projeto de Deus.
1: To heaven.
0: A vida é curta.
1: And your life is short.
0: Você está preparado?
1: Are you ready?
0: Haverá juízo. Você está preparado?
1: There will be judgment. Are you
0: a eternidade
1: ready?
0: É longa.
1: Eternity is
0: a morte
1: forever.
0: É certa.
1: And death is certain.
0: Olha a companhia das pessoas que estarão no inferno.
1: Look at people who will be in hell.
0: A Bíblia Sagrada fala.
1: The Bible tells us.
0: Em Apocalipse 2:18.
1: Revelations 2:18.
0: Lá vão estar incrédulos.
1: There will be unbelievers.
0: Covardes.
1: Cowards.
0: Depravados.
1: Depraved.
0: Todo tipo de depravado.
1: All types of depraved people.
0: Depravados sexuais.
1: Sexually depraved.
0: Ladrões.
1: Thieves.
0: bandidos,
1: and robbers,
0: bandidos do colarinho branco,
1: robbers who are in high scale,
0: tipo de gente, todo tipo de gente desonesta,
1: all type of dishonest people,
0: imorais,
1: those who are immoral,
0: feiticeiros,
1: and witchcrafters,
0: idólatras,
1: idolaters,
0: feminados,
1: those who are homosexual.
0: É o que a Bíblia Sagrada fala.
1: This is what the Bible tells us.
0: Esses vão estar no lago de fogo.
1: These will be in the lake of fire.
0: Esses vão ser condenados à perdição.
1: These will be condemned to perdition.
0: Mas haverá também um lugar do salvo.
1: There will also be a place for those who are saved.
0: Para o salvo, ele até gosta de ouvir quando fala que não, brevemente estaremos com Deus.
1: And soon we will be with God.
0: Porque ele não tem medo.
1: Because we are not afraid.
0: Ele planejou bem a sua vida.
1: He has planned his life well.
0: Ele planejou bem a sua salvação, ou seja, aceitou Jesus como Salvador e tem vivido uma vida honesta perante Deus.
1: He accepted Jesus as his Savior and has been living his life with God.
0: O salvo vai viver no lugar dos salvos.
1: Those who are saved will live in the place for the saved.
0: Será bem recebido.
1: He will be welcomed.
0: Vinde benditos do meu Pai.
1: Welcome, beloved of my Father.
0: Tudo à sua volta será lindo, será glorioso, será maravilhoso.
1: Everything around us will be beautiful and glorious.
0: Você que está aqui tem dores no corpo, algum tipo de doença, você vai estar lá num corpo perfeito.
1: Those who live here in pain and disease, you will have a perfect
0: os
1: body.
0: Os que dormiram em Cristo, os que morreram em Cristo, ressuscitarão primeiro com um corpo glorificado.
1: Those who died with Christ will be resurrected.
0: Nós, os que estivermos vivos seremos transformados desse corpo para um corpo glorificado, perfeito, eterno, sem lágrimas. Pedro chega a dizer que isso faz parte da herança incorruptível.
1: Peter even told us this is part of the incorruptible inheritance.
0: A vida é curta.
1: Our life are short.
0: A morte é certa.
1: And death is certain.
0: A sua eternidade.
1: And your eternity.
0: Ela depende das decisões que você toma enquanto você está vivo.
1: Depends on the decisions you
0: no
1: make
0: corpo
1: here,
0: dessa vida.
1: While you're still alive in this
0: não time. Haverá uma segunda oportunidade.
1: There will be no second opportunity.
0: Então projete a sua vida.
1: So plan your life.
0: Vai ser tão bom estar com Deus.
1: It will be great to be with
0: às
1: God.
0: Vezes eu falo com os irmãos pensam que eu estou brincando quando digo isso.
1: Sometimes I tell you
0: mas eu não estou
1: I'm
0: brincando
1: joking.
0: Não.
1: But I am not joking.
0: Quando eu estiver no céu,
1: when I am in heaven,
0: eu quero voar.
1: I want to fly.
0: Eu quero voar.
1: I want to fly.
0: Quando eu fiz aquele hino Voar com Cristo.
1: When I wrote the song Flying with Christ.
0: Eu não estava brincando.
1: I was not joking.
0: Quando eu encontrar os nossos queridos pastores, quando os irmãos, vamos dar uma voadinha nas estrelas.
1: I will ask you to fly around with me around the stars.
0: Vamos dar um passeiozinho no universo.
1: Let's go around the universe.
0: O céu vai ser uma coisa maravilhosa. Eu já sonhei com o céu.
1: Heaven will be marvelous and I have dreamed of it.
0: Eu sei que vai ser muito mais bonito que no meu sonho.
1: I know that it will be more beautiful than in my dreams.
0: Mas eu tenho o direito de sonhar e eu quero sonhar com o céu.
1: And I have the right to dream about heaven.
0: Tem gente que pensa que o céu vai ser chato.
1: Some people think that heaven will be boring.
0: O céu vai ser maravilhoso.
1: Heaven will be marvelous.
0: Você nunca vai, eu diria, dizer, olha, eu tô com pressão alta, eu tô com dor na coluna, não.
1: And you never complain about any pain.
0: Vai ser bom demais.
1: It will be too great.
0: Eu quero estar lá.
1: I want to be over there.
0: Eu já passei de 50 anos, meus irmãos.
1: I'm over 50 years old, dear
0: às vezes eu brinco com os irmãos que eu vou viver 250 anos.
1: Sometimes I play with you that I will live
0: eu
1: for 250
0: não quero viver 250
1: years.
0: Anos, não.
1: I don't want to live for 250
0: mas a verdade
1: years.
0: É que eu sei que eu já vivi mais da metade do que eu vou viver.
1: And I truly know that I have lived more than half that I will live.
0: Se eu viver mais tempo desse que eu já vivi, tá bom demais.
1: If I live another life that
0: mas
1: I've
0: se não viver também, o meu nome está no livro da vida.
1: And if I don't live, my life is written in the
0: eu vou morar no céu com Jesus.
1: Heaven with Jesus.
0: O meu nome está lá, isso compete a mim dizer, não interessa outras pessoas dizerem, pessoas querem falar a respeito da sua vida espiritual. A sua vida espiritual é individual, é você quem sabe, é Deus quem sabe, é você e Deus, Deus e você.
1: Your spiritual life is regarding
0: a vida
1: you,
0: é curta, você está preparado.
1: Your life is short, are you ready?
0: Nós não temos nenhuma autoridade sobre o amanhã, você está preparado.
1: We don't have authority over tomorrow, are you ready?
0: A morte é certa, mas a eternidade é muito longa, não terá fim.
1: Death is certain and eternity is too long. There will be no
0: dois lugares onde se passará a eternidade.
1: There are only two places you can spend your eternity.
0: Eu quero fazer convite para vocês, meus irmãos.
1: I would like to make an invitation to you, dear brothers.
0: Vamos nos encontrar nos céus em nome de Jesus.
1: Let us meet up in heaven in the name of Jesus.
0: Quando nós chegarmos no céu, quero reconhecer todos os irmãos lá.
1: And when we reach heaven, I want to recognize each and every one of you.
0: Lá no céu ninguém vai conhecer ninguém, não pode ser.
1: Many people say that you will not remember.
0: É evidente
1: anything.
0: Que os nossos sentimentos serão sentimentos equiparados aos sentimentos dos anjos.
1: It is evident that we will have the.
0: Mas não faz sentido nós não termos conhecimento.
1: But it makes no sense
0: de que os nossos irmãos estarão lá.
1: For us not to have any knowledge.
0: Como é que nós podemos falar que vamos conhecer ou vamos reconhecer Isaac, Elias, se não vamos conhecer ninguém?
1: How can we say we recognize?
0: Nós vamos estar nos céus e vamos conhecer os irmãos, sim.
1: We will be in heaven and recognize.
0: E eu quero, meus irmãos, fazer um compromisso de vocês. Eu vou com vocês. Eu vou estar lá no céu. Vocês vão estar?
1: And I will be in heaven with you. Are you going to be?
0: Porque
1: there?
0: Eu quero ver vocês na glória de Deus.
1: Because I want to see you in the glory.
0: Eu quero ver os irmãos no céu.
1: I want to see you in heaven.
0: Eu quero estar no céu.
1: I want to be in heaven.
0: Então meu projeto é continuar firme na presença de Deus.
1: So my plans are to continue firm in the presence of God.
0: Se não temos autoridade sobre o dia do amanhã,
1: if we don't have authority over the day of tomorrow,
0: nós temos pelo menos autoridade de dizer,
1: we have the authority to say,
0: eu vou fazer tudo que eu quero fazer.
1: I will do everything I want to do.
0: Se Deus quiser.
1: If that is the Lord's will.
0: Que Deus abençoe vocês, meus irmãos.
1: May God bless you all, dear brothers.
0: Tome as decisões corretas hoje.
1: Make the right decisions.
0: Eu repito.
1: And I repeat.
0: Não haverá uma segunda chance.
1: There will be no second chance.
0: Não haverá uma segunda chance.
1: There will be no second chance.
0: A sua chance é agora.
1: Your chance is right now.
0: É hora de tomar decisão.
1: It's time to make a decision.
0: Venham aqui à frente todos vocês que precisam reconciliar-se com Deus.
1: Come forward, all those who need to return to God.
0: Não temos autoridade sobre o dia da manhã.
1: We don't have the authority over the day of tomorrow.
0: Sai do seu lugar e venha aqui à frente reconciliar-se com Deus. Vem rapidamente, isso, jovem. Vem aqui, vem, vem, minha senhora, vem.
1: Return
0: vem cá, Jesus está chamando, vem.
1: Jesus is calling
0: isso,
1: you.
0: Vem cá, Deus está te chamando.
1: God is calling you.
0: Vem aqui à frente aceitar Jesus, você que não entregou sua vida para Deus ainda.
1: Come forward, accept Jesus Christ.
0: Vem fazer inscrição para morar no céu. Sai do seu lugar, vem cá, vem. Deus está te chamando. Vamos marcar um encontro aqui agora.
1: Let us meet up with God.
0: Você marcou um encontro com Deus aqui hoje?
1: We have set up a meeting with God.
0: E agora nós vamos marcar um encontro com Deus e com todos os santos lá no céu.
1: Now we will set up a meeting with God in heaven.
0: E o nosso projeto é ficar firme.
1: And our plan is to remain firm.
0: Fica firme, fica firme. Não desista da fé.
1: Never give up on your faith.
0: Vem aqui à frente, vem, vem.
1: Come forward.
0: Jesus está te chamando. Amanhã pode ser muito tarde.
1: Jesus is calling you. Tomorrow can be too
0: late. Deus está te chamando. Amanhã não compete. Amanhã você não pode dizer que é amanhã porque você não sabe.
1: You cannot say tomorrow because you don't know.
0: Você que está me ouvindo em casa.
1: Those who hear me at your homes.
0: Está ouvindo Deus falar contigo? Tome a decisão agora.
1: You hear God speaking to you? Make the decision right now.
0: A nossa vida é a soma das nossas decisões.
1: Our life is the sum of our choices.
0: Você é o que você decide ser.
1: You are what you choose to become.
0: E Deus está dando oportunidade para você tomar uma decisão correta hoje.
1: God gives you today the opportunity to make the right decision.
0: Entrega tua vida para Deus hoje.
1: Deliver your life in the hands of God.
0: Reconcilia-te com Deus agora.
1: Come back to God today.
0: Entrega o teu coração para o Senhor.
1: Deliver your heart to God.
0: Você precisa de Deus.
1: You need God.
0: Certamente o que há de vir virá.
1: Certainly what needs to come will come.
0: E se ele não vir, é possível que você parta.
1: And if he doesn't come, it is possible that you will die.
0: Mas é importante saber.
1: But it is important to know.
0: Que nós estamos com o nosso planejamento correto diante de Deus.
1: That we have the right plans before.
0: Entrega o teu coração para Deus, entrega.
1: Deliver your heart to God today.
0: Não culpe a sua desgraça, a sua derrota por causa de erros de outras pessoas.
1: Don't blame your disgrace on other people.
0: Você não tem como culpar Deus.
1: You cannot blame God.
0: Assuma a sua responsabilidade.
1: Take your responsibility.
0: Toma a decisão perante Deus agora.
1: And make the decision before God.
0: Deus está te chamando.
1: God is calling you.
0: Deus ama você.
1: God loves you.
0: O Senhor Jesus quer olhar para você.
1: The Lord Jesus wants to look at you.
0: E ver o quanto valeu a pena ter morrido na cruz do Calvário por você.
1: See how much it was worth for him to die.
0: Vem para Jesus, vem.
1: Come to Jesus.
0: Amanhã
1: today.
0: Pode ser muito tarde.
1: Tomorrow can be too late.
0: Na minha adolescência eu me afastei dos caminhos do Senhor por algum tempo.
1: When I was young, I was far from God for a while.
0: E os meus pastores,
1: and my pastors,
0: quando falavam de reconciliação,
1: when they spoke of reconciliation,
0: de conserto,
1: of getting my life straight,
0: eu fingia que não ouvia.
1: I pretended I wasn't listening.
0: Eu achava que eu me esquecendo estava tudo certo.
1: I thought that forgetting about it everything would be fine.
0: Eu finjo que não é comigo.
1: I pretend it is not with me.
0: Depois eu dou um jeito de esquecer.
1: And then I make a way to forget it.
0: E vai passar.
1: And everything will go by.
0: Mas eu estava errado.
1: But I was mistaken.
0: Era comigo.
1: It was with me.
0: Não tinha como me esquecer.
1: I could not forget about it.
0: Da oportunidade que Deus estava me dando.
1: The opportunity that God was giving me.
0: Deus está dando a todos vocês uma oportunidade hoje.
1: God is giving you all an opportunity.
0: E não é uma oportunidade qualquer.
1: And it is not only an opportunity.
0: É uma oportunidade de salvação.
1: It is an opportunity of salvation.
0: Eu vou orar por essas pessoas que estão aqui.
1: We're going to pray for these people who are here.
0: Poderíamos dizer, estamos satisfeitos, é bastante gente.
1: You can say that it is a lot of people.
0: Mas não, meus irmãos.
1: But we are never satisfied.
0: Eu sou um ganhador de almas daquele guloso.
1: I am a winner of souls who is hungry.
0: Eu sou fominha para ganhar almas.
1: I have a need to win.
0: Aliás,
1: souls.
0: Nós da Igreja Deus e Amor somos sedentos por ganhar almas.
1: Of the church, God has loved me.
0: Eu louvo a
1: souls.
0: Deus pelo esforço de cada um de vocês.
1: I praise God for every effort of you.
0: O esforço que vocês fazem para conduzir essas pessoas até aqui à presença de Cristo.
1: The effort that you make to bring these people to the presence.
0: Muito obrigado, meus irmãos.
1: Thank you a lot, dear brothers.
0: Que Deus recompense vocês.
1: May God reward you.
0: Vocês trazem as vidas, nós pregamos a palavra de Deus e nós vamos repartir esse galardão em nome de Jesus.
1: You preach the word of God and you bring.
0: Vamos orar com essa congregação que está aqui na frente, todos de fé em nome de Jesus.
1: Let us preach with this church.
0: Se alguém fuma, se alguém bebe, se alguém tem droga, se alguém quer jogar cigarro fora, alguém quer jogar qualquer coisa fora,
1: if you want to throw away your cigarettes,
0: joga aqui que nós vamos orar e Deus vai dar força.
1: We will pray and God will give you strength.
0: Para que vocês possam ser vencedores sobre coisas que os aprisionam.
1: So that you may be delivered from the things that chain you.
0: Feche os vossos olhos.
1: Close your eyes.
0: Senhor meu Deus, Senhor meu Pai, veja essas vidas na sua presença, Senhor. Vidas que ao Senhor se entregam. São várias pessoas, ó Deus. São almas que estão se entregando a Ti. São vidas que estão se entregando ao Senhor. Receba essas pessoas. Purificai essas pessoas. Lava essas pessoas na sua palavra. Purificai essas pessoas no sangue de Jesus, ó Deus, que foi derramado na cruz do Calvário. Eu apresento ao Senhor essas vidas, ó Pai, pedindo ao Senhor que o Senhor venha verificar cada coração e que o Senhor escreva, ó Deus, o nome de todas essas pessoas cujos corações, ó Deus, se declaram a Ti nesse momento. Que o Senhor escreva o nome delas no livro da vida, que estejam fazendo a inscrição para a vida eterna. Orienta essas pessoas, prepara, ó Deus, na vida delas orientadores, discipuladores. Usa-nos na sua palavra para orientá-las. Que o Senhor esteja guardando cada uma dessas vidas, porque eu sei que o inimigo haverá de lutar insistentemente para fazê-las desistir desse gesto, o gesto da salvação, a decisão correta. Meu Deus, guarda, fortaleça, dá firmeza. Nós queremos batizar essas pessoas em nome do Pai, do Filho e do Espírito Santo. Peça ao Senhor, meu Pai, faça com que essas vidas, em nome de Jesus, sejam visitadas pelo Espírito Santo. Que sejam, ó Deus, orientadas e perseverem até o fim. E que possam estar conosco, ó Deus, nesse encontro que nós temos com o Senhor, meu Deus, no céu, na Tua glória. Em nome de Jesus, receba. Venha morar nesse coração que Te convida. Esse coração, Senhor Jesus, que o aceita. Venha, entre nesse coração e faça morada para sempre. Em nome de Jesus Cristo. Amém, Senhor. Amém. Amém. Bata palmas para Jesus, querida igreja. Bata palmas para Jesus. Palmas para Jesus. Olha que maravilha, quanta gente. Olha, bem-vindos, que Deus abençoe. Vocês vão receber orientação preliminar, vocês vão receber ali uma orientação como vocês se conduzirem até o batismo. Deus abençoe, muito obrigado. Fiquem firmes, fiquem firmes. Está maravilhosa a nossa sede, venham estar conosco em nome de Jesus. E muito obrigado por vocês estarem aqui. Digam comigo, meus irmãos, a paz do Senhor, a paz do Senhor. Do Senhor Jesus, levante as suas mãos, levante as suas mãos, levante as duas mãos para o céu. Digam comigo: graças a Deus, graças a Deus pelas bênçãos derramadas. Amém. Vão com Deus, meus irmãos, vão com Deus, abençoados, guardados em nome de Jesus Cristo. Vão com Deus, meus irmãos, Deus vos abençoe.
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1: Deus é Amor. 23 horas e 49 minutos.
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1: 23 horas e 49 minutos.
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paz do Senhor Jesus. Quem vos saúda é a sua irmã em Cristo, Maria Lorena. Para nós é um prazer muito grande mais uma vez entrar na presença do Pai para buscar a face do nosso grande Deus. O endereço da tua vitória é muito fácil, Avenida do Estado, 4568, Liberdade, São Paulo, capital. O Senhor Jesus aguarda por você. A Igreja Deus de Amor, ela está de braços abertos. Os obreiros, pastores, os evangelistas esperando para orar por você e pela tua querida família. Confia no Senhor e Ele tudo fará em teu favor. Creia no teu milagre, creia na tua bênção e na tua vitória. A palavra do

te exaltará, herderás a terra, tu o verás quando ímpios foram desraigados. Creia na tua vitória, creia na tua bênção, creia no teu livramento. Entrega a tua luta, a tua dor, os teus problemas, teu sofrimento agora aos cuidados do Senhor. Oramos ao nosso grande Deus. Senhor, meu Deus e meu Pai, aqui estamos na tua presença, e agradecendo por este momento tão lindo e tão esperado. Pai, como é maravilhoso saber que o Senhor se alegra quando o teu filho e a tua filha entra na tua presença. Pai, eu te dou graças, graças, soberano Deus, por mais um dia, meu Deus, em que podemos dizer, o Senhor me ajudou. Ai, como é lindo, meu Pai, saber que o Senhor nunca desampara o homem e a mulher, mesmo no momento das suas lutas, mesmo no momento das grandes tribulações. Pai, a tua palavra me revela que o teu anjo se acampa ao redor de quem o teme e o livra de todo mal. Pai, em nome de Jesus, eu te suplico a tua misericórdia e o perdão dos nossos pecados. Perdoai nossas fraquezas em pensamentos, em palavras, em obras.

pecados e todo o orgulho de toda vaidade, Pai, de tudo aquilo que não te agrada, meu Pai. Lembra da tua misericórdia, do teu grande amor, Senhor dos exércitos, suplicando a tua misericórdia, meu Pai, em nome de Jesus.

com meu pai. A oração é um diálogo de filho para pai. E aqui estamos, Senhor, diante da tua presença, para pedir a tua misericórdia. Pai, lembra dos teus filhos que estão de joelho dobrado, outros com rosto no pó, meu pai, outros derramando lágrimas perante a tua presença, assim como está escrito na tua palavra. O choro pode durar uma noite, mas a alegria virá pelo amanhecer, meu pai. Estenda tuas mãos, Senhor. Ah, como é maravilhoso, meu Deus, cada lágrima.

dentro de casa, Jesus querido, vai derramando a tua graça soberana. Há muitos que choram por causa das lutas, outros choram por um antequerido que partiu, outros derramam lágrimas, Senhor, suplicando uma porta aberta, meu Pai. Outros derramam lágrimas porque o lar foi destruído, um filho que foi embora do seu lar, Pai. Em nome de Jesus eu te suplico, seca todas as lágrimas derramadas, Pai. Conceda a eles um novo amanhecer de paz, um novo amanhecer de alegria, rica lama se clama. Ai, como é lindo, meu Deus, quando nós despertamos pela manhã, vemos o brilho do sol, a alegria, o sorriso de alguém, meu Pai. Como é maravilhoso, meu Deus, saber que o Senhor cuida do seu povo, cuida da sua igreja, meu Pai, cuida de cada projeto, de cada detalhe, Senhor. Tu conhece, meu Pai, a necessidade do teu povo, que clama pelo teu nome, aleluia. Oh, rica, oh, ama-se, clama-se, clama. Eu creio, meu Deus.

palavra, ela é tão linda, ela é tão maravilhosa. Quando o Senhor diz, eu sou Senhor que te saro, Pai,

vai queimando, Jesus querido, arranca esta ferida, meu Pai. Eu creio que um toque das tuas mãos, Senhor, esta pobre mulher, Deus, ela chora de dia e de noite, por causa, Senhor, de uma úlcera varicosa. Ali está ela, Senhor, com essa perna roxa, erguida, meu Pai, por não suportar a dor. Senhor, vai de encontro agora, meu Pai, lembra da tua misericórdia.

sangue derramado lá na cruz. O médico já falou que tem que amputar a perna, meu pai. Olha que triste essa trombose terrível. Jesus vai queimando, queima, queima, queima, queima essa trombose, esse coágulo no sangue. Toca nessas veias, meu pai, repreenda pelo poder da tua palavra essa trombose maligna, meu pai. Dá um grande livramento para esse pai de família. Livra esta pobre irmã, Senhor. Dá um livramento pelo poder da tua palavra. O inimigo é tenebroso, meu pai. Repreenda pelo poder do teu sangue. Repreenda, pai, em nome de Jesus Cristo.

era. Señor, yo creo en tu promesa. Señor, tú me traes a memoria também uma promessa através da unção. Senhor, se tiver alguém enfermo, chama o presbítero da igreja. Ele vai orar e vai ungir. Se tiver pecado, lhe

é verdadeira, Pai. A tua promessa é maravilhosa, rica, lama, Pai, vai derramando a tua graça agora. Essa criança que está na UTI, no vale da sombra da morte, meu Pai. Essa criancinha só chora, ela não sabe como expressar a dor. O sofrimento vai de encontro agora das crianças. Lembra, Pai, que o choro de uma criança que chega diante do teu trono, tu sabe aonde está a dor. Senhor, eu creio que o Senhor conhece o sofrimento dessa criança, Pai. Vai queimando toda paralisia, toda enfermidade, meu Pai. Vai repreendendo a epilepsia, Senhor. Lembra do teu grande amor, meu Pai. Eu creio no milagre, eu creio no agir das tuas mãos poderosas. Pai, aquele pai de família que está ali no vale da sombra da morte, já não vê mais uma esperança, meu Pai. Senhor, o coração está fraco, Pai, ele já não consegue de tanto cansaço cardíaco, meu Pai. Ele não consegue falar, Senhor. Coloca tuas mãos, meu Pai. Basta um toque rico, amassir e clama, e o coração dele será alcançado. Renova as forças dele, meu Pai. Dá mais uma chance dele voltar para casa, para cuidar da sua querida esposa, no seu filhinho, meu Pai. Senhor, como é triste uma criança.

meu grande amor, meu Deus, repreenda toda dor, toda enfermidade, repreenda pelo poder da tua palavra.

Pai, eu já sinto a tua graça, Senhor. Eu creio que o Senhor está movendo ao encontro deste ouvinte de casa. Senhor, vai derramando a tua graça, Senhor. Derrama teu poder, meu Pai. Derrama do teu Espírito, meu Deus. Derrama, Jesus querido. Eu creio no agir da tua graça, Senhor. Vai derramando rica lama tuni, rica lama siri clama. Para ti não há enfermidade, para ti não há dor, para ti não há nada impossível. Pai, eu creio no milagre, Pai. Eu creio no agir das tuas mãos, Senhor. Vai derramando o teu Espírito Santo. Vai derramando esta graça, Senhor. Tão linda e tão maravilhosa, meu Pai. Lembra da tua misericórdia. Pai, eu oro agora por todos presidiários, Pai. Vai derramando a tua graça sobre o presídio feminino, meu Pai, masculino, meu Pai. Lembra do teu grande amor, meu Pai. Repreenda toda acusação falsa e mentirosa. Senhor, tu és o justo juiz, tu és o verdadeiro Deus, meu Pai. Julga esta causa com a vara da

Senhor Jesus, lembra do teu amor, Pai, justifica o inocente, Senhor, venha advogar a causa dessa pessoa. Quantos que passam anos no corredor da morte e nunca cometeram um crime, meu Pai, vai no encontro desta causa agora. Venha devocar, rica lamatuni, rica lamassi. Vai advogando essa causa, Senhor. Ah, meu Deus, lembra do teu

dessas crianças na adolescência, nos colégios, meu Deus. Quanta fúria do inimigo, meu Pai. Ah, Senhor, acampa teus anjos na entrada de cada colégio. Pai, dá o livramento pras maestras, Senhor. Livra, livra, livra, meu Deus. Lembra do teu grande amor, meu Pai. Abençoa as faculdades, meu Deus. O estudo do teu

meu Pai. Senhor, está escrito na tua palavra, visita aquela faculdade agora, levando a tua paz, Senhor, leva para a tua glória, meu Pai. Estenda as tuas mãos abençoadora sobre teu povo e sobre a tua família. Vai derramando a tua graça, Senhor. Repreenda aquele demônio que quer tirar aquele jovem de casa, lançar ele no mundo das drogas, Pai. Repreenda pelo poder da tua palavra. Repreenda aquele demônio sedutor que quer seduzir a vida daquela pobre jovem. Senhor Jesus, lembra da tua misericórdia. Abençoa teu povo, meu Pai. Aquela jovem, ela louva na mocidade. Ela está ali, Senhor, trabalhando na tua obra. Mas o inimigo é terrível, ele é traiçoeiro. O inimigo é sedutor, meu Pai. Repreenda pelo poder da tua palavra. Repreenda pelo poder do teu sangue. Guarda a vida da mocidade, Pai. Guarda cada jovem, Senhor. Dá um grande livramento, meu Pai. Eu creio, rica o lamatune, rica o lamatune.

eu creio que grande obra o Senhor ainda tem na igreja, Deus e amor. Pai, ajuda que venha ser um ano de grande

com outro daquela alma. Pai, que já não tem mais prazer na vida, convença aquela alma, Senhor, traga para tua casa, reclama, tu me reclama, para ouvir a tua verdadeira palavra. Senhor, é tão lindo, meu Pai, ver a igreja cheia de jovens, a igreja, Pai, com família. Ai, que coisa linda, aquele casal trazendo os filhos para tua casa, ensinando o caminho que ele deve andar. Pai, a igreja, Deus e amor, ela é mais que uma igreja, ela é uma família. Pai, abençoa.

tua filha onde ela estiver. Pai, dê saúde para tua serva. Senhor, renova, renova, Pai. Renova as forças da tua filha. Joga por terra toda a enfermidade, todo o estresse, todo o cansaço.

ministra, adora de ministra, junto com a tua filha esta obra. Pai, usa a cantora Débora Miranda. Pai, a tua filha, meu Deus, que luta em prol dessa tão grande obra. Pai, repreenda, meu Deus, todo estresse. Repreenda toda insônia. Repreenda.

Lorival de Almeida. Pai, o que é para ti, Senhor? Restaurar a saúde no teu filho, restaurar os nervos dele, Pai, restaurar todo o corpo físico, restaura o pulmão do teu servo, meu Pai. Repreenda a fúria do adversário, repreenda, Pai, esse espírito da morte que já investiu tanto contra a vida do teu filho. Pai, dê saúde, Pai, lembra do teu amor. Pai, vai de encontro do Davi Neto, ajuda esse jovem, meu Pai, ajuda ele, administra, Senhor, a sua vida, a sua querida esposa, seu filhinho, administra esta família, meu Pai, ajuda a tua filha, Senhor, nas causas judiciais da igreja. Repreenda, Tune Rica, Lama, Tune Rica, Lama, toda oposição maligna, meu Pai. A igreja, Senhor, ela é tua. Administra cada projeto, administra tua obra, meu Pai. Eu oro, Senhor, agora, Pai, em prol da tua obra, em prol de cada igrejinha, Senhor, aonde tiver uma porta.

escravo. Senhor, eles não viam a hora, meu Deus, de se casar e formar uma família. Senhor, eles tinham paz, eles tinham alegria. E hoje, meu Pai, Senhor, lembra da tua misericórdia. Pai, hoje só resta traição. Repreenda esta opressão maligna, Senhor, em nome de Jesus Cristo, que a paz retorna para este lar. Pai, que o amor que eles sentiam um pelo outro, meu Pai, possa novamente a ser reconstruído, que haja perdão, meu Pai. Lembra do teu grande amor, meu Deus. Vai derramando a tua graça, Senhor.

homem, o meu pai, perderam o juízo de tanta opressão, mas em nome de Jesus Cristo, seja repreendido esta obra maligna, seja expulso da mente desta mulher todo espírito da loucura. Agora saia, saia, saia da mente desse homem, saia da mente desta mulher, saia da mente deste jovem agora, pelo poder que há no sangue da cruz do Calvário. Pai, liberta aquela pobre alma, meu Pai, liberta da escravidão.

a tua palavra. Pai, eu creio que tu és soberano, meu Pai. Vai derramando a tua graça maravilhosa, meu Pai. Vai abençoando agora de uma maneira especial. Senhor, estenda tuas mãos também, meu Pai. Abençoa o pequeno Galileu. Abençoa o encontro das crianças. Abençoa, Jesus querido, cada festividade anunciada, meu Pai. Abençoa de uma maneira garagem cristã, Senhor. Abençoa nosso querido irmão André, meu Pai. Sei com o teu filho nesse projeto em levantar novos cantores, meu Pai. Vai derramando sobre ele a tua

família. Abençoa, Senhor, todas as famílias, Pai. Vai derramando a tua graça, Senhor. Abençoa cada obreiro, cada obreira.

de milagre, meu Deus. Vai derramando a tua graça, Senhor, sobre as concentrações no ginásio, Pai, nas concentrações nos estádios, Pai. Lembra do teu grande amor, meu Pai. Eu já oro, Senhor, em prol de mais o aniversário do ano que vem da igreja, Deus e amor, meu Pai. Provê todas as coisas, meu Deus. Provê, Senhor, para a tua glória. Abençoa as caravanas que irão se deslocar este agora no mês de agosto, o agosto verde, meu Pai. Guarda essas caravanas que irão, Senhor, neste dia 22, meu Pai. Vai derramando a tua graça sobre essa festividade na Fundação Reviver, meu Pai. Vai derramando o teu Espírito, Senhor. Abençoa e confirma teu grande milagre. Pai, usa o pregador Jesus querido. Usa cada pessoa que vai louvar o teu nome. Abençoa os

coração. Conceda a eles o teu grande milagre, a tua bênção, Senhor. Eu creio, Pai, que o teu nome será glorificado para sempre, em nome de Jesus.

teu Senhor é bom, a tua misericórdia, a tua bondade dura para todo sempre. Senhor, nós te louvamos por mais esta oportunidade de estarmos diante de ti, Senhor. Estarmos em tua presença, te glorificando, te exaltando, dizendo que o Senhor é bom e nós estamos debaixo da tua misericórdia. Senhor, quantos irmãos no Brasil e no mundo estão juntamente conosco, Senhor, ajoelhados, clamando pela tua presença, clamando pela tua misericórdia. Nesta madrugada, Senhor, nós te louvamos, nós te engrandecemos. Não há outro além de ti, Senhor. Não há outro além do Senhor. A tua igreja te louva, a nossa alma te louva, Senhor. Como é bom quando nós descobrimos o poder que tem adoração, quando nós descobrimos que adoração não é apenas louvor, não é apenas cantar, meu Deus, mas adoração é o nosso estilo de vida.

Deus. Nós nos rendemos ao Senhor, nós nos prostramos aos teus pés, reconhecendo a grandeza, a soberania, oh glória a Deus, aleluia, reconhecendo que tudo que somos, tudo que temos, vem do Senhor. Que maravilha, Pai, é quando

o senhorio da nossa vida, da minha casa, Senhor, da minha família, dos meus gestos, de quem eu sou. Nós nos rendemos a Ti, Senhor. Eu me rendo.

Que maravilha, que privilégio é, Senhor, começarmos o dia aos teus pés, lançados aos pés do Senhor. Oh, glória a Deus, nós reconhecemos, Senhor, que o Senhor é o nosso Deus. O Senhor é o nosso Senhor da nossa vida.

Nós derrubamos tudo aquilo que queira tomar o teu lugar. Nós derrubamos, Senhor, o nosso

quando nós estamos firmados na tua palavra. Nos ensina, Senhor, nos ajuda a estarmos a cada dia alicerçados na palavra do Senhor. Uria!

o nosso lar, a nossa própria vida, Senhor, na rocha inabalável, na rocha que é maior do que eu. Como o salmista diz, leva-me, Senhor, leva-me.

Oh, glória! Ele clama dizendo, leva-me, Senhor, leva-nos para esta rocha que é maior, que é sublime, que é poderosa, que é maior do que nós. Essa rocha és tu, Jesus. Nós te amamos, Jesus. Nós te amamos. Tu és maravilhoso, Senhor. Tu és o príncipe da paz.

Jesus, nós declaramos o nosso amor, nós declaramos, meu Pai, a tua misericórdia, nós declaramos, aleluia.

intercedendo, clamando, Senhor, pela tua presença, pelas tuas misericórdias. Quantos estão clamando, Pai, porque precisam de um milagre urgente, de um milagre, Pai, instantâneo. Quantos estão clamando agora, Senhor, pedindo a misericórdia do Senhor, clamando pelas compaixões do Senhor. Pai, eu quero orar por aqueles que estão nos hospitais, por aqueles que já foram diagnosticados, meu Deus, com doenças terríveis, com doenças incuráveis. Essa pessoa que foi diagnosticada com câncer, com uma enfermidade maligna, Senhor, eu oro agora. Essa pessoa que está na radioterapia, essa pessoa que está na quimioterapia, Senhor, e está enfrentando este tratamento terrível, Senhor, visita agora, toca, Senhor, na saúde, toca, meu Deus, no corpo físico desta pessoa, para que o teu nome, meu Deus, seja glorificado. Essa pessoa

pessoa que está com as veias entupidas. Ó Senhor, nós oramos agora toda a enfermidade maligna no corpo desta pessoa. Nós

Nós dizemos a cura, a esperança ao perdido, a esperança àquele que está desanimado, a esperança.

próprios. A nossa herança, Senhor, a nossa esperança está em Ti, Senhor. E quantos irmãos estão clamando nesta madrugada, labracandele malasséria, orialamacandele.

Atende, Senhor. Oh, que maravilha, Pai, é quando nós sentimos a resposta das orações, a resposta do clamor. Oh, Senhor,

Eis que as portas do inferno não prevalecerão contra a igreja. E o Senhor também disse: eu estarei convosco todos os dias até a consumação dos séculos. Nós rogamos, meu Deus, a tua presença. Em meio ao caos, em meio ao desânimo, nós oramos, Pai, que esta pessoa possa ser tocada agora. Essa

clamor, nós intercedemos, meu Pai. Senhor, meu Deus e meu Pai, eu quero orar por aqueles que estão presos, aqueles que estão sentenciados. Vai tocando agora, Senhor, vai repreendendo, Senhor, toda a divisão, vai repreendendo, Pai, agora toda obra maligna, Senhor, contra este lar, todas as obras de feitiçaria. Nós repreendemos este lar que está enfrentando guerras, meu Deus, guerra espiritual, guerra, Senhor, porque tem sido vítima das obras malignas. Ó, Senhor, esta pessoa que o nome dela foi levado, meu Pai, para um centro maligno, para colocar, meu Deus, em obras malignas, o nome desta família. Ó, Senhor, meu Deus, nós

espiritual, transformação, Senhor. Em nome de Jesus Cristo, ó Senhor, este casal que está enfrentando, meu Deus, tantas brigas, está a ponto de se separar, meu Deus e meu Pai.

pela nossa irmã Débora Miranda e pastor Lorival. Nós oramos também pelo presbítero Davi Miranda Neto. Nós oramos, Pai, toma a tua igreja nas tuas mãos, dá o direcionamento, ó Senhor, a igreja é tua, a obra é tua, Senhor. E é por isso que nós clamamos, porque a obra não é nossa, a obra é do Senhor. Por isso que nós repreendemos agora todos os ataques, toda a fúria diabólica. Nós repreendemos contra a igreja do Senhor. As portas do inferno não prevalecerão contra esta obra, Senhor. Eu oro pelos projetos.

Pai. Levanta os pastores, reanima, Senhor, fortalecendo o corpo da tua igreja, Senhor, fortalecendo os teus servos, meu Deus. Toma agora nas tuas mãos os pastores que estão em outros continentes, que atravessaram o mundo, Senhor, para pregar a tua palavra, para levar o ide do Senhor, para levar a mensagem da cruz, meu Deus. Nós oramos agora por aqueles que estão no continente africano, os que estão no continente asiático, na Europa, Senhor. Nós oramos agora, aleluia, na América Central, na América do Sul, ó, meu Deus, na América do Norte. Vai tomando agora os nossos pastores, toma, Senhor, nas tuas mãos, guardando-os, livrando de todo mal, de todo ataque maligno. Senhor, meu Deus e meu Pai, nesta madrugada de oração, vai tomando agora, Senhor, aleluia, cada ouvinte do programa Voz da Libertação, vai tomando nas tuas mãos, Pai, os irmãos internautas que nos acompanham de todo o Brasil. Senhor, eu quero orar agora pelos nossos queridos irmãos e irmãs que ainda, meu Deus, não aceitaram o Senhor como único e suficiente salvador da sua alma. Eu quero orar, meu Deus, por esses irmãos que não tomaram essa decisão. Eu quero orar também por aqueles que por algum motivo, Senhor, se afastou da tua presença, que por algum motivo, Senhor, abandonou a fé. Ó, Senhor, vai tomando agora, vai repreendendo, meu Deus, todo mal.

0: esta jovem, este homem, esta mulher, de reconciliar, de tomar a decisão, de servir o Senhor como único, suficiente Salvador das suas almas. Nós oramos agora e clamamos que haja salvação neste lar, que haja salvação nessa casa, como o Senhor disse para Zaqueu: hoje chegou salvação nessa família, hoje chegou salvação para esta casa. Ó, meu Deus, nós clamamos, nós intercedemos. Ó, meu Pai, muito obrigado por este tempo, muito obrigado, Senhor, porque até aqui o Senhor tem cuidado de cada um de nós. Ó, Senhor, fica conosco, segure na mão deste irmão, segure, meu Deus, na mão desta irmã, é o que nós te pedimos, em nome de Jesus, e já te agradecemos, meu Deus, por esse instante tão maravilhoso de oração. Amém e amém, Senhor Jesus. Meus queridos irmãos, que Deus abençoe você que orou conosco, você que tem clamado conosco. Mas agora eu quero fazer um momento muito importante desta live, que é orar por você que ainda não decidiu a servir a Jesus, não confessou Jesus como único, suficiente Salvador da sua alma. E eu quero orar por você também que por algum motivo se afastou dos caminhos do Senhor. Você que é conhecedor da palavra, que já ouviu a palavra, mas por algum motivo você se entristeceu, saiu da presença de Deus. Eu quero orar por você. Aí na tela do seu smartphone, do seu computador, do seu tablet, nós temos aí um número e um e-mail, que é o nosso e-mail queroaceitarjesus@pda.com.br, e o nosso número é 11 95094 4645. Esse número você vai mandar uma mensagem para nós: eu aceitei Jesus, pastor. E aí a nossa equipe de pastores vai entrar em contato com você, vai ligar para você. Mas eu quero orar por você agora. Feche os seus olhos, você que está tomando esta decisão tão importante, que é uma decisão para a eternidade. Feche seus olhos. Senhor Deus e Pai, eu quero orar por esse irmão, essa irmã que está tomando essa decisão, que está aceitando o Senhor como único e suficiente Salvador da sua alma. Pai, nós te louvamos pela vida desse irmão que está falando: Senhor, eu quero te servir. Essa irmã que está reconciliando, esse irmão que está reconciliando também, Senhor, eu quero interceder por ele, por ela. Guarda, livra, segura, Senhor, nas tuas mãos. Não deixe o inimigo roubar essa semente da palavra que foi lançada, que foi liberada sobre esta vida. É o que eu te peço, Senhor. Guarda, liberta, livra, em no nome de Jesus, é o que eu te peço. Amém e amém, Senhor Jesus. Você que aceitou Jesus, você que reconciliou, como eu disse, segue aí na tela, tanto o e-mail como também o nosso WhatsApp, onde você pode mandar para nós uma mensagem e um pastor mais próximo de você vai te contactar e te orientar para a igreja mais próxima da sua casa, onde você vai poder congregar, servir a Deus conosco na Igreja Pentecostal Deus e Amor, tá bom? Só lembrando vocês que hoje, logo mais, né? Hoje dia 22 de agosto, nós temos aí o grande culto da Fundação Rever, logo mais às 14 horas, você não pode perder. Venha estar conosco, toda a grande São Paulo, todo o interior de São Paulo, cidades circunvizinhas, vem estar conosco nessa celebração do Agosto Verde, esse culto mais do que especial do braço beneficente, do braço social da Igreja Pentecostal Deus e Amor, que é a Fundação Reviver e a Associação Help. Meus queridos irmãos, que Deus abençoe vocês. Nós vamos encerrando mais uma live de transmissão de oração. Você que continua orando, você pode ir para a live Direto com Deus, do canal Direto com Deus. Continua a oração 24 horas e nós vamos encerrando por aqui. Que Deus abençoe e fiquem todos na paz do Senhor Jesus. Esse foi mais uma transmissão da Igreja Deus e Amor, oficial da Igreja Deus e Amor, na presidência da nossa querida irmã Ereni Miranda. Fiquem todos na paz do Senhor e voltaremos se assim o Senhor nos permitir.
1: 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Zero hora e 59 minutos.
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7: Não sei, esquerda. Doía e queimava. Às vezes à noite eu não conseguia nem dormir de tanta dor. Mas eu confiando em Deus, né, orando e pedindo a Deus para que ele tivesse misericórdia e me curasse dessa enfermidade. Aí eu passei no médico, o médico me pediu para mim fazer a mamografia. Aí eu fui fazer a mamografia e pedi para Deus que eu ia confiar nele. Eu ia fazer aquela mamografia e não ia dar nada. Assim eu fiz a mamografia, recebi o resultado e não deu nada, graças a Deus. Eu orando também, pedindo para Deus que se ele me curasse, que não desse nada no, na mamografia, que eu iria contar o testemunho e também devolver um voto que eu fiz para reviver. Já devolvi o voto e aqui estou contando a minha bênção para agradecer a ele, a Deus pela cura, pelo milagre. Eu já fui curado de câncer no seio, câncer no intestino, câncer no útero. E estou aqui para agradecer a Deus pelas bênçãos e pelas vitórias que ele tem me concedido, não só na minha vida, mas na vida da minha família. Eu tenho visto o trabalhar de Deus e Deus tem agido na minha família, amém? E assim, aquelas pessoas que estão desenganadas, aquelas pessoas que estão tristes, que acham que não tem solução, procura Deus, vai buscar a Deus. E que Deus pode conceder a bênção, conceder a vitória, a cura, a libertação e principalmente a salvação. Então fica aqui a minha bênção e agradeço a Deus por tudo. Amém.
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9: Uma hora e 3 minutos.

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3: Muito bom dia, na paz do Senhor Jesus Cristo. Estamos iniciando mais uma programação Madrugada do Socorro de Deus. Eu sou seu irmão em Cristo, presbítero Mário Ramos, e vamos juntos até às 5 horas da manhã, falando desse amor maravilhoso, que é o amor de nosso Senhor e Salvador Jesus Cristo. Deus abençoe pela sua audiência, meu irmão, minha irmã, e seja muito bem-vindos a essa programação. Nós somos da Igreja Pentecostal Deus e Amor e nós estamos aqui na Avenida do Estado, 4568, aonde os cultos acontecem todos os dias para que você e sua família compareçam e sejam abençoados pelo Senhor.
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3: Muito bem, meus amados, meus irmãos, minhas irmãs. Olha, eu quero ler uma palavra de Deus aqui nessa madrugada para você. Salmo capítulo 145, Salmo 145, versículo 18, que nos diz assim a palavra do Senhor: perto está o Senhor de todos os que o invocam, de todos os que o invocam em verdade. Ele acolhe ou acode a vontade dos que o temem, atende-lhes o clamor e os salva. Salmo 148, versículo 18 e o versículo 19 também, para aí a sua meditação, que perto está o Senhor daqueles que o invocam, né? O Senhor não está longe, Ele está perto. Ele está perto daquele que lhe clama, que lhe busca. E o versículo diz bem claro que Ele é de todos o que o invoca em verdade, né? Aquele que busca o Senhor de todo o coração. A Bíblia diz: buscai ao Senhor enquanto se pode achar, invocai enquanto Ele está perto, buscar-me-eis e me achareis quando me buscardes de todo o vosso coração. Isso é buscar em verdade, né? De todo o coração, com o coração aberto, buscando ao Senhor. Tenha certeza que Deus, Ele atende ao clamor do necessitado, daquele que o busca em verdade. Não, meu irmão, minha irmã, nada está perdido, nada está fora do controle. Deus está no controle de todas as coisas. Então busca o Senhor, clame a Deus, porque com certeza Ele tem uma resposta para as suas indagações. 1:11.
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3: Olha aí, as nossas linhas estão abertas também, 3208-2743, 3208-2790. São as linhas para que você possa ligar para nós nessa madrugada e aí e conversar conosco, dar o seu alô, pedir oração. Estamos aqui disponíveis para te atender nesta madrugada do Socorro de Deus. Também você pode mandar a mensagem aí pelo WhatsApp. O nosso WhatsApp é o 11982923392. Repetindo, é o 11982923392, é o nosso WhatsApp para que você possa entrar em sintonia conosco. E já temos aí ouvintes que já estão conosco na linha através do 3208-2743. Alô?
5: Alô?
3: Opa, com quem eu falo?
5: João Alves de Melo.
3: Ô, irmão João, o senhor fala da onde, irmão João?
5: Monte Azul Paulista, interior de São Paulo.
3: Monte Azul Paulista.
5: Você conhece aqui?
3: Não. Já ouvi falar de Monte Azul Paulista, mas não tive o prazer de estar aí ainda, não.
5: Já 500 quilômetros daqui de São Paulo.
3: 500 quilômetros? É mais ou menos que região que é a cidade?
5: Fica perto de São José do Rio Preto, Ribeirão Preto.
3: São José do Rio Preto. Então, São José do Rio Preto é bem conhecido. Inclusive, eu já tive algum tempo em São José do Rio Preto também. Eu ouvi falar de Monte Azul, mas nunca estive em Monte Azul.
5: Daqui em Rio, São José do Rio Preto dá uns 70 quilômetros, daqui em Ribeirão dá uns 100.
3: Não é tão longe de São José do Rio Preto, né?
5: Não.
3: Ah, tá. E chega bem aí a programação, irmão João?
5: Eu nem tiro do lugar, mas toda noite tô ouvindo.
3: Ah, que benção, que benção. Isso é muito bom. Maravilha, glória a Deus por isso. E, meu irmão João, o senhor precisa de oração?
5: Quer que nós coloquemos? Nome da minha mãe, sim. Maria Salomé de Mello, meu pai Expedito Alves de Mello.
3: Maria Salomé?
5: É.
3: Tá. E o nome de seu pai qualquer mesmo?
5: Expedito Alves de Mello.
3: E Expedito, nosso irmão Expedito Alves.
5: Então, eu vou te pedir um conselho. Eu moro só eu e Deus, sabe? Meus animais.
3: Certo.
5: E eu tinha um cachorrinho, ele andava comigo pela cidade, esses dias ele morreu. Eu tô aborrecido, sinto muita falta dele. Às vezes a gente fica triste, porque eu gosto muito dos meus animais.
3: Ele morreu, o cachorrinho, ele morreu de morte natural, ou como é que foi?
5: É natural, ele começou a emagrecer, depois comprei remédio pra ele, mas não adiantou nada.
3: É assim, né, irmão João? A gente acaba criando um amor, né? Uma dedicação pelos nossos bichinhos de estimação, né? Claro que a gente fica aborrecido mesmo quando acontece algo desse tipo, né? Que a gente perde aquele animalzinho, aquele cachorrinho, né? Aquele gatinho que a gente tem de estimação.
5: Perdi gato, cachorro, mas a gente fica muito aborrecido.
3: Se aborrece.
5: Realmente esse aqui eu ia na minha mãe, ele ia comigo, andava pela cidade.
3: Sim.
5: Eu tava tomando banho, tava trocando de roupa, ele já tava tudo latindo pra sair comigo. Ixi, tá doendo, né?
3: Dói. Mas o senhor vai superar, né? Vamos orar para que Deus traga um conforto aí pro coração do irmão, né? E vai superar essa perca, né? Porque é uma perca, né? É uma perca de um.
5: A gente fala, é um animal, mas.
3: Não,
5: um animal,
3: mas
5: tá gente, todo dia do lado da gente.
3: Não, a gente sente sim a falta do animal, sim, com certeza.
5: Você tem algum na tua casa?
3: Não, eu não tenho. Eu tinha uma cachorrinha, né? E aí por falta, nós não temos muito tempo para cuidar e eu acabei doando ela para um cunhado e eles estão cuidando dela muito bem, porque para animal a gente requer tempo, né? Para a gente poder cuidar, assim, dar toda aquela atenção, né? Para o cachorrinho, né? E eu não tenho animal, mas é muito bom o animal, ele é principalmente um cachorrinho, né? Que é considerado aí o companheiro do homem, né? A gente sente realmente a falta.
5: Na Bíblia fala, né? Para a gente cuidar dos animais.
3: Sim.
5: Na Bíblia, né?
3: Temos que cuidar dos animais, sim, com certeza. São seres viventes, né? Que precisam da nossa atenção, tá?
5: Tem gente que é maldosa, né? Dá veneno, não gosta.
3: Não, mas não pode fazer tal coisa, não. Essa pessoa não tem condições de criar, de cuidar. Então ele doa, enfim, ele faça alguma coisa assim, mas não faça maldade com os animais, não, que na verdade Deus até cobra isso aí, viu, irmão João?
5: Eu tive vizinho que dava veneno pros meus gatos, ponhava dentro de uma caixa de papelão, os gatos morriam dentro da caixa, eu tenho vizinho dele.
3: Não pode fazer tal coisa, não, né?
5: Aí ele foi caçar javali um dia com o outro lá, e o cara foi atirando javali, pegou no olho dele, matou ele na hora.
3: Meu Deus do céu, misericórdia.
5: Não deu tempo nem socorrer.
3: Que coisa, hein? Javali é perigoso, hein?
5: Não, pegou no rapaz mesmo.
3: Meu Deus. Ah, ele sim, ele foi matar o javali
5: subiram os dois numa árvore.
3: Ah, entendi.
5: Por de cima, foi atirar no javali, não sei o que aconteceu, pegou no olho dele que estava embaixo, matou na hora.
3: Meu Deus do céu, que fatalidade terrível, hein? Meu Deus. Mas tá bom, irmão João, já tá anotado aqui o nome do senhor, o nome da sua mãe, seu pai, tá bom? E vamos orar também pro senhor, pra Deus dar um conforto pro coração do senhor em relação ao seu animalzinho também, tá ok?
5: Eu falei, porque a gente um fala uma coisa, outro fala outra, mas
6: Deus,
5: porque não tem como.
6: Não, é normal sentir tristeza por isso, não tem nada de anormal, não, é normal. Então vamos orar para Deus dar o conforto, o consolo pro coração do senhor, tá? E Deus vai preparar também um cachorrinho aí para o senhor continuar aí na lida. O senhor mora na zona rural, é isso, pelo que eu entendi, né?
5: Não, eu moro na cidade.
6: Ah, você mora na cidade? Ah, tá. Entendi.
5: São uns 30 anos, mais ou menos.
6: Ah, tá bom então, Monjão. Tá bom. Então estaremos orando. A partir das 2 horas, estaremos na oração por você e por toda a sua família, viu, Monjão?
5: Vem passear pra cá uma hora pra gente te conhecer.
6: Sim, sim, sim. Tá,
5: tem, tem uma igreja aqui, né? De Monte Azul tem uma, né?
6: Sim.
5: Toda cidade tem, né?
6: Toda cidade tem uma igreja de Deus e Amor.
5: Aí, inclusive, eu encontrei uma irmã que vai lá, ela me convidou pra fazer uma visita lá hoje.
6: Sim.
5: Aí eu ia andando na rua e eu perguntei, eu sei que vai lá, eu perguntei, falou que vai, e falou pra mim fazer uma visita lá na hora.
6: Tá certo, irmão João, mas não é falta oportunidade pra nós estarmos aí também em Monte Azul aí com os irmãos. Tá bom, meu irmão?
5: Tá, eu tô ouvindo todos os dias.
6: Tá ok, então. Deus abençoe o senhor.
5: Obrigado pela atenção.
6: Estamos aqui pra isso, irmão. Deus abençoe o senhor. Fique na paz do senhor.
5: Amém.
6: Muito bem, 3208-2743, 3208-2790, o telefone da sua participação para falar conosco aqui. Nosso irmão João aí está triste pela perca do seu cachorrinho. Estaremos orando pela vida dele para que Deus traga aí um consolo para ele, né? E estaremos orando também por toda a sua família. Vamos atender mais um ouvinte que está conosco. Alô?
7: Alô?
6: Com quem eu falo?
7: É Maria Delmira.
6: Irmã Maria Delmira.
7: Sim.
6: Mãe Maria, a senhora fala de onde?
7: Ferraz de Vasconcelos.
6: Ah, Ferraz, a senhora está aqui próxima a nós, né?
7: Amém, estou próximo, irmão.
6: E aí, irmã Maria, tá na expectativa para estar conosco esse final de semana, 32 anos de Fundação Reviver, Agosto Verde, vai estar conosco nesse
7: Ai,
6: sábado?
7: Não vou não.
6: Ah, não vai estar conosco, que pena,
7: não,
6: que pena.
7: Irmão.
6: Mas acompanha nós aí através da rede social.
7: Ah, acompanha.
6: Sim.
7: Fica ligado.
6: Ligadinha aí, amém. Maravilha.
7: Amém, irmão.

0: Lucilene.
1: Pra minha neta Heloísa.
0: A Heloísa.
1: Em princípio, a todos da minha família, irmão.
0: A família geral, né?
1: Em família em geral, em nome de Jesus.
0: Já tá anotadinho aqui, viu, irmã Maria? Tá?
1: Tá bom, irmão. Fica na paz.
0: Daqui a pouquinho estaremos nessa oração a partir das 2 horas.
1: Amém, eu estou aqui para ouvir oração.
0: Tá ok, minha irmã. Deus abençoe a senhora.
1: Amém.
0: Que na paz do Senhor Jesus.
1: Tá, tá, tá.
0: Muito bem, é o povo de Deus falando conosco. Pedindo a oração nessa madrugada, você também pode fazer isso, pode pedir a oração ou pelo WhatsApp ou através aqui das redes abertas. O nosso WhatsApp, eu quero lembrar vocês também que é o 11 98292 3392. Você manda mensagem para nós e nós vamos aqui falar o seu nome. Não esqueça de colocar aí da onde que você está falando, a cidade, o bairro, tá certo? Para que nós possamos aqui anunciar o seu nome e o seu local, a sua localização, tá certo? 1:21, nós vamos agora ao Pão Diário, né? O Pão Diário. Na voz do pastor Lorival de Almeida, e eu já retorno com vocês daqui alguns instantes.
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3: E eu quero, ouvintes amados, refletir na palavra de Deus também com todos vocês. Depois de passar por situações, eu diria que a gente fala, mas meu Deus, como é que pode, né? Tanta gente, às vezes, que morre de uma forma tão diferente, de uma forma tão inusitada. A gente ouve, às vezes, né, uma pessoa que faleceu porque atravessou pela vidraça da sua casa, um pássaro que não conseguiu se sustentar, né, em meio a um tornado, e o rapaz lá em casa, esse pássaro passou e com o bico atingiu o coração da pessoa. Falava, que forma estúpida de morrer. Tivemos também alguns anos atrás no Brasil, né? Uma vaca que pastava tranquilamente e essa vaca então caiu num barranco. Do barranco caiu em cima de uma casa que tinha só o telhado de amianto, aquele fraquinho, e caiu em cima de um rapaz que assistia televisão em casa e o rapaz morreu, atropelado dentro de casa por uma vaca. Pessoa, na verdade a pessoa estava dormindo. A pessoa que estava assistindo televisão é outra pessoa, que morreu também de uma morte muito inusitada, muito diferente, não é? Essa estava em casa, assistindo televisão, e alguém deu um tiro. E não é que a bala subiu, depois desceu, atravessou o telhado da casa do rapaz, entrou na cabeça dele, não é que ele morreu? Então são coisas, ouvintes, que a gente vê assim, no dia a dia, né? Como é que a gente vai explicar isso? O fulano morreu, morreu, do que ele morreu? Aí só, às vezes, alguma pessoa pensa que é até piada, né? Eu me lembro quando eu era pequeno, tinha um rapaz que contava anedotas, chamava Barnabé, que disse que um tio dele morreu de panela. Mas como assim morreu de panela? É aqui. Uma pessoa da família, né? Uma pessoa do sexo feminino, não um tio, talvez uma tia. É que tava na rua, sei lá, e aí veio o carro e panela. Parece brincadeira. E é uma brincadeira. Mas existem coisas que as explicações parecem brincadeira. Como é que você vai explicar que o fulano tava em casa dormindo e caiu uma vaca em cima dele? Mas são formas assim que acontecem, não é? Infelizmente, acontecem. É a vida. Nem todo mundo sofre acidente desse tipo, ou dessa forma que eu acabei de citar. Mas existem muitas surpresas, é claro. Existem coisas, ouvintes, que mexem completamente com a nossa vida, exterminando os nossos planos, os nossos esquemas, e mudando por completo a nossa vida. Às vezes nós estamos inesperadamente fazendo alguma coisa e algum evento muda para sempre a nossa vida. Eu tive a minha vida mudada, né, com eventos. Alguns surpreendentes que aconteceram na minha vida. A vida da gente muda quando coisas estranhas à naturalidade acontecem. No dia que Bartimeu se sentou à porta de Jericó para pedir esmola, ele nunca pensou que naquele dia sua vida seria mudada para sempre. Ele nunca pensou que Jesus o curaria naquele dia. Existem coisas que não fazem parte da nossa prevenção, mas são coisas que mudam a nossa vida para sempre. E existem coisas que acontecem assim na base dos... É um segundinho e tudo muda. Um segundo e tudo muda. Inclusive preguei essa mensagem. Em um segundo tudo pode mudar. E pode mesmo. Quantas pessoas saem de casa e de repente

0: bala perdida, em um segundo tudo mudou para aquela pessoa e para aquela família. Nós não podemos controlar nossa vida, nem sabemos como será o nosso amanhã. Sabemos que existe um projeto de Deus na nossa vida e sabemos que às vezes nós podemos pedir a Deus que modifique alguma coisa na nossa vida. É verdade, mas coisas inesperadas acontecem. Ter certezas na vida é preciso. Alguns pensadores negam a possibilidade de certeza ou verdade. Um pensador ironizou um desses pensadores que dizia que tudo na vida era o acaso, que não há certeza alguma. Mas como gostava de cogumelos, selecionava então os que comia. Queria ter a certeza ele que não ia comer um cogumelo venenoso, né? Céticos e ateus têm dificuldades em viver de acordo com os seus pressupostos. Uma determinada professora de psicologia, uma certa vez declarou: não há absolutos. E a resposta para ela foi: professora, essa afirmação não é um absoluto? A nossa vida, ouvintes amados, ela é imprevisível, sim, em alguns aspectos, claro. Tiago, ele falou dessa imprevisibilidade. Tiago criticou gente que faz planos detalhados para a vida sem levar em conta que não é bem assim. Existem coisas, principalmente a vida, que não dá pra gente chegar, né? Eu gosto de brincar: irmãos, daqui 200 anos vamos estar aqui. Mas é verdade que os irmãos entendem já que eu estou falando de uma forma, não é? E, primeiro, hiperbólica, né? Isso é uma hipérbole. Ninguém vai viver 200 anos e ninguém quer viver 200 anos. Mas é uma brincadeira para dizer aos irmãos que nós não podemos ter previsibilidade a respeito da nossa vida. Tiago fala: não sabeis o que acontecerá no dia de amanhã. A vida não é uma matemática. Existe um hino que eu sempre canto, não é? Cantei muito na minha juventude: amanhã, eu não sei o que virá. Nós não sabemos. Não sabemos o que vai nos acontecer no dia da manhã. Por isso nós devemos acreditar naquele que tem o amanhã em suas mãos. Você precisa se entregar para Deus e acreditar em Deus, porque ele é quem tem o futuro em suas mãos. Eu sou o Alfa, eu sou o Ômega, princípio e o fim, é o que diz a palavra de Deus em Apocalipse. Eu não sei como será a minha vida amanhã, nem daqui a pouquinho, nem você sabe. Não sei. Nem sei se verei o amanhã. Embora pareça assustador, eu vou dizer a você: você também não sabe. Mas de uma coisa eu sei: a minha vida está nas mãos de Deus. Ele cuidou de mim até hoje e vai continuar cuidando da minha vida até quando ele quiser. Nada me faz pensar que ele não cuidará do meu amanhã. Na nossa época de crianças, a expectativa de vida era bem pequena. Eu não sei por que razão eu, coleguinhas de quinta série, sexta série, não sei por que razão a gente achava que chegar aos 40 anos já estava bom demais. Olha, ouvinte amado, Deus cuida da gente e isso tem de nos trazer tranquilidade. Talvez um pássaro não venha no meio de um tornado e vai furar o seu coração. Talvez aquela bala perdida não caia na sua cabeça. Talvez uma vaca não caia no seu telhado. Mas a vida é imprevisível. Mas Deus é previsível. Deus cuida de quem entrega a vida para ele. Se você já entregou a sua vida para Deus, se você não entregou a sua vida para o Senhor, entrega agora o seu caminho ao Senhor e confia nele, que ele vai cuidar de você. Não é a questão do medo em si. A questão é a segurança que existe em Deus. A questão é a presença de Deus na sua vida, cuidando do seu futuro, do seu presente. Quantas pessoas comprovam o cuidado de Deus em sua vida com seus testemunhos, com a sua própria vida? Olha, pesado ouvinte, entregue a sua vida ao Senhor. Deixe ele cuidar de você e a tranquilidade vai inundar o seu coração. Ele vai cuidar de você direitinho. E funciona o cuidado de Deus na sua vida. É uma maneira de você vencer a ansiedade. É uma maneira de você vencer o medo. Esse medo de que não, coisas ruins vão acontecer comigo. Fica tranquilo. Entrega a sua vida ao Senhor, que ele cuida de você em todos os aspectos da sua vida.
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1: Muito bem, queridos, 1:35. Você está em sintonia com o programa Madrugada do Socorro de Deus, levando até você a boa e maravilhosa palavra do Senhor. Olha, e nós estamos aí na contagem regressiva para o que vai acontecer hoje em nossa Igreja Pentecostal Deus e Amor. É o 32º aniversário da Fundação Reviver. Olha, daqui a pouquinho, já estaremos todos reunidos naquele culto especial, naquele culto maravilhoso. Hoje, estamos contando aí já as horas e os minutos para esse momento tão maravilhoso, onde todo o povo de Deus reunidos para glorificar ao nome do Senhor por mais um aniversário da Fundação Reviver, que é aquele culto especial com o tema O Dia de Semear. 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Aí nosso irmão pastor Jerry Borchardt estará pregando a palavra do Senhor, participações especiais aí da nossa irmã Irene Miranda, nossa irmã Débora Miranda, nossa irmã Eliana Miranda, evangelista Maria Lorena, toda a diretoria da nossa Igreja Pentecostal Deus e Amor presente, a diretoria da Fundação Reviver, todos os cantores da gravadora MC Music. 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
4: Muito bem, 1:40. Deus abençoe pela sua audiência. Estamos com os ouvintes também aí mandando mensagem para nós através do WhatsApp. Vamos interagir aqui com alguns irmãos que estão já enviando a mensagem através do 11 98292-3392. A irmã Lindinalva, nossa irmã Lindinalva, daqui da Zona Sul de São Paulo, mandou mensagem para nós aqui, está pedindo a oração por ela e por toda a sua família. Já está registrado aqui, irmã Lindinalva. Daqui a pouco estaremos já clamando, estaremos buscando a partir das 14h. Também o nosso irmão Márcio Fernando também mandou mensagem pedindo oração. Estaremos orando também pela vida do nosso irmão Márcio, que está sintonizado na programação desta madrugada. A irmã Cecília, também está pedindo orações por ela. Ela mora em Itaquera, aqui da região da Paulista, né? De São Paulo, né? Aqui do bairro de São Paulo, Itaquera. A nossa irmã Cecília, Deus abençoe a irmã Cecília. Estaremos orando sim em nome de Jesus pela sua vida e por toda a sua casa em nome do Senhor Jesus. Deixa eu ver aqui, temos mais alguém aqui que está conosco, está mandando mensagem para nós, a nossa irmã Francinete, ela é do Belém do Pará. Ela está dizendo aqui que está acompanhando a programação e está pedindo a oração também por ela e por toda a sua família. Deus abençoe a irmã Francinete, todos os irmãos aí do Belém do Pará. Estaremos orando, estaremos clamando sim por todos os nossos queridos irmãos. A nossa irmã Jaqueline também, manda a mensagem para nós também. E ela diz, está dizendo aqui que ela mora em Vitória. Deus abençoe, irmã Jaqueline, também está pedindo oração pela sua família, pela sua saúde e também por toda a sua querida família. Estaremos orando, estaremos buscando a presença do Senhor. Nossa irmã Gislene também, nossa irmã Gislene é de Carambeí, Paraná, que está também pedindo oração por ela. Que ela está indo para a maternidade. Olha, estaremos orando sim por você, viu, irmã Gislaine, tá? Nossa irmã Gislaine que está indo para a maternidade, vai dar à luz. Estaremos orando por você e, claro, pelo bebê também, em nome de Jesus. Que bênção. Estaremos clamando sim, irmã Gislaine. Deus abençoe a sua vida e seja muito bem-vindo essa criança. Que bênção. Nosso irmão Abraão também, Marcelino, olha, ele mora nos Estados Unidos, no estado de Connecticut. A minha língua é meia suspeita de falar, né? Mas ele mora nos Estados Unidos e ele está aqui sintonizado nessa programação, né? Ele está dizendo aqui que ele ouve todos os dias a rádio daqui dos Estados Unidos. Olha que bênção, onde está chegando aí a nossa programação. Que bênção, irmão Abraão. Olha, sintonizado aí, estamos dando por você e por toda a sua família, sim, está aqui já anotadinho. Por todos os irmãos também aí, a nossa igreja Deus e Amor também aí, que está nos Estados Unidos. Deus abençoe, meus queridos, que Deus recompense a todos vocês. Deixa eu ver, temos mais aqui alguns irmãos que estão conosco, deixa eu ver aqui, está mandando para nós aqui a sua mensagem, a nossa irmã Maria. Nossa irmã Maria também mandou mensagem, estaremos orando pela nossa irmã Maria também. Deus abençoe a irmã Maria. Nosso irmão Marcelo, ele está pedindo aqui oração pela sua vida sentimental, tá? Estaremos orando sim, viu, irmão Marcelo? Marcelo e Silvanete de São Paulo, Deus abençoe, estaremos orando sim, clamando pela sua vida e de todos vocês. Manda mensagem para nós, 11 982 3392, é o WhatsApp da sua mensagem, também da sua participação, que é o 3208-2743, 3208-2790. Estamos aqui prontos para te atender. 1h45.
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4: Vamos ver se temos mais ouvintes conosco na linha nessa madrugada do Socorro de Deus. Alô?
7: Oi, pastor.
4: Alô, com quem eu falo?
7: Com a Gisele de Goiânia.
4: Irmã Gisele de Goiânia.
7: De Goiânia.
4: Goiânia. Deus abençoe, irmã Gisele. Tá chegando bem aí nossa voz?
7: Tá ótimo aqui.
4: Que bem.
7: Eu tava tentando ligar pra vocês hoje. Dou mais trabalho, tá dando ocupada a linha.
4: Mas agora você conseguiu, né, mãe Gisele?
7: Consegui, em nome de Jesus.
4: Que bênção, graças a Deus, maravilha. A senhora quer oração, estaremos colocando, já tá o nome da senhora aqui já.
7: Tá, né? Bom.
4: Tá? Quer mais alguém que nós colocamos?
7: É porque assim, eu fiz uns votos com Deus, ainda Deus não providenciou, tá?
4: Sim.
7: Que é umas coisas que eu acho difícil pra mim, tá? Deus não é fácil, mas pra mim já tem uns... muitos anos.
4: Certo.
7: Eu tô batalhando pra Deus dar vitória, entendeu?
4: Aham.
7: Eu tô orando na minha igreja, né? Que sou da cidade de Deus, mas eu acompanho a Deus Amor todos os dias aqui na minha casa.
4: Certo.
7: Eu gosto muito do Deus Amor também.
4: Aham.
7: E que eu sou orar depois dos da manhã e com os meus votos.
4: Sim. A Bíblia diz que tudo que nós pedimos segundo a vontade do Senhor... claro que o Senhor vai nos ouvir, né? Tudo tá na mão de Deus, né, irmã, irmã Gisele? Né? Nós temos que ter fé e confiar no Senhor, né? E Deus, ele com certeza, ele tem a melhor direção para as nossas vidas, né?
7: É.
4: E quando eu olho para a palavra de Deus, às vezes, ali no livro do profeta Isaías, quando ele diz que os nossos caminhos, os caminhos do Senhor são mais altos do que os nossos caminhos, né? E os pensamentos de Deus são mais altos do que os nossos pensamentos, né? Então eu penso assim que Deus, ele tem o melhor para nós, né? Ele tem o melhor.
7: Verdade.
4: Então tem que aguardar, tenha fé, confiança no Senhor, que com certeza Deus tem a melhor direção.
7: Em nome de Jesus,
4: sim. Deus tem a melhor direção. Sim, sim. Está aí, já seu nome está aqui, estamos orando pela irmã, tá? Em nome de Jesus. E Deus vai cumprir aí a segunda vontade dele, claro, na vida da minha irmã, em nome de Jesus, meu irmão. Estamos juntos.
7: Em nome de Jesus.
4: Estamos juntos na oração.
7: Tudo bem.
4: Tá bom, irmã Gisele?
7: Tá bom. Tá
4: ok?
7: Obrigada.
4: Deus abençoe sua audiência, viu?
7: Amém.
4: Continua aí, daqui a pouco estaremos em oração, tá. Viu?
7: Não, todo dia, quase todo dia eu vim pra vocês, tá?
4: Né? Que bênção.
7: Sim.
4: Sempre está sintonizado aí conosco.
7: Sim, sim, na rádio aqui também, é das 11 à meia-noite,
4: sim.
7: Meia-noite às 1 e até 2 da manhã.
4: Não, vai embora, meu Deus, que bênção, é muita bênção.
7: Tá bom,
4: tá bom, irmã Gisele, tudo estaremos bem, orando juntos. Deus abençoe, paz do Senhor.
7: Amém.
4: Muito bem, 3208-2743, 3208-2743, é o povo de Deus sintonizado nessa madrugada do socorro de Deus. Vamos ver se tem mais alguém para falar conosco nessa madrugada. Alô?
7: Alô, bom dia.
4: Ô, oh, bom dia, com quem eu falo?
7: Fabiana de Lagoinha.
4: Irmã Fabi... da onde, irmã Fabiana?
7: Alagoinha de Bahia.
4: Alagoinha?
7: É, Bahia.
4: Bahia, estado maravilhoso, Bahia. Oi, irmã Fabiana, diga pra mim o que que eu posso fazer pela minha irmã nessa madrugada.
7: Irmão, eu quero pedir oração pela minha cura.
4: Sim.
7: Porque eu tô andando muito doente.
4: Certo. Saúde, né? E, pela saúde.
7: É, saúde e libertação.
4: Sim.
7: Família e financeira.
4: Tá, tô anotando aqui, viu, irmã Fabiana? Tá? É. Tá anotado aqui. A senhora quer que eu coloque o nome de mais alguém na oração?
7: Quero sim. Eu quero colocar o nome dos meus filhos.
4: Pode falar.
7: É o Paulo Vitor.
4: Paulo Vitor. Paulo Vitor.
7: Ah. É Camila Stephanie.
4: Camila Stephanie.
7: É. O meu netinho Davi.
4: O Davi. Certo.
7: A Clara Beatriz.
4: Clara Beatriz.
7: O filhinho dela é Arthur Gabriel. Arthur Gabriel e
4: Uriel
7: Gabriel.
4: Tá ok, tá anotado aqui.
7: Também por Carlos Felipe Ferreira
4: Vieira. Carlos também Felipe. Tá. Tá anotado aqui, viu, irmã Fabiana? Tá? Isso, daqui a pouquinho nós já estaremos orando, buscando a presença de Deus, tá? Tá bom? Fica. Com certeza nós, Deus estará visitando a senhora em nome de Jesus.
7: Eu creio, então posso em nome de Jesus.
4: Amém. Deus abençoe, irmã Fabiana.
7: Amém. Bom dia.
4: Paz do Senhor, Deus abençoe. Muito bem, queridos. 1:51. Você está em sintonia com o programa Madrugada do Socorro de Deus. E Deus, ele tem o socorro para as nossas vidas, com certeza. Ele é o socorro bem presente na hora das nossas angústias. 1:51, nós vamos mais um quadro agora. Nós vamos ao A Bíblia em Foco, na palavra com o pastor Kleber, que está falando aí sobre o domínio que você escolhe. Vamos ouvir?
8: Chegou o momento da meditação da palavra de Deus. Livro de Romanos, no capítulo 6, versículo 12, está escrito: não reine, portanto, o pecado em vosso corpo mortal, para lhe obedecerdes em suas concupiscências. Nem tampouco apresentei os vossos membros ao pecado por instrumentos de iniquidade, mas apresentai-vos a Deus como vivo dentre os mortos, e os vossos membros a Deus como instrumento de justiça. Paulo está deixando claro através da epístola que ele escreve não somente aos romanos, mas todos aqueles que têm o privilégio de ter e viver este esclarecimento da nocividade, da intenção e a consumação do ato da transgressão, como também como viver livre dele através de Cristo Jesus. E ele fala de um reinado que é estabelecido e que está em nossos membros todos os dias, sendo apresentado como Senhor. Se nós nos considerarmos como mortos para o pecado e vivos para Deus, em Jesus Cristo, aquele que foi crucificado pelos nossos pecados, para que não tenhamos mais que servir a este Senhor destruidor que tem sobre a sua cabeça a coroa chamada morte. Quando a Bíblia diz que o salário do pecado é a morte, ela também afirma: logo todos em Adão morreram e estão destituídos da graça de Deus. É por isso que você precisa entender a sua natureza. Nós não pecamos porque estamos falhando. Nós pecamos porque somos pecadores. É a nossa natureza. Porém, a Bíblia diz que não há um tratamento a não ser a palavra que nos manda mortificar o corpo do pecado. Ora, se já morremos em Cristo, cremos que também com ele viveremos. Então, o Senhor da morte, ele perde a sua coroa e reinado, porque sabendo que Cristo foi ressuscitado dos mortos, ele já não morre. A morte não tem mais domínio sobre ele. Por quê? Porquanto a ter morrido uma vez, ele morreu para o pecado, mas quanto a viver, vive para Deus. E vem o conselho da palavra, que se nós quisermos vencer ou queremos ter o triunfo sobre toda a tentação, a injustiça e o pecado, nós devemos considerar-nos como mortos para o pecado e vivos para Deus, através de Cristo Jesus, o nosso Senhor. Então, a decisão diária de não reinar e não permitir o pecado reinar em nosso corpo mortal parte da ideia de que nós sabemos que a morte já reina na nossa natureza, porque Deus não criou o homem para a morte, mas o criou para a vida. A morte entrou no jardim do Éden e a Bíblia diz: logo pela transgressão de Adão, nele todos morreram. Mas no segundo Adão, que venceu a morte e ressuscitou através do sacrifício bendito, ele nos doou, através da obediência, o poder de vencer toda a concupiscência. Como? Apresentando os nossos membros, não mais como instrumento do pecado. Os teus olhos não é mais para concupiscência, os teus lábios não é mais para palavrão, as tuas mãos já não é mais para possuir e tomar o alheio, e os teus pés não é mais para correr para iniquidade, e o teu coração não é mais para maquinação de iniquidade, de perversidade, mas sim para se apresentar a Deus como? Terceiro, como vivos dentre os mortos. Recorde-se que Cristo morreu para que você tenha vida. Ele crucificou a sua transgressão para que você receba, através da instrução da real justiça, o poder de vencer todo o pecado. Quando a Bíblia diz: ele não terá mais domínio sobre vós, pois não estáis mais debaixo da lei, mas debaixo da graça. Vem a pergunta: pecaremos porque não estamos mais debaixo da lei, sim debaixo da graça? Não, de modo nenhum. E aí vem a resposta: ou não sabeis vós que a quem vos apresentardes por servo para lhe obedecer, sois servos daquele a quem obedeceis? Ou do pecado para a morte, ou da obediência para a justiça? Quando a Bíblia afirma que Deus colocou diante de nós o caminho da vida e o caminho da morte, ele está nos dizendo, através de Romanos, no versículo de número 16: eu vos dei Cristo para a vida, nesta vida, e vida eterna ao meu lado. E eu vos deixei a vida que é limitada, a vida que já está sentenciada pelo Senhor chamado morte e que tem a sua data de validade. Agora, quando tomamos a decisão e o nosso coração se entrega, a Bíblia diz que somos libertos do pecado, somos feitos servos da justiça, e agora as nossas fraquezas que nos dominavam, o pecado que reinava, as vozes que gritavam dentro do nosso ser, já não tem mais poder para nos controlar e nos fazer servir ao mundo e à imundice e à maldade, mas sim para nos dar Cristo Jesus o poder para triunfar em todos os nossos membros, com força para servir a justiça e depois a obra final, que é a santificação em Jesus Cristo. Então, hoje é o dia da sua decisão. A cada manhã, tarde, noite e madrugada, Deus nos convida dizendo: a quem quereis servir? Porque aquele a quem vós vos apresentardes para servirdes, ele será o vosso Senhor. Mas agora, graças a Deus, que libertos de todos os senhores e feitos servos de Deus, você já tem o seu corpo para a santificação e, por fim, a vida eterna. O salário, a paga do pecado, não tem mais poder, porque você escolheu viver o dom gratuito de Deus, que é a vida eterna, por Cristo Jesus, o nosso Senhor. Que Deus te abençoe e que esta palavra possa te iluminar e te fazer entender o porquê deste conflito diário na sua mente, no seu coração. É para que você tome a decisão e escolha a vida e a vida eterna em Cristo Jesus. Que Deus abençoe a todos. Eu sou o seu irmão em Cristo, Kleber de Oliveira, e espero ter acrescentado, te ajudado na sua caminhada cristã.
9: Muito bem, 1:59. Ficamos aí com essa palavra maravilhosa na voz do pastor Kleber. O domínio que você escolhe. Deus abençoe pela sua audiência, meu irmão, minha irmã. Continue na presença do Senhor nessa madrugada, porque Deus, ele tem resposta para a sua vida. Muito bem, 1:59. Nós vamos agora à intervenção das emissoras e nós já retornaremos com todos vocês daqui a pouquinho, já também naquele momento maravilhoso da oração, do clamor nesta madrugada. Fique conosco e já retornaremos.
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14: 2:01.
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14: 2:01.

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2: Muito bem, amados, 2:07. Chegou o momento de nós clamarmos a Deus, buscarmos a presença do Senhor, nosso Deus. Aonde você estiver agora, ore a Deus conosco, clame ao Senhor nesta madrugada, que os céus estarão abertos e a bênção de Deus será certa sobre a nossa vida. Vamos orar? Vamos falar com Deus? Clamemos ao Senhor nosso Deus. Maravilhoso Deus e eterno Pai, mais uma vez nós estamos na sua presença, em nome do Senhor Jesus Cristo, para pedir a Deus a sua graça, a sua misericórdia. Mais uma vez, ó Deus, nós te colocamos diante de ti, crendo, ó Deus, na sua palavra, crendo, meu Deus, que as suas mãos estão estendidas, seus santos ouvidos estão inclinados para ouvir o nosso clamor. Ó meu Deus e meu Pai, estamos te clamando nesta manhã, meu Deus, também, ó Deus, em favor de tantas pessoas, ó Pai, que estão necessitadas, ó Deus, de um milagre, de uma bênção, de uma vitória. Meu Deus, pessoas que estão precisando, Pai, de um refrigério na alma. Pessoas que estão, ó Deus, em angústias. Alguns, ó Deus, até mesmo em desespero. Meu Deus, nesta manhã nós clamamos, nós buscamos a sua face, Senhor. Ó, meu Deus e meu Pai, peço a ti, ó Deus, que neste momento o Senhor, meu Pai, visite a todos os nossos irmãos, meu Deus, que ligaram para nós, que mandaram mensagem através do WhatsApp, ou ligaram também, meu Deus, através das linhas abertas, Senhor. Meu Deus, irmãos que estão precisando de vitórias nas suas vidas, estão precisando, meu Deus querido, de um milagre. Senhor, irmãos como o nosso irmão João, Senhor que nos ligou, meu Deus querido, pedindo a oração pela sua mãe, pelo seu pai, pedindo oração por ele mesmo, Senhor. Pessoas, ó Deus, como nossa irmã Gisele, também de Goiânia, meu Deus, que nos enviou uma mensagem, pedindo a Deus oração. Ô, meu Pai, também, meu Deus, nossa irmã Maria Delmira também, meu Deus, que pede a oração pela sua família, pela sua casa, pelos seus filhos. Meu Deus, nossa irmã Fabiana também, meu Deus, lá da Bahia, Senhor. Ô, meu Deus, que pediu a oração, a intervenção por ela, por libertação, pela saúde, meu Deus, por toda a sua casa também, ó Pai. Meu Deus, e quantos irmãos que tentaram ligar, mas não conseguiram, meu Deus, falar conosco, mas estão aí, Senhor, sintonizados, estão, meu Deus, nos ouvindo, estão orando conosco, ó Pai. Eu te peço, nesse momento, alcança cada vida, cada pessoa, ó meu Deus e meu Pai. Aqueles que neste momento, ó Deus, estão no seu quarto, estão na sua sala, estão com os joelhos dobrados, Senhor, estão com o rosto em pó, estão clamando, meu Deus, pedindo, Senhor, a sua misericórdia. Ó meu Deus e meu Pai, eu te clamo, ó Deus querido, por aqueles que agora estão enfermos, Senhor. Quantos agora, meu Deus, estão num leito de dor, estão, ó Deus, num leito de enfermidades, meu Senhor, pessoas que estão desenganadas pela medicina, pessoas que estão, meu Deus, já, meu Deus querido, no auge do desespero, porque essa enfermidade assolou o seu corpo, o seu físico, ó Pai, e não há remédio que possa, meu Deus, trazer a cura. Meu Deus, nós oramos nesse momento pelo milagre, pela vitória, para essa pessoa, Pai, que está enferma, essa pessoa que, meu Deus querido, que já fez tantos tratamentos médicos, Senhor, e a enfermidade ainda persiste no teu corpo, no teu físico. Meu Deus e meu Pai, estou te clamando neste momento, Senhor, porque eu creio no milagre, eu creio na vitória, eu creio, meu Deus querido, na tua palavra, pois a tua palavra, Senhor, nos afirma dizendo que o Senhor é o galardoador daquele que te busca, daquele que te clama. Oh, meu Deus e meu Pai, sim, meu Deus, abre os céus nesse momento para operar, meu Deus, em cada vida, em cada pessoa, Senhor. Também aqueles, ó Deus, que estão passando por lutas, ó Deus, na sua vida sentimental, passando por tribulações, ó Pai, nos seus sentimentos. Senhor, visita neste momento, Pai, coloca tuas mãos para ajudar essa vida, para ajudar essa pessoa, esse homem, essa mulher, meu Deus, que sofreu frustrações na sua vida, decepções, meu Deus. Ah, meu Pai, pessoas que estão com o coração machucado, estão, meu Pai, com sentimentos abalados, meu Deus, visita neste momento para operar, para fazer uma obra maravilhosa, Pai querido, pelo teu Espírito Santo. Oh, meu Deus e meu Pai, Deus soberano, Deus poderoso, eu te clamo, meu Deus, nesta hora, por esse lar, por essa família, por esta casa, Senhor. Meu Deus, eu te clamo por esse casal, meu Deus, que precisa de uma vitória dentro do seu relacionamento. Meu Deus poderoso, restaura, Senhor, restaura, restaura o lar, restaura a família, restaura mesmo, Senhor, a comunhão entre os cônjuges, Senhor, entre pais e filhos. Meu Deus, restaura a comunhão nesta casa, Senhor. Manifesta mesmo o teu grande poder, a tua grande misericórdia nesta hora, Senhor, sobre cada vida, sobre cada pessoa. Meu Deus soberano, abre o céu, Senhor, meu Deus, para trazer também libertação, Senhor. Oh, meu Deus e meu Pai, libertação dos vícios, libertação das drogas, libertação, ó Deus, da bebida alcoólica, libertação, ó Pai, das castas demoníacas que tem lutado com as vidas, com as pessoas, Senhor. Ó, meu Deus e meu Pai, pessoas que ouvem vozes, pessoas, ó Pai, que vê vultos, pessoas, ó Pai, que ouvem o seu nome ser chamado, mas ele não vê ninguém, não sabe quem é, meu Deus. Senhor, nós oramos por essas vidas, para que haja libertação, para que haja transformação neste momento, ó Pai. Ó Deus soberano, ó Deus misericordioso, liberta mesmo, Senhor. Liberta esse homem, liberta essa mulher, esse jovem, essa moça, esse moço, meu Deus, precisa de uma libertação na sua vida, Senhor meu Deus, Senhor meu Pai. Pessoas que estão nas ruas, pessoas, ó Pai, que estão na sarjeta, Senhor, Senhor, olha, meu Deus, por cada vida neste momento, Pai querido, Pai amado. Pessoas que estão sofrendo, Senhor meu Deus, com ataques na sua mente, pessoas, ó Pai, que estão até mesmo pensando em te tirar sua própria vida, porque não suporta mais o sofrimento, não suporta mais a luta, não suporta mais o problema. Meu Deus e meu Pai, Senhor, eu te clamo, eu te peço neste momento por essa vida, por essa pessoa. Senhor, Senhor, Senhor, olha, meu Pai, abre os céus nesta hora, manifesta a sua misericórdia neste momento. Senhor, Senhor, Senhor, eu clamo a ti, ó Deus, por esta pessoa que está nessa prisão, esta pessoa, Pai, que está numa penitenciária, esta pessoa, Pai, que está numa cadeia. Meu Deus, toma em tuas mãos, Senhor, transforma essa vida, Senhor, Senhor. Pessoas que estão nesse cárcere, meu Pai, pedindo a sua misericórdia, salva, transforma, liberta, Pai amado, pelo teu poder maravilhoso, Senhor. Ó, meu Deus e meu Pai, essa cadeia pública, essa penitenciária masculina, essa penitenciária feminina, meu Deus, visita neste momento também, ó Pai. Ah, Senhor, os jovens, o meu Deus, os menores, Senhor, que estão na Fundação Casa, na antiga Febem, visita, meu Deus, estende as tuas mãos nesta hora. Deus, manifesta o teu poder, manifesta, meu Deus querido, a sua misericórdia neste momento. Santo, salva, liberta, transforma, meu Deus, pelo teu grandioso poder. Ó Deus soberano, ó Deus misericordioso, abre mesmo os céus nesta hora, Senhor, para operar maravilha, para levantar, meu Deus, aquele que se sente caído, para, meu Pai amado, dar ânimo ao que está desanimado, Senhor. Pai, para fortalecer também aquele que está fraco, Senhor, Senhor, abre os céus nesse momento, operando maravilhas, Senhor, para que o teu nome venha a ser glorificado, venha a ser exaltado e bendito para todo sempre. Senhor meu Deus, Senhor meu Pai, Senhor, Senhor, eu te clamo neste momento, meu Deus, pelos trabalhos da tua igreja, pelos nossos irmãos, as nossas irmãs, que estão empenhados, Senhor, em levar também a tua palavra, a mensagem salvadora, a mensagem transformadora, o evangelho de nosso Senhor e Salvador Jesus Cristo. Ó, meu Deus e meu Pai, eu te peço, ó Deus, abençoa, Senhor meu Deus, ah, Senhor meu Deus, as equipes de evangelização que estão dentro, meu Pai, das prisões, dos presídios, Senhor, que estão levando a mensagem lá, meu Pai, nas penitenciárias, também, ó Deus, as equipes, Senhor, de evangelização, ah, meu Pai, que estão nos hospitais também, orando pelos enfermos, orando pelas vidas, meu Pai, levando a mensagem, a preciosa semente, meu Deus, a tua palavra diz, Senhor, meu Deus, quão suaves são os pés, meu Pai amado, daqueles que levam sobre os montes, Senhor, a preciosa mensagem, a preciosa semente. Ó, meu Deus e meu Pai, abençoa mesmo, Senhor, todos nossos irmãos que estão, Senhor, meu Deus querido, empenhados nesse trabalho maravilhoso de levar a mensagem de salvação. Ó, meu Deus e meu Pai, as equipes de evangelização também que estão nas praças, Senhor, que estão levando a tua mensagem nas praças, nos faróis, meu Deus poderoso, venha usar em tuas mãos, vem manifestar, meu Deus, o teu grande poder neste momento. Ó, meu Deus e meu Pai, trazendo libertação, Senhor, a tantas vidas, a tantas as pessoas, através de ouvir a tua palavra, pois a tua palavra, Senhor, nos afirma dizendo: conhecereis a verdade e a verdade vos libertará. Sim, meu Deus e meu Pai, liberta cada vida, liberta, meu Deus, cada pessoa, liberta neste momento, Senhor. Contempla agora, meu Pai, quantos irmãos agora estão orando comigo, estão pedindo a tua misericórdia. Quantas mães agora, Senhor, estão, Senhor, meu Deus, com os joelhos dobrados, estão com o rosto no pó, pedindo, ó Deus, a sua intervenção divina, pedindo, ó Deus, a sua intervenção pelo seu lar, pedindo, meu Deus, a sua intervenção sobre a família, a mãe que está clamando pelos filhos, o pai que está pedindo misericórdia por toda a sua casa. Senhor, meu Deus, Senhor, meu Pai, atende, ó Deus, ao nosso clamor, atende, ó Deus, a nossa súplica nesta

terra, todas as hostes espirituais da maldade, Senhor, que combate contra esse homem, que combate contra essa mulher, contra esse jovem, meu Deus, contra essa moça, contra esse moço, meu Deus, estende as tuas mãos nesse momento, operando, Senhor, meu Deus, sinais e maravilhas, Senhor, ó, meu Deus e meu Pai, ó, Deus,

Deus, e estão aí, Senhor, meu Pai, já vivendo em novidade de vida, meditando na tua palavra. Senhor meu Deus, Senhor meu Pai, ajuda, meu Deus, esse irmão novo convertido, essa irmã nova convertida, ajuda, meu Pai amado, teu filho, a tua filha, a permanecer na tua presença, Senhor, olhando para ti, ó Deus, que és o autor, és o consumador da nossa fé. Senhor meu Deus, Senhor meu Pai, ah, meu Deus, eu não poderia também deixar de clamar em favor, ó Deus, daqueles que estão afastados, estão desviados, Senhor, estão longe, ó Pai, da tua presença e precisam, ó Deus, retornar urgentemente, Senhor, porque os sinais, Senhor meu Deus, a cada dia mais nos indicam e nos mostram que o Senhor está perto de retornar para buscar o povo seu, zeloso, especial, de boas obras. Ó, meu Deus e meu Pai, ah, Senhor meu Deus, que esse homem, que essa mulher, que esse jovem, meu Deus, e essa moça que está afastado da sua presença possa cair em si, meu Deus, tal qual, ó Pai, como a parábola, Senhor, do filho pródigo que caiu em si, olhou para, meu Pai, as suas condições.

Este homem, que essa mulher, que esse moço, que essa moça, que está longe da sua presença, cai em si neste momento e retorne, meu Deus, para a sua casa, para a sua presença, Senhor, para buscar a sua face, meu Pai. Para estar, ó Deus, diante de ti, ó meu Deus soberano, fala mesmo, Senhor, aos corações, Senhor, fala com cada vida, fala com cada pessoa, meu Deus e meu Pai, abre, meu Deus, os céus nesse momento, abre as portas nesta hora, abre as portas nesse momento, para operar maravilhas, Senhor, para enxugar, meu Deus, as lágrimas daqueles que choram. Meu Deus, toma em tuas mãos, Senhor, aqueles que sofrem, meu Pai, venha colocar as tuas mãos para trazer alento para, meu Deus querido, que a sua graça alcance essa vida, essa pessoa neste momento. Ó, meu Deus e meu Pai, ó Deus soberano, ó Deus misericordioso, Senhor, nesta manhã também eu te clamo, meu Deus querido, por todos os nossos irmãos e irmãs que já estão, meu Pai amado, empenhados em estar conosco daqui a alguns instantes na festividade do Agosto Verde, nos 32 anos da nossa Fundação Reviver. Ó, meu Deus e meu Pai, abençoa as caravanas, Senhor, que vão sair, meu Deus, de tantas localidades aonde tem uma igreja, Deus e amor. Ó, meu Deus e meu Pai, abençoa o povo, abençoa, livra do mal, livra dos acidente, vem estender as suas mãos, Senhor. Ó, meu Deus e meu Pai, manifesta a sua misericórdia, manifesta a sua graça, Senhor, de uma maneira especial sobre cada vida, sobre cada pessoa. Pai querido, Pai amado, fica conosco, Senhor. Opere em nossas vidas, opere em nosso ser, opere em nossa alma, meu Deus, nesta madrugada de oração, Senhor.

sei que o Senhor agora está falando aos corações, às vidas, às pessoas, meu Deus. Essa pessoa que está com um pensamento nefasto, repreenda esse pensamento e coloca a sua graça, meu Deus, na mente dessa pessoa. Ó, meu Deus e meu Pai, liberta, transforma, faça maravilhas nesse momento, ó Deus, em que nós estamos clamando. Levante esse enfermo, levante esse doente. Ó, meu Deus, liberta cada vida, cada pessoa, meu Deus, nesta madrugada, para a glória do teu nome. É o que nós estamos te pedindo, Senhor. É o que nós já te agradecemos, Senhor. E estou certo, meu Deus, da sua resposta para cada vida, para cada pessoa, nesta madrugada, em nome de Jesus.

0: Louvado seja o nome do Senhor. Deus abençoe meu irmão, minha irmã. Que bênção é estar na presença de Deus. Que bênção é estar orando, clamando ao Senhor. Tenha certeza que Deus ouviu o nosso clamor nessa madrugada. Deus ouviu a nossa voz. E Ele está trabalhando aí na sua vida, meu irmão. Ele está trabalhando na sua vida, minha irmã, nesta madrugada. Ele está fazendo algo extraordinário na sua vida. E eu quero falar com você que ainda não entregou sua vida para Jesus. Você quer aceitar a Jesus agora como Salvador da tua alma. Olha, a Bíblia diz assim: entrega o teu caminho ao Senhor, confia nele e tudo ele fará. Você que está parado, você que de repente você se afastou, eu quero te convidar para que nesse momento você faça comigo a oração da reconciliação. Eu quero que você faça essa oração comigo aqui agora, reconciliando com Cristo Jesus. Você que ainda não aceitou Jesus, eu quero que você ore agora comigo a oração da confissão, aceitando a Jesus como Salvador da tua alma. Vamos lá? Vamos fazer essa oração juntamente comigo agora, meu irmão, minha irmã? Em nome do Senhor Jesus, aonde você está, diga comigo assim: Senhor Jesus, perdoa os meus pecados. Eu reconheço, Senhor, que eu sou um pecador, que eu sou uma pecadora, e por isso, ó Deus, eu preciso da sua misericórdia. E neste momento, ó Deus, eu te aceito como meu único e suficiente Salvador. Te peço, ó Deus, que o Senhor perdoe os meus pecados, Senhor. Te peço que o Senhor escreva o meu nome no livro da vida e sela com teu sangue para aquele grande dia quando o Senhor retornar para buscar a sua igreja, que eu possa estar entre aqueles que subirão contigo. Senhor, eu reconcilio com o Senhor nessa madrugada. Eu volto para a tua presença. Perdoa-me, ó Deus, por ter me afastado. E hoje eu reconheço que sem o Senhor nada poderei fazer. E por isso, ó Deus, eu retorno nesta madrugada para a tua presença. Me receba de volta, Senhor. E eu prometo ser fiel até o fim. Me receba em nome de Jesus.
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1: Muito bem, 2:33. Olha, quero também dizer para você que aceitou Jesus que você pode procurar uma igreja pentecostal Deus e Amor mais próximo da sua casa, aí no seu bairro, aí na sua cidade, e procurar o pastor da igreja, os obreiros, para que possa aí te dar todo o suporte, te auxiliar, aí para que você possa continuar caminhando na presença do Senhor. Seja muito bem-vindo, meu irmão, seja muito bem-vindo, minha irmã, na presença do Senhor, nosso Deus. 2:33, nada melhor do que agora nós aprendermos mais um pouquinho a palavra do Senhor através do quadro Sementes. Vamos ouvir nesse momento o quadro Sementes e ter aí a nossa fé aumentada no Senhor através da sua palavra.
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3: A paz do Senhor, queridos ouvintes do programa Voz da Libertação. Quem tem o imenso prazer de falar com todos é o seu irmão em Cristo, Alcebiades Júnior. Eu tenho mais uma semente de Deus para a sua vida, mais uma mensagem de Deus para o seu coração. O tema é: Ele trabalha para aquele que nele espera. A Bíblia diz: porque desde a antiguidade não se ouviu, nem com o ouvido se percebeu, nem com os olhos se viu um Deus além de ti, que trabalha para aquele que nele espera. Isaías capítulo 64, versículo 4. Esperar, esperar e esperar. Essa tem sido a rotina, queridos ouvintes, de muitas pessoas que trabalham em direção às suas realizações pessoais, profissionais, sentimentais, seja qual for a área. Todos aqueles que almejam sucesso na vida, nas suas relações pessoais, os seus feitos memoráveis, precisam aprender, de alguma forma, a esperar o tempo necessário para colher aquilo para que estão plantando hoje. O grande fato de insucesso para muitas pessoas tem sido aí o fato de não saberem esperar pela hora, pelo melhor momento da colheita, pela hora da vitória, pela hora do triunfo. Muitos se esforçam, trabalham, plantam, mas, olha, infelizmente, quando vai chegando a hora da vitória, desistem por não mais aguentar esperar. É fato que numa sociedade materialista, consumista, imediatista como a nossa, a palavra esperar, queridos ouvintes, não faz parte do nosso vocabulário, nem do dicionário, nem da agenda de nenhuma pessoa que está aí próximo de você. Não temos aí a característica, essa palavra enquadrada na nossa vida. Mas sem este item obrigatório da vivência, ninguém consegue desenvolver projetos, colocar metas e muito menos completar realizações em diversas áreas da vida. É fato que nós precisamos esperar. Esperar em Deus é muito diferente do que esperar por alguém ou por algo. Esperar em Deus, queridos ouvintes, é acreditar que Ele é o Senhor do tempo, que Ele controla cada circunstância da vida, fazendo com que elas convirjam, ou seja, que elas venham para a sua própria vontade. Esperar em Deus não é ter uma esperança passageira, e sim uma esperança que é eterna. Esperar em Deus é acreditar na sua providência, que é o meio pelo qual Deus governa todas as coisas no universo. Precisamos então entender que esperar em Deus pela fé nem sempre se traduz um caminho de sucesso. Pelo contrário, muitas das vezes, ouvintes, esperar em Deus de verdade traduz-se em sofrimento, em aflição e perturbação. No entanto, essa espera é a melhor espera possível, é a mais recompensadora e vitoriosa. A Bíblia diz no livro de Salmos 42, verso 5: porque estás abatida, ó minha alma, porque te perturbas dentro de mim. espere em Deus, pois ainda o louvarei. A ele, meu auxílio e Deus meu. No livro de Isaías, capítulo 64, verso 4, que desde os remotos tempos não se ouviu nem se viu um Deus como o nosso Deus. Um Deus que é fiel, um Deus que é justo, um Deus que é misericordioso, um Deus que é zeloso, um Deus benigno, um Deus santo, um Deus bom. E na verdade está falando em alto e bom som para todos que existem no universo. Não existe na terra, não existe nos mares, não existe nos ares um Deus tão soberano, majestoso como o nosso Deus, o Senhor dos Exércitos. E ele ainda diz que este Deus, com todos esses atributos, sim, esse Deus, queridos ouvintes, é ele mesmo, ele quem trabalha para aquele que nele espera. Quantos dos nossos projetos que não foram realizados porque não soubemos esperar em Deus? Quantos feitos que não aconteceram em nossas vidas porque não soubemos esperar em Deus? Aliás, por que que nós não gostamos de esperar em Deus? Muitas das vezes, por não vermos as promessas de Deus se cumprindo, a bênção de Deus está demorando, os problemas vão se avolumando, as tribulações vão se agigantando sobre nós. Perdemos então ali a vontade de esperar em Deus. E portanto, vamos nos enfraquecendo na fé. Muitas das vezes o espaço de tempo entre a nossa oração e a vontade de Deus e a sua resposta é demorado. Isso faz com que nós tenhamos uma falsa impressão de que Deus deixou de trabalhar em nosso favor. Então, portanto, traz desânimo e enfraquecimento. A Bíblia diz: nossa alma espera no Senhor, nosso auxílio e escudo. Salmos 33, verso 20. Se você hoje tem colocado o propósito diante de Deus em oração, tem esperado um milagre, continue esperando. Não desista de trabalhar em direção aos seus alvos, não desista de perseverar, não desista de orar, ainda que pareça que Deus está calado, ainda que pareça que os céus estão fechados, ainda que dê a impressão de que Deus não está movendo uma palha ao seu favor, saiba que é somente uma impressão. Deus continua trabalhando ao teu favor, Deus continua te ouvindo. Enquanto Deus te ouve, ele trabalha, e trabalha muito, move céus e terras só para nos abençoar. Nós não gostamos de esperar nada nessa vida, não é verdade? Mas lembre-se, querido ouvinte, quem espera em Deus é diferente. Deus realmente trabalha para os que nele esperam. Ele opera enquanto não vemos. Ele age sem que ninguém o impeça. Ele realiza o impossível sem que os homens entendam. Ele é o nosso Deus, incomparável, eterno e infalível. Quem sabe você esteja cansado, exausto, na expectativa, na esperança de algo. Quem sabe a sua alma esteja bem abatida. Mas os que esperam no Senhor renovam as suas forças, sobem com asas como águias, correm e não se cansam, caminham e não se fatigam. Isaías 40, versículo 31. Bom é o Senhor para os que esperam por ele, para a alma que o busca. Lamentações, capítulo 3, versículo 25. E é muito bom lembrar, ouvinte, não é o que você espera, e sim em quem você espera que faz a diferença em sua vida. Espere em Deus, que sempre tem o melhor para nós. Quando confiamos no Senhor e nele esperamos, ele trabalha em nosso favor. Lembre-se o que o Senhor Jesus falou: tudo quanto pedires ao Senhor, ele nos concederia. Então peça e ele te abençoará. Deus tem prazer em fazer milagres. Por isso, não se desespere. Aguente mais um pouquinho. A tua vitória virá. Ele trabalha para aquele que nele espera. Deus abençoe. Um abraço. Sou seu irmão em Cristo, Alcebiades Júnior. E essa foi mais uma meditação para o seu coração.
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0: 6:47. Deus abençoe a sua audiência. Lembrando que as nossas linhas estão abertas. É agora 3208-2743, 3208-2790, para que você possa participar dessa programação aqui nessa madrugada do Socorro de Deus, ou através do nosso WhatsApp, que é o 119-8292-3392, 119-8292-3392. Temos pessoas que estão conosco aqui, nosso irmão Deu Valci de Londrina também está conosco aqui nessa madrugada, que ele está pedindo oração aqui pela sua esposa Geni e pela sua filha Gabriele, e também está orando por nós aqui também da rádio e da programação. Deus abençoe, irmão Deu Valci, pela sua audiência nesta madrugada do Socorro de Deus. Deus abençoe você que está sintonizado, está orando conosco, orou conosco e continua orando, continua buscando a presença do Senhor nesta madrugada maravilhosa. Nossa irmã Débora também, ela também enviou para nós aqui uma mensagem aqui através do WhatsApp, dizendo aqui: bom dia, venho novamente pedir oração. Me ajuda em oração em favor da minha vida em todas as áreas, principalmente na área financeira. A nossa irmã Débora está pedindo a oração também pela sua vida espiritual também. Estaremos orando sim pela sua vida espiritual também, nossa irmã Débora. Deus abençoe a sua vida. Vamos lá, temos mais irmãos aqui que estão conosco nessa madrugada. Nosso irmão Oséias também está conosco, dizendo: Pai do Senhor Jesus Cristo, meu irmão, orem pela minha vida. Estamos orando sim, irmão Oséias, já está aqui na planilha de oração para nós clamarmos pela sua vida. A nossa irmã Diana também está mandando também aqui, dizendo aqui: eu creio, meu irmão. Olha que bênção, graças a Deus. Deus abençoe, irmã Diana, pela sua mensagem nesta madrugada do Socorro de Deus. O nosso irmão Jesuel está pedindo oração para sua irmã ser curada do fígado e pela sua mãe também, que está com um problema na sua bexiga. Está pedindo a oração da madrugada do Socorro de Deus. Já oramos, estamos orando ainda aí pela sua família, viu, irmão Jesuel? Deus abençoe. Que Deus continue derramando das ricas bênçãos sobre todos vocês. O nosso irmão Cláudio também, nosso irmão Cláudio Ramos, ele está pedindo oração pela Letícia, pelo Manuel, pela Josefa, pela Cláudia e toda a família. Deus abençoe. Estaremos orando sim, em nome do Senhor Jesus. 2:50.
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0: Mais uma vez eu quero falar com vocês aí que nós estamos na contagem aí para nós participarmos aí do 32º aniversário da nossa Fundação Reviver aqui na Avenida do Estado, 4568. Você não pode perder, você deve estar conosco daqui a pouquinho já estaremos aí no culto maravilhoso das 14 horas da nossa Fundação Reviver. É agosto verde, o mês da beneficência cristã. Será uma festa maravilhosa nessa tarde aqui em nossa sede mundial, pregando a palavra do Senhor, pastor Jerry Borchardt, trazendo essa mensagem maravilhosa da palavra do Senhor. Venha estar conosco, venha buscar a presença do Senhor nosso Deus e agradecer a Deus aí por esses 32 anos da nossa Fundação Reviver. Muito bem, queridos, 3208-2743, nós temos um ouvinte na linha. Vamos ouvir esse ouvinte nesta madrugada. Alô?
3: Alô, a paz do Senhor Jesus.
0: A paz do Senhor Jesus, com quem eu falo?
3: Ana Vitória, aqui de Santa Catarina, da cidade de Chapecó.
0: Irmã Tânia de Chapecó.
3: Ana Vitória.
0: Ah, Ana Vitória, perdão, perdão. Isso. Ana Vitória, irmã Ana Vitória de Chapecó. Oi, irmã, a senhora precisa de oração?
3: Eu quero contar um testemunho.
0: Ah, sim. Fica à vontade, irmã.
3: Eu tenho 12 anos de idade. E faz 3 dias que eu tô acordando 2 horas da manhã pra tentar ligar.
0: Certo.
3: E hoje deu certo, graças a Deus.
0: Ah, que bênção.
3: Eu quero contar um testemunho que é do meu nascimento.
0: Sim.
3: Porque Deus revelou pros meus pais o meu nome. E o meu pai sonhou que havia uma cachoeira muito linda e um louvor muito lindo. E ele não sabia de onde esse louvor era, mas esse louvor tocava como fosse os anjos cantando.
0: Certo.
3: E em 2 tábuas de pedra, assim como a dos 10 mandamentos que Deus deu para Moisés, estava escrito Ana Vitória. E Deus revelou que meu nome ia ser Ana Vitória.
0: Olha que
3: Deus. E no dia que minha mãe foi fazer a ultrassom, o médico disse que eu não ia poder nascer porque eu não estava da forma certa pra nascer. Ele falou que eu não estava encaixada. Foi essa palavra que ele usou. E o meu pai foi pra casa e ele fez uma campanha do Salmo 55, 56 ou 57, não me lembro exatamente. E ele, que está escrito assim: tenha misericórdia de mim, ó Deus. E ele orou junto com meus dois irmãos mais velhos, que naquela época eram pequenos ainda. E quando ele orou, no exato momento em que ele estava orando, minha mãe ligou do hospital e pediu pra ele ir lá. Quando meu pai foi no hospital, o médico disse que ele não estava crendo, né? E o médico falou que eu estava da forma certa pra nascer e que eu tinha me encaixado. E ele falou, e é uma menina.
0: E o milagre aconteceu.
3: O milagre aconteceu.
0: Ai,
3: meus pais ficaram muito felizes. E quando eu nasci foi uma alegria tremenda. Porque minha mãe já tinha 2 meninos e ela queria uma menina. E eu nasci. E logo após eu nascer, quando eu tinha 3 anos, nasceu outro irmão meu. E quando esse meu irmão tinha 5 aninhos, nasceu meu outro irmãozinho mais novo, que atualmente tem 4 anos de idade. E eu glorifico a Deus e eu, nossa família, vai na Deus de Amor, aqui de Santa Catarina.
0: Certo.
3: E o louvor que eu mais gosto, que eu lembro sempre quando eu canto, assim, eu me emociono muito, é aquele louvor da nossa irmã Débora Miranda.

0: é tudo, e tudo que esse louvor fala é verdade. Amém. Porque quando a gente acha que as coisas estão difíceis, Deus vai, Deus abre o caminho, Deus dá vitória ao seu povo. E eu me emociono muito ao lembrar, amém, de todas as coisas que Deus fez na nossa vida. E de todas as coisas que ele continua fazendo.
1: Amém, mana Vitória. Olha, que maravilha. Eu fiquei muito feliz. Você tem 12 anos.
0: 12 anos de idade.
1: Que bênção, que bênção. É ouvir você falar e contar já esse testemunho maravilhoso, irmã Ana. E feliz também por você estar tão firme na presença do Senhor. Ficamos felizes por isso. Nessa madrugada, falando conosco, né? Isso é uma bênção de Deus, maravilha. Eu estou bem feliz mesmo por ouvir você, viu, irmã Ana? E esse milagre que você está contando, que Deus fez na sua vida, que foi uma revelação de Deus, que Deus deu aí para o seu pai, acerca aí do seu nome, né? Ana Vitória, que é uma vitória mesmo.
0: Esse nome significa graça, graciosa,
1: sim,
0: cheia de Deus.
1: Maravilha, glória a Deus. Ficamos felizes, irmã Ana, tá? Ficamos felizes pela sua participação nessa madrugada. E olha, tenha certeza que esse testemunho seu aí está edificando a vida de muitas pessoas que estão nos ouvindo agora nessa madrugada, viu? Tá certo?
0: Amém.
1: Tá bom, minha irmã?
0: Deus abençoe.
1: Deus abençoe aí, firme aí com o Senhor Jesus, que ele tem aí vitórias grandes para sua vida, em nome de Jesus.
0: A paz do Senhor,
1: amém.
0: Jesus.
1: A paz do Senhor, Deus abençoe. Muito bem, queridos, 2:57, olha que bênção, nossa irmã Ana Vitória, 12 anos na presença do Senhor, já testificando aí das maravilhas que Deus tem operado, que Deus tem feito na vida dela com 12 anos, na sua família também, toda a família na presença de Deus, servindo a Deus na Igreja Pentecostal Deus e Amor aí de Santa Catarina. Olha que maravilha, ficamos felizes por tantas bênçãos, tantos milagres que Deus tem operado, salvando, libertando, transformando as vidas, e feliz pela vida da nossa irmãzinha Ana Vitórias, que está realmente uma vitória na presença do Senhor nosso Deus. Muito bem, queridos, 2:58, já estamos se aproximando daquele momento maravilhoso da oração das 3 horas da manhã com o nosso irmão pastor Lorival de Almeida. E nesse momento nós vamos à interação das emissoras, aos prefixos das emissoras, para daqui a alguns instantes já retornar naquele momento da oração, do clamor, das 3 horas da manhã. Portanto, fique ligado que já retornaremos orando, clamando ao Senhor. Deus abençoe.

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0: 3 horas. 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
0: 3 horas e 1 minuto. 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
5: 14, versículos 13 e 14.
6: E eu farei o que vocês pedirem em meu nome, para que o Pai seja glorificado no Filho. O que vocês pedirem em meu nome, eu farei.
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7: Prezado ouvinte, prepara o seu coração, nós vamos clamar o nosso Deus agora, todas as emissoras já estão unidas para esse momento de oração. Falemos com Deus, foco total no nosso Senhor.

Grande Deus, poderoso Pai, quero agradecer o Senhor pela oportunidade de estarmos mais uma vez falando contigo. Quando falo estarmos, Senhor, é porque eu sei que não estou orando sozinho. Sei que muita gente está orando comigo nesse momento. Por isso, Senhor meu Deus, nós queremos de todo o nosso coração nos colocarmos diante do Senhor numa expressão de gratidão tremenda, ó Pai, por tudo quanto o Senhor tem feito por nós, por todas as oportunidades que o Senhor tem dado para nós na nossa vida. Muito obrigado, Senhor meu Deus, muito obrigado. Nós queremos, ó Pai, nessa oração também fazer a apresentação de tantas questões, tantas pessoas. Sei que nesse momento algumas pessoas oram comigo e estavam aguardando esse instante, aguardando essa oração, para que juntos pudéssemos elevar as nossas vozes, colocar a nossa fé na mesma direção e, Senhor, clamarmos por situações que já fogem do nosso controle. Sabemos, Senhor meu Deus, que às vezes vivemos momentos na vida que nós não temos nenhum tipo de ação, não temos nenhum tipo de reação, não temos, ó Deus, nenhum tipo de projeto, não temos nada que possa trazer alívio, socorro, porque as situações são, Senhor meu Deus, por demais complicadas e difíceis para a nossa fragilidade, para o nosso frágil entendimento. Eu não poderia, ó Pai, falar todas as situações difíceis, porque são diversas, mas são tantas situações difíceis, ó Deus, que nós vemos os nossos ouvintes, os nossos irmãos atravessando situações, ó Pai, que trazem pena, trazem dor no nosso coração. Recentemente, Senhor, eu falava contigo, parece que existem pessoas, ó Deus, que nascem, vivem e morrem, e essas pessoas nunca tiveram nada. Eu falava contigo, ó Deus, de pessoas que temos a sensação que a vida delas é uma coisa assim que só traduz sofrimento. E eu falava contigo, ó Deus, colocava o meu coração aberto diante do Senhor e questionava, Senhor, por que tantas pessoas parecem atravessar o seu período de vida só sofrendo? E eu sei que nesse momento, ó Deus, tem gente assim orando comigo. Pessoas que passam pela vida e nunca tiveram e nunca terão nenhum momento sequer de conforto. E Senhor, meu Deus, eu estou sem palavras até para expressar o sentimento do meu coração. Porque eu não quero, ó Deus, me utilizar de uma palavra tipo eu não aceito, eu não me conformo. Mas eu quero, meu Deus, de alguma maneira ver o Senhor tocando nessas vidas e trazendo pelo menos um pouquinho de conforto a tanta gente, ó Deus, que parece que é só sofrimento, é só sofrimento, é só dor. Meu Deus, são muitas. Quantas pessoas estão pobres, ó Pai? Quantas pessoas estão miseráveis? Quantas pessoas, ó Deus, que parece que já se acostumaram a isso. Eu sei que não posso entender todas as coisas, Senhor. E sei que o Senhor tem sim explicação para todas as coisas. Mas eu posso, ó Deus, pedir misericórdia em favor dessa pessoa tão desfavorecida. Eu posso pedir, ó Deus, socorro em favor dessa pessoa, que o maior conforto dela é quando consegue chorar, porque pelo menos sente que está se desabafando, sente que alguma coisa está saindo, é como se estivesse lavando a alma. Socorro, meu Deus, socorro. Eu quero que a misericórdia do Senhor atue. Eu sei que não é pelo meu mérito, eu sei que não é por coisas que eu faço, eu sei que não é pelo meu merecimento, não. Eu sei, ó Pai, que eu também sou carente da sua misericórdia, pecador é o que sou. Aliás, ó Deus, eu peço ao Senhor, perdoe os meus pecados, as minhas iniquidades, lava-me na sua palavra e purifica-me no teu sangue, porque nesse momento, Senhor, eu estou intercedendo. Nesse momento eu estou clamando por gente extremamente necessitada. Eu estou clamando por pessoas, ó Deus, que estão no extremo do sofrimento. Eu peço ao Senhor, venha socorrer essa vida, meu Pai.
Venha socorrer essas pessoas, meu Deus, com o socorro das tuas mãos. Eu clamo a ti nesse momento. Venha socorrer essas pessoas, ó Pai. Venha atuar nessas famílias. Meu Deus, quanta gente sofrendo em família, ou quantas famílias sofrendo. Dores tão profundas que são impossíveis de serem explicadas apenas com as nossas palavras. Senhor, meu Deus, visita esse coração, ó Pai, que está afundado nessa dor. Esse pai, essa mãe, esse filho, essa família de uma forma geral. Senhor, vivendo um momento tão complicado, delicado, como disse, ó Deus, impossível de ser retratado nas palavras simples da minha oração. Mas, Senhor, meu Deus, a nossa petição ao Senhor é: venha em socorro dessa vida. Que nesse momento, ó Deus, se derrete em lágrimas. Venha em socorro dessa pessoa que nesse momento, Senhor meu Deus, está no mais profundo do sofrimento que nós seres humanos podemos imaginar. Socorro, Senhor. Socorro, meu Deus. Socorro. Se o Senhor não socorrer essa família, se o Senhor não nos socorrer, o que será de nós, meu Deus? O que será dessa gente sofredora? O que será dessa gente que está atravessando, ó Deus, esse momento tão horroroso, Senhor, meu Deus? Eu não falo apenas das questões de necessidades. Não falo apenas dessa pessoa, meu Deus, que mora nessa casinha tão simples, tão humilde, que nesse momento não tem nenhum pacote de miojo, Senhor. Não tem nenhum alimento para colocar na mesa. Essas criancinhas, Senhor meu Deus, que estão dizendo: papai, mamãe, eu tô com fome. E esses pais, ó Deus, estão escondendo dos próprios filhos as lágrimas, mas não tem de onde tirar nada. Senhor meu Deus, seja o socorro agora para as necessidades dessas pessoas. Eu tenho fé, meu Deus. Sei que é a fé que move a mão do Senhor. Eu sei que milhões de ouvintes que estão orando comigo estão ouvindo a minha oração. Também estão orando na mesma direção. Nós temos fé, meu Deus, de que o Senhor está abrindo portas para saciar a fome desse que está morrendo de fome. Para saciar a fome dessas pessoas, ó Deus, que estão em locais onde já não chove, onde já não tem água. Onde, meu Deus, a lavoura já não cresce. Senhor, meu Deus, Senhor, meu Deus. Vem em socorro dessa pessoa que também está sofrendo as piores e atrozes dores. Essa enfermidade que consome esse corpo. Tal qual Jó. Essa pessoa também já tem o corpo, ó Deus, carregado de chagas. E o cheiro desse corpo já é estranho à família. Ah, meu Deus, ah, meu Deus. Que situação de desespero, meu Pai. Que situação de pranto, Senhor, meu Deus. Que situação, ó Deus, tão indigna para um ser humano. Meu Deus, coloca a sua mão em nome de Jesus para agir nessa vida. Eu só posso dizer agir, meu Deus. Porque, ó Pai, eu sei que é o Senhor quem sabe o que é o melhor para essa vida. Ah, meu Deus, meu Deus, meu Deus. Estenda as tuas mãos, meu Deus, estenda as tuas mãos. Eu estou falando a Deus aquilo que o meu coração consegue expressar. Mas nesse momento tem mães, tem filhos, tem famílias inteiras que derramam o seu pranto diante do Senhor, cada um colocando a sua situação. Senhor, eu sei, ó Pai, que nós somos pregadores da verdade, pregadores da salvação. E sei, ó Deus, que nós pregamos a esperança e pregamos a vida eterna. Mas sei também, meu Deus, que o Senhor tem se proposto a ser o nosso Deus. O Senhor tem se proposto a ser o nosso Deus em Cristo.
para nos ajudar também nos momentos em que vivemos nessa terra, Senhor. Momentos de dor, momentos de angústia, momentos de perseguição, momentos de pobreza, momentos de fome, de necessidades, momentos de perigo, momentos de separações, momentos, ó Deus, em que a enfermidade vem e nos arranca até mesmo o desejo de continuar vivendo. Meu Deus, meu Deus, meu Deus, eu peço ao Senhor em nome de Jesus. O Senhor é Deus de milagres, é Deus de maravilhas. Senhor Jesus, tudo quanto eu entendo como promessa do Senhor para nós, eu sei, ó Deus, que extraindo, Senhor Jesus, eu sei que tirando aquilo que faz parte, ó Deus, da eternidade, o que ultrapassa os portais da eternidade, eu sei que isso, Senhor, é para o momento em que o Senhor nos chamar ou chamar a igreja como um todo. Mas sei que as promessas, ó Deus, de estar conosco, de estar curando, de estar prosperando, de estar repreendendo o inimigo, de estar fazendo milagres, de estar fazendo prosperar a semente que semeamos na nossa terra. Eu sei que isso, ó Deus, é para o momento em que nós estamos vivendo no corpo dessa vida. E invoco, Senhor, meu Deus, a sua misericórdia em nome de Jesus. Cura agora, meu Deus, cura agora, meu Pai, essa dor. Cura agora essa enfermidade. Eu repreendo essa miséria, meu Deus. Eu repreendo essa miséria, Senhor, meu Deus. Senhor, olhando a expressão no olhar dessas criancinhas, desses pais, vendo, meu Deus, a expressão fétida da miséria, eu peço ao Senhor, intervenha, Senhor, meu Deus, agora. Intervenha, Senhor, meu Deus, agora, dando a essas pessoas, meu Deus, pelo menos um pouquinho de vida digna, e fazendo com que essas pessoas se levantem, ó Deus, e possam desfrutar daquilo que o Senhor representa. Eu quero repreender também, meu Deus, demônios que afetam o juízo de muita gente, de tantas pessoas. Quantas pessoas, ó Deus, afetadas no seu juízo por obras malignas, satânicas, por obras do inferno. E essas pessoas, ó Deus, já não conseguem, Senhor, coordenar as suas ações. Essas pessoas já não conseguem viver uma vida, Senhor meu Pai, de regra, de juízo e de um segmento natural. E também sofrem. E também estão, Senhor meu Deus, à margem do desastre e do mal. Eu repreendo agora, meu Deus, essa força maligna. O Senhor nos fala e o Senhor nos orienta. E alguns como eu, nós temos, ó Deus, como ordenança do Senhor, pregar o evangelho, ensinar as nações, batizar em nome do Pai, do Filho e do Espírito Santo. Também, ó Deus, através da fé, repreender demônios, repreender enfermidades, fazer os sinais que o Senhor fez. E nesse momento eu creio, ó Deus, que a mão do Senhor está estendida para fazer sinais. Sei que nesse momento a mão do Senhor está estendida para fazer maravilhas. Haja nessa vida, meu Deus. Haja nesse coração, Senhor meu Pai. Eu creio no agir do Senhor agora. Eu creio no agir do Senhor nesse momento. Eu repreendo essa enfermidade na próstata, esse câncer de mama. Repreendo, ó Deus, essa enxaqueca, essa ansiedade. Eu repreendo essa depressão. Eu repreendo essa falta de perspectivas. Eu repreendo, Senhor meu Deus, em nome de Jesus, as enfermidades que afetam o útero. Repreendo as enfermidades que afetam os rins, o coração, os pulmões, fígado. As enfermidades cerebrais, as enfermidades congênitas, as enfermidades que estão no sangue.
Senhor meu Deus, repreendo todo tipo de reumatismo, repreendo todo tipo de dor. Eu repreendo, meu Deus, e eu tenho fé. Repreendo as enfermidades, ó Deus, que afetam as nossas crianças, os nossos velhos. Repreendo, Senhor meu Deus, tudo que está trazendo a essa vida sintomas de demência. Quantas pessoas, ó Deus, estão adentrando ao campo da demência? Quantas pessoas, Senhor meu Deus, estão sofrendo doenças de chagas, por exemplo, e os seus corações estão inchados, sentem dores? Meu Deus, eu repreendo, meu Pai, enfermidades que fazem pessoas viverem todos os dias como se estivesse atravessando pontes no campo. No campo, Senhor, do vale da sombra da morte. Repreendo, Senhor meu Deus, em nome de Jesus, todas as enfermidades nos ossos, todas as enfermidades na pele, todas as enfermidades, ó Deus, que nós conhecemos ou desconhecemos, eu repreendo agora no nome poderoso de Jesus Cristo. Senhor meu Deus, em nome de Jesus Cristo, toma ação agora, meu Deus, toma ação. Quantas pessoas, ó Deus, nunca tiveram um momento sequer de alegria? Dê essa vida a alegria da cura, Senhor meu Deus. Dê essa pessoa, meu Deus, a alegria de ver uma porta aberta, uma porta para que possa trabalhar e com dignidade entender que está criando a sua família. Meu Deus, em nome de Jesus, haja agora para a glória do nome do Senhor, haja agora. Senhor, são tantas pessoas que estão comprometidas com a sua obra. Quantas pessoas, ó Deus, de coração honesto. Quantas pessoas, ó Deus, em verdade. Não é que estão fazendo a sua obra pelo dinheiro. Não são mercenários. Senhor, quanta gente, Senhor, tem feito a obra do Senhor com legitimidade. Eu peço ao Senhor abençoar essas pessoas. Quantos pregadores da sua palavra, às vezes, nem mesmo têm ou se dispõem de recursos para que possam, ó Deus, atingir tantas mais pessoas, mas não desistem, estão ali pregando a sua palavra. Alguns, ó Deus, nem mesmo têm tanto estudo, mas estão ali, meu Deus, pregando a sua palavra. Usa o vaso, meu Pai. Mas temos também pessoas que têm recursos, pessoas, ó Deus, que têm conhecimento, tiveram a oportunidade de irem para escolas, universidades, e também são honestas, e também, ó Deus, militam legitimamente, e também pregam a sua palavra com amor pelas almas. Usa esses também, ó Deus, que sejam também pregadores da sua palavra e alcancem aqueles que o Senhor tem colocado no caminho deles para que sejam alcançados. Levanta a nossa juventude, Senhor meu Deus, levanta, ó Deus, todos aqueles, ó Pai, que querem fazer uma grande obra. Dê a eles, ó Deus, força, entendimento, sabedoria, para que sejam grandes ganhadores de almas e que o Senhor possa recompensá-los no dia da distribuição dos galardões. Meu Deus, abençoe.

que a obra do Senhor cresça, Senhor, meu Deus, e que nós alcancemos, ó Pai amado, essas almas, ó Deus, que estão infelizmente ainda, Senhor, longe dos processos da salvação, os nomes ainda não estão escritos e nem inscritos no livro da vida, que nós alcancemos essas vidas e tenhamos, ó Deus, as missões como ponto primordial da sua obra, que tenhamos, Senhor, meu Deus, também o alimento àqueles que já estão salvos, como ponto a Deus, também ó Deus de responsabilidade em favor daqueles que têm se entregado, Senhor, e têm confiado as suas vidas à orientação que o Senhor nos dá para que nós, biblicamente, possamos passar a eles. Meu Deus, em nome de Jesus, eu repreendo qualquer tipo de dor que venha estar trazendo algum tipo de desconforto nesse momento a essa pessoa, Senhor. Meu Deus, em nome de Jesus, haja agora nessas vidas, Senhor. Haja agora nesses corações, Senhor meu Pai. Quero que o Senhor visite, ó Deus, os nossos queridos irmãos e aqueles que ainda não são nossos queridos irmãos, mas serão, aqueles que estão nos presídios, Senhor, aqueles, Senhor meu Deus, que estão lutando para vencer um vício, aqueles que já venceram, aqueles que já se entregaram ao Senhor, aqueles que já se arrependeram dos seus maus caminhos e agora estão na presença do Senhor buscando uma oportunidade, pagando a dívida para com a sociedade, sabendo que a dívida espiritual, a dívida em relação ao pecado, o Senhor já pagou na cruz do Calvário. Guarda, meu Deus, dê entendimento, Senhor, aqueles, ó Deus, que o Senhor sabe que já estão regenerados. O Senhor sabe, ó Pai, que o Senhor pode abrir as portas dessa prisão para que eles possam ser testemunhas de que o Senhor faz na vida do que o Senhor faz na vida de uma pessoa. Meu Deus, guardai, ó Deus, para que os prisioneiros, presidiários, os internos possam, Senhor meu Deus, estar ali protegidos, guardados e arrependidos. Guardai também as autoridades, Senhor meu Deus, os policiais, para que possam também ajudar, para que haja recuperação de tantas pessoas, não só para a sociedade, mas para a família, para a igreja, Senhor. Meu Deus, meu Pai, em nome de Jesus Cristo, seja conosco. Seja, Senhor, meu Deus, com todos quantos aqueles que têm clamado, Senhor, que têm buscado uma solução. O Senhor é a nossa solução. O Senhor é o nosso socorro presente. Senhor, meu Deus, em nome de Jesus Cristo, purifica-nos, Senhor, purifica-nos. Nós somos, ó Deus, pessoas carentes da purificação do Senhor, da ajuda do Senhor. Nós queremos, ó Deus, orar e saber que não há impedimento, não há barreira, e a nossa oração já está e terá sempre o respaldo, terá sempre a resposta, terá sempre a aprovação do Senhor. Visita os que estão hospitalizados, ó Deus, aqueles que estão no estado, ó Pai, que a medicina já não encontra mais o recurso. Visita, Senhor meu Deus, visita agora curando, fazendo milagre, e essas pessoas vão testemunhar, meu Deus, nos cultos que já estamos anunciando, nas nossas campanhas, Senhor meu Deus, nos cultos especiais. Eu estou, meu Pai, pela misericórdia do Senhor também, ó Deus, pregando a palavra do Senhor em cultos já anunciados. Usa-me, ó Deus, para a glória do teu santo nome. Eu sei, ó Deus, que eu sem o Senhor não sou nada. O Senhor sem eu continua sendo Deus. Se o Senhor não me usar, se o Senhor não me abençoar, eu vou passar vergonha, porque eu não sou nada sem o Senhor. Em nome de Jesus, me usa, meu Deus, para pregar a sua palavra. Usa minha esposa para cantar, louvar o nome do Senhor, também pregando a sua palavra. Leva, Senhor meu Deus, as pessoas que têm a necessidade de ouvir, que precisam ouvir, aqueles que ainda, ó Deus, não estão, ó Pai, salvos. Leva essas pessoas para ouvir a mensagem do Senhor por nosso intermédio. Meu Deus, em nome de Jesus, seja conosco, Senhor. Seja conosco, meu Deus. Levanta o enfraquecido, traga de volta o desviado, faça uma obra grande, poderosa, Senhor. Abençoa grandemente, Senhor meu Deus, todos esses que oram conosco agora, em nome de Jesus Cristo, nosso Salvador. Amém, Senhor. Amém, Senhor Jesus. Amém.

0: 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Sou seu irmão Lourival de Almeida. Deus abençoe todos vocês.
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2: Ah, Senhor Deus, eis que tu fizeste os céus e a terra com o teu grande poder e com o teu braço estendido. Nada há que te seja demasiado difícil. Jeremias 32:17.

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1: 3:34.
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3: Paz do Senhor, meus irmãos, queridos ouvintes. Meu nome é Thiago Pereira de Lima, eu sou do estado de Santa Catarina, Joinville. Eu quero relatar o meu testemunho, a minha libertação que Deus fez na minha vida. Nasci no berço evangélico, né? E com o passar do tempo, a gente vai crescendo e o inimigo vai trazendo bandejas. Eu acabei me decaindo na fé. E ali o inimigo colocou bastante coisas na minha vida, vícios e cigarro, maconha, cocaína. Acabei me aprofundando através da maconha, fui pra cocaína e ali eu entrava no meu quarto para usar o ilícito, a cocaína, e a minha alma chorava profundamente e eu, tipo, não via mais solução para minha vida, não tinha mais uma saída assim. E até que, pela misericórdia de Deus, Deus me deu uma nova chance e eu coloquei a vontade de ir para a igreja fazer uma nova visita, né? E lá Deus me recebeu de braços abertos. E no mesmo dia que eu aceitei, Ele me aceitou, na verdade, né? Deus me concedeu a libertação por completo de todos os vícios do cigarro, da maconha, da cocaína. Para a honra e glória do Senhor é que eu estou contando o meu testemunho. Não vive mais eu, mas sim Cristo vive em mim, né? Não tem dinheiro, não tem ouro, não tem prata que pague o agir do Espírito Santo em nossa vida. O conselho que eu tenho é você chegar diante de Deus, né? Pedir o perdão para Ele. Ele está de braços abertos, apto a perdoar os nossos pecados. E vocês verão a diferença que é uma nova vida. Tudo Ele já tem preparado para nós, né? Tudo que a gente almeja, tipo, os nossos sonhos, Ele já tem tudo preparado, além dos nossos sonhos ainda. Eu faço um apelo para os irmãos, faço uma visita na Igreja Pentecostal Deus Amor, que vocês verão, ouvintes, que o que Deus fará na vida de vocês. E vai ser lindo o projeto, lindo, assim como está sendo na minha vida. Estou me preparando aí para o próximo batismo e para poder fazer parte do corpo de Cristo, né? Porque isso aí é um ID que Ele deixou, né, para nós, né? Meu nome é Thiago Pereira de Lima, eu moro em Joinville, estado de Santa Catarina.
4: A paz do Senhor, ouvintes. A bênção que eu gostaria de contar foi um propósito que eu fiz com o Senhor de gravar este testemunho quando o milagre fosse realmente confirmado na minha vida. No início do ano de 2014, eu fui diagnosticada com câncer de mama no meu seio esquerdo. Eu estava apenas com 27 anos de idade e com um câncer de mama bastante agressivo que chegou a medir quase 7 centímetros, tomando praticamente todo o meu seio. Eu dei início aos tratamentos médicos porque creio que a medicina é um instrumento do Senhor na Terra. É o Senhor quem dá sabedoria e conhecimento aos médicos, mas ao mesmo tempo corri para os pés do Senhor Jesus em oração, humilhação, porque na minha situação, se não fosse o socorro do nosso Deus, também nada adiantaria. Fizemos muitas campanhas de oração, muitos irmãos intercederam em meu favor, inclusive no mesmo mês de março de 2014, quando eu descobri o câncer de mama, deu início aqui na nossa sede a campanha Lágrimas no Altar, o Clamor de Ana. Eu creio que foi levantada pelo Senhor, e desde aquele mês nós fizemos o propósito com o Senhor de fazer esta campanha para que o Senhor ele me desse vitórias, livramentos e sobretudo me alcançasse com a cura para a honra e a glória do Senhor Jesus. E eu estava ainda na metade do tratamento e já não sentia mais aquele nódulo. Então eu fiz um exame de acompanhamento e ali foi constatado o desaparecimento total do nódulo do câncer que estava no meu seio. Aquele câncer agressivo que havia tomado todo o meu seio desapareceu pelo poder de Jesus Cristo através das campanhas de oração. Algo que para os médicos é realmente raro de ocorrer, quase que impossível. Mas é o que o nosso Deus faz. Ele surpreende até mesmo a medicina porque ele está acima de todas as coisas. Para confirmar realmente que foi um milagre do Senhor, que foi ele quem operou em minha vida, no início deste ano eu realizei um novo exame com material colhido através de uma cirurgia e ali foi constatado novamente que não havia mais nenhuma célula cancerígena sobre o meu corpo. Mais uma vez eu pude ver os médicos surpresos pelo trabalhar de Deus, porque conforme eles mesmos falaram, é muito raro o nódulo desaparecer, principalmente um nódulo tão grande e agressivo como o que havia. Mas mesmo que desaparecesse, neste último exame ainda restariam resultados positivos de células cancerígenas. Mas no meu caso, nós só vimos ali a palavra negativa, o que significava que eu estou curada para a honra e a glória do nosso Deus, porque ele operou este maravilhoso milagre em minha vida. E eu pude ver o cuidado de Deus por mim todos os dias, durante todos os meses que eu passei por este processo. Hoje eu agradeço a Deus de todo o meu coração pelo grande milagre, pela vida que o Senhor novamente me concedeu e pela oportunidade de estar na sua presença. Deus abençoe.
0: Quanto sofrimento, desilusão, tristeza e angústia na sua vida, caro amigo ouvinte. Você vive chorando, pensando: Deus se esqueceu de mim. Deus me abandonou. Deus não quer mais nada comigo. Você está enganado. Deus te ama. Deus te quer bem. Deus quer abençoar a sua vida. Você está pensando em tirar a sua própria vida? Você pensa em fugir de tudo e de todos, esconder-se e dizer: ninguém gosta de mim? Você está debaixo de uma depressão? Preste muita atenção. Deus te ama, porque de tal maneira ele enviou seu único filho para que todo aquele que nele crê não pereça, mas tenha vida eterna. Jesus, ele morreu. Morreu pelos teus pecados em uma cruz de dor, sofrimento e angústia, para te dar a paz e a tranquilidade. Ele mesmo disse bem claro: eu sou o bom pastor e o bom pastor dá a vida pelas suas ovelhas. Ele chegou a dizer mais ainda: vinde a mim todos que estão cansados e oprimidos e eu vos aliviarei. Caro amigo ouvinte, lembre-se de uma coisa: Deus nunca vai te desamparar. 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
6: Evangelização. Evangelização, ou evangelismo, consiste na pregação do evangelho cristão, da mensagem de salvação através de Jesus Cristo. Evangelizar trata-se de pregar o evangelho e levar para aqueles que estão cativos na concupiscência da carne. É a prática efetiva da proclamação do evangelho, seja no evangelismo direto ou pessoal, de uma forma coletiva, por meio das redes sociais, na distribuição de folhetos e também vivendo uma vida santificada. Você estará evangelizando através das suas atitudes, levando o ide de Jesus até os confins da terra. Evangelizar é continuar a obra de Jesus Cristo aqui na terra. Ele confiou a cada um de nós essa grande missão. No livro de Mateus, capítulo 28, versículos 16 em diante, é possível perceber que levar o evangelho a toda a criatura é uma etapa indispensável de quem quer obedecer a Jesus. 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A Igreja Pentecostal Deus é Amor tem cumprido essa missão. E junto ao nosso braço assistente, cumprimos também o que está escrito no livro de Tiago, do capítulo 14 ao 17. De que adianta, meus irmãos, alguém dizer que tem fé se não tem obras? Acaso a fé pode salvá-lo? Se um irmão ou irmã estiver necessitando de roupas e do alimento de cada dia, e um de vocês lhe disser: vá em paz, aqueça-se e alimente-se até satisfazer-se, sem porém lhe dar nada, do que adianta isso? Assim também a fé por si só, se não for acompanhada de obras, está morta.
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1: 3:46.
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2: Só Jesus pode mudar a situação da sua vida. A paz do Senhor Jesus, amados ouvintes, aqui é a jovem Patrícia Januário. Vamos meditar hoje no Evangelho de Jesus, segundo escreveu Lucas, capítulo 17, versículo 12, que diz: e entrando numa certa aldeia, saíram-lhe ao encontro 10 homens leprosos, os quais pararam de longe e levantaram a voz, dizendo: Jesus, Mestre, tem misericórdia de nós. E ele, vendo-os, disse-lhes: ide e mostrai-vos aos sacerdotes. E aconteceu que, indo eles, ficaram limpos. Queridos ouvintes, a lepra é uma das doenças mais antigas da humanidade. Doença terrível, uma das piores que a carne possa sofrer. Na antiguidade, ela havia se tornado a doença que mais causava pavor às pessoas, pois a presença dela na pessoa a colocava no vale da morte, do desprezo, da tristeza e da dor, não apenas pela doença, mas pela separação da família, amigos e do convívio social. A lepra era considerada um castigo divino pelo pecado, como ocorreu com Miriam, por murmurar contra o seu próprio irmão Moisés, como aconteceu com Geazi, o moço de Eliseu, pela sua ganância em receber prata e vestes de Naamã, e também como aconteceu com o rei Uzias, por seu orgulho e arrogância, queimando incenso no templo, prática reservada apenas para os sacerdotes. A lepra é um símbolo daquilo que o pecado é para a alma, pois contamina e destrói. Naquela época, como não havia cura, levava à morte. Como diz Paulo em Romanos 6:23, o salário do pecado é a morte. Ouvintes, quão terrível é o pecado! Muito pior do que a lepra, pois ele nos afasta de Deus aqui e por toda a eternidade. Como vemos em Isaías 59:2, os vossos pecados fazem separação entre vós e o vosso Deus. Amados ouvintes, a situação daqueles 10 leprosos era assustadora. Excluídos da família, amigos e sentenciados à morte. Quem sabe você está em uma terrível situação assim como eles estavam. Sem esperança, sem solução, desesperado, desanimado, aflito, angustiado. Mas Jesus está indo ao teu encontro hoje, assim como foi o encontro daqueles leprosos. Não foi por acaso que Jesus entrou naquela aldeia. Também não é por acaso que você está ouvindo essa programação. Qual será a sua atitude? Deixá-lo passar ou aproveitar a oportunidade? A oportunidade de perdão, de cura, de salvação, de restauração de vida estava diante deles, assim como está diante de você hoje, querido ouvinte. Eles não rejeitaram, não desprezaram aquela grandiosa oportunidade. Veja que eles saíram ao encontro de Jesus e, mesmo não podendo se aproximar, de longe eles clamam, eles gritam: Jesus, Mestre, tem misericórdia de nós. Amados ouvintes, eles reconheceram a situação em que estavam. Situação de morte, e reconheceram quem estava diante deles: Jesus, o Filho de Deus, o dono da vida, aquele que tem todo o poder. Eles o reconheceram como mestre, palavra que no seu sentido original significa comandante supremo. Sabiam que Jesus possuía controle absoluto sobre todas as enfermidades e também sobre a morte. Eles não clamam por cura, mas clamam por misericórdia, pois sabiam que a sua misericórdia atende todas as nossas necessidades. Faça hoje como aqueles leprosos. Reconheça a terrível situação em que você se encontra. Talvez nos vícios, abandonado pela família, afastado da presença de Deus, desenganado pela medicina, sem qualquer esperança. Família destruída, em depressão ou qualquer outra dificuldade. Não importa qual seja a sua situação, clame a Cristo. Ele é poderoso para te salvar. Jeremias 33:3 diz: clama a mim e responder-te-ei, e anunciar-te-ei coisas grandes e firmes que não sabes. Paulo descreve em 2 Coríntios, capítulo 6, versículo 2, que diz: te ouvi em tempo aceitável e te socorri no dia da salvação. Eis aqui agora o tempo aceitável, eis aqui agora o dia da salvação. Ouvintes, você pode ser hoje mesmo perdoado, liberto, curado, restaurado, salvo. Basta você clamar, não deixe para amanhã. Tome essa atitude hoje. E por que não agora? Jesus está pronto a te ouvir. Seja ousado como foi o cego Bartimeu, que diante daquela multidão não desistiu de clamar, mesmo sendo repreendido para que se calasse. Jesus, vendo aqueles leprosos, disse-lhes: ide e mostrai-vos aos sacerdotes. A ordem de Jesus está em concordância com a lei dada por Deus a Moisés e Levítico 14, pois somente os sacerdotes poderiam declará-los limpos. Jesus não disse: vocês estão curados, mas ordenou: ide e mostrai-vos aos sacerdotes. Eles então prontamente obedeceram. O caminho para a cura é a obediência. A obediência é algo que Deus requer de nós. 1 Samuel 15:22 diz: obedecer é melhor do que sacrificar. Amados ouvintes, a obediência é a demonstração de uma verdadeira fé. Podemos então dizer: eles creram em Jesus e foram. Paulo diz em Atos 16:31: crê no Senhor Jesus e será salvo. Ouvintes, eles não tinham nenhuma evidência de que estavam curados. Não sentiam mudança alguma sendo realizada neles quando Jesus os ordenou a irem. Mas indo eles, ou seja, no caminho, ouvintes, ficaram limpos, curados. Quem é o caminho? João 14:6. Jesus é o caminho, a verdade e a vida. Enquanto eles estavam no caminho, eles foram curados. Que maravilha! O segredo é crer e obedecer, mesmo sem ter qualquer sensação imediata de algo bom acontecendo, pois não levará muito tempo para você sentir o abençoado poder divino te perdoando, libertando, transformando sua vida e te curando, pois somente Jesus pode mudar a situação da sua vida. Nos dias de hoje, Jesus nos fala pela sua palavra e quer nos conceder a bênção que lhe pedimos, mas só o faz quando agimos em obediência à sua palavra. Amados ouvintes, Jesus mudou a situação da vida daqueles 10 leprosos. Ele também pode mudar a situação da sua vida. Creia nele, obedeça a sua palavra e viva em novidade de vida. Lembre-se, eles só foram curados porque obedeceram à ordem de Jesus: ide e mostrai-vos aos sacerdotes. Em João 8:51, Jesus diz: asseguro que, se alguém obedecer a minha palavra, jamais verá a morte. Deus abençoe.
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1: A paz do Senhor, irmão. A bênção que eu quero contar é da minha irmã. Ela deu uma dor de cabeça muito forte. Parecia que ela ia ficar louca. Levaram até um regional. Chegando lá, ela consultou. Mas os aparelhos estavam estragados, não conseguiu fazer o exame. Aí voltou para casa, só medicaram ela, voltou para casa. Aí chegando em casa, não estava bem. Aí tem um amigo enfermeiro da família, foi até lá e viu que ela não estava bem. Então levaram para Porto Alegre, onde fizeram exame, e ela estava com aneurisma e foi submetida a uma cirurgia rápida. E graças a Deus que Deus deu a vitória. Mas depois da cirurgia, ela ficou muda, não conseguia falar. Aí eu fiz um voto com a Fundação Reviver e graças a Deus, Deus deu a vitória. Hoje ela está falando para a honra e a glória do Senhor. Sou Osvaldo de São Jerônimo. Agradeço a oportunidade, que Deus abençoe os irmãos.
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7: Quatro horas, 5 minutos, programa Voz da Libertação, madrugada do socorro de Deus. Deus abençoe, estamos de volta nessa programação. Que a graça e o amor de Deus esteja sobre todos vocês nesta manhã maravilhosa. 4:05. Muito bem, queridos, 4:05, programa Voz da Libertação, a paz do Senhor, todos vocês que estão chegando agora, neste momento, você que está trabalhando, está chegando do trabalho, você que está saindo para o trabalho, você que já está ligado na programação A Voz da Libertação. Seja muito bem-vindo a essa programação nesta manhã maravilhosa. Esse é um órgão oficial da Igreja Pentecostal Deus e Amor, e estamos aqui para levar até você a palavra maravilhosa do nosso Deus. 4:06, nós vamos agora a bloco de notícias, saúde mental, e já voltamos com vocês aí com toda essa programação aqui em nossos estúdios da Rádio Deus e Amor.
8: E chegou o momento de informação aqui na Rádio Deus é Amor. Hora de falar sobre saúde mental. Quando a solidão bate mesmo cercado de gente, o que está acontecendo? Olha, se sentir sozinho, mesmo rodeado de gente, é uma das experiências mais diferentes da vida. Isso porque o tipo de solidão silenciosa que não depende de quantidade e de interações, mas da qualidade de conexões, é o tipo de solidão que mais está crescendo nos últimos tempos. E esse fenômeno cada vez mais comum, ele está diretamente ligado à forma como nos relacionamos com nós mesmos e com o mundo digital. A solidão emocional é diferente do isolamento físico? Porque acontece quando há uma desconexão interna, um descompasso entre o que se vive externamente e o que se sente por dentro. Mesmo entre amigos, colegas ou familiares, é possível sentir um vazio difícil até de dar um nome. De acordo com psicólogos e pesquisadores da Universidade de Chicago, a solidão não se resume à ausência de companhia, mas à ausência de vínculo emocional significativo. Estar cercado de pessoas que não nos compreendem ou com quem não podemos ser autênticos gera um tipo de distanciamento invisível e um cansaço que é silencioso. Em um mundo hiperconectado, onde as interações são cada vez mais rápidas e superficiais, a sensação de desconexão emocional é agravada. As redes sociais, por exemplo, criam uma ilusão de proximidade, mas raramente proporcionam o acolhimento emocional que o cérebro humano realmente necessita. Superar a solidão não significa preencher o tempo com mais pessoas, mas reconstruir conexões significativas. Isso começa com pequenos passos de autenticidade e abertura emocional. Você se sente cansado mesmo sem fazer tanta coisa? Vamos entender? Sentir-se cansado mesmo sem realizar grandes esforços é uma queixa cada vez mais comum. Muita gente acorda já exausta, passa o dia tentando manter o funcionamento básico da rotina e ainda assim carrega aquela sensação de esgotamento. Esse cansaço costuma gerar culpa, comparações e a ideia de que algo está errado, né? O que muitas vezes passa despercebido é que o cansaço não é apenas físico. A gente vive num estado constante de alerta emocional e mental. A mente raramente descansa. É preocupação, é cobrança interna, excesso de informação, decisões que a gente tem que tomar todo dia e a necessidade de estar sempre disponível. Isso é o que drena a energia e muitas vezes de forma silenciosa. Contextos prolongados de estresse, relações desgastantes e ambientes de alta cobrança fazem com que o corpo manifeste sinais claros. O cansaço que persiste, desmotivação, dificuldade de concentração e aquela sensação de vazio. Esse tipo de exaustão não é preguiça, é um pedido legítimo de cuidado, principalmente quando você não se coloca como prioridade da sua própria vida. Na psicoterapia, é possível compreender melhor as origens desse desgaste, reorganizar prioridades, aprender a respeitar limites e construir uma relação mais saudável com o próprio ritmo. Então, se você tem se sentido assim, cansado, mesmo sem entender exatamente o porquê, buscar ajuda profissional pode ser um passo bem importante.
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2: É, muito bem, hoje é sábado, sábado, chegou o sábado maravilhoso na presença do Senhor. Hoje é 22 de agosto de 2026, estamos aí nessa programação especial desse dia maravilhoso, esse dia que Deus preparou para nós estarmos na sua presença. Daqui a pouquinho nós temos aí aquele círculo de oração com as irmãs clamando ao Senhor, pregando a palavra de Deus a partir das 9 da manhã aqui em nossa sede mundial. Lembrando que nós estamos aí também já no culto do 32º aniversário da nossa Fundação Reviver. Daqui a pouquinho, às 14 horas, pastor Jerry Borchardt pregando a palavra do Senhor no 32º aniversário da nossa Igreja Pentecostal Deus e Amor. São 32 anos de bênção, de vitória. Estamos aí no Agosto Verde. É, Agosto Verde, que é o mês da beneficência cristã. Daqui a pouquinho, às 14 horas, pastor Jerry Borchardt pregando a palavra do Senhor e orando em nosso favor nos 32 anos. A sede mundial já está em festa, a sede mundial está totalmente aí tomada pela graça de Deus, pela unção do Espírito Santo, já aguardando você, meu irmão, minha irmã, para daqui a pouquinho, no 32º aniversário da Fundação Reviver. É, e também lembrando a vocês que logo mais à noite, às 19 horas, temos aquele culto jovem, o culto Regenere, da presbítero Davi Miranda Neto, Karina Mendes, Regenere Music, todos louvando, engrandecendo ao Senhor, nosso Deus, nesse sábado maravilhoso. Vem estar conosco, venha buscar a presença do Senhor aqui mesmo, Avenida do Estado, 4568. Lembrando aí que a nossa entrada principal é pela Avenida Prefeito Passos, número 10.
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2: 4 horas 14 minutos. Lembrando que o nosso WhatsApp, que é o 11 982 923392, está ativo. E temos aqui irmãos já mandando mensagem para nós aqui às 4 horas e 14 minutos dessa manhã. É, o nosso irmão Alexandre Dias está mandando mensagem para nós aqui. Deus abençoe, irmão Alexandre. Ele está dizendo: bom dia, na paz do Senhor Jesus. Gostaria que colocasse o nosso nome na oração das portas abertas. Daqui a pouquinho a oração Portas Abertas. E o Alexandre, ele está pedindo a oração aí pela sua mãe Zoraide, né? Que está precisando de portas abertas na saúde. E nosso irmão Alexandre, ele fala de Monte Alto, aqui no interior de São Paulo. Deus abençoe o irmão Alexandre pela sua audiência. Daqui a pouquinho já estaremos orando, sim, por você, pela sua mãe, por toda a sua casa, na oração Portas Abertas. Deus abençoe. Também nosso irmão Jean também mandou mensagem para nós aqui dentro da programação. Deus abençoe a sua audiência, irmão Jean. Fernanda também mandou oração para nós, está pedindo oração pela sua vida sentimental e pela restauração do seu lar. Estaremos orando, sim, irmã Fernanda, em nome do Senhor Jesus. Temos mais aqui a nossa irmã Jucileide também. Nossa irmã Jucileide, ela também está pedindo oração em favor do Mateus, para que Deus traga cura e libertação. Em favor da Verônica também, também em favor do Felipe, o Marcos também, e por toda a família. Deus abençoe a irmã Jucileide, já está aqui nas nossas orações. Daqui a pouquinho estaremos orando em nome do Senhor Jesus. Nosso irmão Celso também, de Cachoeiro de Itapemirim, também está pedindo a oração aqui pela Selma, pela Maria Eduarda, pelo Júlio, a Lidiene, a Júlia, o Marcos, a Ayla, a Esther, o Clésio, o Davidson, a Gisele e todos aqui da sua família, pelo Celso, pela Sandra, pela Thaís, pela Carmelita, pelo Francisco, pela Dione. Deus abençoe. Estaremos orando, sim, viu, irmão Celso, por você e por toda a sua família e todos aí de Cachoeiro do Itapemirim, Espírito Santo. Deus abençoe. Daqui a pouquinho estaremos nesse clamor, Portas Abertas, 4:40. E agora são 4:17. Deus abençoe a sua audiência. E vamos de louvor agora, essa manhã, vamos de louvor, vamos de adoração ao nome do nosso Deus nessa manhã maravilhosa. Eu quero aí mandar a paz do Senhor Jesus para todos os nossos irmãos que estão aí já no trabalho, os nossos irmãos motoristas de aplicativo que já estão trabalhando, estão aí ganhando seu pão de cada dia, nossos irmãos também motoristas de ônibus também, que já estão na lida também, já estão trabalhando, todos os trabalhadores, irmãos que estão saindo para o trabalho, outros já estão chegando, né? Outros estão saindo, outros estão chegando, outros estão no caminho para o trabalho. Olha, Deus abençoe a sua audiência aqui nessa programação. Vamos de louvor, vamos de adoração aqui na programação A Voz da Libertação, Madrugada do Socorro de Deus.
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0: 4:23. Deus abençoe, queridos ouvintes, Deus abençoe, meus amados. Quero lembrar a todos vocês que neste domingo estamos aí também com uma programação especial, domingo de vitória, domingo de bênção. Aliás, nós estamos com um final de semana aí abençoadíssimo, recheado na presença do Senhor nosso Deus. Esse domingo, 9:00 da manhã, presença do pastor Rivair Silva pregando a palavra do Senhor e orando em nosso favor naquela oração também especial por Camarões, né? Que é o nosso culto de missões neste domingo. Presbítero Rivair Silva pregando a palavra do Senhor e no culto especial por Camarões, oração especial pelo país Camarões, no nosso culto de missões. Às 15:00, aquele culto especial também com nosso irmão pastor Marcos Magno, pregando a palavra do Senhor e orando através dos dons do Espírito Santo, Jesus operando sinais, prodígios e maravilhas neste domingo, no horário das 15:00. E também no horário das 19:00, fechando aí toda essa programação, é o culto da família, culto da família. Nosso irmão presbítero Paulo Cunha, nosso irmão presbítero Jessé Ávila, aí nesse trabalho maravilhoso, nesse culto especial pela família. E você, meu irmão, minha irmã, são os nossos convidados especiais para estar conosco nesse final de semana, final de semana abençoado, já iniciando aí hoje, sábado. Estamos aí nessa preparação, já contando aí os minutos, as horas para o momento do culto especial da Fundação Reviver e também já o domingo também abençoado pelo Senhor. Vem estar conosco, venha buscar a presença do Senhor. Nós temos um amplo estacionamento para que você traga o seu carro e possa aí ficar com toda tranquilidade na presença de Deus. Você que vem aí também pelos meios, né, de transportes coletivos, os transportes públicos, você pode vir através aí do metrô. Temos aqui, estamos a 5 minutinhos da Praça da Sé, metrô Praça da Sé, 5 minutinhos também do metrô Parque Dom Pedro II, você pode estar conosco também através das várias linhas de ônibus que passam aqui pela Avenida do Estado. Olha, é muito fácil acesso à nossa sede mundial, bem aqui no coração de São Paulo, para que você possa estar conosco com toda a comodidade e, claro, recebendo aí as bênçãos do Senhor nosso Deus. Avenida do Estado, 4568. Vem estar conosco. A bênção de Deus, ela é garantida.
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2: Pai do Senhor Jesus, meus irmãos, aqui quem fala é a irmã Efigênia. Tô mandando esse áudio para contar duas bênçãos que o Senhor me concedeu aí através da Fundação Reviver. Eu fiz o propósito, eu pego o cofrinho todo mês, peguei os carnezinhos também. Meu filho, ele estava, né, nos vícios, ele se separou e daí começou a beber e nos vícios começou a usar drogas. E foi um sofrimento muito grande e eu comecei a orar no rádio, sempre orei.

0: né, no rádio com os irmãos, mas aí eu ouvi uma irmã contando o testemunho da Fundação Reviver, né, e daí eu falei, eu vou lá, eu fiz uma campanha, né, de 3 quintas-feiras e fiz um propósito com Deus, enquanto Deus me desse vida, enquanto existisse a Fundação Reviver, eu iria contribuir todo mês pegando o cofrinho e o carnezinho, né. Então, meu casamento também estava, assim, uma situação muito difícil, que só Deus poderia entrar e intervir, uma intervenção divina, né, no meu casamento e na vida do meu filho. E ali eu fiz esse propósito com Deus, que eu iria todo mês pegar o carnezinhos, né, 2 carnezinhos, né, um para a vida do meu filho e outro pro meu em relação ao meu casamento. Fiz o propósito que eu iria gravar o testemunho, então... Eu vi Deus agindo, graças a Deus, Deus mudou a vida do meu filho, meu casamento. Meu esposo estava assim, né, dizendo que ia até embora de casa, que não ia suportar isso. E Deus, né, houve uma intervenção divina, o Senhor entrou, acalmou todo o vento, a tempestade e libertou, né, meu filho, né, meu casamento. Deus entrou e deu a vitória e por isso eu estou feliz com Deus. E em nome de Jesus eu vou honrar até o fim meu propósito com o Senhor, porque eu quero dizer para vocês, mães, também não desista, né? Faça propósito com Deus, que Deus verdadeiramente é nessa Fundação Reviver. E quem fala é a irmã Efigênia, de Pirituba. Eu agradeço a oportunidade em nome de Jesus.
1: Muito bem, queridos ouvintes, 4:29, olha, são testemunhos como este aí da nossa irmã Efigênia, que aumentam a nossa fé, né, aumenta a nossa fé, para que nós continuemos acreditando nesse Deus tão maravilhoso, né, e como Deus tem aí trabalhado aí através da nossa Fundação Reviver, como Deus se agrada, meus amados, da beneficência, dos propósitos, de ajuda ao próximo, né? A nossa irmã Efigênia fez um voto com Deus aí de ajudar a Fundação Reviver todos os meses, ou enquanto existia, como ela mesmo disse aí de viva voz, enquanto existir a Fundação Reviver, eu estarei ajudando, estarei aí pegando o cofrinho, ajudando através do carnê, estarei mantendo essa, como Deus se agrada quando nós se propusemos, né? A ajudar essa obra, porque na verdade essa obra ela é de ajuda ao necessitado, é levantar aquelas pessoas que estão debilitadas, né? Quanto trabalho a Fundação Reviver tem feito, né? Temos aí também a Associação Reviver Help também, que esse trabalho maravilhoso aí da Casa Aberta. Olha, são trabalhos que ampara as pessoas necessitadas, e isso é do agrado do Senhor, né? Deus se agrada da beneficência, Deus se agrada. A Bíblia diz, queridos, que aquele que dá ao pobre, ele empresta a Deus e Deus lhe pagará o seu benefício. Isso é Bíblia, isso é palavra de Deus, isso é palavra do Senhor. E a nossa irmã Efigênia fez esse voto, e como Deus respondeu, como Deus está trabalhando aí na vida do seu filho, está trabalhando no seu relacionamento, seu esposo, como Deus está mudando as coisas, porque Deus se agrada da beneficência. Então vem estar conosco, venha cultuar Deus conosco, venha adorar ao Senhor conosco, venha fazer parte desse trabalho tão maravilhoso que é o trabalho da Fundação Reviver, e nós te esperamos hoje, daqui a pouquinho, já aguardamos você e sua querida família para estar conosco no 32º aniversário da Fundação Reviver.
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1: 4:31, chegou o momento de nós irmos para o espaço Eu e Mais Um, com a nossa irmã Débora Miranda, e está com o tema hoje, já é o final, né? O final, vencendo as tentações. Vamos lá, vamos ouvir.
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4: Com muita alegria e com Deus, à nossa frente. Aqui estamos com mais um espaço Eu e Mais Um. É o projeto da nossa igreja Deus é Amor, onde nós discipulamos, ensinamos a palavra de Deus para os novos convertidos. E aqui estou eu mais um dia em mais uma programação para trazer a você uma lição bíblica. Nós estamos falando esta semana sobre tentações, provas que o crente ele passa. E essas perseguições, elas podem vir até você através da oposição da sua família. Eu digo oposição da sua família. Porque alguns membros da sua família podem estar contra a sua decisão de servir a Jesus. Mas tenha paciência. Não desista, porque este é o caminho verdadeiro. Seja firme na sua posição. Ore ao Senhor para que eles também recebam e o amor do Senhor se manifeste a eles como o amor de Deus se manifestou a você. Lembre-se de uma coisa, que ainda mesmo Jesus encontrou oposição entre os seus próprios irmãos. No livro de São João, capítulo 7, versículo 5, diz: porque nem mesmo seus irmãos criam nele. Olhe isso, seus irmãos de sangue. Que coisa interessante, não é? Até o próprio Jesus sofreu oposição dos seus irmãos. E a promessa do livro de Atos, capítulo 16, versículo 31, é que todos da sua casa irão conhecendo ao Senhor por meio do seu testemunho. Veja que é importante você ter um bom testemunho. Não atacá-lo se você é atacado, mas considerar que eles não têm ainda a revelação deste evangelho, esta revelação que chegou até o seu coração. Tenha paciência com eles. Não somente na família, mas você pode encontrar oposição no seu trabalho. Vão surgir muitas pessoas que vão te caluniar. E não são poucos crentes que têm perdido até o seu emprego. E talvez até uma promoção, porque se converteram ao evangelho. Mas as promessas do Senhor são maravilhosas. Eu leio para vocês em Mateus, capítulo 19, versículo 29. E todo aquele que tiver deixado casas, ou irmãos, ou irmãs, ou pai, ou mãe, ou mulher, ou filhos, ou terras, por amor do meu nome, preste atenção, receberá 100 vezes mais aqui nesta terra e herdará a vida eterna. Vale a pena lutar por Jesus. Vale a pena lutar por este evangelho, porque você será abençoado. Assim, aparentemente, parece que você está perdendo, não, mas você está ganhando. As tentações podem vir e também as perseguições podem vir através de enfermidades. Sim, a história de Jó é uma história clássica, um exemplo clássico das provas a que um filho de Deus pode ser submetido. Jó, depois de ter sido atacado por todos os lados, o diabo o feriu. Feriu este homem de Deus com uma enfermidade cruel e incurável. Mas a sua confiança em Deus era tão sólida que ele obteve a vitória. Jó diz no capítulo 42, versículo 12: o Senhor abençoou mais os últimos anos de Jó, mais do que os primeiros. Vejam, após a provação, ele foi mais do que abençoado. Veja que as tentações podem vir sobre você. Mas lembre-se de que a palavra do Senhor é verdadeira e diz que se você permanecer firme e fiel, o Senhor o fará vencedor. Se você quiser mandar a sua dúvida, talvez até um comentário do que você está passando hoje dentro da sua casa, talvez seu esposo ainda não seja crente, não aceitou a Cristo, talvez você tenha sido um alvo de ataque do inimigo no seu emprego, compartilhe conosco esta sua cruz, esta sua luta, e nós vamos orar por você e vamos te orientar. O nosso WhatsApp é 11 98292-3392. A igreja do Senhor continua marchando aqui na terra e Deus à frente dela. Até a próxima programação. Se despede Débora Miranda.
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1: Muito bem, queridos, chegou o momento da oração, o momento de nós clamarmos a Deus, a oração portas abertas. Ore conosco, portas se abrirão neste momento. Oremos. Maravilhoso Deus e eterno Pai, mais uma vez nós se colocamos na sua presença, meu Deus. Nesses instantes, ó Deus, da oração por portas abertas, Senhor. Buscamos a sua face, crendo, ó Deus, que neste momento o Senhor está manifestando a sua misericórdia sobre nós, ó Pai. Meu Deus, quantos ouvintes, Senhor, meu Deus, estão clamando ao Senhor conosco, pedindo portas abertas, Senhor. Pedimos a ti, ó Deus, que o Senhor venha abrir as portas na área da saúde, meu Deus, fazendo cura, fazendo um milagre, meu Deus, na vida de tantas pessoas que agora estão enfermas, estão precisando, meu Deus querido, de uma bênção. Quantos agora, Senhor, estão nos hospitais, estão agora, Pai, num leito de dor. Meu Deus, visita cada vida neste momento, ó Pai. Visita cada pessoa, Pai, agora, que está, Senhor Jesus, com essa dor no corpo, com essa enfermidade. Meu Deus, restaura, Senhor, a saúde desta pessoa. Oh, meu Deus, quantas pessoas nos mandou mensagem aqui pedindo essa restauração na saúde. Meu Deus querido, clamamos ao Senhor, porque o Senhor é o Senhor que nos sara. Ah, meu Deus e meu Pai, olha por cada vida, olha por cada pessoa. Olha, meu Deus, pelos lares, pelas famílias, Senhor. Entra com restauração também, ó Deus, nos lares. Restauração nas famílias. Famílias, Senhor. Famílias, ó Deus, que têm sido, meu Pai, bombardeadas por ataques malignos. Ó, meu Deus e meu Pai, peço ao Senhor, ó Deus, que abra as portas também no campo espiritual, meu Deus, restaurando a fé, restaurando, ó Deus, a comunhão desse irmão, dessa irmã, Senhor. Ó, meu Deus e meu Pai, levantando, ó Deus, essa pessoa que se encontra prostrada diante das dificuldades, está prostrada, meu Pai, diante dos problemas, Senhor. Meu Deus e meu Pai, restaura a fé, restaura a comunhão, restaura a confiança desta pessoa, Senhor. Meu Deus e meu Pai, manifesta o teu grande poder, Senhor. Pedimos também, ó Deus, que abra as portas, Senhor, meu Deus, da libertação, para libertar esta pessoa desse vício, para libertar essa pessoa dessas algemas, Senhor, essas prisões, meu Deus querido, que mantém essa pessoa, Senhor, meu Deus, dependente desse vício, dependente, ó Deus, dessa situação. Ó, meu Deus e meu Pai, o Senhor é o Deus que liberta, o Senhor é o Deus que transforma, o Senhor é o Deus que opera maravilhas. Ó, meu Deus e meu Pai, contempla agora, Senhor, esse irmão, essa irmã que está orando por alguém da sua família, essa mãe que clama pelos seus filhos, Senhor, para que o Senhor liberte dos vícios, para que o Senhor, meu Deus querido, restaure. Pai amado, Pai poderoso, manifesta o teu poder nesta hora, manifesta, meu Deus, a sua misericórdia, Senhor. Eu oro também, ó Deus, pedindo ao Senhor para que abra portas também na área financeira, Senhor. Esta pessoa que está pedindo ao Senhor para que abra uma porta de trabalho, uma porta de um ganho, a porta de um salário. Meu Deus, esse irmão, essa irmã que está desempregada, meu Deus, está desempregado, já tem batido em tantas portas, meu Deus, mas as portas estão fechadas. Meu Deus, eu creio no teu poder, que neste momento, ó Deus, o Senhor pode abrir portas de vitória para esse irmão, para essa irmã que está te clamando, meu Deus, nesta manhã, que está buscando, ó Deus, a sua face, pedindo, ó Deus, a sua misericórdia, Senhor, a sua intervenção divina neste momento, ó Pai. Sim, Senhor, abre mesmo, Pai, as portas da bênção, as portas da vitória, ao que está te clamando, ao que está te buscando, Senhor, meu Deus, Senhor, meu Pai. Oh, meu Deus, entra com essa pessoa também, meu Pai, nessa ala cirúrgica, médica, essa pessoa que vai passar por uma cirurgia e que tem pedido a oração. Sim, meu Deus querido, estende as tuas mãos, ó Pai, nesta manhã maravilhosa. Visita cada vida, visita cada pessoa neste momento e conceda vitórias e portas abertas em nome de Jesus.

0: 4:50. Deus abençoe, meus amados. Olha, a tempestade, ela vai passar. Deus abençoe, irmã Neuza. É, nossa irmã Neuza pediu oração aqui pelo seu esposo, que vai fazer uma cirurgia. Já oramos aqui, já clamamos. Olha, a tempestade vai passar. Deus abençoe nossa irmã Neuza. Deus abençoe você que está em sintonia. Deus abençoe nossa irmã Janice também. Bom dia, paz do Senhor Jesus, ela está dizendo. Janice Gomes de Rio das Ostras. Deus abençoe a sua audiência. Irmã Janice, Deus abençoe toda a sua audiência nessa programação maravilhosa. Também nosso irmão Gilson, Deus abençoe, irmão Gilson de Mogi Guaçu. Estamos orando sim pela sua família. Deus abençoe. Deus abençoe, ouvinte. Deus abençoe, meus queridos. Deus abençoe também, irmã. É, deixa eu ver aqui o nome dessa irmã. A irmã está mandando mensagem. Chama Isabel, nossa irmã Isabel. Ela está aqui na Zona Leste, no Jardim das Oliveiras. Deus abençoe. Estamos orando sim por você. É, para que Deus te dê a vitória na sua saúde. Deus abençoe. 4:51. Nós vamos agora a esse momento que é o bloco de notícias, informações aqui na nossa programação.
1: E chegou o momento de informação aqui na Rádio Deus é Amor. Cuidado com a pressão. A relação entre o estilo de vida e o desenvolvimento da hipertensão. Conhecida como uma doença silenciosa, a hipertensão está entre as principais causas de problemas cardiovasculares e complicações graves. Isso porque, na maioria dos casos, o paciente não apresenta sintomas. Segundo dados da Organização Mundial da Saúde, essa condição é responsável por mais de 10 milhões de mortes por ano no mundo todo, sendo que aqui no Brasil, cerca de 30% da população convive com a doença. A cardiologista Larissa Rangel alerta que, mesmo com sintomas aparentes, a elevação persistente da pressão pode causar danos significativos para o corpo. Muitas pessoas não acreditam que estão doentes porque simplesmente não sentem nada. Os sinais só aparecem quando o problema já provocou consequências no corpo, o que reforça a relevância da conscientização sobre o diagnóstico precoce. A pressão alta, ela tem alguns fatores de risco, sendo o envelhecimento um dos principais, porque a hipertensão, ela está diretamente ligada ao avanço da idade. Além disso, o estilo de vida também exerce um papel decisivo no desenvolvimento desse problema. E dietas com alto teor de sódio, baixo consumo de frutas e verduras, sedentarismo e o excesso de peso contribuem, claro, para o descontrole dos níveis da pressão arterial. Os distúrbios de pressão também têm forte componente hereditário e a obesidade está fortemente ligada à elevação da tensão arterial. Outros fatores, como diabetes, colesterol elevado e tabagismo, frequentemente estão associados ao quadro de hipertensão. Um paciente com pressão desregulada, por exemplo, diabetes e colesterol alto, apresenta, claro, um risco muito mais elevado de sofrer um infarto e desenvolver uma insuficiência cardíaca. Coração e cérebro. Como distinguir o mal-estar de uma emergência médica? Esses sintomas simples como cansaço, dor de cabeça, tontura e queda de pressão fossem mais do que um sinal de mal-estar passageiro. Especialmente em casos neurológicos e cardiológicos, quadros graves podem apresentar sinais horas ou dias antes de se manifestarem. Consumo exagerado de álcool, desidratação, noites mal dormidas e calor intenso podem afetar o coração e o cérebro, apresentando sinais horas ou dias antes de se manifestarem, com doenças cardíacas e AVC liderando estatísticas de mortes da Organização Mundial da Saúde. Para muita gente, o receio de estar exagerando faz com que ela não busque ajuda médica. No entanto, se um sintoma gera incômodo ou dúvida, a avaliação profissional é sempre recomendada. Sintomas como cansaço, tontura e queda de pressão podem indicar doenças graves e não devem ser negligenciadas vivenciados como um mal-estar passageiro. A diferença entre o surgimento progressivo e abrupto é determinante, pois em um problema grave, a palavra-chave é súbito, exigindo avaliação médica para diferenciar os sintomas. A rapidez no atendimento pode mudar o desfecho de AVCs com janela ideal de 4 horas e meia e dores no peito, inchaço ou falta de ar nunca devem ser ignorados, podendo indicar infarto ou insuficiência cardíaca. Se um sintoma gera dúvida, a avaliação profissional é recomendada para prevenir sequelas, mesmo que os sintomas desapareçam sozinhos, pois episódios transitórios podem ser alertas de algo mais grave.

4:56. Deus abençoe a sua audiência, Deus abençoe você que esteve conosco toda essa madrugada, Deus abençoe você que chegou agora, também ligou o seu rádio, Deus abençoe meu irmão, minha irmã. Eu vou ficando por aqui, eu sou seu irmão em Cristo, presbítero Mário Ramos, prometo voltar na próxima programação. Mas eu quero pedir a você, não desligue o seu rádio, continue conosco, que vem aí, ó, culto no lar a partir das 5:00 da manhã com o pastor Milton Almeida e você será abençoado pelo Senhor. Continue conosco nessa programação, essa é a programação A Voz da Libertação, madrugada do socorro de Deus. Deus abençoe, que o Senhor nosso Deus guarde a sua vida e também de toda a sua querida família. Deus abençoe São Paulo, Deus abençoe Brasil, fiquem na paz do Senhor Jesus.

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3: 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Evangelização, ou evangelismo, consiste na pregação do evangelho cristão, da mensagem de salvação através de Jesus Cristo. Evangelizar trata-se de pregar o evangelho e levar para aqueles que estão cativos na concupiscência da carne. É a prática efetiva da proclamação do evangelho, seja no evangelismo direto ou pessoal, de uma forma coletiva, por meio das redes sociais, na distribuição de folhetos e também vivendo uma vida santificada. Você estará evangelizando através das suas atitudes, levando o ide de Jesus até os confins da terra. Evangelizar é continuar a obra de Jesus Cristo aqui na terra. Ele confiou a cada um de nós essa grande missão. No livro de Mateus, capítulo 28, versículos 16 em diante, é possível perceber que levar o evangelho a toda criatura é uma etapa indispensável de quem quer obedecer a Jesus. 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É um serviço que não possui pausas ou descansos, pois ainda existe um grande contingente de pessoas que desconhecem um verdadeiro e único Deus. A Igreja Pentecostal Deus é Amor tem cumprido essa missão. E junto ao nosso braço assistencial, cumprimos também o que está escrito no livro de Tiago, do capítulo 14 ao 17. De que adianta, meus irmãos, alguém dizer que tem fé se não tem obras? 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Se um irmão ou irmã estiver necessitando de roupas e do alimento de cada dia, e um de vocês lhe disser: vá em paz, aqueça-se e alimente-se até satisfazer-se, sem porém lhe dar nada, do que adianta isso? Assim também a fé por si só, se não for acompanhada de obras,

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1: 5:09.
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4: Glória a Deus. Saúdo a todos nossos irmãos presentes e também aos nossos ouvintes, internautas, com a paz do Senhor Jesus. Romanos capítulo 6, versículo 14 a seguir. Hoje vamos falar um pouquinho sobre a graça de Deus. O que a graça de Deus significa? Qual a importância? E eu faço questão de ler esses versículos para nós meditar. Capítulo 6 de Romanos, versículo 14 a seguir, que nos diz assim: porque o pecado não terá domínio sobre vós, pois não estáis debaixo da lei, mas debaixo da graça. Pois que pecaremos porque não estamos debaixo da lei, mas debaixo da graça? De modo nenhum. Não sabeis vós que a quem vos apresentardes por servos para lhe obedecer, sois servos daquele a quem obedeceis, ou do pecado para a morte, ou da obediência para a justiça. Mas a graça de Deus, que tendo sido servos do pecado, obedeceste de coração a forma de doutrina a que fostes entregues, e libertados do pecado, fostes feitos servos da justiça. Amém. Senhor Jesus, aqui está a tua palavra. Fala, Senhor, ao nosso coração, nos orienta, nos ilumina, que a tua palavra possa também trazer a este coração que está nos acompanhando neste momento, Senhor Jesus, um esclarecimento a respeito da sua graça, com respeito desta graça que chegou até nós, que isto é, não porque somos merecedores, mas porque é um dom de Deus. Eu quero agradecer ao Senhor por falar conosco de uma forma tão direta, de uma forma tão clara. Eu quero agradecer ao Senhor que o Senhor venha falar ao coração dos irmãos que estão nos acompanhando também. Amém e amém, Senhor Jesus. Muito bem, quando falamos, irmãos, de graça, a graça de Deus significa um favor imerecido para nós. É bem verdade, isto é, com todas as letras, de uma forma de concordância. A graça de Jesus nós recebemos imerecidamente. Quando aceitamos o nosso Senhor Jesus Cristo, Deus derrama sobre o nosso coração esta graça, mesmo sem merecer. Deus nos dá esta graça para que nós possamos reconhecer as nossas fraquezas, nossas misérias, nossos pecados. Quando falamos nesse ponto, reconhecer os nossos pecados, reconhecer a nossa falta, reconhecer as nossas iniquidades, a gente começa a perceber que isso vem de Deus. Porque o homem em si, o homem natural, jamais ele vai compreender, jamais ele vai aceitar, talvez dentro do seu coração, fazer uma renúncia, deixar as coisas de lado e servir a Cristo. Precisa sim ter um encontro com Jesus, ele precisa alcançar essa graça, a graça de Deus que alcançamos sem merecer. Por quê? Porque no tempo da nossa ignorância, tempo que servimos aos outros deuses, nosso coração estava tão longe de Deus. A gente fazia cada coisa que hoje fala, meu Deus, quantas coisas ruins a gente praticou, quantas coisas ruins a gente cometeu. Mas agora, pela graça de Jesus Cristo, fomos salvos. E no versículo 14, Eu até seria puxar um adendo aqui, no versículo primeiro, Paulo chega a dizer bem claro: que diremos, pois? Permaneceremos no pecado para que a graça abunde? E quando fala graça, é o que vemos aqui no versículo 14. Porque o pecado não terá domínio sobre nós, pois não estáis debaixo da lei, mas debaixo do pecado. Versículo 15. Pois que pecaremos porque não estamos debaixo da lei, mas debaixo da graça? De modo nenhum. Quando aquela palavra soa, agora sou livre para adorar a Deus, sou livre pela graça eu sou livre, mas não está livre para viver do pecado. É isso que a palavra traz ao nosso coração. Pois que pecaremos porque não estamos debaixo da lei? Já que não estamos debaixo da lei, então o pecado é livre? Não. Vamos pecar somente porque estamos na graça? Também não. O Senhor Jesus traz ao nosso coração esta graça e também no coração do homem o reconhecimento que ele precisa, e sem merecer, mas ele precisa da graça de Deus no seu coração. A palavra do Senhor diz também em Romanos capítulo 3, versículo 24, que nós somos justificados gratuitamente por sua graça, por meio da redenção que há em Cristo Jesus. Então não teria como nós alcançar essa graça se Jesus, o nosso Salvador, não derramasse o sangue e não desse a sua vida por nós. A conquista que Jesus traz ao pecador, às pessoas que o seguem, às pessoas que se aproximam dele, são pessoas que, pelo olhar de Jesus, pela presença de Jesus, elas reconhecem as suas falhas, os seus pecados, e ela passa a entender que ela é dependente de Jesus, dependente de Deus. E não é porque somos bons, somos melhores, é porque a graça de Jesus Cristo nos alcançou, a graça de Jesus Cristo chegou até nós. E por isso eu glorifico ao Senhor, porque hoje nós estamos na presença dele, não porque somos bons, mas é porque Jesus é a razão do nosso viver. E quando a gente começa a falar, irmãos, a respeito da graça, falamos também que a graça de Deus é um dom de Deus. Por quê? A Bíblia nos fala sobre isso também, que a palavra do Senhor, ela surte um efeito no coração do homem. E quando falam nesse assunto, me remete quando eu ouvi a palavra do Senhor pela primeira vez. Quando eu recebi a primeira mensagem na minha vida. E quando eu ouvi pela primeira vez, a primeira coisa que chegou nos meus ouvidos tomei desconfiado. Será que é tudo isso mesmo? Será que essa mudança é uma mudança para valer? Ou é uma coisa superficial, é uma coisa de momento? E eu comecei a me interessar com a palavra, e comecei a se interessar com essa mudança de vida que o homem, a mulher, com as suas próprias forças, jamais ela conseguirá uma mudança de vida. E a gente fala até um pouquinho sem exagero, uma mudança radical. Porque quando a gente chega na presença de Jesus, irmão, a gente chega com tantas coisas ruins que a gente traz um fardo pesado. A gente traz os fardos que faz a gente sofrer. E é por isso, meus irmãos, que a gente chega na igreja meio desconfiado. É a mesma coisa que você começa a ouvir de pessoas, ou a ouvir através do programa, ou ouvir os testemunhos de tanta coisa ruim que a gente ouve todo santo dia, todo momento a gente está sendo bombardeado com tantas notícias ruins. Quando chega as boas novas de salvação, as pessoas chegam a ficar com dúvida: mas será que é tudo isso? Será que milagre está acontecendo? Será que isso é verdade? Será que isso não é uma manipulação? Ah, eu me interesso, eu quero ver, eu vou ver de perto, eu preciso ver, eu vou entender isso, eu preciso ver se é verdade ou não, eu preciso provar. É isso, meus irmãos, é estas pessoas que o Senhor está de olho, é estas pessoas que agrada ao Senhor, pessoas que têm as suas dúvidas e querem tirar suas dúvidas. Não, eu vou até o determinado local para ver com os meus olhos se é verdade o que está acontecendo. E a gente vem na igreja por uma certa curiosidade, né? Eu quero ver quantos paralíticos vai andar hoje. Eu quero ver quantas pessoas vão ser curadas hoje. E quando a gente chega, meus irmãos, o primeiro impacto é conosco. Quantas pessoas que chegam nessa dúvida e elas são impactadas, ela tem um encontro com Jesus. Após o culto, após o culto, o término do culto, a pessoa já sai totalmente mudada, totalmente transformada. Uma coisa é nós conhecermos a igreja por lá de fora, outra coisa é se envolver nela, conhecer o Senhor desta igreja, o Senhor desse povo, o Senhor que esse povo serve. E a gente vê a palavra do Senhor dizendo bem claro, Paulo chega a dizer sobre esse ponto, que a graça não nos deixa permanecer no pecado. A graça nos remete para o nosso consciente para entender que somos pecador, que somos necessitados da ajuda, da presença de Deus. Não dá para viver, meus irmãos, em cima do muro olhando, será que eu deixo, será que eu não deixo? Irmãos, quando é uma entrega total a Jesus, é uma entrega para valer. Não é uma coisa que a gente fica, não, eu vou fazer, se vai dar certo, tudo bem. Se não, não, a pessoa toma uma decisão mesmo para valer, porque ela é abraçada por Jesus, ela é tocada por Jesus, e a graça de Jesus começa a crescer, a abundar e a superabundar em seus corações, ao ponto dela reconhecer o verdadeiro Senhor da sua vida. Vemos ainda, irmãos, Efésios 2:8-9, pois vocês são salvos pela graça, por meio da fé, e isso não vem de vós, é dom de Deus, não por obras, para que ninguém se glorie. E mesmo assim, se encontra ainda de vez em quando alguém que quer se gloriar. Não, eu aceitei Jesus, Deus me usa porque eu sou melhor. Eu sou bonzinho. Ah, eu nunca pequei. E de repente a pessoa que é mais usada é aquela pessoa que mais pecou. É aquela pessoa que estava lá no mundo praticando todo tipo de coisas ruins. Mas quando chegou na igreja, a sua conversão foi para valer, a sua decisão foi para valer. E o Senhor Jesus fez uma obra transformadora neste coração pela graça do Senhor. Quando a gente não conhece, a primeira coisa, quando alguém vem evangelizar, falar de Cristo para a gente fala, não, tá vendo? Esse cidadão praticou tantos pecados, agora está falando que é salvo em Jesus. Como pode? Porque as pessoas falam isto por falta de conhecimento, por falta de saber, por falta de examinar, por falta de buscar conhecimento de Deus. E essas pessoas passam até mesmo zombar dizendo, olha, aquela pessoa conhecia antes de ser crente, era terrível, mas agora, segundo ele, está mudada. A gente vê uma certa mudança na vida dele, mas essa mudança não vai durar muito tempo, daqui a pouco ele está fazendo coisa pior. Mas isso é para a vergonha do inimigo, porque quando aquele irmão tomou uma decisão para valer, aceitando a Cristo, entregando a Jesus, o seu coração é mudado, a sua vida é moldada, a sua vida é transformada, e esta pessoa está na presença de Deus para toda a vida. É uma mudança, meus irmãos, que traz na vida do homem e da mulher ao ponto dele reconhecer a sua total dependência de Deus. Então a gente vê aí que a graça de Deus nos alcançou de uma forma tão especial, trazendo a nós o desejo de ser salvo, o desejo de estar com Jesus, o desejo de se aprofundar na intimidade com o Senhor, o desejo de estar mais próximos do Senhor, o desejo de buscar sem cessar a presença de Jesus. E a gente se sente tão bem, meus irmãos, quando o nosso propósito é servir a Cristo, quando o nosso propósito é se encher da graça da salvação, se encher da presença de Deus. O nosso comportamento é totalmente mudado.

Não consegue. Porque a graça de Jesus te convenceu que estando com Jesus, a mudança é total. A mudança não é parcial, a mudança é total. Aleluias! E quando vem esta mudança na vida do homem e da mulher, amém.

exaltar o nome do Senhor pela misericórdia que nós alcançamos, a graça de Jesus, que é um dom de Deus. Em Tito 2:11 também nos fala, porque a graça de Deus se manifestou salvando a todos os homens, a todos aqueles que se veem a Cristo. A salvação é para todos. Mas o Senhor também deixou ao homem livre-arbítrio para que ele possa escolher ao ponto dele ver se vale a pena ou não. Você veja que o nosso Deus é tão generoso que ele coloca ao nosso alcance, olha, está aqui. Você pode pesar os dois lados para ver se vale a pena ou não. E eu confesso a vocês, irmãos, se nós pegar numa balança e pesar isso, irmãos, a graça de Deus e o pecado, você vai ver que vale a pena se envolver na graça de Jesus. Vale a pena se envolver mais e mais com Jesus. Vale a pena se espelhar nele. Se espelhar no Senhor, aleluias. E quando a gente começa a se espelhar em Jesus, a melhor coisa que vem moldar a vida do crente é quando ele fica focado em Jesus e ele quer mais de Jesus. Ele passa a ser o seguidor de Jesus. Ele passa a falar como Jesus fala. Ele passa a agir da forma que Jesus quer. E na vida dele não há escândalo, ao contrário, todos que olham para ele vão falar, aquele dali é um crente de verdade, aquele homem, aquela mulher tem testemunho de crente. Por mais que o inimigo tente de todas as formas lutar ou tirar esse brilho na vida dele, mas cada dia ele está brilhando mais, porque a presença de Jesus faz na sua vida um diferencial formidável. Esses são os pontos, meus irmãos, que o mundo não compreende. Esses são os pontos que o mundo chega até mesmo a ignorar, chamar a gente de isso, daquilo. Ah, mas se esse povo soubesse como é bom servir a Jesus, como é bom seguir a Cristo, eu tenho certeza que todos eles já teriam tomado essa decisão de se entregar a Cristo. Nós vemos, irmãos, o testemunho de Paulo em 2 Coríntios capítulo 12, versículo 9. Quando Paulo, ele pede para Deus afastar aquele mal sobre ele, e a resposta do Senhor foi bem claro: a minha graça te basta, a minha graça é suficiente, pois o meu poder se aperfeiçoa na fraqueza. A minha graça te basta. A graça de Jesus é o suficiente para manter o cristão avivado, para manter o cristão despertado, para manter o cristão glorificando ao Senhor, para manter o cristão nesse foco. A graça de Jesus é o suficiente. Foi isso que o Senhor falou a Paulo, dizendo: a minha graça te basta, ou a minha graça é suficiente para você, pois o meu poder se aperfeiçoa na fraqueza. Portanto, eu me gloriarei mais e mais alegremente das minhas fraquezas, para que o poder de Cristo repouse sobre mim. Então, a graça de Jesus, irmãos, ela traz na vida do homem um motivo a mais de continuar lutando. Um motivo a mais de perseverar, um motivo a mais de continuar nesta jornada, independente do que vier, independente da situação que você possa enfrentar. Mas a graça de Jesus estando com você, você só tem a comemorar todos os dias, porque a graça de Jesus é o suficiente. Então a Bíblia não nos dá esse direito, olha, já que não estou na lei, mas estou na graça, então estou liberado para pecar. Não, de maneira alguma, está dizendo aqui no versículo 15. Pois que pecaremos porque não estamos debaixo da lei, mas debaixo da graça? De modo nenhum. Não sabeis vós que a quem vos apresentardes por servos para lhe obedecer, sois servos daquele a quem obedeceis? Ou do pecado para

morte ou da obediência para a justiça. Está bem claro, irmão, no versículo 16. Muito claro. Vou repetir para vocês. Não sabeis vós que a quem vos apresentade por servos para lhe obedecer, sois servos daquele a quem obedeceis? Ou do pecado para a morte? Então, irmãos, não estou para assustá-lo e nem amedrontá-los. Mas se você permanecer no pecado, é daí para a morte. Mas se você permanecer na graça e na obediência, isso vai te levar para a justiça e para a vida eterna. Quando fala morte, falou, não, mas todo mundo vai morrer. Mas o Senhor Jesus diz, eu vou mostrar para vocês a quem deveis temer. Você teme aquele que pode matar o corpo e mais nada fazer por isto? Você vai temer aquele que, além de matar o corpo, também tem o poder de mandar a sua alma para o abismo, para o inferno? A quem deveis temer? A quem você está temendo? É claro que vamos temer aquele que tem o poder, não somente de matar esse corpo, mas também tem o poder sobre a alma. Então a graça de Jesus, irmãos, ela nos traz para esse presente, trazendo a nós que nós não devemos permanecer no pecado. Por mais que a graça, muitos falam, ah, mas Jesus veio, é o tempo da graça. E Jesus veio para perdoar. Sim, meus irmãos, Jesus veio para perdoar. Mas a Bíblia também fala, meus irmãos, que Jesus veio para cumprir a lei. E acham que a graça está mais leve, mas o Senhor Jesus diz bem claro, no tempo da lei, se houvesse o pecado, seria punido com a morte. E no tempo da graça, se somente você desejar no seu coração a mulher ou o homem, que não seja o seu, que não seja a sua esposa ou seu esposo, já cometeu adultério. Somente no olhar e desejar. Você veja que é bem mais sério do que a gente pode imaginar, meus irmãos. E a graça de Jesus nos traz para esta realidade, para que nós venhamos entender que a graça de Jesus não está dando um passaporte, não está dando a liberdade para nós viver no pecado. E reiterando no versículo 16, se você serve o pecado, infelizmente, o pecado vai te levar à morte. Mas se você obedecer à justiça e se envolver na graça de Jesus, te levará para a justiça, para a vida eterna. Mas a graça de Deus, que tendo sido servos do pecado, obedecesse o coração à forma da doutrina em que fosses entregues, e libertados do pecado, fosses feitos servos da justiça. Houve uma época no Antigo Testamento, a gente vê essa época, esses momentos, que a lei serviu de aio, serviu de tutor. Serviu de tutor até chegar o tempo da graça. E a gente nota, meus irmãos, que mesmo acontecendo isto, muitos corações eram endurecidos, resistentes à palavra da salvação. Se você falar em miúdos ou numa palavra direta dizendo, você quer ser salvo ou você quer ser condenado? Todo mundo em alta voz e um bom som vão dizer, eu quero ser salvo. Eu quero ser liberto, eu quero ser salvo, eu não quero ir para a perdição, para o inferno. Mas quando traz a pessoa à realidade, você quer ir para o céu, você quer obter a vida eterna, você então tem que fazer isso, você tem que se entregar a Cristo, você tem que receber Jesus, você tem que se dedicar à sua vida, você tem que receber de Jesus o perdão. Aí começam as dificuldades, aí começam, meus irmãos, as imposições, aí começa a resistência. Como eu vou deixar tudo isso que eu estou praticando? Mas a Bíblia é categórica, é prático nisto. O salário do pecado, todo mundo já sabe, é a morte, leva a pessoa à morte, à condenação. Mas a graça de Jesus leva-nos à vida eterna. E quando vemos, irmãos, lá em Atos capítulo 15, versículo 11, está dizendo, de modo nenhum cremos

que somos salvos. De modo nenhum cremos que somos salvos pela graça de nosso Senhor Jesus, assim como eles também. De modo algum. As pessoas podem achar, não, eu tenho essa palavra graça, salvo pela graça. Mas se não houver arrependimento, transformação, entrega, de maneira alguma você pode dizer, eu sou salvo por Jesus Cristo. Como está seu comportamento? Como está sua vida? Como está sua dedicação? Como que você está se colocando no seu dia a dia? Na sua prática espiritual, na sua prática do dia a dia com Jesus, está tudo bem? Quero falar com você que está nos ouvindo também aí, tão distante aqui de São Paulo. Como está seu dia a dia? A graça de Jesus está a cada dia mesmo aumentando em seu coração? Assim aproximemos-nos do trono da graça com toda a nossa confiança. Se aproxima da graça de Deus com toda a vossa confiança, a fim de receber dele misericórdia. Ele é misericordioso. E assim encontramos a graça que nos ajuda nos momentos, principalmente das nossas necessidades. Não dá, irmãos, para a gente desligar totalmente a graça do nosso convívio. Porque há momentos na nossa vida, meus irmãos, que precisamos da orientação de Jesus, da ajuda do Senhor, para que nós possamos tomar nossas decisões, para que possamos receber de Deus a ajuda do Senhor, para a gente enfrentar o dia a dia que não é fácil. Concordo com vocês, irmãos, que estão aí nos acompanhando através da internet. Concordo com vocês, não está fácil não. Se não houver uma renúncia, se não tomarmos uma decisão de uma entrega total ao Senhor, você não vai suportar. Você não vai aguentar. Porque há tanta coisa, tantos problemas que a humanidade está enfrentando nos dias de hoje, e isso também está afetando os crentes, está afetando de um modo geral, porque nós somos humanos. A gente vê o número de pessoas na depressão e muitas delas na opressão. Pessoas que se dizem crentes tentando suicídio. Pessoas que perdeu totalmente aquele desejo de estar na casa de Deus, de estar na casa do Senhor para agradecer a Ele. Eu sei que o dia a dia não é fácil, você pega no seu trabalho o dia todo cansado, chega em casa, é pela misericórdia que você vem à igreja, é pela misericórdia que você vai à igreja, mas diante desse esforço há uma recompensa da parte de Deus. É isso que eu conto, é nisso que me motiva a cada dia a me esforçar ou a dedicar mais, porque haverá da parte do Senhor uma recompensa. Esta recompensa virá do Senhor segundo o seu esforço, segundo também a intenção do seu coração. Quando o nosso coração está voltado a Deus para servi-lo, a gente começa a perceber que quanto mais a gente se dedica, mais a gente quer se dedicar a Ele. Quando mais a gente entrega, mais a entrega a gente tem que fazer a Ele constante. E nós vemos que a graça de Jesus, ela alcança a todos a face da terra. A todos. A todos aqueles que passam por esse momento de quebrantamento. O homem, ele chega a tomar suas próprias decisões. E aparentemente quando está tudo bem na sua vida, ele continua usando todos os seus recursos. Não, eu não preciso de Deus, eu não preciso de Jesus, eu não preciso ser crente de uma igreja, eu não preciso disso ou daquilo, eu não preciso ler a Bíblia, eu não preciso estudar a palavra do Senhor, eu não preciso orar, eu não preciso jejuar. E você vai gastando até chegar a um ponto que você já não tem mais o que gastar. Aí você chega numa situação que você vai dizer, não, não dá mais, não tenho mais forças, não tenho mais recurso. Agora somente Deus para me ajudar. E é nesse momento que Deus entra em ação, manifestando a graça de nosso Senhor e Salvador Jesus Cristo ao coração do ser humano, ao coração do homem. Nós estamos acostumados de ver acontecer aqui

Na igreja, irmãos, mudança de vidas e pessoas, mudanças para melhor, mudança nos corações, mudança no comportamento, de um comportamento que no passado era vergonhoso, desonroso, e agora tem um testemunho maravilhoso. Agora porta-se um testemunho de grandeza. E não porque você merece, não porque nós merecemos. Isso é a graça de Deus, é dom de Deus, aleluias. É isso que o Senhor está dizendo a nós, irmãos, a cada dia que nós nos envolver mais na presença de Jesus, a graça de Jesus vai superabundar em nossa vida e sempre vamos estar reconhecendo que nós não merecemos nada disto. O que nós merecíamos, sabe o que é, meus irmãos? Castigo por causa dos nossos pecados. Mas Deus nos enviou seu Filho único, Jesus Cristo, para pagar o preço e nos oferecer a salvação. Mesmo não fazendo nada para merecer, nós podemos ser libertados do poder do pecado, perdoados do castigo eterno e adotados como filhos de Deus para morar com Ele. Só precisamos ter fé, confiança e nunca duvidar do seu grande amor que ele tem pelas vidas. Aleluias! E isso a gente pode acompanhar lá em Efésios capítulo 2, versículo 4. Eu faço questão de ler para vocês capítulo 2 de Efésios, versículo 4. Olha o que nos diz. Mas Deus que é riquíssimo em misericórdia, pelo seu muito amor que nos amou, estando nós ainda mortos em nossas ofensas, nos vivificou juntamente com Cristo, pela graça sois salvos. Que maravilha! Então, este é, meus irmãos, o segredo. O senhor está me dizendo que tem irmãos que estão nos ouvindo lá em casa, dizendo, mas qual é o segredo de crente passar por tantas lutas? Passa o tempo que passar e ele está lá, na presença de Jesus, ele não sai. É difícil mover ele não sai de jeito nenhum. Está desempregado, ele está lá na presença de Jesus. Está doente, ele está lá confiando na libertação, no milagre. Está passando por provas, lá ele está o crente. Crente está passando lutas, lutas acima de lutas, ele está lá louvando a Deus, glorificando ao Senhor. Como pode? Como que se explica isto? Isso se chama graça de Deus, graça imerecido, graça que nós alcançamos. Totalmente oposto, meus irmãos, antes de conhecer a Cristo, antes de conhecer a Jesus, se as coisas não dessem certo, a gente já criava um espírito de revolta, aquele espírito de revolta, e achávamos que não valia a pena permanecer do jeito que estava. Mas hoje é diferente. Hoje, quando as coisas não dão certo, nós dobramos as nossas orações. Hoje, quando os problemas vêm nos desafiar, nós enfrentamos desafio e nós ganhamos essa batalha. Hoje, quando o gigante vem te afrontar, o que que você tem que fazer? Se no seu coração está a graça de Jesus, você vai orar um pouquinho mais. E aí volta no assunto, quando o coração do homem está lá em plena zona de conforto, o Senhor tem que dar uma sacudida nele para ele acordar. Isso pode vir de várias maneiras para se despertar. Principalmente aquele que tem opinião formada, totalmente contrária da Bíblia, dizendo, não, eu penso desse jeito, tem que ser desse jeito, é desse jeito. Eu te falo para você, irmãos, você vai dar trabalhinho para Jesus, mas Jesus vai trabalhar na sua vida, viu? Para Deus mudar um pouquinho você, para Jesus mudar a sua maneira de pensar, para Jesus mudar a sua maneira de viver, que está totalmente fora da palavra de Deus. Não tem condições, irmão, de estar na igreja, estar no mundo praticando todo tipo de coisas erradas. Aí é o que voltamos novamente. No versículo 16 de Romanos, capítulo 6. Olha o que nos diz, irmãos, que vocês possam gravar isto. No versículo 6, versículo 15 e 16. Pois quê? Pecaremos porque não estamos debaixo da lei, mas debaixo da graça? É uma pergunta. Não, de modo nenhum. Não sabeis vós que quem vos apresenta.

apresentardes por servos para obedecer, sois servos daquele que obedecesse, ou do pecado para a morte, ou da obediência para a justiça. Então não tem como dar certo, meu irmão. Não tem como dar certo. Se você é uma pessoa crente, mas você ainda carrega o fardo pesado do pecado sobre a sua vida. As coisas vãs que comandam a sua vida. As vaidades, coisas vãs. Que não é necessário, não é necessário conviver com isto. E se eu deixar disso também não vai me fazer, não vai fazer falta. Mas tem pessoas que gostam e ficam insistindo nesse tema. Não, eu não posso deixar disso, eu não posso deixar daquilo. Mas isso vai gerando consequências na sua vida. E são consequências que talvez você não vai conseguir recuperar. As coisas perdidas, as coisas que você perdeu. Por isso que para alguns, em tudo que ele faz, dá tudo certo. Porque ele está no centro da vontade de Deus. E outro luta e não sai do lugar. Porque Deus está esperando dele um ajuste e ele não quer se ajustar com Deus. Então fique aí para a sua reflexão. Fique aí no seu coração, irmão. Se você se envolver, se você buscar, se você examinar e dizer a graça de Jesus é suficiente para eu ir à frente e à luta e levantar logo de manhã com esse entusiasmo para vencer o inimigo, a graça de Jesus, ela vai te aperfeiçoar no momento da fraqueza. Foi isso que o Senhor dirigiu essa palavra a Paulo. A minha graça te basta, porque o meu poder se aperfeiçoa na fraqueza do homem. E a gente vê esse ponto de graça, meus irmãos. Tem pessoas que falam assim: poxa, eu vou fazer um propósito com Deus. Se Jesus tirar do meu corpo todas as enfermidades, aí eu vou ser crente. Se Jesus tirar do meu corpo toda a doença, todas as dores, aí eu vou ser crente. Olha, Jesus conhece seu coração. Jesus conhece. Conhece a intenção do seu coração. A gente vê que Deus manifestou na vida de vários homens. Como, por exemplo, na vida de Daniel. Num jejum prolongado, mas mesmo ele nem conseguindo se ficar em pé diante da fraqueza, mas ali houve a manifestação de Deus através da visão que Deus permitiu a ele. Então vejamos que a graça de Deus, ela é abundante em nossa vida. Só basta a gente querer. Eu quero, e não somente dizer eu quero, mas se esforçar para isto. Que Deus abençoe, meus irmãos, que o Senhor fale ao coração de todos vocês. Pode louvar ao Senhor, pode louvar. Um louvor a Deus, vamos lá, um louvor ao Senhor. E já vamos fazer o convite a todos vocês para se entregar a Jesus Cristo, o nosso Salvador. Fazer uma entrega total. Receber Jesus como seu Salvador. Enquanto você vai tomando a sua decisão, se tiver alguém também para tomar essa decisão, pode vir à frente do altar que vamos orar por vocês.

0: Glória a Deus. Quero fazer um convite a você, meu irmão. Você que está nos ouvindo a longa distância. Você que está no norte, nordeste, ou aqui na região sudeste, centro-oeste, sul ou exterior, outros países. Toma essa decisão. Receba Jesus como seu salvador. Você que está afastado, desviado do evangelho. Toma essa decisão também. Se entrega a Jesus Cristo. Se aproxime agora do seu rádio receptor, do seu computador, do seu smartphone, do seu tablet. Curve sua cabeça e ore comigo neste momento. Senhor Jesus, eu apresento essas vidas, vidas sofridas, vidas que precisam de descanso, precisam de refrigério, vidas que precisam desta paz, desta graça para voltar a sorrir novamente. Que o Espírito Santo possa trazer esse coração novamente a esperança, a alegria, a paz. Essas pessoas que estão te aceitando, Senhor. Essas pessoas que estão reconciliando com o Senhor. Escreve o nome delas no livro da vida, para o grande dia da vida eterna. E sela com o precioso sangue. Amém e amém, Jesus. Presta atenção, meu irmão. Nós temos aqui dois meios que vocês podem comunicar conosco. Um é o e-mail, o outro é o WhatsApp. Você vai escrever aí nesse e-mail, quero aceitar Jesus, @ipda. No texto você vai colocar o seu nome, a cidade, a data de hoje, esse momento que você aceitou a Cristo, você se reconciliou com Jesus. E o seu contato telefônico, que é muito importante para nós dar o suporte que você tanto merece. E temos também o mais rápido, que é o WhatsApp, DDD 11 950 94 46 45. Vou repetir para vocês. DDD 11 950 94 46 45. Você pode adicionar neste grupo, já enviar uma mensagem. Nossos irmãos pastores de plantão já estão lá para atender a todos vocês. Não importa de onde quer que você esteja, é importante que você siga do jeito que estamos te orientando. Mande a mensagem e nós vamos já enviar um pastor próximo aí da sua casa para fazer visita, para dar todo o atendimento que vocês tanto precisam. Que Deus abençoe. Desde já eu quero dar as boas-vindas a todos vocês. A oração da fé. Senhor Jesus, eu quero agradecer por esta oportunidade, por este momento de culto. Muito obrigado, Senhor, por este culto. Abençoa, Senhor, a vida dos nossos irmãos que receberam, Senhor, esse alimento, que receberam, Senhor Jesus, a tua palavra, Senhor, que eu tenho certeza que já surtiu um efeito na vida dos nossos irmãos. Eu quero agradecer a todos. Senhor Jesus, agradeço os irmãos contribuintes, ofertantes, dizimistas. Abençoa a vida do teu povo, que o amor de Deus o Pai, a paz de Jesus e a divina comunhão no Espírito Santo seja e permaneça com todos, desde agora, para todo sempre. Amém e amém. Quem tem a paz de Jesus, levanta a sua mão e diga comigo bem forte: a paz do Senhor Jesus, a paz do Senhor Jesus, a paz do Senhor Jesus. Que Deus abençoe a todos vocês. Vão com Deus.
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A paz do Senhor Jesus, meus irmãos. Quando falamos sobre os fundamentos de fé da nossa igreja, muitas pessoas imaginam que estamos tratando apenas de um conjunto de regras ou de um documento oficial. Mas, na verdade, os fundamentos de fé são as convicções que sustentam tudo aquilo em que nós cremos. Eles representam os princípios essenciais da nossa fé. São verdades que também orientam a nossa maneira de pensar, de viver, de nos relacionarmos com Deus e com o próximo. Portanto, a Igreja Pentecostal Deus e Amor declara, por meio do seu conselho deliberativo e de sua diretoria executiva, que crê na Bíblia Sagrada, a palavra de Deus, como única regra de fé e prática. Isto significa que tudo aquilo que cremos, ensinamos e vivemos deve estar fundamentado nas Escrituras. A Bíblia não é apenas um livro para ser consultado em momentos difíceis. Ela é a nossa referência diária. É nela que encontramos direção, correção, sabedoria, esperança para enfrentar os desafios da vida. Utilizar os fundamentos de fé no cotidiano é permitir que aquilo em que cremos transforme a maneira como trabalhamos, tratamos a nossa família, nos relacionamos com as pessoas e enfrentamos cada situação da vida. Porque a verdadeira fé não se limita ao templo, ela se revela nas atitudes, nas escolhas e no testemunho diário. Por isso, mais do que conhecer os fundamentos de fé, somos chamados

0: ajudá-los a vivê-los. 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Que Deus abençoe a todos.
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4: 5:59.
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1: Mas todos já estão ligados na programação e falando com o Senhor. Oh, meu Deus maravilhoso, abençoa aqueles que estão lá no campo, cuidando das criações, da vaca, das galinhas, dos porcos, desde que já está ali cuidando. Deus, tão cedo, ainda nem amanheceu o dia, já está ali cuidando da sua casa, cuidando, meu Deus, daquilo que o Senhor colocou nas mãos deles. Oh, Deus maravilhoso, dá o livramento, oh Pai, para este agricultor, para este pecuarista, papai, para este trabalho, ali cuidando das ovelhas, criando dos caprinos, cuidando das aves, papai. Quanto destes agora estão te pedindo a bênção? Destes que trabalham plantando, colhendo, meu Deus. Cada um, que o Senhor venha nesta manhã abençoar, cuidar, zelar, proteger, meu Deus. Meu Pai, essas pessoas que trabalham na agricultura, e ter sido até mesmo uma situação difícil, meu Deus. Pai, livra de prejuízo o agricultor, livra de prejuízo esse que trabalha no campo, o homem do campo, o homem que trabalha na cidade. Livra, guarda, meu Deus, guarda e livra de todo mal este empresário, este pequeno, médio empresário, oh Deus, até mesmo esse grande empresário. Guarda e livra-os de todo mal. Livra, papai, livra de prejuízo. Livra de assaltos, livra de acidentes, livra do homem sanguinário, livra da mulher, do homem que pensa e tem a maldade no seu coração. Meu Deus, é um dia de sábado, aonde muita gente está descansando neste exato momento. Muitas pessoas já estão, oh Deus maravilhoso, nas suas casas, ouvindo a programação, descansando. Trabalhou a semana toda, oh meu Deus, guarda, protege, livra o viajante, esse que trabalha na estrada, o caminhoneiro, o boiadeiro, o carreteiro, aqueles que trabalham ali, os tratoristas, o que trabalha operando as máquinas tão pesadas, meu papai amado, que o Senhor nesta manhã venha ser um Deus de livramento para esse que trabalha, meu Deus, ali, começa na madrugada e termina só à noite. Oh, meu Deus, que o Senhor venha protegê-los. Guarda cada trabalhador, meu Deus. Eles trabalham nas grandes fábricas, nas pequenas e médias fábricas. Papai, que o Senhor venha guardar eles. Guarda eles de doenças. Papai, quantos trabalhos tão perigosos. Quantos trabalhos que tem tirado até mesmo a saúde desse trabalhador. Papai, que o Senhor venha livrar. Livra do câncer. Livra, Deus, de doenças respiratórias. Livra, Deus, de qualquer tipo de enfermidade que possa atrapalhar a saúde deste trabalhador. Meu Deus, que o Senhor nesta manhã, o Senhor venha ser um Deus de livramento, um Deus de bênção, um Deus de vitória, um Deus que na qual venha dar a saúde, a proteção para cada um destes que estão agora ouvindo a programação. Oh, aleluia. Deus de poder, Deus de misericórdia, oramos também em favor de todas as crianças do Brasil, estas crianças que estão no mundo inteiro, Deus, quantas dessas estão sofrendo agora na vulnerabilidade social, quantos adolescentes, ó Pai, estão ali em uma situação de vulnerabilidade, ó Pai, oh meu Deus, tenha de misericórdia. Misericórdia desta criança que está sendo criada em um lar conturbado. Que misericórdia dessa criança que está vivendo em um lar onde há drogas, onde há as prostituições, o adultério, as brigas, onde há as agressões físicas, xingamentos, ó Deus. E esta criança sofre tanto, ó Pai. Olha, Pai amado, para esta casa. Contempla aí, meu Deus, esta família que está sofrendo tanto, com tantas brigas, já não consegue mais se entenderem. Antes, ó Deus eterno, se entendiam, antes viviam em harmonia, viviam em paz, mas agora eles já não conseguem mais viver um com o outro. Qualquer palavra é motivo de brigas, qualquer gesto já briga. Meu Deus, que o Senhor venha guardar esta família. Oh, aleluias.

situação desta casa. Olha para aí, para esta casa que está sobre maldição, meu Deus. Olha para esta casa que está sobre esta macumbaria, essa obra feitiçaria, sendo vítimas de destruição, ó Deus. Mas nós estamos agora intercedendo em favor de cada família, meu Deus. É, meu Pai. Nesta família, aonde tem sofrido tanto, aonde o pai, a mãe, os irmãos, os tios, todos que convivem no mesmo lar, já não conseguem mais ter união, ter paz, meu Deus, tenha de misericórdia, Pai, misericórdia que o Senhor venha trazer união, traz união novamente para esta casa, traz união novamente para esta família, que em nome do teu filho amado Jesus Cristo, que todos possam ser alcançados agora, alcançados por ti, meu Deus, alcançados pela tua misericórdia, ser alcançados pela tua palavra, papai, que o Senhor venha mudar a situação da vida deste adolescente, que na qual está caminhando para caminhos tortuosos. Olha para este adolescente, esta adolescente que está indo ali, ó, com companhias tão ruins, tendo amizade, ó Pai, que tem levando para a perdição, em nome de Jesus Cristo, que venham cair por terra todos os planos do inimigo, papai. Livra este adolescente, livra esta adolescente, este jovem, que é uma pessoa tão boa, uma pessoa tão esforçada nos estudos, uma pessoa que se esforça tanto, Deus, e agora o inimigo está usando os amigos da escola, aqueles coleguinhas, para tirar ali, ó Deus, o sossego, para tirar dela, ó Pai amado, a concentração nos estudos, está tentando levar ela para os maus caminhos. Oh, meu Deus, tenha de misericórdia, ó Pai, afasta dessa criança, desse jovem, desse adolescente, as maus amizades. Não deixa, Senhor, que essas maus amizades influenciem este jovem para os caminhos da perdição. Não deixa, Senhor, que este jovem adolescente, eles possam olhar para a esquerda, para a direita, e eles venham sim, oh, meu Deus, somente olhar para o Senhor. Oh, aleluia, meu Deus. Honra a fé e a oração desta mãe. Honra a oração, ó Deus, deste pai, deste tio, deste avô, desta avó, que tem orado tanto pela libertação, pela salvação, pelo livramento dos seus filhos e netos. Meu Deus. Ah, papai amado, sim, o inimigo tem lutado tanto, ó Pai, contra a nossa juventude. O inimigo tem lutado tanto contra os jovens da atualidade de hoje. O inimigo tem lutado tanto, ó Pai, tentando deturbar, destruir. É, papai, é trazendo tantas ideologias, é trazendo tantos ensinamentos, é trazendo tantas coisas diabólicas, tentando impor, colocar, ah, papai, aí nas escolas, e trazer isso, ó Pai, como normal. Mas nós, como igreja de Cristo, nós como igreja do Senhor, nós não vamos aceitar, não. A igreja de Cristo já tem um ensinamento, a igreja de Cristo, ó Pai, já está consolidada, a igreja de Cristo, ó Deus, ela já sabe o que é o certo, o que é o errado. Oh, aleluias, ó Deus, não nos deixes, ó Pai, olhar para a esquerda e para a direita, mas que nós tenhamos sempre a fé em ti, Senhor. Pai, dá-nos sabedoria para nós enfrentarmos as ideologias do diabo, dá-nos sabedoria para nós enfrentarmos as acusações do diabo. É, papai, não deixes, ó Deus, que o Brasil, ele venha ser do adversário. Não deixa, Senhor, que os nossos governantes possam entregar ao papai amado, não, mas que o Brasil venha ser titulado que a nossa nação, ela pertence ao Senhor Jesus Cristo. Oh, aleluia, papai, que o Senhor venha nesta manhã abençoar o nosso Brasil, abençoa cada vereador, cada deputado, a cada senadores, a cada prefeito, Deus, ao nosso presidente, a cada um que compõe, meu Pai amado, o Brasil, compõe o poder legislativo, o poder judiciário. É, papai, que os três poderes, eles venham estar nas tuas mãos. Sim, meu
meu Deus, que o Senhor não abandone o nosso Brasil, mas que o Senhor tenha com as mãos estendidas. Que misericórdia, Pai. Oh, aleluia. Meu Deus, nós estamos clamando, Pai. Estamos clamando, estamos te pedindo, meu Deus, que a cada onde tiver uma pessoa agora clamando, pedindo ao Senhor, que o Senhor venha ouvir a oração, seja no presídio, seja no hospital, zona rural, zona urbana, nas grandes cidades. Essa pessoa pode estar até mesmo em lugares tão longe, mas o Senhor tem contemplado

tudo que o Senhor tem feito em nossas vidas. Meu Deus, eu te apresento em tuas mãos a vida de cada um dos trabalhadores que estão agora, ó Pai, no campo, na cidade, aqueles que trabalham, vamos dizer, tão perigosos, ó Pai, esse vigilante, esse guarda municipal, esse policial militar, civil, esse policial penal, papai, guarda cada um deles, esse policial civil, federal, a polícia do exército, papai amado, que o Senhor nesta manhã, o Senhor venha estender as tuas mãos sobre aqueles que trabalham com a segurança pública, sim, como também que trabalham na segurança privada, pai, não deixa, meu Deus, não deixa o inimigo ceifar a vida deles, não deixa, oh, pai, que o inimigo venha tocar na vida deles, não, oh, meu Deus, protege, que o Senhor venha guardar com teu sangue, livra, Senhor, mesmo, pai amado, que algum vez passe pelo vale da sombra da morte, mas tenho certeza que o Senhor vai guardar, eu tenho certeza que o Senhor vai livrar, honra a fé desta mãe que tem clamado pela libertação e salvação do seu filho, que ele se encontra agora, meu Deus, é ali, eu posso dizer, em um momento tão de angústia, em um momento de desprezo, em um momento ali de vícios, essa pessoa, oh Deus, que está agora sobre dependências químicas, oh meu Deus, esta família que tem chorado e sofrido tanto, que o Senhor, nesta manhã, o Senhor venha livrar, papai, meu Deus. Nesta casa, porventura, alguém dependente químico. E porventura, nesta casa, oh Deus, tem alguém que está viciado nas drogas do álcool, nas drogas ilícitas, oh Deus, que eles venham receber agora um grande livramento, a grande libertação. Oh, meu Deus, liberta da cachaça, liberta das drogas, liberta da maconha, liberta essa vida de jogos online, dentro dos jogos, ó Pai, liberta essa vida, meu Deus, que eles possam ser alcançados por Ti, Senhor, oh, aleluias, meu Deus, olha para esta casa, ó Pai, que na qual todos estão vivendo uma briga constante, essa pessoa que agora está viciada, depois de uma grande decepção amorosa, essa pessoa que está viciada, depois de uma grande, meu Deus, frustração, mas nós cremos, acreditamos que o Senhor sim pode trazer novamente essa pessoa para tua casa. Oh, meu Deus, dá a essa pessoa novamente a dignidade de viver, dá a essa pessoa novamente um novo nome, dá a essa pessoa, meu Deus, ali forças para que possa vencer esses vícios malignos. Essa pessoa que era um homem tão bom, uma mulher, pai amado, tão bondosa na cidade, no bairro, mas agora está vivendo ali embaixo das pontes, dormindo, oh Deus, um realento. Olha para essa pessoa que agora já não tem mais nada, já vendeu a casa, já vendeu tudo que tinha e agora está andando na rua, meu Deus, oh papai, tenha de misericórdia. Misericórdia essa pessoa que foi diagnosticada com uma enfermidade e agora o mundo dela desabou. Agora o mundo dela, pai, já não faz mais sentido de viver. Essa pessoa que já perdeu o sentido de amar, de viver, de se comunicar. Meu Deus, é em nome do Senhor Jesus Cristo que nós clamamos a Ti. É em nome de Jesus que nós pedimos a Ti, dá a essa pessoa uma nova oportunidade. Dá a essa pessoa, meu Deus, uma oportunidade para ter, eu posso até dizer contigo ali, meu Deus, pode dizer, uma chance, ó papai amado, oh, aleluia, que essa pessoa possa sentir de Ti, ó Pai, se abraça.

abraço que fortalece, esse abraço que na qual muda a direção, muda o rumo, meu Deus. Oh, aleluia, papai, tu és maravilhoso. Tu és o Deus do impossível. Tu és aquele Deus que chega no momento que mais difícil em nossas vidas. O Senhor chega com o seu socorro bem presente na angústia. O Senhor é o socorro bem presente em momentos das adversidades. Assim como o salmista, ele clama: Deus é o nosso refúgio e fortaleza, socorro bem presente na hora da angústia. Oh, meu Deus, ainda que os montes transportem para o meio dos mares, ainda que as águas rujam e se perturbem, há um rio cuja cidade alegre cidade de Deus, o santuário da morada do Altíssimo. O motivo é que o Senhor está no meio dela e por isso não vai ser abalada. Oh, aleluia, meu papai amado. O motivo é que o Senhor sempre está cuidando de nós. O motivo é que o Senhor sempre tem um cuidado todo especial. É, meu Deus, que o Senhor venha também, ó Pai, nesse exato momento ampliar, sim. Oh, meu Deus, olha para essa pessoa que agora se encontra pedindo a Ti, Senhor, essa oportunidade. É, meu Deus, já pecou tanto, já errou tanto, já tentou várias vezes, mas agora está arrependido dos seus pecados. Essa pessoa que errou tanto, meu Deus, pecou tanto, mas agora está te pedindo uma nova chance. Essa pessoa que reconhece, sim, que depende de Ti, Senhor. Oh, aleluia, meu Deus. Tem de misericórdia dessa vida. Misericórdia dessa vida que na qual saiu da tua casa e toda a família o acompanhou. Agora é o filho que está nas drogas. Agora é a filha que está na prostituição. Agora é a esposa que está viciada. Agora é a família toda que está destruindo tudo isso. Pois essa pessoa tomar a decisão errada e sair da tua presença, meu Pai. Eu tenho certeza que o Senhor, sim, tem o poder de restaurar esta casa. O Senhor tem o poder, sim, meu Deus, de trazer novamente a tua casa. Oh, aleluia. E fazer um novo vaso. Um vaso de honra. Um vaso de valor. Oh, aleluia. Papai, obrigado, meu Deus. Obrigado, Papai Céu, sim. Eu te agradeço pelo Senhor ter dado uma oportunidade a este ouvinte, internautas, aqueles que estão lá agora arrependidos, dizendo: eu quero voltar para os caminhos do Senhor. Eu quero novamente voltar a pregar. Eu quero novamente me reconciliar com o Senhor. Quantos desses agora estão já convictos, já têm a certeza, de que eles precisam, necessitam, sim, do Senhor. Meu papai amado, que o Senhor nesta manhã, o Senhor venha fortalecer a força de cada um que aceitará como único e suficiente Salvador. Aqueles que tropeçaram, que erraram, que transgrediram os teus mandamentos, sim, meu Deus, mas que agora estão arrependidos, que eles venham ter a convicção que é somente no Senhor e que é somente o Senhor, sim, que tem o poder. Oh, aleluias, o poder de restaurar a saúde, restaura os sentimentos, restaura, Senhor, a vida espiritual, a vida sentimental, restaura, Pai. Eles estão voltando para os teus caminhos arrependidos, todos sujos, totalmente debilitados, anêmicos, ó Pai, e que eles possam, ó Pai, receber de tua parte. Oh, aleluia, com aquele grande abraço, sim, meu Deus, aquele abraço que na qual o homem, a mulher não pode dar, mas somente o Senhor pode dar, meu Deus. Oh, aleluia, quantos destes agora estão com a vida toda destruída, meu Deus, estão com a vida, com o casamento totalmente destruído, o casamento, a vida financeira, sentimental, oh, meu Deus, mas agora estão reconhecendo que precisam de um Salvador para restaurar a sua casa. Eles precisam de um Salvador para restaurar a sua vida. Eles necessitam de um Salvador para restaurar a sua casa, a sua família. Meu papai amado, oh, meu Deus, eu te peço agora, em nome do Senhor Jesus Cristo, que o Senhor venha, oh Pai, resgatar toda a família, meu papai. Te agradeço por tudo. Eu te agradeço, oh Deus, pelo ar que respiramos. Te agradeço pelo ar que estamos aqui, por cada equipe, por cada internauta, por cada um que aceitará como teu Salvador. Muito obrigado por tudo, meu Deus.

Amanhã o Senhor já te curou, o Senhor lhe já transformou, o Senhor já quebrou os laços, cortou todas as correntes malignas. É, o Senhor Jesus está trabalhando ao teu favor. O Senhor Jesus está trabalhando ao seu favor. Acredite, creia que o nosso Deus, ele é fiel e poderoso. Para quê? Para transformar vidas. Ó, você que também quer aceitar Jesus, se quer fazer essa, tomar essa decisão de mudança, ó, divisores de água na sua vida, é agora. Pois é, cansou de sofrer, né? Cansou de viver uma vida errada, errônea, uma vida totalmente desgraçada, uma vida que na qual é só inimizade, é só lutas, provações, é inimigos, tem que dormir até armado. Rapaz, deixa disso, homem, deixa disso, mulher. O Senhor Jesus te chama agora. Ora sim e repita comigo estas palavras: Senhor Jesus, aqui estou arrependido do que eu fiz, do que eu falei, do que eu pratiquei. Senhor, escreve o meu nome lá no céu, no livro da vida, e sela com teu sangue. Para aquele grande dia, o anjo lê o meu nome lá no céu, naquele grande livro. Papai, faça morada perpétua no meu coração. Não me deixe só, não me deixe tropeçar, mas que o Senhor me sustente até o último dia da minha vida ou do arrebatamento da igreja. Papai, muito obrigado pela oportunidade que o Senhor me deu novamente. Amém. Eita, glória a Deus. Ó, você que acaba de tomar essa decisão e fez essa oração, parabéns pra você. Esta foi a melhor coisa que você fez na sua vida. A melhor coisa que o homem faz em toda a sua vida é o quê? É entregar a sua vida a Jesus. Acredite, saiba que quando você toma essa decisão de fé, de coragem, o Senhor Jesus já começa a trabalhar, a renovar as suas forças. Você que era viciado, que já não é mais viciado, pois é, a partir de hoje é servo e serva do Senhor Jesus, e queremos ouvir você agora, viu? Você que tem uma facilidade com e-mail, manda para nós um e-mail: quer aceitar Jesus, @ipda.com.br. Eu disse: quer aceitar Jesus, @ipda.com.br. E o nosso WhatsApp é 119-594-4645. Eu disse 119-594-4645. Este é o WhatsApp para você mandar a sua mensagem de texto, de áudio, falando o seu nome, o estado, a cidade de onde você está aceitando a Jesus ou se reconciliando. E um pastor que agora está de plantão, meu irmão, olha o que ele vai fazer: ele vai te retornar o contato e te direcionar para o pastor mais próximo de você. E esse pastor vai te orientar, ele vai te guiar, marcar a data do seu batismo ou a data para você tomar a ceia do Senhor. Igreja, Deus e amor é mais do que uma igreja. Aqui somos uma família, e é esta família que vai morar no céu. Eita, glória a Deus! Bom dia para você que está agora acompanhando a programação pelo rádio Deus e Amor. Bom dia para você que está agora pelo canal Direto com Deus, pelo canal do YouTube, Facebook da Igreja Deus e Amor Oficial. Pois é, Sertão Evangélico por aqui, meu amigo. Olha, quero falar com você, vou aqui na câmera do nosso amigo Daniel Universal. Ó, você que está pelo rádio Deus e Amor, nós iremos ficar por aqui no YouTube e no Facebook, viu? Então você que está agora pelo rádio Deus e Amor e pelo canal Direto com Deus, atenda só isso, ó. O Rádio Deus e Amor vai continuar com a programação.
E o canal Direto com Deus vai continuar com a oração. E aqui no Facebook e no YouTube da Igreja Deus e Amor Oficial, continuaremos agora com os melhores momentos da semana. Então, de segunda até sexta-feira, até ontem, você vai continuar aqui com os melhores.

0: melhores momentos, tá bom? Então, quero agradecer os trabalhos técnicos do Daninho Universal, nosso Olavo Paciência, do Lucas Rocas, o nosso Camuri de Mejion, pois é, Caliel também por aqui, nosso amigo Emerson por aqui também, rapaz, Lucas Coutinho, o Vitor Lima e também o nosso amigo irmão Cristo Henrique tá por aqui também, ó, gente, ó, Deus abençoe e fiquem na paz do Senhor Jesus.
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2: 6:29.
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0: 6:35.
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2: Olá, meu amigo, minha amiga, graça e paz da parte de Cristo, nosso Senhor e Salvador. Aqui falando com você, seu amigo em Cristo, Pastor Fernando Souza. Hoje, no Minuto com Deus, eu quero falar com você sobre jovens sem defeito. Daniel e seus três amigos foram levados cativos para a Babilônia depois de uma invasão truculenta à cidade de Jerusalém. O texto em apreço está em Daniel, capítulo 1, versículo 4, parte A. Jovens sem nenhum defeito, de boa aparência, instruídos em toda a sabedoria. Esses jovens hebreus perderam suas famílias, seus bens e sua independência política. Tornaram-se escravos em terra estranha. Porém, no meio de tanta tragédia, uma oportunidade avistaram diante deles. Entre os cativos, Nabucodonosor buscou jovens sem defeito e selecionou-os para irem ao palácio aprender a língua e a cultura dos caldeus, garantindo-lhes depois emprego no primeiro escalão do governo. Esses jovens comeriam na mesa do rei e beberiam do seu vinho, mas por trás dessa oportunidade escondia-se uma armadilha moral. Esses moços precisariam passar por uma aculturação e teriam de banir de sua mente a fé em Deus. Daniel resolveu firmemente no seu coração não se contaminar. Ele não negociou seus valores, não transigiu com sua consciência, manteve-se fiel tanto na adversidade quanto na prosperidade. Deus o honrou e tanto ele como seus amigos foram aprovados e distinguidos entre os demais jovens. Você tem sido fiel a Deus na adversidade e na prosperidade? Tem influenciado o meio em que vive? Tem resistido às prisões e seduções? Tem se mantido fiel mesmo diante dos riscos e das oportunidades? Lembre-se, Deus honra aqueles que o honram. Deus abençoe a todos vocês.
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2: 6 horas e 39 minutos.
3: Eu me senti envolvido pelo Espírito de Deus. Que alegria! Devo confessar que até a idade de 22 anos, até aquele dia, que era 6 de julho de 1958, eu nunca havia reconhecido a minha própria miséria, nem a necessidade de ter os meus pecados perdoados por Deus. A ideia de eu ser um pecador era estranha a mim. Como eu poderia ser um pecador se eu me confessava ao padre todos os domingos? Eu não sabia que o único a quem eu poderia confessar meus erros e os meus pecados e receber o verdadeiro perdão era a Jesus. Também não sabia que somente Ele poderia limpar o meu coração de tudo que era desagradável a Deus, o nosso Pai.
4: Esse trecho que você ouviu faz parte da autobiografia do nosso líder, o saudoso missionário Davi Martins Miranda. Capítulo 3, parágrafo 17, página 24. 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
5: Do Senhor Jesus a todos os queridos ouvintes do programa A Voz da Libertação. 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
2: 6 horas e 42 minutos.

0: 6:50.
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3: Seu nome, meu irmão?
4: Adir Gonçalves.
3: Irmão Adir, conte alguma bênção que o irmão já recebeu. Sei que são muitas, mas conte uma bênção que o irmão já recebeu aqui na Igreja Pentecostal. Deus é amor.
4: Na realidade, irmãos, é muitas bênçãos mesmo, muita vitória. Falar pro irmão que eu sou um milagre da parte de Deus, irmão. Que Deus me libertou do alcoolismo, das drogas, cocaína, maconha, o crack, cachaça. Eu era alcoólatra, irmão. Eu pesava 64 quilos, 65. Hoje estou com 130, irmão.
3: 130, meu Deus, 130, olha aí.
4: 130 quilos. Eu era escravo mesmo dos vícios. E muitas curas, irmão. Muitas curas. Esse é por último mesmo. Eu fui curado aqui do coração. Eu estava sentindo uma forte dor no peito, irmão, e dava umas agulhadas. Eu vim aqui e Deus usou uns três vasos, que se não fosse Deus, eu não aguentaria muitos dias, não. Então, hoje já me sinto bem, irmão, já tô renovado, pra glória de Deus. Deus
3: que maravilha,
4: tá bom.
3: Irmão, então, quer dizer que Deus deu a libertação total, coração novo, tá curado, tá abençoado.
4: Tô abençoado, pra glória de Deus, irmão.
3: Ô, que maravilha, irmão, faz um convite pra aquelas pessoas que estão em casa agora, nos ouvindo, pra vir pra Igreja Deus é Amor. Quantas pessoas estão enfermas em casa, faz um convite pra essa pessoa estar aqui hoje conosco na igreja, depois de ter gostado do Deus é Amor.
4: Bem, ouvintes, vocês que estão com problemas em casa, com filhos que estão nas drogas, na prostituição, no crime, venha buscar a Deus na Igreja Pentecostal Deus é Amor, e vocês verão que o Senhor Deus, ele é o principal, que para fazer a obra na tua vida, para libertar, para curar. Venha buscar só aqui na Igreja Deus é Amor.
3: Tá feliz, meu irmão?
4: Tô feliz, graças a Deus.
3: Deixa o seu nome e seu endereço.
4: Meu nome é Adir, eu moro ali na Vila Parolim, na Rua Maria do Socorro, Ramos de Oliveira, número 31.
3: Então, glória a Deus aí, meu irmão.
4: Glória a Deus.
3: Eita, glória, Deus abençoe, meu irmão. Eita, maravilha. Qual que é o seu nome, meu irmão?
5: Antônio.
3: Irmão Antônio, conte alguma vez que o irmão já recebeu aqui na Igreja Pentecostal do Zé Amor.
5: Ah, eu de entrada na aposentadoria, né? Vim aqui, busquei, fiz campanha e Deus me abençoou na minha aposentadoria.
3: Olha que benção, então, irmão, deu entrar na aposentadoria e vem fazer propósito com Deus aqui e Deus abriu as portas lá já, irmão?
5: Abriu as portas e abriu o emprego, abriu, que eu agora sou aposentado, também tem um emprego.
3: E tá trabalhando também agora?
5: Trabalhando,
3: A renda entrou abençoando mesmo.
5: Abençoando, a proposta foi feita aqui, vim nas manhã fazer as campanhas.
3: Tá feliz com Deus, meu irmão?
5: Muitos.
3: Irmão, deixa eu para aquelas pessoas que estão em casa agora nos ouvindo, tem muitas pessoas que estão em casa agora nos ouvindo, faça um culto para aquelas pessoas lá nesse momento.
5: Ah, vem, irmãos, aqui é para Deus e Amor, aqui na igreja, que você recebe muita bênção, a bênção de Deus é garantida.
3: Está abençoado.
5: Abençoado.
3: Deixa o seu nome e seu endereço.
5: É, na Fazenda Rio Grande, Rio Amazonas, 131, a casa.
3: Deus abençoe, meu irmão.
5: Amém.
3: Olha aí que bênção, ouvintes, olha aí que maravilha. Nosso irmão também deu entrada na aposentadoria e já vem fazer o propósito com Deus, disse, já está aposentado. aposentado e além de Deus abrir as portas da aposentadoria, também já está trabalhando.
0: Como a irmã chama?
6: Bárbara.
0: Conte a bênção, Bárbara.
6: Então, irmãos, contar para os irmãos a bênção que o Senhor me prometeu há 7 anos atrás. Eu ainda nem servia ao Senhor quando eu fui visitar uma igrejinha lá no sítio cercado e o Senhor prometeu para mim, usando o servo dele em cima do altar, dizendo que ia me dar a minha casa, né? Eu morava com a minha sogra naquela época. Então, passando aí 7 anos, aí o Senhor sempre usou a nossa irmã Janete, usou vários vasos, dizendo que ele ia me dar a minha casa. Então, e eu sempre confiando no Senhor, confiando que o Senhor ele ia me dar a minha vitória, né? Eu moro ali com meu pai hoje, nos fundos da casa dele, ele cedeu ali um espaço para mim e eu pensava que seria essa casa qual o Senhor ele ia me dar, né? Mas o Senhor, ele usou mais uma vez a nossa irmã Janete, dizendo que não era onde ele ia me colocar, ele ia me colocar num lugar tranquilo, porque eu passo bastante tribulação aonde eu moro. Então, o Senhor, ele... Há 6 meses atrás, o meu esposo, ele pegou, foi lá na imobiliária, deu entrada nos papéis certinho, e hoje, para a glória do Senhor, com muita prova, com muita luta, mas o Senhor sempre nos sustentando, eu tenho a chave da minha casa, né? Consegui comprar uma casa lá na Vila Fuque, a qual, né, nós em julho vamos morar para lá, né? Eu e o meu esposo e meus filhos. Então, eu sou muito grata a Deus por essa grande bênção, uma grande bênção a qual o Senhor me prometeu e cumpriu na minha vida. Essa é a bênção que eu tenho para contar para os irmãos.
0: Então vamos ver aqui se nós entendemos. A irmã não tinha casa própria e ela foi revelada que ia receber a casa própria. E ela teve uma oportunidade de construir uma casa nos fundos da casa de um familiar.
6: Isso, Hana, fundo da casa do meu pai.
0: E a irmã pensou que essa aí já era a benção.
6: Isso, eu pensei, mas
0: a benção foi maior do que a irmã imaginava.
6: Foi bem maior do que eu imaginava. Hoje eu tenho a minha lá de frente para a rua, sozinho, né? Só não mudamos ainda porque nós estamos organizando trabalho para o Senhor.
0: Mas a casa tá prontinha.
6: Tá prontinha, pintadinha lá, só esperando. O Senhor me deu várias bênçãos, né? Junto com a casa ele me deu geladeira nova, com os móveis tudo novo também.
0: Que benção. Confirma, irmão, o teu nome e o teu endereço.
6: Meu nome é Bárbara e eu moro na rua Peter Henriges, em Piraquara.
0: Ficamos agradecidos por esse maravilhoso testemunho.

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3: 7 horas e 1 minuto.

0: 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Verdade sobre o consumo de proteína. Saiba o que afirma novo estudo. Se fala sobre proteína, né? O que ela é indispensável para a saúde, que você precisa consumir em todas as refeições, que quanto mais melhor, e até que existem fontes melhores que outras. E para responder isso de uma vez por todas, 20 pesquisadores internacionais da área resolveram investigar várias crenças sobre o tema. E de modo geral, os cientistas atestaram que a qualidade da proteína é tão importante quanto a quantidade. Uma maior ingestão de proteínas durante a perda de peso pode ser recomendada, mas há grandes ressalvas. Não há evidências robustas que aumentar demais pode aí aumentar os benefícios. Uma ingestão mais alta de proteína não parece ser prejudicial para rins saudáveis. Uma revisão sistêmica de ensaios clínicos randomizados não encontrou efeitos adversos nos rins com ingestões de até 1,5 gramas por dia ou 20% da energia diária consumida. Lembrando que a proteína pode promover a saciedade, mas isso é mais complexo do que parece. As evidências não mostram de forma consistente que ela seja o nutriente que mais enche a barriga. Além disso, o seu efeito varia conforme fatores como o tipo de alimento consumido, a refeição e as características de cada pessoa.
1: Sete horas e 3 minutos.

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1: 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Vem você pra cá também, sede mundial, Avenida do Estado, 4568. Deus abençoe hoje aquele culto especial da Fundação Reviver. Gente, ó, deixa eu agradecer aqui as pessoas que estão enviando a sua oferta de amor. Muita gente enviando aí para ajudar a obra social da igreja. Olha só, a nossa irmã Jocielen Silva enviou aqui R$32. Deus abençoe, Jocielen. Obrigado. A irmã Andréia Cerqueira, a Andréia enviou R$34. Deus abençoe, Andréia. A Maica Silveira, ela pede orações, diz que está enferma, enviou R$32, Deus abençoe. A nossa irmã Maria Lopes enviou R$100 para ajudar a Fundação Reviver. Deus abençoe a irmã Maria Lopes. A nossa irmã Eva da Cruz Silva, enviou R$32. O nosso irmão José Maria Lopes enviou seus R$32 aqui, junto com a irmã Marisa Lopes. Que Deus abençoe, obrigado, que o Senhor multiplique aí na vida de vocês, bênção sem medida. Gente, olha, você que vem de ônibus, alguém perguntou aqui pra mim, o Jonatas, perguntou aqui, irmão Levi, quais os ônibus que passam na porta aí da sede mundial? Olha, você descendo aqui no terminal do Parque Dom Pedro, você pode pegar o Jardim Celeste, você pode pegar o Jardim Planalto ou o Livieiro. O Jardim Celeste, o Jardim Planalto ou o Livieiro. Porque esses ônibus passam na porta aqui da igreja, aqui na Avenida Prefeito Passos, número 10. E lembrando, gente, nós vamos ter o culto, o dia de semear, logo mais à tarde. Pastor Jerry Borchá vai ministrar a palavra de Deus. E pela manhã, às 9 horas da manhã, a evangelista Maria Lorena. Hoje é círculo de oração às 9 horas. E a irmã Maria Lorena, que é a nossa líder do Ministério Global de Intercessão, vai estar ministrando às 9 horas da manhã aqui na sede mundial, tá bom? Então hoje, nossa irmã Maria Lorena vai estar, ela que Deus tem usado ela poderosamente. Ontem à noite, Jonatas, ela estava no Fire aqui do Regenere, junto com os jovens, e Deus estava usando a irmã Maria Lorena ali com muito poder, muita autoridade, e as pessoas sendo alcançadas, foi uma bênção, tá certo? Um abraço para a irmã Valdileia Alves da Silva. Ela enviou aqui a sua oferta de amor. Ô, irmã Valdileia, Deus te abençoe, muito obrigado, e está ajudando aí a obra social da igreja. Deus abençoe.

7 horas da manhã, com mais 10 minutos, 7:10, hora de Brasília. E nós estamos aqui para a nossa programação local e vamos juntos até 10 horas da manhã. Hoje é sábado, hoje é dia, tempo corre, hein? 22, não é isso? 22 de agosto, ano 2026. Deus possa abençoar o ouvinte de casa que vai ficar conosco aqui durante esta programação. Que o Senhor possa abençoar cada vida, abençoar a tua família. Na fé, estamos aqui para a apresentação deste programa que é da Igreja Pentecostal Deus é Amor.

0: 7:11.
1: 7:11 no horário oficial do Brasil. Comunicando com você nesta manhã, seu irmão em Cristo Edmar dos Santos.

nós já vamos, ouvintes, para um momento importante, a oração da gratidão, né? Vamos orar, vamos clamar ao Senhor nesta manhã. Então você que está em casa agora, dobre os teus joelhos e fale com Deus, converse com teu Pai Celestial, porque ele está pronto para abençoar os seus filhos, né? O Senhor é bom demais, o Senhor é maravilhoso. Então nós vamos, amados ouvintes, confiar no poder de Deus e vamos orar com muita fé, tá certo? Então vamos clamar ao Senhor.

abençoe a todos com a paz do Senhor Jesus. Aqui está falando a irmã Antônia Moreira Bochard. Estou aqui já de joelhos para nós orarmos com fé, confiando no Senhor, nosso Deus, nosso Pai.

Pai querido, nesse momento de oração, eu levanto, Senhor, a minha mão, aleluia, para agradecer ao Senhor por tudo que o Senhor tem feito por nós e o que o Senhor fará. É pela fé, Senhor, que estamos já declarando que já deu tudo certo neste novo dia, Senhor. Onde houver uma necessidade que aconteça um grande livramento, o Senhor já está enviando os seus anjos ao nosso respeito. Visita, Senhor, meu Deus, esses ouvintes que precisam de um grande livramento, que está orando até mesmo, Senhor, pelos familiares que também precisam de um grande livramento. Responde, Senhor. Responde o jejum também, Senhor. Pai querido, sabemos que o jejum e a oração quebra os laços do inimigo, destrói as obras malignas, obras de maldições, paralisa toda obra da inveja, em nome de Jesus. Sim, meu Pai eterno, aumenta a nossa fé, Senhor, aumenta, Senhor, as nossas forças, Senhor, para que espiritualmente possamos ser verdadeiros guerreiros. E eu creio, Senhor, que esta guerra espiritual já está ganha, porque o Senhor Jesus é quem guerreia por nós. Senhor, meu Deus, visita esse lar, visita essa família, esse lugar de trabalho, visita agora, Senhor, oh, meu Deus, aonde essa pessoa também, Senhor, tem uma grande preocupação, algo que tem que ser resolvida, ainda no dia de hoje, Senhor. Eu sei que o Senhor já está indo à frente, porque a presença do Senhor é que nos garante todas as vitórias. Meu Deus, visita, Senhor, as pessoas que estão sentindo mal-estar, uma dor, aquela enfermidade, Senhor, que está, Senhor, nos ossos. Visita agora, arranca de raiz, Senhor, essa enfermidade que está localizada na parte dos ossos, aí, Senhor, joelhos, o tornozelo, as pernas. Visita agora, restaura, Senhor. Visita, Senhor, esse braço direito, essa pessoa que não consegue, Senhor, levantar o braço

grande problema no coração. O Senhor Jesus pode dar o livramento, o Senhor Jesus pode dar a saúde, o Senhor Jesus pode dar um coração novo. Agora, meu Pai, em nome de Jesus, visita, Senhor, o estômago, visita, Senhor, meu Deus, esta pessoa, Senhor, que tem problemas, Senhor, dificuldade para se alimentar, está, Senhor, sofrendo, Senhor, algo na parte digestiva, Senhor. Meu Pai querido, eu creio que o Senhor pode dar a saúde, e se for necessário, meu Pai, aleluia, eu creio, Senhor, que agora, nesse exato momento, o milagre já está acontecendo, porque tudo é possível aquele que crê, Senhor. Em nome de Jesus, eu me lembro, Senhor, da palavra que o Senhor Jesus falou para Marta.

Jesus. Meu Deus, aqueles ouvintes que já estão se preparando para participar de um culto abençoado ainda hoje, Senhor, ainda nesta manhã, ao meio-dia, no horário da tarde, no horário da noite.

Senhor, os grandes livramentos no dia de hoje, Senhor, porque o Senhor, aleluia, o Senhor vê todas as coisas. Quantas vezes o inimigo está planejando algo, algo no oculto para poder atingir, para poder destruir as pessoas, mas o Senhor é fiel, porque o Senhor, o

presença do Senhor, em nome de Jesus. Te agradecemos, Pai, pela sua bondade e infinitas misericórdia, em nome de Jesus. Ouvintes, fiquem na paz do Senhor Jesus, sabendo que a vitória é certa, em nome de Jesus e para a glória de Deus.

0: conosco. Ele é vivo, ele é poderoso. Maravilha, 7:21 agora em Curitiba, 7:21, está aí a oração da manhã com a serva do Senhor, a nossa irmã Antônia Bochart, clamando a Deus por todos os ouvintes que estão aí também do outro lado, nos acompanhando na manhã deste sábado, hoje, dia 22 de agosto.
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0: Lembrando o povo de Deus que hoje é sábado e temos aqui na nossa sede as irmãs do culto do Círculo de Oração. É, agora pela manhã, as nossas irmãs do Círculo de Oração clamando, buscando a presença do Senhor. Então você que deseja orar, vem para cá buscar a Deus nesta manhã, sentir a presença do Senhor na sua vida. Então o Círculo de Oração hoje clamando neste culto matutino, né? Aqui nossa sede na rua Pedro Ivo 744. Juntamente com as irmãs ali, o Círculo de Oração, também teremos a intercessão global. É um horário das 8 até as 10. Oração global para a glória do Senhor.

Agora são 7h23 na capital do estado. Hora certa, não vai perder o compromisso, ouvinte. E nós vamos agora para a glória do Senhor a acompanhar os testemunhos. Vamos acompanhar agora pessoas contando bênçãos recebidas na Igreja Pentecostal Deus é Amor. É agora momento de contar.

quadro que vai ao ar, onde as pessoas relatam a cura, o milagre, a solução dos problemas que tiveram, né? Esse encontro com Cristo, e elas agora querem testemunhar para provar que existe milagre, sim, existe o poder de Deus aqui para curar, para libertar, para

0: prosperidade, emprego, meu Deus. Que Deus bom é esse, hein, ouvinte? Deus maravilhoso que concede vitórias na vida das pessoas. Escuta aí o testemunho do nosso irmão Nivaldo.
1: Meu nome é Nivaldo Paulino Guesi, e com essa benção grande, Deus revelava que me deu uma casa, e eu estava desempregado na época. Falei, como é que eu vou pagar essa casa, se eu estou desempregado? Foi em 2006, ali eu fiz um voto do irmão, de moroso, que mais que uma semana, Deus abriu a porta, e eu estou trabalhando fechado, porque eu estou na firma já faz 8 anos, Deus preparou essa empresa para me trabalhar, e o Senhor deu essa casa, sei quem está desempregado, faz o voto com o Senhor Jesus Cristo, fica firme com Deus, porque Deus vai abrir a porta para você também, irmão. Põe a tua fé em prática, meus irmãos, porque Deus é bom, Deus é de prosperidade, de uma porta de trabalho para você. E meu nome é Nivaldo Paulino Guesi, Julieta Bueno, a casa é 32.
0: Aí, ó, testemunho do Nivaldo, feliz e orientando você, para você confiar em Deus, para você confiar na misericórdia do Senhor. E é verdade, ouvinte, nós temos que colocar a nossa fé naquele que pode nos abençoar. Quem é ele? É Cristo. Ele pode abençoar, ele pode, né, honrar você com um milagre. Então confia em Deus, confia na misericórdia do Senhor. Deus é bom demais. Vamos ouvir mais outro testemunho? A Nilza foi curada, né? Vamos ouvir a Nilza contar a benção aqui nesta manhã para a glória do Senhor.
2: Nilza, irmão, já tem um ano atrás, mais ou menos, que saiu um caroço aqui no meu dedo, já estava atrapalhando já, eu abri a mão assim e fechar, né? Aí eu fui no médico, um especialista, e ele olhou e ele falou assim, é um cisto, mas só que eu não vou te operar não. Eu falei assim, mas tem papai do céu que ele vai me curar. Eu falei pro médico, ele falou, então já que você tem essa fé, então pode ir que ele vai te curar então. Eu saí muito triste, mas eu falei, eu vou começar uma campanha na igreja. Aí, né, eu comecei a campanha, esse cisto desapareceu, irmão, não tenho mais nada, pode ver, ó, eu não podia nem fechar a minha mão, nem abrir, agora ele desapareceu de um minuto pro outro. Eu cheguei, eu fiquei olhando na minha mão e o irmão tava orando, eu falei, Senhor, eu quero receber a minha bênção, eu quero hoje sair daqui sem esse cisto no meu dedo, irmão, pela misericórdia de Deus, quando o irmão terminou a oração que eu ia na minha mão, não tava mais, até hoje.
0: Glória a Deus, está aí o testemunho da nossa irmã, emocionada, curada, né? Foi curada por Jesus deste caroço que tinha em um dos seus dedos. Olha que coisa maravilhosa é o trabalhar de Deus. Deus abençoe, irmã Nilza, pelo testemunho. Agora às 7:27. Ouvintes, nós vamos agora para mais um outro milagre. Todos esses milagres que vocês estão ouvindo é a forma que Deus trabalha, né? Curando, o Senhor dando bênçãos para o povo e o povo contando, claro, porque as bênçãos do Senhor não é para se esconder, é para testemunhar mesmo, é para que, né, o poder de Deus chegue até pessoas que, quem sabe, estão desacreditadas, não crê mais que Deus possa operar. Então, ouvindo esses testemunhos, as pessoas têm a sua fé despertada para receberem também a bênção do Senhor. Aqui, ó, a mãe curada de um cisto de 18 quilos e também apendicite. Meu Deus, é muito grande esse tumor, hein? 18 quilos, o peso dele. Eu quero entender como é que foi esse testemunho aqui. Vamos ouvir a nossa irmã contar.
3: Senhor, a todos os irmãos e ouvintes do programa Voz da Libertação. Aqui é a irmã Thalia de Camanducaia, Minas Gerais. E o testemunho que eu tenho para contar, de muitos testemunhos, de muitos milagres que Deus fez na minha vida, o que eu vim contar agora é o testemunho da minha mãe, que há um tempo atrás ela ficou doente e o intestino dela não funcionava. E devido a isso, ela recorreu ao médico e o médico pediu alguns exames para saber o que ela tinha, né? E aí o médico descobriu que ela estava com um cisto no ovário, só que ele já estava muito grande, ele tinha se estendido para a cavidade abdominal. E o médico pediu para ela fazer os exames, porque somente a cirurgia podia fazer agora quando estava nesse tamanho. E a minha mãe, ela já estava muito doente, ela já não se alimentava mais, ela ficou muitos e muitos meses sem usar o banheiro e a barriga dela ficou muito...

0: muito grande. É, parecia assim que ela já estava grávida de uns 9 meses. E ela foi emagrecendo muito devido a não ter alimentação. Ela foi emagrecendo muito, ela já não andava mais, ela só ficava deitada. E para ela poder fazer os exames era um sacrifício para ela se locomover, entrar dentro do carro para poder ir fazer os exames. E eu comecei a pedir ao Deus, falei: Senhor, tem misericórdia da minha mãe. Senhor, tem misericórdia dela, não permita que a minha mãe venha falecer. E aí eu comecei a pedir oração para os irmãos da rádio, liguei aí, pedi oração. E os irmãos estavam em 40 dias de jejum e oração. E o irmão falou que ia apresentar minha mãe em oração e Deus ia dar vitória. Irmãos, foi um dia muito difícil, né? Nós começamos a correr atrás dos exames para ela poder fazer essa cirurgia. E o médico falou assim: olha, vamos fazer os exames para poder fazer a cirurgia. E ele falou assim que porque pode ser um cisto benigno, mas também pode ser um cisto maligno. E quem sabe, talvez, com essa cirurgia ela se salve. Irmãos, quando o médico falou aquilo para minha mãe, ela ficou muito triste, ela ficou muito abatida, mas nós cremos no Deus que nós servimos. E eu falei: não, eu não aceito, né, porque Deus tem promessa na vida da minha mãe ainda. Eu acredito que vai ser mais um milagre que Deus vai fazer na vida dela. Irmãos, eu pedi oração para os irmãos aí da igreja, e todos os irmãos ajudou em oração em favor dela. E a cirurgia dela estava marcada para o dia 19 de abril. Quando chegou no dia 19 de abril, ela foi fazer a cirurgia. A médica disse: olha, dona Cleonice, a gente não vai poder fazer a cirurgia na senhora porque não está tendo leito de UTI. E a senhora, como uma cirurgia de grande porte e de risco, a senhora vai precisar de uma UTI. Então a gente não vai poder fazer. E ela voltou para casa naquele dia, ela ficou deitada, né, porque ela não andava mais, ela só ficava deitada. E eu comecei a pedir a Deus, falei: Senhor, abre a porta, Pai, que venha surgir uma vaga na cirurgia para ela. E comecei a pedir oração, irmãos. E aí eu passava uma semana, a gente ligava no hospital, não tinha surgido uma vaga. E eu comecei a orar, falei: Senhor, cura, Pai, alguém, cura pessoas, Pai, para sair da UTI, para que tenha uma vaga para minha mãe. Irmãos, foi dias e dias e nada. Quando foi num dia, os irmãos tudo orando, pedindo, o dia 25 de maio, aí, irmãos, a minha mãe foi fazer a cirurgia e a médica disse que era uma cirurgia muito riscosa e podia ser que não, ela não voltasse com vida. E nós fizemos oração, pedindo oração, para a honra e glória do Senhor Jesus, ela fez a cirurgia, irmão, correu tudo bem, graças a Deus. E o cisto dela pesou 18 quilos, irmãos. Foi 18 quilos que pesou o cisto. E o médico disse também, a médica que fez a cirurgia disse que ela estava com uma apendicite também, por isso que ela estava sofrendo tanto. E para honra e glória do Senhor Jesus, fez a cirurgia, foi uma cirurgia de grande porte, ela ficou 4 dias na UTI, mas para honra e glória do Senhor, ela está bem, ela já está em casa, já está comendo, já ganhou peso, já está se alimentando, graças a Deus. E eu só tenho a agradecer a Deus, né, por tudo que Ele tem feito, e mais esse testemunho que Ele nos deu para contar, o quanto Ele é poderoso e quanto Ele pode fazer. Por mais que o médico diz que não tem jeito, por mais que para o médico se torne uma coisa ali impossível, mas para Deus nada é impossível. E eu agradeço muito a todos os irmãos que orou, e eu estou aqui para testemunhar esse milagre na vida da minha mãe. Para você também que está passando por um momento difícil, muitas vezes desenganado pelo médico, eu vim aqui para falar que Deus é poderoso, e creia que Deus pode fazer muito além do que você imagina. O meu nome é Thalia Aparecida Fernandes, eu moro aqui na zona rural de Camanducaia, Minas Gerais. Que Deus abençoe a todos.
1: Graças a Deus, mais um testemunho de fé que acabamos de ouvir para glorificarmos ao Cristo poderoso. É o trabalhar dele, é ele que faz estas maravilhas na vida do povo que adentra as portas da igreja pentecostal Deus e Amor. Venha você também, ouvintes, receber uma bênção da parte de Cristo aqui em um dos cultos realizados. Nós temos cultos aqui todos os dias, 9 da manhã, 2 da tarde e 7 horas da noite. Além do culto do meio-dia até a 1 que vai acontecer de segunda a sexta-feira, né? De segunda a sexta, o culto é do meio-dia até a 1 hora da tarde. Então você que está em casa acompanhando essa programação, venha participar conosco de um culto aonde tenho certeza que o Senhor te abençoará. 7:34. O endereço da nossa sede estadual aqui na cidade de Sorriso é este: Rua Pedro Ivo, número 744. Rua Pedro Ivo, 744, bem pertinho do terminal Guadalupe, onde estamos de portas abertas, esperando por todos vocês.

paz do Senhor Jesus a todos os queridos ouvintes do programa A Voz da Libertação. Quem vos saúda é o seu irmão em Cristo, Diácono David Heitz, coordenador da equipe de evangelismo nos presídios no estado do Paraná. O motivo da minha participação é convidar a todos aqueles irmãos, aquelas irmãs que têm um chamado de Deus para evangelização em unidades prisionais. Estaremos juntamente com a nossa comissão de visita nos presídios aqui em nossa sede estadual, na rua Pedro Ivo, número 744, no dia 23 de agosto, a partir das 9 horas da manhã. E você é o nosso convidado para participar desta reunião para tratarmos assuntos relacionados à obra de evangelização nos presídios. Que Deus abençoe a todos com a paz do Senhor Jesus.

6:36 minutos agora. 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
3: Conferindo a hora comigo, são 7:38. Vamos louvar ao Senhor, ouvintes. Vamos cantar para Jesus, Ele é digno de toda honra e de toda glória. Tua voz. Karina Inácio adorando a Deus desta manhã.

Canção, lindo louvor a Deus, né? Ouvimos aí Karina Inácio louvando o nome do Senhor, gente. É o hino bonito que você acabou de escutar. É, Tua Voz, o nome do hino. Tua Voz é o CD A Promessa, com a irmã Karina louvando a Deus.

7h44. 7h44. Vamos dando sequência, lembrando você que está em casa, e nós temos igrejas Deus e Amor de portas abertas para você cultuar ao Senhor também. Aí na tua cidade, no teu estado, procure a Igreja Pentecostal Deus é Amor. Jesus Cristo tem uma bênção garantida para você e para toda a tua querida família. Igreja Pentecostal Deus é Amor, onde com certeza a mão do Senhor está operando, a mão do Cristo vivo, poderoso, vai te ajudar. Tenha certeza desta realidade. É uma igreja que ora, né? Igreja Deus e Amor é uma igreja que ora, por isso o inimigo não resiste o poder de Deus aqui nesta igreja. Por isso o inimigo cai por terra mesmo. E, ouvinte, nós estamos aí em campanhas abençoadas onde você também pode participar. Um exemplo, estamos na campanha dos 300 valentes, né? Os 300 valentes que Deus está honrando a fé dos irmãos, das irmãs que já entraram na campanha. Se você não entrou ainda, faça parte a partir de agora, faça parte da campanha a partir de hoje, deixando também o teu nome ali no livro que nós temos diante do altar, né? Você vai colocar o teu pedido lá. Então faça parte, e aí você pega o teu propósito, o teu voto, para você também colaborar com a obra do Senhor. O voto que você vai assumir o compromisso diante do Senhor e também a socorrer a obra do nosso Deus. Tá bom, ouvinte? Tenho certeza que grandes bênçãos Deus tem para você que vai entrar também na campanha dos 300 valentes. Sete horas e 46 minutos na capital do estado. E não vamos também esquecer, amados ouvintes, que dia 29 está chegando, hein? É sábado que vem. Hoje é sábado 22 e o próximo é 29. Então, no dia 29, nós teremos aqui em Curitiba o culto especial em prol às instituições Reviver. É isso mesmo. É o culto em prol às instituições Reviver, e nós também teremos este dia conhecido como Dia de Semear, e a comemoração também dos 32 anos da Fundação Reviver.

sábado que vem, a partir das 18 horas, já este culto aqui em nossa sede na rua Pedro Ivo. Então, você já está convidado, meu irmão, minha irmã, a não marcar nenhum compromisso, a não ser este, de estar aqui, né, na casa do Senhor, apoiando esse trabalho maravilhoso que é o braço assistencial da Igreja Pentecostal Deus e Amor. Sábado, a partir das 18 horas. Conosco, a nossa irmã Eliana Miranda. Ela vai estar chegando lá da capital paulista para orar pelo povo aqui, para clamar a Deus, para trazer a palavra do Senhor também nesse dia 29 de agosto. Evangelista Eliana Miranda, orando por todos neste culto especial. E você virá trazendo também, né, um quilo de alimento, uma cesta básica para apoiar pessoas que estão passando por momentos de dificuldades, por momentos, né, difíceis, né? Então vamos colaborar, abrir o coração, abrir a mão, e Deus vai abençoar poderosamente.

0: Inclusive hoje, né? Hoje a festa está sendo lá em São Paulo. É, lá em São Paulo, na sede mundial, a comemoração dos 32 anos da Fundação Reviver. Uma festa maravilhosa, os irmãos estão lá. Vamos ouvir um pouquinho aqui do som lá direto de São Paulo. Vamos ouvir.
1: E vai ser bom demais. Eu louvo a Deus. Ô pastor, pastor Nelson, eu também estou sendo abençoado pela Fundação Reviver.
2: Amém.
1: Porque eu estou no projeto Issacar.
2: Olha que bênção.
1: Eu entrei, tô fazendo aula, né, para aprender o projeto Issacar é para, nós sabemos que hoje tudo envolve o digital, né?
2: Sim, é o audiovisual.
1: O audiovisual. E a gente precisa, a gente que tá envolvido tem que aprender e graças a Deus eu tô fazendo o curso ali para lidar com câmeras, com roteiro, com edição.
2: E é importantíssimo, irmão Levi, porque o irmão é um comunicador oficial da Igreja Pentecostal Deus e Amor, e vem a tecnologia, né? Não pode revelar a idade aqui, mas vem a tecnologia.
1: E a gente vai ficando para trás, né?
2: Precisa se atualizar.
1: É verdade.
2: E usar os instrumentos, o IPDA Play, né? Essa
1: Sim.
2: ferramenta maravilhosa que nós temos agora ali, na liderança do nosso irmão André Miranda, tudo acontecendo e pessoas sendo preparadas. E o importante, o projeto Issacar formando Sim. profissionais, e nós temos que sempre lembrar o seguinte, sempre aqueles que estão cursando, aqueles que são os 5 melhores ali, que recebem a sua formação, que tem um desempenho, já são empregados. Então, essa é a finalidade, é capacitar para que nós tenhamos recursos internos, mas também capacitar para o mercado de trabalho.
1: Eu estou trabalhando lá no Voz da Libertação, no IPDA Play, todo de segunda a sexta, das 10 ao meio-dia, e já tem irmãos que estão trabalhando lá, que foram formados pelo Issacar.
2: Irmão Levi, olha, às vezes a gente fala de audiovisual, a gente fala de audiovisual, mas ali nós temos câmera,
1: Sim.
2: nós temos o próprio diretor, nós temos o pessoal do rádio,
1: é uma equipe
2: demais,
1: grande, né?
2: Quando verdade. Você prepara isso, né? Sim. Então tem que ter profissionais mesmo.
1: Tem que ter um profissional. São 7:50, pastor Nelson, agora é hora de notícia, vamos atualizar os fatos?
2: Vamos atualizar, né? Vamos nos atualizar.
1: Jornalista Cristine Luiz chegando com as notícias.
3: Momento de informação aqui na Rádio Deus é Amor. Conheça mitos e verdades da internet sobre cuidados com pele e cabelo. Na era dos filtros, vídeos virais e influenciadores que prometem resultados rápidos e quase milagrosos, nunca foi tão fácil cair em armadilhas quando o assunto é beleza e autocuidado. Uma rolagem rápida nas redes sociais já é o suficiente para encontrar receitas caseiras, promessas de pele perfeita em 3 passos e dicas de quem muitas vezes sequer tem formação na área da saúde. O primeiro mito é que peles oleosas não precisam de hidratação. Todos os tipos de pele devem ser hidratados, inclusive as oleosas. A hidratação, ela é fundamental para manter a barreira cutânea íntegra e saudável e contribui para garantir o viço do tecido. Um outro ponto de atenção é que muitas vezes pessoas com esse tipo de pele utilizam produtos com ácidos que podem ser irritativos. Já com os cabelos, a famosa frase que a lavagem diária pode levar à queda dos fios é um mito. A higiene feita com produtos adequados ao seu tipo de cabelo é fundamental para a saúde geral das madeixas e do couro cabeludo, ajudando inclusive a combater a oleosidade e a dermatite seborreica, popularmente conhecida como caspa. Mas aqui vai um ponto de atenção. Água quente faz mal para a pele e essa é uma verdade. Banhos com temperatura muito alta podem remover a camada lipídica da pele, que funciona como uma barreira de proteção. E isso pode causar ressecamento, coceira e até irritações. Um mito é que o protetor solar só deve ser usado em dias de sol. Na verdade, o produto deve ser aplicado todos os dias, faça chuva ou faça sol. E por último, um skincare com muitos passos funciona muito bem. Esse é outro mito, porque mais importante do que número de etapas é a adequação ao tipo de pele, à realidade da pessoa e, o mais importante, o tipo de produto que você vai usar na sua pele. E claro, sempre buscar ajuda, orientação de um profissional antes de comprar e iniciar qualquer tipo de tratamento. saúde dos olhos. Você sabia que pode prejudicar a sua visão com hábitos comuns no dia a dia? Cerca de 1 bilhão de pessoas têm algum problema de visão que poderia ter sido evitado ou que precisa de tratamento correto, segundo a OMS. Os principais são a catarata e os erros de refração não corrigidos, mas a degeneração macular relacionada à idade, o glaucoma e complicações do diabetes também estão entre as principais causas de perda visual. Para evitar prejuízos, é essencial fazer consultas periódicas, ficar atento a alterações e, claro, tomar alguns cuidados básicos no dia a dia. Não coçar os olhos, lavar as mãos. Aos olhos pode ser aí uma via de infecção, então muito cuidado. E essa é uma das formas mais comuns de transmissão de doenças oftalmológicas infecciosas. Aliás, cuidar da higiene, pálpebras e cílios são regiões que contêm aí dobras e pelos, o que facilita o acúmulo de sujeira, restos de maquiagem, entre outros elementos que podem conter micro-organismos prejudiciais à saúde dos olhos, capazes de causar infecções. Usar lentes de contato corretamente. As lentes de contato evoluíram muito em relação ao conforto e qualidade óptica, ajudando a diminuir a dependência de óculos e proporcionando mais liberdade para atividades como esportes. Fazer pausas ao usar telas. O uso de telas deve ser evitado em crianças menores de 2 anos. Após essa idade, deve-se usar gradativamente, mas sempre com um bom senso. Pessoas que trabalham o dia todo no computador devem fazer pequenas pausas, lubrificar os olhos e tentar, em alguns momentos, focar a visão em objetos distantes. Procure um médico sempre que notar alterações na sua visão. Coceira, lacrimejamento, secreção, vermelhidão ou hipersensibilidade à luz, procure imediatamente um profissional.
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0: Hora certa. Confira comigo, 7:56 agora.

E nós estamos aqui, ouvintes, já falando da festa que vai chegar aqui para Curitiba no próximo sábado, né? Dia de semear, dia que você vai vir cultuar a Deus e também apoiar o trabalho da Fundação Reviver. Conosco aqui em Curitiba, nesta data, a irmã Eliana Miranda, evangelista que Deus tem usado, ela também que sempre está ali apoiando o trabalho da Fundação Reviver. Ela trará o recado de Deus no próximo sábado, a partir das 18 horas. Rua Pedro Ivo, 744, no centro da cidade de Curitiba, é onde a bênção do Senhor está preparada para você e sua família.

E hoje, nesse sábado, eu quero também anunciar a poderosa e abençoada vigília lá na Igreja Deus e Amor do Boqueirão. Atenção, povo de fé, atenção, irmãos que gostam da madrugada, buscar ao Senhor, hein? Hoje, às 23 horas, início da poderosa vigília ali na Igreja Pentecostal Deus e Amor do Boqueirão. A igreja ali está na rua Anne Frank, 6067. Eu disse rua Anne Frank, 6067. Ali temos vigílias todas as madrugadas de sábado para o domingo. E hoje não será diferente. Deus derramando da sua graça, do seu poder sobre a vida dos irmãos, das irmãs que vão participar da madrugada de poder. Então hoje você está convidado para esta madrugada. Anne Frank, 6067, Igreja Pentecostal Deus e Amor. A tua presença é muito bem-vinda em nome de Jesus Cristo.

0: 8 horas já, hein?
1: 8 horas.
0: 8 horas. É, a gente tava ouvindo aí um louvor bonito, né? Depois acho que eles vão rodar novamente aí pra gente acompanhar um hino da Fundação, mais um hino pra Fundação Reviver, né? Que maravilha. Muito bem, ouvintes, nós vamos já para os prefixos e entraremos em rede agora com o Estúdio C. Presbítero Levi Muniz vai seguir com os ouvintes e eu volto depois, tá?
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1: Atenção, operadores. Dentro de 5 segundos,

0: A paz do Senhor Brasil, agora estamos com a maior rede de rádios do Brasil, a Rádio Deus é Amor. Bom dia para você que está no norte, no sul, no leste, no oeste. Hoje é dia 22 de agosto do ano de 2026. Eu sou o presbítero Levi Muniz, aqui ao meu lado o presbítero Nelson Santos. Bom dia, presbítero Nelson, a paz do Senhor Jesus.
1: Bom dia, presbítero Levi Muniz, a paz do Senhor Jesus, a paz ao irmão Jonathan que está na técnica aqui também, agora em cadeia nacional.
0: A maior rede de rádios do Brasil.
1: Que glória a Deus.
0: Glória
1: porque
0: a Deus.
1: Assim a palavra de Deus pode ser comunicada, né? E quem não precisa ou começa a acreditar ouvindo a palavra de Deus, é maravilhoso.
0: É isso aí, Deus abençoe você. Hoje estamos comemorando 32 anos da Fundação Reviver, que é o braço social da Igreja Pentecostal Deus e Amor, e daqui a pouquinho nós vamos falar mais sobre isso. Pastor Nelson tá aqui, tem muita informação boa. Hoje é o dia do aniversário, hoje é o dia do Agosto Verde. Estamos aqui no Templo da Glória de Deus, mas agora nós vamos atualizar o tempo e a temperatura no Brasil.
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0: O dia de hoje em São Paulo tem sol com muitas nuvens e períodos de céu nublado, com temperatura mínima de 12 graus e a máxima de 22 graus. No momento, na capital paulista, estamos com 16 graus e não há previsão de chuvas para o decorrer do dia aqui na cidade de São Paulo. Belo Horizonte tem 19 graus, vai chegar até os 29, sem previsão de chuva também na capital mineira. Brasília, capital do Brasil, tem 24 graus agora e a máxima prevista é de 32 graus. Cuiabá tem 25, a máxima de 33, um dia muito quente na capital do Mato Grosso. O Rio de Janeiro tem 22 graus e a máxima prevista é de 24 graus. Vamos dar uma olhadinha no sul do país. Porto Alegre, Pastor Nelson, começou com 6 graus. Olha, tá frio em Porto Alegre. A máxima prevista é de 14 graus na capital gaúcha. Curitiba também tá frio por lá, ó. Começou com 7, agora tem 10 graus, vai até os 19. Florianópolis, a belíssima ilha de Santa Catarina, no momento tem 14 graus em Florianópolis. Tá aquele frio ali na capital catarinense. Vamos dar uma olhadinha lá no nordeste do Brasil. Olha só. Salvador tem 24, a máxima de 28. Recife tem 23 graus agora. São Luís, capital do Maranhão, lá é quente, né? São Luís é quente, né, pastor?
1: Olha, veja o detalhe da temperatura mais baixa lá.
0: Olha só, neste momento a mínima é 26 e a máxima de 31. Teresina, olha, Teresina, você pode jogar ovo no asfalto. Começou com 22, estamos na faixa dos 27 graus, vai chegar aos 37 graus lá em Teresina, capital do estado do Piauí. Informações do tempo. Da Clima Tempo para a Rádio Deus e Amor. Tem algo a completar, pastor? Fica à vontade.
1: Olha, esse é o nosso país de forma continental.
0: Brasil.
1: Que diversidade, né?
0: É.
1: Passando desde o sul ali com temperatura muito baixa, 6 graus, até um mínimo de 26 em São Luís do Maranhão. Veja.
0: É.
1: Né? E como o irmão falou, tem local que se nós jogarmos o ovo no chão, frita.
0: Frita. É a temperatura para você ouvinte de todo o Brasil. Rádio Deus e Amor, 8 horas 5 minutos. Bom dia!
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0: por falar em renovo, daqui a pouquinho nós vamos fazer a oração do renovo, nós vamos nos renovar na presença do Senhor. Como é importante, o pastor Nelson Santos, nós buscarmos a renovação de Deus, nos enchermos do Espírito Santo para estarmos prontos para as investidas malignas.
1: E tem que ser isso, né, o cristão, porque foi aquilo que Jesus falou aos discípulos, olha, ficai trancado em oração até que do alto céu recebam o poder. Mas esse poder não é para soberba, orgulho, não. Esse poder, que é o Espírito Santo, é para nós termos fé e continuar até a vinda de Jesus. É termos ânimo para declarar a palavra de Deus, mesmo que há obstáculos, e ter também no coração o Espírito Santo para continuar fazendo a obra de Deus.
0: Glória a Deus. Então, daqui a pouquinho estaremos orando. Gente, deixa eu falar aqui, pastor Nelson, antes da oração. É claro que o ouvinte já sabe, né? Mas é sempre importante a gente estar relembrando que hoje é o dia de semear. Hoje é dia 22 de agosto e nós temos esse culto especial aqui na sede mundial, comemorando o 32º aniversário da Fundação Reviver.
1: E é exatamente isso. O irmão estava falando da temperatura por todo o Brasil, mas aqui na sede mundial já, desde cedinho, nós temos um coração muito acalentado.
0: Ô, glória!
1: O coração acalentado, batendo forte. Por quê? Hoje é o dia de semear, 22 de agosto, Agosto Verde, celebração de 32 anos da Fundação Reviver. Coisa maravilhosa, tudo preparado, e nós temos certeza, o poder de Deus que será derramado hoje, irmão Levi. Já desde agora, logo cedo, esse culto que a nossa irmã Maria Lorene vai estar pregando, tudo que vai acontecer na hora que o nosso irmão mais tarde também estiver pregando a palavra de Deus,
0: pastor Jerry Borchá.
1: Temos certeza do poder de Deus que será derramado mais uma vez e o nome dele ser glorificado. Então, nosso coração aqui, Olivi, muito acalentado, acordamos muito animados com tudo que vai acontecer aqui hoje na Série Mundial, e falar para as pessoas que aqueles que ali tiverem possibilidade, acompanhem pelo YouTube a transmissão do culto.
0: Com certeza, nós vamos transmitir pelo YouTube, pelo Instagram, pelo Facebook da Igreja Deus e Amor. Como que eu faço, irmão Levi? Você vai lá no YouTube e digita assim, ó, Igreja Deus e Amor Oficial. É bem simples, Igreja Deus e Amor Oficial, já vai entrar o link ali, você clica e já vai acompanhar ao vivo, em áudio e vídeo, as imagens e também tudo que está acontecendo.
1: Isso, mas é assim, aqueles que você que tem o hábito de deixar sintonizado 24 horas a Rádio Deus e Amor, deixa ali também logado o YouTube, porque nós vamos ter várias tomadas hoje durante o dia.
0: Com certeza.
1: De tudo que vai estar acontecendo aqui. Olha, são ali caravanas chegando, são os irmãos trazendo as suas doações, são ali as barraquinhas de alimentação, são as lojinhas da Fundação Reviver, da Associação Reviver Help Deus e Amor, são os projetos que estão aqui fisicamente, que vão ser feita aquela tomada, nós vamos ter tomada da cantina Deus, muita coisa, irmão Levi,
0: muita coisa, e ninguém pode ficar de fora. Olha, nós vamos ter esse culto especial, vamos ter aí o coral Pequeno Galileu, a criançada louvando ao Senhor, vamos ter os cantores da gravadora MC Music, vamos ter internos da Cesefredo Fagundes aqui, as crianças da creche Doutora Rosa Tenório. Gente, hoje
1: nós vamos ter um grande coral, nós vamos ter uma orquestra, como eu falei, aqueles que agora, né? Nós estamos em rede nacional, nós vamos ter o projeto Azaf, que é a Orquestra Filarmônica da Fundação Reviver, juntamente com a Orquestra de Santos, a Orquestra de Campinas e a Orquestra Filarmônica da Sede Mundial. 111 componentes, irmão Levi.
0: Glória a Deus. Então, gente, hoje é o dia. Talvez você está me ouvindo aí, você fala assim, Pastor Levi, Pastor Nelson, eu estou em Santa Catarina, eu estou no Pará, eu estou no Maranhão, eu estou na Bahia, estou no Rio Grande do Sul, no Rio Grande do Norte, eu estou em outro estado e eu não consigo estar aí na Sede Mundial. Mas, ó, você pode participar ajudando, enviando a sua oferta de amor para ajudar o trabalho social. Talvez a pessoa não pode estar aqui, mas ela pode enviar uma oferta, né? Porque para ajudar os projetos, porque não são projetos engavetados, são projetos que estão a todo vapor, o tempo todo, simultaneamente.
1: Sim, são muitos projetos, irmã Levi. Nós estávamos aqui comentando ontem a participação da irmã Irene Miranda, da irmã Débora, né, no programa Voz da Libertação, e narrando um pouquinho como começou toda essa obra.
0: Sim.
1: E começou muito ali, com muita dificuldade.
0: Muita.
1: Mas um trabalho voluntariado e de amor das irmãs que se reuniam, iam no mercado, cozinhavam, pegava garrafas pet, que o irmão meu estava falando de lavar as garrafas pet, cortar no meio para servir o sopão.
0: Eu mesmo fiz isso muitas vezes.
1: Né? E começou assim, mas depois nós tivemos ali Ali, a unidade Sarutá, que acolhe os idosos já há 23 anos,
0: sim,
1: aldeia Reviver, creche doutora Rosa Tenório, consultório odontológico, unidade César Fredo Fagundes, agora nós temos oásis em vários estados, nós temos a Vila Reviver, posso, olha, é muita
0: são
1: coisa,
0: muitas coisas.
1: E os projetos continuam e estão sendo expandidos. Então hoje, nós estamos solicitando para todos aqueles que têm condição,
0: sim,
1: né? Pode ser de outra forma também, mas aqueles que podem, de forma simbólica, para que você possa ajudar, você faça um PIX, uma contribuição de R$32 pelos 32 anos da Fundação Reviver.
0: R$32, irmãos, vai abençoar a sua vida. Eu quero ler aqui, pastor, o que está escrito no Salmo de número 41. Gosto muito desse Salmo, porque fala exatamente as promessas para quem ajuda o pobre, o carente, o necessitado. Os três primeiros versículos diz assim, ó: bem-aventurado aquele que acode o necessitado, pois o Senhor o livrará no dia do mal. O Senhor o protegerá. O Senhor preservará a sua vida e o fará feliz na terra. O Senhor não o entregará à vontade dos seus inimigos. O Senhor o assiste no leito da enfermidade e na doença cuida dele na cama. Olha que coisa tremenda, pastor. Saber que Deus abençoa, ó, na doença, que doente todo mundo fica.
1: Sim,
0: né?
1: É uma enfermidade, né?
0: Mas Deus cuida do seu servo quando a pessoa faz o bem, quando a pessoa acode o pobre, o necessitado, o carente. A Bíblia diz que Deus cuida dele. Seria como se você estivesse numa enfermaria e o enfermeiro fosse o próprio Senhor Jesus ali. Já pensou que coisa linda é isso, pastor Nelson?
1: E é isso que o nosso Deus faz. E nós vemos o operar do Senhor Jesus. Quantas pessoas ele cuidou? A sogra de Pedro, quando, sim, eles chegaram naquela casa, havia uma tristeza porque a mãe, a sogra de Pedro estava
0: com febre,
1: enferma, com febre. E o Senhor Jesus chegou, e onde Jesus chega,
0: a enfermidade vai embora.
1: E meu irmão, você, meu irmão, minha irmã, você que está sintonizado agora, que você está numa necessidade, daqui a pouco nós vamos orar, mas pode ter certeza, Jesus está sobre a sua vida.
0: Glória a Deus. Então, ó, tá aqui o CNPJ da Fundação para você fazer o seu Pix agora, R$32. Ajude. Nosso Deus, ele vai te dar a vitória. Olha só. 00 27 78 50 00 01 31. Vou repetir. 00 27 78 50 00 01 31. Vou repetir mais uma vez: 00 27 78 50 00 01 31. Tá bom? Nós vamos ouvir um testemunho e daqui a pouquinho nós vamos estar orando pelos ouvintes, também, pastor?
1: Sim, e também, irmão Levi, a palavra de Deus também no Salmo 112,
0: uhum,
1: o Senhor diz assim: como é feliz aquele que teme o Senhor e tem prazer em obedecer a seus mandamentos.
0: Uhum.
1: Seus filhos serão bem-sucedidos em toda a terra.
0: Glória a Deus.
1: Uma geração inteira de justos será abençoada.
0: Glória a Deus.
1: Em sua casa haverá riqueza e prosperidade, e suas boas ações permanecerão para sempre.
0: Glória ao nome do Senhor, louvado seja Deus. Mãe Andressa, conta pra gente o seu testemunho, conta o que Jesus fez na sua vida.
2: Olá, ouvintes, a paz do Senhor Jesus. Meu nome é Andressa Abreu, eu sou do estado de Minas Gerais, sou da cidade de Campos Gerais. Sou mantenedora dessa obra, Fundação Reviver. Sempre ajudei essa obra com muito amor no meu coração. Deus sempre colocou no meu coração o desejo de ajudar. Eu sou prova viva de muitas curas que Deus tem feito através dos votos, através de bênçãos que Ele tem realizado na minha vida e conquistas. Ouvintes, o meu desejo era de fazer uma faculdade, porém não tinha condições e imaginava que eu não tivesse capacidade. Eu parei de estudar e voltei a estudar. Eu não sei como o Senhor Jesus, ele me colocou dentro de uma faculdade. Mas eu havia me inscrito em uma faculdade e eu paguei a primeira parcela esperando ali lotar de turma, de alunos, para começar o curso. E me ligaram dizendo que não havia quantidade de alunos que precisava para que iniciasse o curso. E veio uma tristeza muito grande no meu coração. Onde eu falei com Deus, realmente, acho que não é para mim fazer uma faculdade. Passado-se um mês, eu recebi uma ligação que eu havia ganhado uma bolsa de estudos. Eu não sei como, mas foi Jesus. Eu me formei, eu estudei, eu me formei, hoje eu tenho o meu diploma. Em seguida, Deus me deu o meu carro. E a faculdade que eu fiz, eu não paguei um real e eu ainda ganhava uma ajuda mensalmente do governo. Eu quero dizer para você que pensa que não é capaz, que não tem condições, para você não desanimar. Faça propósito com Deus, faça voto com Deus, porque essa obra, Fundação Reviver, não é sonho do coração de nenhum homem, é o sonho do coração de Deus. Que você ajude, que você confie no plantio, mas confie também na colheita. Hoje eu estou colhendo vitórias. Então que você não desista. Abençoe essa obra, porque essa obra, Jesus, ele trabalha através dessa obra. Não importa a quantia que você ajude, mas ajude de coração. Eu não paguei um real pelo meu carro, eu não paguei um real pela minha faculdade. Eu ganhei a minha faculdade, eu ganhei o meu carro. E Jesus, ele tem realizado curas, bênçãos, maravilhas na minha vida e na vida da minha família. Jesus, ele curou a minha mãe de embolia pulmonar, insuficiência cardíaca, derrame pleural. Tudo isso através da Fundação Reviver. Que Deus abençoe a todos vocês e não desistam dos seus sonhos, porque Jesus, ele realiza sonhos, sim.
0: Glória a Deus, louvado seja o nome do Senhor. Que testemunho bonito da nossa irmã Andressa, pastor Nelson.
1: Olha que coisa, a irmã Andressa falando que ela tinha um propósito.
0: Sim.
1: E quando ela vai para aquela ação daquela queria, que era aquela questão daquele curso, ela se decepciona porque a princípio parecia que ela não ia conseguir fazer, mas o tempo de Deus, o tempo de Deus e o agir de Deus no tempo certo, porque ela fez um propósito para com Deus. Deus entregou para ela muito mais do que ela imaginava. Mas ela fez um propósito para com Deus. Não é troca e barganha, irmão Levi.
0: Não.
1: Um propósito para com Deus. Quando você faz um voto para com Deus, não é, uma troca. Não.
0: Sim.
1: Deus, ele observa a sinceridade,
0: sim,
1: do seu coração.
0: Glória a Deus.
1: Para a finalidade que é aquilo que você quer fazer. Então, a irmã Andressa fez esse voto para que o nome de Deus fosse glorificado, ajudando a Fundação Reviver e alcançar vidas, irmão Levi. E quanto ela recebeu?
0: Glória a Deus, Deus abençoe a irmã Andressa, parabéns por esse testemunho maravilhoso e continue ajudando a Fundação Reviver, porque o Senhor tem muito mais vitória para você. Quero agradecer aqui, ó, a Flávia Rodrigues, ela enviou R$32, Deus abençoe, Flávia. A irmã Simone Almeida enviou uma oferta de R$1.000.
1: Glória a Deus.
0: Enviou o Pix aqui, chegou para nós, viu, irmã Simone?
1: Deus abençoe
0: a irmã Simone,
1: todos, né?
0: Em nome de Jesus. Olha só, a irmã Adriana, deixa eu ver o nome dela aqui, Adriana Beranec, de Curitiba, no Paraná, enviou R$32 agora, ó, acabou de chegar aqui o Pix da irmã Adriana. Deus abençoe a Adriana pela sua oferta de amor, glória ao nome do Senhor Jesus. Tem mais gente aqui, a irmã Dionísia, Dionísia Ana de Souza, de Aparecida de Goiânia, Goiás. Estamos indo longe, viu, pastor?
1: Olha que bênção, glória, Brasil todo, né?
0: Brasil, ela todo enviou aqui, ó, R$32 para ajudar a irmã Dionísia Ana.
1: Irmã Dionísia, Deus a abençoe.
0: Glória a Deus,
1: que Deus
0: abençoe.
1: Esteja sempre abençoando a vossa casa e a sua vida.
0: Muito obrigado por contribuir com a obra social. Não é para mim, não é para o pastor Nelson, é para a obra social, é para ajudar os pobres, os carentes, os necessitados. Eu quero aqui também, pastor, nós já vamos orar, quero agradecer às milhares de pessoas que têm ido às nossas igrejas levar as cestas básicas e levar os alimentos não perecíveis.
1: Sim, é o Brasil todo, todas as nossas igrejas para no Brasil, e nós estamos vendo durante o mês, até no Instagram mesmo da Fundação Reviver, os cultos sendo movimentados,
0: sim,
1: o povo com alegria, levando aquele 1 quilo de alimento não perecível, fraldas, roupas, calçado. Neste mês maravilhoso, nós fazemos isso durante todo o ano, irmão Levi, mas o mês de agosto, que nós colocamos como mês da beneficência, o engajamento do povo é ainda maior, o comprometimento é ainda maior para que nós possamos fazer essa grande coleta para continuar ajudando outras pessoas.
0: Esse mês de agosto eu estive apoiando, né, em várias igrejas Deus e Amor, onde eu fui ministrar, eu fui em Registro, São Paulo, eu preguei em Guarulhos, eu preguei aqui em Mairiporã, eu preguei em Santo Amaro, eu preguei em São Bernardo do Campo, em todas as igrejas por onde eu passei, lá estava a cesta, a mesa lotada de alimentos. Então isso não tem dinheiro que pague.
1: E um detalhe, irmão Levi, tudo que é arrecadado, na verdade, fica ali na própria região, claro, para ajudar os irmãos de fé e os irmãos necessitados. E lembrando que em muitos locais, depois que nós temos aqui hoje, dia 22, o culto de semear, também será feito lá nas igrejas. Muitos se movimentando para fazer este culto lá, o dia de semear.
0: Glória a Deus. Pastor Nelson, são 8:21, vamos orar? Vamos falar com Deus, nós vamos apresentar todas essas pessoas que têm enviado as suas ofertas, que os nomes estão aqui no nosso caderno. Às vezes nós não citamos o nome de todo mundo, que é impossível, não é verdade?
1: É muita mensagem sendo recebida.
0: Muitas,
1: né,
0: mensagens ao mesmo tempo. E olha só, tem mais uma, a irmã Dionísia, que eu já falei, de Aparecida de Goiânia. Vamos orar, irmão Jonatas, vamos falar com Deus, vou pedir aqui ao pastor Nelson Santos fazer esta oração, a oração do renovo, agradecendo a Deus pela vida de todos os irmãos e apresentando também as caravanas que estão chegando aqui na sede mundial no dia de hoje, tá certo? Vamos falar com Deus em oração aqui no programa Voz da Libertação.
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1: Pai querido e Pai amado, é em o nome do teu filho amado Jesus Cristo, Senhor, que na manhã deste dia 22 de agosto, Pai, agora aqui através da Rádio Deus e Amor, todos nós, assim, numa comunhão, buscando a tua santa e divina face em toda essa grande rede, Senhor, nacional e mundial, nós queremos em primeiro lugar pedir perdão pelos nossos pecados, as nossas falhas, e agradecer pelo teu amor, pela tua bondade. Pai, porque o teu filho Jesus, que ali derramou aquele sangue na cruz pela remissão dos nossos pecados, salvação da nossa alma. Mas hoje, Senhor, estamos aqui reunidos, Pai, porque colocamos como este dia 22 de agosto, o dia de semear, neste mês de agosto, que é o mês da beneficência, onde estamos nos movimentando, Pai querido e Pai amado, para ali fazer a prática do amor que o Senhor nos incitou, onde nós temos que socorrer a viúva, o órfão, o estrangeiro necessitado, onde nós estendemos com amor as mãos, Pai, daquele que não importa o quanto, pouco ou muito, mas o Senhor olha a sinceridade do coração. E eu venho pedir a ti, Senhor, que tu abençoe a todos aqueles que têm feito as suas contribuições, as suas doações, as suas orações por todos estes projetos da Fundação Reviver. Ah, Deus de poder, Deus de glória, que o Senhor possa, meu Deus, Pai querido, abençoar grandemente estas casas, não deixando faltar o pão sobre a mesa, mas antes, ó Pai, que as tuas poderosas mãos livre de todo mal, todo acidente e toda enfermidade. Pai, mas nós sabemos também que há aqueles que têm colocado diante de ti agora, Senhor, colocando uma petição. E o Senhor é o Deus na terra, Senhor, e nos céus. E o Senhor, meu Deus, é o Deus do impossível. O Senhor é o nosso Criador. O Senhor conhece o nosso corpo, cada célula, cada órgão, cada músculo, ó Pai. E eu peço agora, em o nome do teu filho Jesus, para o teu nome ser glorificado, que aqueles que colocaram pedidos de orações por aqueles que estão enfermos ou por aqueles que estão ali acamados, Senhor, venha ser o médico dos médicos, ó Pai.

deste órgão, deste músculo, Senhor, e o teu nome vem ser louvado e glorificado. São lágrimas sendo derramadas. Pai, há aqueles, Senhor meu Deus, que estão ali preocupados porque os recursos financeiros já estão cessando. Este pai, esta mãe que está preocupado de como colocar o pão sobre a mesa. Mas nós pedimos a ti que o Senhor venha abrir portas, Pai. Que o Senhor toque em corações e vá suprir agora essas famílias, não deixando faltar, mostrando, Senhor, que tu contempla todas as necessidades. A tua palavra diz, Pai querido, que desde o alto céu o Senhor está olhando a todos, meu Deus, aqui na face da terra. Mas aqueles que temem a ti, o Senhor livra, meu Deus, da morte, tanto da alma como da fome. E nós cremos neste Deus maravilhoso que continua operando. É o que nós temos visto, ó Pai querido, e testemunhos nesses 64 anos da Igreja Pentecostal Deus e Amor, nesses 32 anos dos projetos da Fundação Reviver, os novos projetos da Associação Reviver Help Deus e Amor. E Pai, nós só podemos fazer isso porque o Senhor tem abençoado o teu povo. O Senhor tem ali colocado, meu Deus, o amor no coração. Eles têm nos ajudado e nós temos tido a oportunidade de realizar esses projetos e alcançar muitas vidas. São tantos e tantos testemunhos, ó Pai. Mas neste dia hoje, 22 de agosto, aqui na sede mundial, Senhor, queremos aqui estar unidos para dar graças a ti, Pai, e o seu nome ser glorificado. Temos certeza que mais uma vez, através da nossa irmã evangelista Maria Lorene, Pai, agora às 9 horas, e depois pela tarde, o nosso irmão pastor Jerry, o Senhor os usará de forma maravilhosa pelo teu Espírito Santo, ó Pai, para receberem a palavra de Deus. Pai, o Senhor menciona na tua palavra que os discípulos ficassem encerrados ali agora em oração, para que recebessem o renovo. E do alto céus fossem revestidos pelo poder que é o Espírito Santo. E nós pedimos da mesma forma agora, Senhor Jesus, que todos aqueles que estão sintonizados agora, Pai, do alto céus, o Senhor derrame do teu Espírito Santo. Se houver algum espírito que não é de ti, Pai, toca agora ali, Senhor, e tira essa tristeza, essa angústia, essa depressão, mas que antes esse coração agora seja alcançado. E sinta um calor, Pai, pela tua presença. E renove aquele, Senhor, que está enfraquecido, que não tem tido força de orar, Senhor, por algumas das dificuldades. O Senhor nos ensinou, Senhor Jesus, falando em um evangelho verdadeiro, que nós teríamos tribulações. E as tribulações vêm, ó Pai, quando nós mesmos menos esperamos. Mas de ti vem a resposta. O Senhor sempre está ao lado e eu tenho certeza que neste momento de oração, o Senhor está ao lado desta pessoa que talvez pela própria madrugada, agora colocando o pedido de oração, o Senhor está entristecido. Aqueles, Pai, que talvez por uma decepção ou mesmo uma necessidade da vida, deixou a tua presença, está um pouquinho ali distante, mas agora neste momento junto conosco numa oração está sendo renovado, o seu Espírito Santo está sendo derramado, o Senhor ele volta novamente, fará como o filho pródigo, voltando até a tua santa e divina presença. Ah, Pai querido, nós queremos apresentar todos os projetos da Fundação Reviver, todos os projetos das instituições Reviver, a Associação Reviver Help, Deus e Amor, que cada vez mais e mais vidas venham ser alcançadas, como nós temos visto testemunhos, Pai. São pessoas em situação de rua que são alcançadas e estão retornando para suas famílias. São aqueles que estavam no vício do álcool, das drogas, da bebida e da prostituição e agora, Senhor, abandonaram isso, se recuperaram. São aqueles que estavam desempregados, ó Pai, tiveram uma decepção familiar e já retornaram para suas famílias. Pai, são crianças ali alcançadas na creche, doutora Rosa Tenório, crianças estrangeiras que às vezes vivem ali uma situação familiar atípica. Mas o Senhor tem nos dado direção, Pai. Pedimos renovo também, Pai querido, Pai amado. Que o Senhor nos ajude e dê sempre a direção, que no nosso coração não esteja o orgulho, a soberba, mas que antes o teu nome venha ser louvado, glorificado. Nós oramos, Pai, pela vida da tua serva, nossa líder mundial, nossa irmã Irene Miranda. Venha ser com a tua filha, Senhor, tocando na saúde, dando dias de vida. Dê força, graça e sabedoria, Pai, para que ela possa, Senhor, ali estar ali na liderança de tantos projetos. É muita coisa sobre o ombro da tua filha, Pai. Mas que como ela também declarou que o Senhor disse a ela que no momento certo enviaria pessoas certas. Continue enviando as pessoas certas, Pai, para que aquilo que o Senhor colocou no coração da tua filha possa ser realizado. Ah, Senhor, estamos com o nosso coração muito alegre, porque, meu Deus, temos visto o que o Senhor tem feito nesses anos. O renovo de amor no coração, Senhor, daqueles que olham para esta obra, vendo vidas sendo alcançadas.

alcançadas. São crianças sendo alcançadas porque não tinham calçado, não tinham vestimenta, não tinham ali um material escolar, não tinham alimento sobre a mesa. Ah, Pai, não recebiam e não conheciam a Tua palavra. E tudo isso tem sido feito, meu Deus. Ali, numa união da igreja, Deus e amor, das instituições Reviver, não levando só, Pai, o pão, não levando só a água, mas principalmente levando a palavra de Deus. Ah, é nesta oração de renovo, Senhor, nós temos certeza. Oh, eu sinto a Tua presença, Pai. Sentimos a Tua presença. Temos certeza que esta pessoa está sendo alcançada agora, Pai querido, Pai amado. Pessoas que estavam com lágrima de tristeza ali estão sentindo a Tua presença agora e nós louvamos por isso. Porque, Pai, a Tua palavra nos mostra tantas passagens lindas, mas quando o Senhor ouve ali o choro daquela criança, o clamor daquela criança, o Senhor diz a Agar, ela achava que o filho ia morrer, Pai, porque não tinha mais água. Quantas pessoas que estão nos acompanhando agora, Senhor, achando que esta causa para ele é impossível, de que não vai mais dar certo, mas o Senhor fala agora para que ele seja renovado pelo Espírito Santo e que o Senhor fará a obra e o seu nome será ali glorificado, Pai querido, Pai amado. Muito obrigado, Pai, porque neste momento nós temos certeza que o Senhor está enviando a resposta e nós só temos que louvar, glorificar e exaltar o teu santo e divino nome, em nome do Senhor Jesus. Amém.

0: 8:31, você acompanhou a oração com o servo do Senhor, presbítero Nelson Santos. Que Deus abençoe, presbítero Nelson. Nós vamos desfazer a rede, é isso? Nós já vamos desfazer a grande rede, mas olha, gente, daqui a pouquinho, 9:00 da manhã, evangelista Maria Lorena aqui na sede mundial pregando a palavra de Deus. Às 14:00, o pastor Jerry Adriane, Jerry Borchá, com a presença da nossa irmã Ireni, da nossa irmã Débora, da nossa irmã Eliana, da irmã Maria Lorena, toda a equipe. E você vem para a sede mundial e participe hoje. 32 anos do trabalho social da Igreja Deus e Amor. Avenida Prefeito Passos 10, no bairro da Liberdade. Deus abençoe, pastor Nelson. Daqui a pouquinho estaremos em áudio e vídeo para todo o Brasil.
1: Amém. Uma satisfação, né? Tá participando com todos os nossos ouvintes aí da Rádio Deus e Amor, o programa Voz da Libertação. E falando desse dia maravilhoso, 22 de agosto, o dia de semear, há 32 anos da Fundação Reviver.
0: Que Deus abençoe, irmão Jonatas, aqui na mesa de áudio. Daqui a pouquinho a gente volta com todos vocês.
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2: Acerte comigo a hora da hora, né? Vamos lá. São 8 horas e 35 minutos em Curitiba. 8:35. Voltamos, ouvintes. Voltamos para seguirmos com vocês nesta manhã com a nossa programação local. Até às 10 da manhã estamos aqui. E hoje, festa lá na sede mundial. Daqui a pouco mais, evangelista Maria Lorena, né? Pregando a palavra e orando pelo povo. Nós vamos aí estar com a transmissão também diretamente do Templo da Glória de Deus. Então, fique atento aí, porque assim que tivermos a transmissão do culto, vamos transmitir para os ouvintes também nesta manhã.

hoje dia 22 do mês de agosto. Lembro você que nesta manhã aqui na Pedro Ivo, já estamos com as irmãs ali buscando a Deus, o círculo de oração. Ouça um pouquinho.

0: dia, Senhor. Nos dá estratégia. Abençoe o culto do Agosto Verde, meu Pai, que vai se acontecer neste próximo sábado, dia 29. Abençoe a pretora evangelista Eliane Miranda, que vai estar pregando a palavra aqui no Agosto Verde, o dia do semear. Meu Deus, vai abençoando, Senhor, todos aqueles que contribuíram para este dia de Agosto Verde, aquelas pessoas que fizeram suas doações. Abençoe, Jesus querido, Deus poderoso, vai abençoando, meu Deus, vai abençoando, vai me dando sabedoria, Senhor, na sua obra. Eu quero ter
1: já a oração da manhã aqui na nossa sede, aqui na rua Pedro Ivo 744, onde Deus está usando aqui já as irmãs do círculo de oração. E temos agora a intercessão global, que vai até às 10 horas da manhã, de 8 a 10 da manhã, a intercessão global no dia de sábado também. Oito e 37 agora em Curitiba.
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1: Estamos aqui nesta manhã glorificando a Cristo, falando do amor de Deus e também acompanhando as bênçãos do povo, contando as vitórias recebidas na Igreja Deus de Amor. Vamos ouvir? Vamos ouvir milagres.

0: bem e foi constatado pela medicina que ele estava com um problema seríssimo de coração e ia precisar passar até mesmo por uma cirurgia. Ele não conseguia nem andar direito. E depois do dia que Deus usou o pastor, que foi na semana passada, eu tomei posse dessa cura no nome de Jesus. Eu falei para o meu esposo e a partir do dia que Deus usou a boca do pastor, meu esposo foi curado por Deus. Ele fez os exames novamente e do jeito que Deus falou na boca do pastor, que estava dando um coração novo para o meu esposo, Deus usou a boca do médico na hora que estava fazendo o exame, o ecocardiograma do coração, falou assim: olha, o seu coração está novo, você não tem nada mais no coração. E isso a gente sabe que foi a cura de Deus, o poder de Deus que aconteceu. Deus continua abençoando a cada um de vocês que estão nesse propósito conosco pelas madrugadas. Deus recompensa cada um de vocês. Estou muito feliz. Meu esposo não pôde trabalhar, ele ficou um mês sem trabalhar por causa desse problema de coração. E assim que ele foi curado por Deus, Deus imediatamente já abriu a porta de emprego e agora ele está trabalhando fechado para a honra e para a glória de Jesus. E está saudável. Depois do dia que Deus falou com o pastor, tomamos posse e meu esposo está saudável, não tem nada, não sente nada, para a glória de Deus. Eu sou Thelma, de Belo Horizonte, Minas Gerais.
1: Deus abençoe, Deus guarde a irmã Thelma, contando a bênção, contando aqui o milagre, né? Deus é Deus, ouvintes. Ele opera de verdade na vida das pessoas que vêm até a igreja, que participam das campanhas. O Senhor tem honrado, como podemos observar em cada testemunho que aqui são, que nós vamos rodando aqui, né, durante a programação. Cada testemunho é uma prova viva de que Deus está operando, de que Deus está com as suas mãos estendidas na vida das pessoas que vêm até a igreja pentecostal Deus e Amor.
2: Porque eu fiz o exame e deu um nódulo, né, no seio. Aí eu fui em Campinas ontem e a médica foi procurar o nódulo, né, fazer ultrassom para ver se tinha o nódulo ainda, para poder fazer a biópsia, né. E graças a Deus, através de fazer proposta, a Fundação MV veio pegar cofrinho e a médica foi procurar o nódulo e não encontrou mais o nódulo. E não precisou fazer a biópsia, não teve mais nódulo, não encontrou mais nada de nódulo na mama direita, que era a mama direita, né? E vim glorificando a Deus. Meu nome é Solange, moro na cidade de Atibaia e a paz do Senhor Jesus.
1: Testemunhos de fé das pessoas. Mais um.
3: Me chamo Maria Hélida, moro na cidade de Anápolis. Eu quero testificar uma bênção recebida das mãos do Senhor, de uma porta aberta, bênção financeira. Eu falei com Jesus nas minhas orações que se ele me ajudasse a receber esse dinheiro sem nenhum transtorno, sem precisar de levar para a justiça, eu ia gravar um testemunho para ele e mandar para a sede mundial em São Paulo para os irmãos levar ao ar, para o aumento da fé de todos os meus irmãozinhos. Então, eu falei que juntamente com esse voto, eu também ia preparar uma oferta de amor para a Fundação Reviver Help em São Paulo, na sede mundial. E graças a Deus, meus irmãos, foi prazo assim de um piscar de olho. Jesus alcançou a minha vida com essa grande bênção. Abriu essa porta financeira para mim, eu recebi o dinheiro. Graças a Deus, estou muito feliz com Jesus. Tudo meu é consagrado a Deus. E tudo meu, na minha vida, na minha casa, na vida da minha família, é para a glória do Senhor. Então, irmãos, a tudo que colocamos nas mãos do Senhor Jesus, pedimos e confiarmos nele de todo o coração, entregar 100% nas mãos dele, ele faz para nós e faz o melhor. E assim eu fiz, meus irmãos, entreguei nas mãos de Jesus. Então, meus irmãos, foi isso, essa é a bênção recebida do Senhor Jesus. São várias, mas essa foi agora recente, eu fiz o voto de gravar o áudio e enviar para a Fundação Reviver em São Paulo, na sede, para o irmão levar ao ar. Para todos os meus irmãos ouvir, para aumento da fé de cada um deles e crescimento espiritual. Quando a gente entrega nas mãos de Jesus, a gente vê a resposta imediata. Eu confio no Senhor de todo o meu coração, porque aquele que confia no Senhor são como o monte Sião, que não se abala, firme para sempre permanece, está na palavra do Senhor. Me chamo Maria Hélida, moro na cidade de Anápolis e eu confio muito no Senhor.
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0: Agora são 8h44, 8h44. 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É, Deus trabalha de maneira muito maravilhosa através da fé. Pessoas têm recebido bênçãos, pessoas que têm também se dedicado em ajudar o próximo, trazendo alimentação, trazendo a cesta básica, pessoas que têm apoiado também o braço assistencial da igreja, que é a Fundação Reviver. Muito bom, né, ouvinte? Saber que o nosso Deus está com as suas mãos estendidas para abençoar todos que vêm com alegria cultuar, vêm com alegria trazendo o alimento para ajudar as pessoas carentes. Deus, ele tem honrado a vida dos irmãos, das irmãs que tem feito desta forma, né? Deus se agrada. Então, ouvintes, sábado que vem, marque aí. Sábado, dia 29 de agosto, será o dia de semear. O culto é especial aqui na cidade de Curitiba, na rua Pedro Ivo, 744. A presença da evangelista Eliana Miranda, que estará trazendo a palavra de Deus e orando em favor de todos neste culto especial. Você não virá de mãos vazias, mas irá trazer também o alimento, uma cesta básica, e Deus vai abençoar com certeza o meu irmão, a minha irmã. Olha, a bênção está te esperando aqui na Igreja Deus e Amor. Ouça aí um trechinho de culto com a nossa irmã Eliana Miranda. Ouça aí.
1: Se Deus está falando é porque tem alguém que precisa e precisa muito ouvir essa mensagem hoje aqui. Se não é com você, amém, mas recebe também, guarda aí no depósito. Porque se algum dia vier o Satanás te afrontar dessa maneira, você já vai repreendendo em nome de Jesus. Porque se nós escondemos a palavra de Deus, nós escondemos o que aprendemos aqui, porque esse é um livro de instrução, é manual de sobrevivência e de vida eterna para nós. O crente tem que ler, tem que aprender. Não adianta só decorar. Tem gente que sabe versículo de cor. Tá lá em tal lugar. Mas qual o significado? O que esse versículo significa para você? Essa palavra entrou no teu coração? Está gravada no teu coração? Está escondida no teu coração? Porque se você ler por ler, não vai adiantar nada, não vai fazer efeito nenhum. Não vai. Um jornal vai fazer mais efeito do que a Bíblia se você ler por ler. Mas se você ler interpretando, procurando a vontade de Deus, procurando entender, você vai ver que não dá mais tempo para ficar cochilando. Não dá mais tempo para bobagens. Todo mundo conhece a doutrina. Conhece? A Igreja Deus e Amor é famosa pela doutrina. Então todo mundo conhece. E quem não conhece e quer conhecer, leia a Bíblia também. Porque está tudo aqui. Tem dúvida? É raro, mas às vezes aparece, porque alguém às vezes fala um versículo lá e distorce o versículo. Tem isso. Tem gente que preste atenção. Tem pessoa que lê a Bíblia e pega aquele versículo e ele, em vez dele se enquadrar naquela palavra, colocar a casa em ordem, a casa espiritual dele em ordem, através daquela palavra, receber e analisar a sua vida, o que ele faz? Ele distorce para satisfazer o seu eu, para conformar a si mesmo de que ele não está errado. Então toma muito cuidado. Examina, estuda, que é a melhor maneira de não sermos enganados. A melhor maneira de não sermos enganados.
0: Aí está, ouvintes, um trecho da palavra de Deus, pregada pela nossa irmã evangelista Eliana Miranda. Ela que estará aqui sábado que vem. no culto denominado o Dia de Semear. É sábado que vem, 18 horas, Rua Pedro Ivo, 744, bem pertinho do terminal do Guadalupe. Estamos esperando por todos, em nome de Jesus. Minutos se estão faltando para as 9 horas da manhã e quero agradecer também a audiência dos ouvintes. E se você deseja entrar em contato conosco aqui, mandar uma mensagem, né? Louvando a Deus, contando uma bênção, fique à vontade, ouvinte, fique à vontade. O nosso WhatsApp está aqui, ó, 987474513. 987474513. 41 é o código de área. Você que está fora de Curitiba, use então o código de área, tá certo? Temos aqui, ó, o ouvinte mandando a mensagem para nós, e inclusive até contando a benção, né? O Alex está querendo o Pix da Fundação Reviver. Alô, irmão Alex, caçador. Muito bem, vamos aqui atendendo também mais uma pessoa aqui que mandou mensagem. O nosso WhatsApp está aí à disposição dos ouvintes. Bom dia, na paz do Senhor. Quem está aqui falando aqui? Só um pouquinho. Muito bem. Travou aqui, mas já já a gente vai continuar lendo, né? A Neiva, lá de Mafra, está ouvindo o programa. Ela conta que tinha um sonho de tirar a sua carteira de habilitação e nunca conseguia, está dizendo ela. Fez um voto em favor, né? Fez um voto e ela recebeu a bênção. Fez um voto a Deus e olha aí, ó, resultou na vitória. Ela conseguiu a sua carteira. Que maravilha! Parabéns pela tua fé, viu, minha irmã? Glória a Deus. Oito horas 52 minutos.

0: A paz do Senhor Jesus a todos os queridos ouvintes do programa A Voz da Libertação. Quem vos saúda é o seu irmão em Cristo, Diácono David Heitz, coordenador da equipe de evangelismo nos presídios no estado do Paraná. O motivo da minha participação é convidar a todos aqueles irmãos, aquelas irmãs que têm um chamado de Deus para evangelização em unidades prisionais. Estaremos juntamente com a nossa comissão de visita nos presídios aqui em nossa sede estadual, na rua Pedro Ivo, número 744, no dia 23 de agosto, a partir das 9 horas da manhã. E você é o nosso convidado para participar desta reunião para tratarmos assuntos relacionados à obra de evangelização nos presídios. Que Deus abençoe a todos com a paz do Senhor Jesus.
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2: Programa Voz da Libertação e a hora certa, 8:54. Vamos tocar um hino então para adorar ao Senhor? Vamos ouvir um lindo louvor para o nosso elevo espiritual nesta manhã com Deus. Que bom estarmos aqui na audiência com os ouvintes, muitos ouvintes nos ouvindo, outros que já ouvem há muitos anos, outros que estão começando a ouvir há pouco tempo. Muito obrigado por estar aqui conosco, tá bom? Deus abençoe em nome de Jesus Cristo. Vamos então louvar ao Senhor com um hino do louvor e na sequência nós já vamos nos preparando também para a identificação da emissora de Deus. E daqui a pouquinho nós teremos aí, ó, daqui a pouquinho nós teremos o quadro Sementes da Esperança, Pastor Jerry trazendo aí uma palavra importante aos nossos ouvintes.

0: Aí está o bonito louvor para o nosso elevo espiritual, né? É celebrar aí, Kelly e Mariane louvando o nome do Senhor. Maravilha! Rádio de Curitiba, transmitindo bênçãos de Deus 24 horas por dia. Que bom estarmos aqui adorando a Deus com você. Sábado, em todas as nossas igrejas Deus de Amor, hoje nós teremos cultos, viu, ouvinte? É, hoje você vai procurar a igreja que fica aí pertinho da tua casa e vai receber a bênção do Senhor. Não fique de fora, não. Participe conosco das campanhas, dos cultos e sejam abençoados. Hoje, aí na igreja Deus de Amor da tua cidade também, um servo, uma serva de Deus orando e um milagre acontecendo. Aqui em Curitiba, a sede estadual está na rua Pedro Ivo, 744. E aqui temos culto já em andamento, círculo de oração. As irmãs estão aqui orando, buscando a Deus. Olha aí.
1: Pai de toda glória, Deus de todo poder e graça, misericórdia, Senhor, misericórdia, misericórdia, Espírito Santo, misericórdia, Espírito de Deus. Faz uma grande obra, Espírito Santo, aleluia.
0: É a oração que já está em andamento aqui na nossa igreja pentecostal. Deus é amor. Então, venha clamar a Deus aqui juntamente com o círculo de oração todas as manhãs de sábado e além dos demais cultos que teremos logo aí às 14 e às 19 horas. Faça-se presente. Deus tem grandes bênçãos para a tua vida.
2: 9 horas.
0: 9 horas em ponto, 9 da manhã. Então nós vamos agora aos prefixos da emissora de Deus e já voltamos com todos aqui na nossa programação de Curitiba.
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10: Por natureza, o homem é esquecido. Esquece dos fatos, datas, pessoas e compromissos. Por outro lado, a tendência humana é para não esquecer certos fatos que ocorrem na vida. Principalmente quando se trata de perdoar ou pedir perdão. Vemos e ouvimos muitas pessoas afirmarem: eu perdoo, mas não esqueço. Perdoo, mas não quero mais amizade com ele ou com ela. Isto não é perdão. O perdão que a Bíblia ensina é cheio de amor, misericórdia. E normalmente, se perdoando, se esquece, se sepulta no passado. Isso é possível se a pessoa experimentar o perdão divino, tornando-se revestida do grande amor de Deus. Deus é onisciente, é onipresente, é onipotente, mas, sem dúvida alguma, ele esquece dos nossos pecados. Pois eu mesmo, o Senhor de Israel, apago as tuas transgressões por amor de mim, e dos teus pecados eu não me lembro mais. O Senhor Deus lança os teus pecados perdoados para trás de suas costas e joga nas profundezas dos mares. Caro amigo ouvinte, o sangue de Jesus Cristo nos purifica de todo pecado. Através do seu sangue que temos a comunhão uns com os outros. E o sangue do Cordeiro de Deus, o Filho de Deus, nos purifica de todo pecado. Isso se conhecermos a Jesus Cristo e sabermos que Ele é o Senhor. Mantemos a comunhão uns com os outros. E o sangue do Cordeiro nos purifica, nos lava e nos limpa de toda iniquidade. Amigo ouvinte, pare, pense, confesse os seus pecados. E a partir de hoje, você será uma nova pessoa em Cristo Jesus, o Filho de Deus. Aprenda a perdoar e serás perdoado, pois quem conhece a Deus sabe perdoar. Esta é mais uma mensagem da Igreja Deus é Amor, levando você ao caminho do Senhor.
2: Bom dia, amigo ouvinte. Um dia abençoado para você. Não saia da sintonia e fique conosco aqui.
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2: Graça e paz a todos os ouvintes do programa Voz da Libertação. Hoje nosso tema fala de força, né? A força que você precisa vem do alto. Salmos 121, versos 1 e 2 diz assim: elevo os meus olhos para os montes, de onde me virá o socorro? Meu socorro vem do Senhor, que fez o céu e a terra. Amados ouvintes, existem dias em que a força simplesmente ela vai embora. Dias em que o corpo está cansado, o coração está pesado, a mente parece um campo de batalha. Eu tenho falado isso aqui nas programações, né? De campo de batalha. Talvez você conheça esse sentimento, aquela vontade de sumir, de parar tudo, ou até de chorar, sem nem saber o motivo. Mas hoje a palavra de Deus abre diante de nós uma verdade poderosíssima. A força que você precisa não vem de dentro, não vem dos outros, ela vem do alto. Olha só que tremendo, né? O Salmo 121 começa com uma pergunta sincera: de onde me virá o socorro? Olha só que tremendo, né? É o clamor de alguém que chegou ao limite, de alguém que olhou ao redor e não encontrou saída, de alguém que percebeu que só Deus pode ajudar. E talvez esta seja a sua pergunta hoje: de onde virá a força para continuar? De onde virá o ânimo para levantar da cama? De onde virá a paz para enfrentar mais um dia? E a resposta é clara: o meu socorro vem do Senhor. Vem daquele que fez o céu e a terra. Vem daquele que sustenta o universo com a sua palavra. Vem daquele que nunca perdeu uma batalha. Então, o que você precisa entender é que você não está sozinho. Ou seja, você nunca esteve. Imagina uma criança pequena tentando carregar algo pesado demais para ela. Ela tenta, ela puxa, empurra e nada acontece. Mas então o pai se aproxima, coloca a mão sobre o ombro dela e diz: deixa que eu carrego por você. É assim que Deus age. Quando você chega ao limite, ele começa a carregar. Quando suas mãos não conseguem, as mãos dele te ajudam. Quando seu coração desanima, o coração dele te renova. Olha só que tremendo, né? Deus não pediu para você ser forte o tempo todo. Ele pediu para você confiar, porque a força que te move não é a sua, mas é a dele. Talvez você esteja cansado de lutar sozinho, talvez você tenha tentado resolver tudo pela sua própria força, né? E só encontrou mais cansaço, mais frustração, mais dor. Mas hoje, Deus, ele te chama para levantar os olhos. Pare de olhar para baixo, para as perdas, para o passado, para os problemas. Levante seus olhos para o alto. É de lá que virá o que você precisa. Ele te dará força para suportar, força para insistir, força para recomeçar, força para enfrentar o que parece impossível, força que não se explica, apenas se vive. Ele não te abandona na subida, ele sobe ao seu lado. Então, meu querido ouvinte, a força que você procura não está no mundo, ou seja, não está no dinheiro, não está nas pessoas, não está no seu próprio braço. Ela está em Jesus, ela está neste Deus poderoso. E quando ele fortalece, ninguém enfraquece. Quando ele sustenta, ninguém derruba. Quando ele renova, ninguém impede. Então hoje, respire fundo e levante os olhos para o alto. O seu socorro vem do Senhor e ele nunca falha. A força que você precisa não está longe, está chegando agora para o seu coração. Que o Senhor nesta manhã possa te abençoar, possa fazer você compreender esta palavra e você possa ser fortalecido para a glória e louvor dele. Que Deus te abençoe nesse dia.
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E nós estamos aqui recebendo algumas mensagens, né? No nosso WhatsApp, os nossos ouvintes participando para a glória de Deus, né? Então, Deus abençoe você que está na escuta. O número do nosso WhatsApp é 987474513. 41 é o código para quem está fora de Curitiba. 41 e o nosso número 987474513.

também para a festa que vai acontecer em Curitiba, sábado que vem. Hoje é lá em São Paulo, a festa e comemoração dos 32 anos da Fundação Reviver. Mas sábado que vem é a vez aqui do Paraná, é o povo adorando, é o povo glorificando, é o povo também presente para recebermos bênçãos de Deus na noite do dia, né, na noite desta data, 29 de agosto. É, você não pode perder, ouvinte. Dia 29, 18 horas, aqui na rua Pedro Ivo, 744, no centro de Curitiba.

0: do programa Voz da Libertação, que tem o prazer e cumprimentar a todos, a sua irmã em Cristo, pastor Gumercindo Barbosa, da Central aqui de Boa Vista. Estamos passando para informar a vocês, conseguimos aí, para a glória de Deus, 2.121 quilos de alimento, aonde nesse dia 29/8 teremos essa grande concentração de 32 anos de fundação da instituição divina, a Fundação Reviver, onde nesse dia estará pregando a Santa Palavra de Deus, a evangelista Eliana Miranda, e juntamente com ela, a nossa irmã evangelista Maria Lorena, estará fazendo uma oração todo especial para todo o povo de Deus que ajudaram nesse trabalho maravilhoso. Que Deus abençoe a todos vocês e fica todos aí na paz do Senhor Jesus.
1: Aí nós estamos ouvindo os dirigentes, né, que estão também com a fé voltada para esta festividade do próximo sábado. É, ouvintes, sábado que vem, dia de semear, o culto dedicado às instituições Reviver.

0: Senhor Jesus, irmão Dimar, a paz do Senhor Jesus, a todos os nossos irmãos ouvintes do programa Voz da Libertação. Quem tem o imenso prazer de vos saudar, o seu irmão em Cristo, Diácono Leandro Silva, atual dirigente da sede central do Guaraituba, em Colombo. O motivo da minha participação é para confirmar a presença da minha família no culto do dia 29/8, o culto do Agosto Verde, culto esse em prol às instituições Reviver, que acontecerá na rua Pedro Ivo 744, em nossa sede estadual de Curitiba. E já estamos aqui mobilizados junto com os dirigentes das igrejas regionais, igrejas locais, estamos mobilizados na arrecadação de alimento. E para honra e glória do Senhor, irmão Dimar, até o atual momento já arrecadamos 1.350 quilos de alimento, e será uma noite de bênção, uma noite de vitória, o qual a nossa irmã evangelista Eliana Miranda estará ministrando a palavra do Senhor e orando em favor de todos, e terá também ali a participação especial da nossa irmã evangelista internacional Maria Lorene, que estará orando em favor de todos aqueles que estão ajudando a suprir a necessidade dos carentes. E eu convido você, amigo ouvinte, para se fazer presente, que Deus tenha uma palavra aos nossos corações, e cremos que será notório o mover, o agir do Senhor nesta data do dia 29/8. Convido a todos para se fazer presente. O local da benção, rua Pedro Ivo 744, em nossa sede estadual de Curitiba. Deus abençoe a todos, fiquem todos na paz do Senhor Jesus.
1: A paz do Senhor a todos, ouvinte. Aqui é o pastor Davi Freitas, atual responsável pela igreja sede central de Cerro Azul. Estamos vivendo dias de profunda alegria e grande expectativa em nossa região. Toda a igreja e a comunidade têm se mobilizado de todo o coração no projeto Agosto Verde, unindo forças na arrecadação de alimentos para socorrer quem mais precisa. Com a graça de Deus e a generosidade de cada um, já alcançamos a marca de mais de 500 quilos de alimento arrecadado. É a fé em ação transformando vidas. Quero fazer um convite especial. Neste dia 29 de agosto, temos um grande encontro. Nossa irmã evangelista Eliana Miranda estará ministrando a palavra de Deus. E a evangelista Maria Lorena fazendo uma oração poderosa para Deus abençoar a todos aqueles que cooperam com a sua obra. Faça parte desta corrente do bem. Deus abençoe a todos. E nos vemos no dia 29, na sede estadual de Curitiba. Deus abençoe a todos.

Aí os ouvintes estão sentindo já a grande expectativa de fé dos pastores que também estão reunindo lá o campo para cultuar a Deus aqui conosco em Curitiba no próximo dia 29 de agosto. Dia de semear, dia em que iremos comemorar os 32 anos

0: 9:21 agora em Curitiba, 9:21. Vamos seguindo aqui, ouvintes, com os avisos importantes da obra do Senhor. E atenção, irmãos e irmãs que evangelizam presídios, atenção, você que tem um chamado, né, para evangelizar. O nosso irmão David tem um comunicado muito importante aos nossos irmãos, irmãs também, que participam da comissão de visitas. Vamos acompanhar agora este lembrete importante. São 9:22, horário de Brasília. Vamos lá então.
1: Paz do Senhor Jesus a todos os queridos ouvintes do programa A Voz da Libertação. Quem vos saúda é o seu irmão em Cristo, diácono David Heitz, coordenador da equipe de evangelismo nos presídios no estado do Paraná. O motivo da minha participação é convidar a todos aqueles irmãos, aquelas irmãs que têm um chamado de Deus para evangelização em unidades prisionais. Estaremos juntamente com a nossa comissão de visita nos presídios aqui em nossa sede estadual, na rua Pedro Ivo, número 744, no dia 23 de agosto, a partir das 9:00 da manhã. E você é o nosso convidado para participar desta reunião para tratarmos assuntos relacionados à obra de evangelização nos presídios. Que Deus abençoe a todos com a paz do Senhor Jesus.
0: Isso aí, povo de Deus. Então, amanhã, esta importante reunião, as irmãs, né? Os irmãos não podem faltar, tá bom? Que Deus possa abençoar a sua vida. 9:23.
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1: 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Este é um comunicado muito importante também para todos vocês acerca da Fundação Reviver.
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1: Senhor, irmãos do programa Voz da Libertação, eu chamo o Bilhajado Meus Dias e quero nesse momento testificar de uma grande obra que Deus fez na vida do meu filho, Vitor Gabriel. E meu filho saiu de manhã para o trabalho. E chegando no trabalho, ao iniciar o trabalho, sentiu uma dor nas costas. E quando sentiu essa dor nas costas, foi muito forte, já não conseguiu quase caminhar. Aí seus companheiros ajudaram. E nesse momento ele perdeu os movimentos, né? Tocou dos braços, das pernas, das mãos. E socorreram meu filho, levando ele para o hospital. Sua esposa acompanhou. E fizeram os exames, como ele disse que a dor era na costa. Fizeram todos os exames para buscar na coluna se era alguma coisa e não encontraram nada na sua coluna. Chegou na tarde, fui buscar meu filho no hospital. Quando encontrei meu filho, estava na cadeira de rodas, sem os movimentos. Para mim foi triste, difícil. E vieram embora. E outro dia ficou marcado para que ele fosse para Bauru fazer uma ressonância. Quando retornou o médico, para nossa surpresa, saiu aí na ressonância que ele estava com um tumor na vértebra da medula. E a gente ficou muito preocupado. E até os médicos que estavam cuidando dele, não querendo acreditar, pediu para que fizesse outra ressonância. Ele foi e fez outra ressonância. E novamente estava lá aquele tumor enorme de 4 centímetros na vértebra da medula do meu filho. Então encaminharam meu filho para o Unesp. Na Unesp, uma outra junta médica reuniu para cuidar do meu filho, e reunindo eles, viu os exames dele. Seus médicos comentou que seria caso de cirurgia, mas que não seria assim uma coisa tão simples, né? E a gente tão preocupado com tudo isso, a gente estava já em oração, reuniu muitos irmãos da nossa região orando, pedindo a Deus misericórdia pelo Vitor. E os médicos, então, da Unesp decidiram fazer uma nova ressonância antes de proceder com a cirurgia. Fizeram nova ressonância no dia 27 de novembro. Para a glória de Deus, no dia 29 de novembro, ele retornou na Unesp, passar para a junta médica. E quando eles entraram no consultório, o doutor já veio dizendo para eles que não estava compreendendo. Muito surpreso, e disse que não sabia explicar, mas na ressonância que eles tinham feito, já não tinha mais nenhum tumor na vértebra do meu filho. Meu filho já não tinha mais nada, para a glória de Deus. E a gente tinha feito um voto ao Senhor.

0: de contar esse testemunho no programa Voz da Libertação. E, pela glória de Deus, meu filho voltou aos movimentos. Nas mãos, nas pernas, nos braços. Pela glória de Deus, está curado e nós estamos mandando esse testemunho como prova que existe um Deus vivo. E vai além de todas as coisas. Nós estamos gratos ao Senhor. Me chamo Birajara Domingos Dias, lá na cidade de Areópolis.
1: Deus abençoe, irmão Birajara, pelo testemunho, né? Contando a cura do filho para a glória do Senhor. 9h31, nós vamos agora, ouvintes, para o momento do intervalinho e já voltamos com todos vocês no segmento da programação desta manhã de sábado, diretamente aqui de Curitiba. Até daqui a pouquinho.
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1: 9:33.
2: Paz do Senhor Jesus a todos os queridos ouvintes do programa A Voz da Libertação. Quem vos saúda é o seu irmão em Cristo, diácono David Heitz, coordenador da equipe de evangelismo nos presídios no estado do Paraná. O motivo da minha participação é convidar a todos aqueles irmãos, aquelas irmãs que têm um chamado de Deus para evangelização em unidades prisionais. Estaremos juntamente com a nossa comissão de visita nos presídios aqui em nossa sede estadual, na rua Pedro Ivo, número 744, no dia 23 de agosto, a partir das 9:00 da manhã. E você é o nosso convidado para participar desta reunião para tratarmos assuntos relacionados à obra de evangelização nos presídios. Que Deus abençoe a todos com a paz do Senhor Jesus.

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1: 9:35.
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10 da manhã, né? Depois entraremos em rede com a sede mundial até às 11 horas, você ouvirá o programa O Pequeno Galileu. É a programação de sábado para você também, né? Ser abençoado aí na sua casa, você que está nos ouvindo no seu carro, você que nos acompanha em qualquer parte do Brasil ou do mundo, né? Porque agora com a internet vamos longe, né, ouvintes? Aonde o rádio não alcança, aí a internet é usada para que o nosso programa chegue até o ouvinte, né? Muitas pessoas que nos acompanham em outros estados do Brasil. É maravilhoso ter a audiência dos ouvintes aqui nos 1210 AM Super Rádio de Curitiba.

bem, nós queremos agora, amados ouvintes, oferecer a você que está aí na sintonia mais um louvor, mais um hino bonito para

0: do louvor com Ivan Luiz, né? Venha adorar. É, esse hino está no CD, No Céu com o Salvador, cantor Ivan Luiz. Procure na livraria aqui da nossa igreja esse CD, No Céu com o Salvador, e aí você vai poder ouvir esses bonitos louvor, né? Então, vem adorar, é o hino que você acompanhou.
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podemos esquecer que hoje é sábado, é dia de cultos em nossas igrejas Deus e Amor. Sim, você vai comparecer aí na tua cidade, aí no teu estado, procura a igreja pentecostal Deus e Amor e receba também uma grande vitória da parte do Senhor. Então, você vai procurar aí, aonde você reside, tá no norte, tá no nordeste, tá no centro-oeste, no sudeste do Brasil, ou aqui no sul também, procure a igreja pentecostal Deus e Amor. Deus quer abençoar você e a sua família. E também não vamos esquecer da vigília. Hoje tem vigília lá no Boqueirão. Atenção, hein? Hoje, madrugada de poder na igreja Deus e Amor do Boqueirão, que está na rua Anne Frank, número 6067, igreja Deus e Amor, pertinho do terminal de ônibus do Boqueirão. Certo, ouvinte? Compareça lá e receba a bênção nesta madrugada.

0: hoje da sede mundial está um povo lá em festa, né? Porque hoje é a comemoração dos, né, dos 32 anos da Fundação Reviver. É, e neste momento, quem está no altar? Será que você conhece essa voz, ouvinte? É, ela mesmo. Evangelista Maria Lorena já está no altar. Nós vamos então transmitir direto lá da sede mundial a palavra de Deus, o culto desta manhã.
1: Que uma gloriosa paz, ó Senhor Jesus. Quem tem a paz, a glória. Paz bonito e se glória. Aleluia, dá um abraço na irmã. Dá um abraço do irmão, fala pra ele na casa do pai, abundância de alegria, a fartura de bênção, só quem crê dá um glória, levanta tua mão e dá um glória, aleluia, adoramos ao nosso Deus. Quem vem adorar?

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0: Deus. Eu creio no meu milagre. Fala, meu Deus. Repreenda toda ira e Satanás. Sai agora. Sai do meu caminho. Fala, meu Deus. Eu creio que essa manhã eu irei levar a minha vitória. Só quem crê dá uma glória. E a vitória já está chegando. Não é para 1 e 2, não. É para 63 pessoas. Levanta a tua mão, tem vitória para ti, para toda a tua família. Quem crê, dá uma glória. Aleluia, irmãos e irmãs, abra vossa Bíblia no livro de João, capítulo 19. Nós vamos meditar um pouco a respeito do Calvário. Dá uma glória, igreja. Dá uma glória mais alto. Aleluia, a partir do verso 17, dá uma glória. Deus, ele tem algo novo, quem crê, dá uma glória. Aleluia, a palavra do Senhor. Elevando ele as costas, a sua cruz, saiu para o lugar chamado Caveira, e em hebraico se chama Gólgota, onde o crucificaram, e com ele outros dois, um de cada lado, e Jesus no meio. E Pilatos escreveu também um título e pô-lo em cima da cruz, e nele estava escrito: Jesus Nazareno, Rei dos Judeus. E muito dos judeus levaram esse título, porque o lugar onde Jesus estava crucificado era próximo da cidade, e estava escrito em hebraico, grego e latim. E dizia, pois, os principais sacerdotes nos judeus a Pilatos: não escreva Rei do Judeu, mas sim que ele disse: sou Rei do Judeus. Respondeu Pilatos: o que escrevi, escrevi. Tendo, pois, o soldado crucificado a Jesus, tomaram os seus vestidos e fizeram 4 partes para cada soldado, uma parte também a túnica. A túnica, porém, descida todo do alto a baixo, não tinha costura. Levanta a mão e dá uma glória. Fala comigo, meu Deus. Não ouvi, meu Deus. Esta manhã eu quero voltar ao Calvário. Palma e glória, irmãos e irmãs. Adora ele com fé, com amor. Expressa tua gratidão ao Senhor. Aleluia, irmãos e irmãs. Eu sempre gosto de frisar para a igreja. Aleluia, na presença do Senhor, temos que apresentar o nosso melhor. O melhor glória, melhor adoração. Aleluia, não podemos adorar a Deus de qualquer maneira. Com desânimo, com cansaço, não. Temos que adorar a Deus é com a alma, é com certeza que Ele nos ouve, é com certeza que estamos, é diante dos reis dos reis, diante do Senhor dos senhores. Ele está em nosso meio esta manhã para te dizer: eu te amo, meu filho, eu te amo, minha filha, eu dei a minha vida em resgate a tua salvação. Só quem ama Ele levanta a mão e dá uma glória. Aleluia, irmãos e irmãs, quando eu olho para o alvo, quando eu olho para o Calvário, aleluia, minha alma chora. Aleluia, de ver o sacrifício, de ver o sofrimento que era meu, de ver o sofrimento que era teu, mas Ele pagou por nós. Quando eu olho para a coroa de espinho, para o semblante sagrado, quando eu olho para aquele rosto marcado pelo sangue, aleluia, pelos cravos da coroa, quando eu olho para Ele, os açoites que era meu, o pecado não era dele. Pecado era nosso. A dor dos açoites. Os cravos que não era dele. Os cravos era para nós. Eu reconheço a minha miséria, que eu também sou culpado da dor dele. Aquele corpo tão sofrido, trêmulo de dor, mas Ele não abriu a sua boca. Ele foi fiel até o fim. Ele não se rendeu, Ele não se entregou, Ele foi até o fim. A dor não fez Ele negar o Pai, a dor não fez Ele negar o sofrimento. Quando o Pai virou as costas por não suportar o sofrimento do seu filho em meu lugar e em teu lugar, Deus negou, ele não negou a cruz. E hoje eu te pergunto, por que tem negado? Por que tem negado? Por tão poucas coisas. A dor não pode te separar do Calvário. O desprezo não pode te separar da cruz. A humilhação não pode te tirar do Calvário. Ele suportou calado para que hoje nós tivéssemos liberdade de entrar no santuário. Aleluia, Jesus, ele te ama, minha irmã. Jesus, ele te ama, meu irmão. Aleluia, volta dele está na nossa face. Deus tem abreviado os dias, a natureza anunciando a volta dele. Aleluia, terremotos, maremotos, vendavais da glória. Natureza que era para florescer na primavera já floresceu. E nós estamos no sono da indolência, olhando para um lado, olhando para o outro, e deixamos de olhar para o Calvário. Deixamos de meditar no sangue da dor de Jesus. Volta hoje para o Calvário. Volta a meditar no sangue da cruz. Volta a meditar no poder do sangue. Aleluia, Deus está te chamando. Volta, filho meu. Volta, filha minha. Volta pro Calvário, porque é lá que alcançaremos a misericórdia e o perdão dos nossos pecados. Não, glória. Não, glória. O quanto somos pequeninos. O quanto somos falhos. Muitas vezes não conseguimos perdoar o nosso irmão. Não perdoamos nem a nossa família. Mas chegará o dia. Esse dia chegará. Queremos prestar conta de tudo. Até da oração que deixamos de orar. Até do jejum que deixamos de fazer. Da glória. Até das responsabilidades da sua obra, que fizemos de má vontade, chegará o dia, e ninguém escapa desse dia. Deus está mandando eu falar. Até na oração global, para orar uma hora, nós recuamos. Uma hora é muito. 40 minutos é muito. Mas ele não fez isso. Ele suportou a dor. Fecha tuas vistas. Vai até o pé do Calvário agora. Olha para o rostinho ensanguentado de Jesus. Olha agora as suas costas retalhadas. Olha os cravos do Calvário. Pode dar glória. Medita um pouco a dor de Cristo por ti. Os pecados não era dele, os pecados é nosso. Olha e volta ao primeiro amor. Lembra quando você não via a hora de chegar da casa do Pai, quando você entrava pela porta, já falava em língua de anjo, já sentia a labareda do Espírito. Se várias noites de joelho, e hoje 40 minutos é muito. A oração global, ela não morreu, ela está em pé. Deus está te chamando para o joelho. Deus está te chamando para reconhecimento. Talvez seja a última, mas o que Deus está mandando eu falar, eu vou falar. Deus quer você de volta para Ele. O inimigo tem causado distância entre ti e Deus. Mas hoje eu venho para te dizer, volta, filho. Volta, porque a trombeta vai soar. Dá glória, levanta a tua mão. A trombeta soará. E aonde estará o nosso olhar? Aonde estará o nosso foco? Aonde estaremos quando a trombeta soar? Vimos terremoto em Venezuela. Vimos terremoto em Colômbia. Vimos terremoto no Peru. Vimos terremoto em todas as partes. Da glória. E o Brasil não vai passar em branco. Fica tranquilo. O tempo do Pai chega para nós. Quando Ele chegar, que possamos estar com o rosto no pó. Que Ele possa nos encontrar debaixo das asas da humilhação. Quem querer, levanta tua mão. Eu só quero aquele que hoje verdadeiramente quer fazer um concerto diante do Calvário. Você que quer tomar uma verdadeira decisão e dizer não para o diabo e voltar ao Calvário. Eu quero que você venha aqui na minha frente. Venha dobrar o teu joelhinho no altar. Venha dobrar o teu joelhinho. Pode dobrar teu joelho, meu filho. Você que verdadeiramente reconhece que você precisa de um conserto, que você não é mais a mesma, que você não tem mais força para orar, saia do teu banco e venha para a frente. Dá glória, igreja. Lembra quando você orava e falava língua? Lembra quando Deus usava a tua própria boca para falar contigo em mistério? E hoje nada mais sem graça. Saia do teu banco e venha para a frente. Levanta a tua mão, Deus está falando. Que não é um e dois, não, é muitos. Só estou com vergonha, fica em pé, igreja. Deus quer te renovar no altar. Deus quer te dar força para você voltar novamente a ser cheia da graça. Saia do teu banco e venha para a frente. Não olha para a direita nem para a esquerda, o teu alvo é o céu. Saia do teu banquinho. Lembra quando você orava e Deus curava? E hoje, quando alguém pede uma visita, você não tem mais força. Saia do teu banco e venha para a frente. Pode dar glória, igreja. Cadê a adoração? Cadê o glória? Cadê o glória? Levanta a mão. Só você que quer o renovo, quer voltar a olhar para o Calvário. Dá o glória. Toda a igreja com a mão levantada. Eu vou dar uma única dica para nós voltar a ser quem nós era. Abre o teu olho pela manhã e vai para o Calvário. Começa a meditar na dor de Cristo o dia inteiro. Medita no sangue escorrendo. Medita no sofrimento da dor. Você vai começar a falar em língua onde você estiver. Dá um glória. Teu dia vai fluir. Teu pensamento maligno não vai chegar. A enfermidade vai embora. Dá glória. Só levanta pela manhã e vai pro Calvário. Dá um glória, igreja. É o renovo, reclama. É algo sobrenatural. Eu lanço esse desafio para a igreja. Faça uma prova por um dia. Não pensa em nada, só no Calvário. Vai falando, o sangue de Jesus tem poder. O dia todo fica ligado no sangue. Irmãos, vocês vão ter visões, vocês vão ver maravilhas. Vocês vão falar em língua, reclama. Vai ser lindo demais o renovo. Aleluia, a bruxaria vai ser destruída. O câncer vai ser queimado. Você vai sentir uma brisa. Vai sentir um fogo. Vai sentir um renovo. Pega o microfone lá, dá um glória. Pega o microfone, levanta a mão e dá uma glória. Vamos orar pelo renovo agora. Começa a dar glória, igreja. Vai dando glória, glória, glória. Senhor meu Deus e meu Pai, Senhor, eu te louvo agora, Pai, por essas almas tão lindas, Pai, por esse renovo do Calvário, Pai, rique, lobone, rique, leba, Pai, essas almas e agora é apenas a oração do renovo, ainda tem várias orações, Senhor, eu clamo pelo teu nome, Pai, eu clamo por misericórdia, renova esse lindo dão da palavra, renova o dão do avivamento, meu Pai, aviva a tua igreja, viva, Pai, aviva esse obreiro, Senhor, aviva essa obreira, meu Pai, rique, lobone, rique, leva, ai, Espírito de Deus, que lindo, avivamento, meu Pai, que lindo, Senhor, ouvir línguas, Pai, rique, lobone, rique, leva, Pai, leva-nos de volta ao Calvário, Senhor, leva-nos a ti o primeiro amor, Pai, rique, lobone, rique, leva, Pai, eu te louvo, Jesus querido, por tantas almas que estão voltando, rique, lobone, rique, leva, Pai, derrama a tua graça, Senhor, é que uma abundância agora, Pai, revista a tua noiva, revista a tua igreja, revista, Senhor, nós queremos revestimento e poder, rique, lobone, rique, leva, Pai, conduz-nos de volta ao Calvário pelo sangue, Pai, conduz-nos de volta, é para tua glória, Pai, lembra do primeiro amor, lembra tu de rique, lobasse, rique, leva, Pai, realiza tua obra, Pai, confirma teu milagre, em nome de Jesus, levanta a mão e fala, meu Deus, eu quero voltar ao primeiro amor, fala, meu Deus, me ajuda eu ficar no Calvário, em nome de Jesus. Coisa linda é ver almas chorando, ver almas se derramando na presença do Pai. Todos com a mão levantada, Deus já está me revelando coisas muito profundas. Quem crê, dá um glória. Deus está me revelando 62 pessoas que Deus se renovou aqui hoje. Tu entrou de uma maneira, mas está saindo de outra. Levanta a tua mão. 5 pessoas, pastor Rivair, que tinham um câncer avançado no estômago. 5. E o Senhor te trouxe. Quanto tempo, irmã?
1: Oi, perdão. Era para mim ter feito uma cirurgia 3 anos atrás. Aí eu fui, uma vez não deu certo, outra vez não deu certo. E assim, nunca dá certo, tá na mão de Deus. Eu creio em nome de Jesus.
0: Faça um novo exame. E a cirurgia, o cirurgião já te operou. Cadê as 4 que faltam? E uma delas, pastor Rivair, é um câncer. E o Senhor me mostra você com gosto de sangue. Cadê essa pessoa? Quanto tempo isso, irmã? Pode chorar.
2: Eu descobri com 3 meses.
0: Tá desesperada.
2: Tá em investigação ainda, ninguém sabe o que eu tenho.
3: Ela foi desenganada, leucemia.
0: Desenganada.
3: Ela foi desenganada, leucemia no sangue, anemia, mandaram para Amaral Carvalho, tá desenganada.
0: Poucos dias de vida.
4: E aí eu trouxe ela, a gente vai falar, vamos pra lá que você vai ser
3: curada. E nós chegamos na porta, o rapaz falou, mas não está lá, falei, vamos lá, Letícia.
0: Não, meu louco. Deus não vai só te curar, Deus vai transformar a tua vida e tu vai ser vaso na mão do Deus. Quem crê, levanta a tua mão, pega o azeite, dá um glória. Falta 3 ainda, 2 vieram, dá um glória. E o terceiro que Deus está me revelando é um câncer tão agressivo que tu teria poucos dias de vida. Cadê essa pessoa? Quer o livramento? Posso orar, mas não é a pessoa. Dá um glória. Deus cura qualquer câncer. Quem crê, dá um glória. Dá um glória, igreja. Senhor, crê no seu milagre, meu filho.
5: Eu creio.
0: Senhor, crê que hoje é o dia da sua vitória.
5: Eu creio.
0: Tu vai sair daqui dando pulo de alegria. Quem crê, dá um glória. Ainda falta 2 pessoas. E uma, pastor, é na coluna da glória. Da glória. Falta 1 pessoa ainda. E Deus, eu vi com meus olhos o caixão saindo do teu lado. Cadê essa pessoa? Dá glória. Você está aqui, está passando mal aqui dentro. Dá um glória, igreja. Dá um glória. Grita queima ele. Grita Satanás. Sai agora. Sai do meu caminho. Começa a gritar queima. Quanto tempo?
6: Irmã, eu ia passar por uma ressonância, porque assim, eu tô tendo muita baixa imunidade e eu não sabia por quê. E foi colhido um monte de exame meu, eu até, tipo assim, se o meu filho estiver escutando, ele vai estar escutando agora, porque nem pro meu filho eu falei. O médico falou que eu tava, que ele viu, né, assim, dos exames, que lá mostrava que eu tinha um câncer, mas não sabia a localidade do meu corpo onde estava.
0: Quem tá ouvindo?
6: E eu fiquei calada, eu guardei. Eu espero que até meu filho não esteja ouvindo agora, porque é agora que eu tô contando. E meu câncer estava localizado aqui, ó, na minha parte, que ele falou que eu tinha poucos tempos, ou eu ia ficar numa cadeira de roda ou em cima de uma cama até no dia eu falecer. E tudo que eu comia, eu passava mal, fraqueza, tontura, até para mim chegar aqui foi uma luta, porque eu estava tendo sangue de pânico de ficar sozinha, porque onde eu ficava eu passava mal.
0: Sofrimento.
6: E eu também fui curada, irmã. Não sei se você lembra, 3 meses atrás você estava em Londrina. Eu também estava com uma enfermidade no meu corpo, dos meus seios, muito grande, que nem a medicina não sabia o que eu tinha.
0: Eu me lembro.
6: E a senhora falou para mim que você me via eu na cirurgia, e que eu via de vestido, e hoje eu vim lá de Londrina porque eu sabia que a senhora estava aqui para a senhora ver e contemplar esse milagre.
0: E você não magoou quem crê em milagre, não violou. Levanta a mão e agora vai voltar para Londrina sem câncer.
6: Amém, Jesus.
0: Feliz testemunhando que Jesus Cristo não mudou.
5: Irmã Lorena, eu lembro quando ela chegou aqui com seios enormes assim, e ela estava numa situação muito difícil, e hoje ela me encontrou ali e falou: eu sou aquela mulher lá, depois que a irmã Lorena orou por mim, Jesus fez um milagre na minha vida.

0: fina. E pela honra e glória do Senhor foi tirado 58 quilos de peito. E a medicina não sabe o que eu tinha.
1: O seio dela estava caído.
0: 58 quilos.
2: Gigante.
1: Você imaginou o peso e o sofrimento?
0: 58 quilos. Faz 3 meses hoje a minha cirurgia.
1: Dá uma olhada pro corpinho dela. Tá mais elegante do que eu. Dá um glória. Levanta a mão e dá um glória. Grita, meu Deus. Eu creio no meu milagre. Aleluia. Nós vamos agora ouvir a cantora. E já já eu volto para orar por milagre. Quem quer ouvir mais? E Deus dá um glória. Aleluia, levanta a mão. Apenas foi a palavra, apenas foi a sobremesa, mas ainda virá muito milagre. Quem crê dá um glória.
3: Aleluias, Deus abençoe. É o cantor Ivan Luiz. Ô glória, vamos adorar a Deus porque ele é digno de todo louvor. Levanta e vence. Vamos adorar a Deus com esse louvor.

0: uma dúvida das pessoas. Eu não estou falando lá só vai entrar gente bonita, não, irmãos. Porque tem muitas pessoas confundir o hino. Lá só vai entrar gente bonita. Nada disso. Lá não vai faltar. Quem está entendendo da glória? Lá não vai faltar gente bonita. O povo de Deus é lindo demais. É a beleza do Espírito Santo, né, irmã Maria Lorena, evangelista?
1: Se não tiver ninguém bonito lá embaixo, dá uma olhadinha para aquele canto lá. Dá uma olhadinha para esse canto.
0: Oi, irmã, porque algumas críticas
1: dá
0: eu recebi.
1: Dá uma olhadinha para o pastor aqui também.
0: Não vai faltar gente bonita. Quem é bonito aqui? Quem é de Jesus? Você é lindo. Você tem o brilho do Espírito Santo, né, evangelista Maria Lorena?
1: É lindo demais. Dá o meu Lord. Fala comigo, meu Deus. Eu creio que haverá festa no céu. Irmãos e irmãs, vamos ajudar a obra. Sabemos a grande responsabilidade, aleluia, da Fundação Reviver. Sabemos também a batalha que a Fundação, aleluia, enfrenta financeiramente para manter os asilos, para manter as creches, para manter a medicina, para manter a saúde. Sabemos que não é pouco. Agora, se nós abrir a nossa mão e plantamos com alegria, creia que haverá uma grande colheita. Ajuda aquele idoso, ajuda aquele leito, ajuda aquela mãe desamparada a ser mantida pelo pão de cada dia. Ali não é apenas um asilo, ali tem cuidados, tem enfermeiras, tem medicina, tem médicos. O gasto é muito alto, mas Deus conta contigo. Quanto mais você semear, mais você irá colher. Quem vai semear hoje para colher amanhã? Levanta a tua oferta, toda a igreja em pé. Se que pode ajudar com o teu melhor, pega a tua melhor oferta, porque hoje você está ajudando. Quem sabe no amanhã você vai precisar também de uma vaga no asilo, precisar de uma criança para pôr na creche. Então levanta hoje a tua oferta, ajuda com amor, ajuda com carinho. Quem vai semear dá glória, levanta a tua mão, fala comigo, meu Deus, não ouvi, meu Deus, repreenda, ó devorador, a miséria, sai agora, sai do meu caminho, fala, meu Deus, eu creio que tudo que eu semear esta manhã, eu irei colher em nome de Jesus. Passa lá com a salva, vai dando glória à igreja, ajuda com amor. Vou pedir para o pastor Rivair agora fazer uma oração pelos votos, para nós ajudar a Fundação pela Tarde.
2: Glória a Deus. Fique em pé, meus irmãos, vamos consagrar esse voto, porque hoje é o dia de semear. Quem semeia? Quem semeia? E aquele que semeia pouco vai colher? Então ainda dá tempo de você reservar melhor para dar para Deus hoje. Então levanta as mãos para cá. Depois de consagrado, chega nas suas mãos como aquilo que Deus está preparando como vitória para você. Então levanta as mãos, oremos. Senhor meu Deus, aqui estamos, ó Deus, consagrando esses votos nas tuas mãos, Senhor. Este povo, meu Deus, vai pegar com muita fé para entregar às 2 da tarde com o seu pedido, porque acredita que aquele que semeia colhe, ó Deus. Assim como Isaac semeou e colheu naquele mesmo ano, já estamos vendo o Senhor preparando. Prepara mesmo ao teu povo e dá a tua vitória, em nome de Jesus, diga amém. Quem crê que ainda hoje Deus pode honrar a sua fé? Quem crê? Quem crê? A Bíblia diz: lança o teu pão sobre, e depois de muitos dias, você vai semear hoje, e aguarde, porque vai ter colheita grande. Quem crê, diga glória a Deus. Passa lá, queridos irmãos obreiros, entrega esse povo, todo mundo pegando voto, já prepara, porque agora é hora do milagre. Agora é hora do milagre, isso, pega o seu voto, pega o seu voto. Vamos lá, Rose, isso, pega o seu voto. Pastor, eu quero pegar o voto, vem correndo aqui, vem pegar aqui. Já chegou a hora do teu milagre. Quem crê, diga glória a Deus. Isso é para quem quer semear, isso é para quem quer colher. Isso não é para quem quer, isso é para quem crê. Não é para quem quer, é para quem crê. Quem crê já pegou o voto, quem crê já pegou o voto, quem crê já pegou o voto, quem crê já está em posse do milagre. Quem crê, diga glória para Jesus. Já fica em pé, meu irmão, já fica em pé com o voto aberto. Tem crente que já está aposentado, não está nem sabendo, irmã Lorena. Tem crente que já recebeu a casa própria, não está nem sabendo. Você está semeando em uma terra que você vai colher, vai colher. Quem está entendendo, diga glória a Deus. Quem estava desempregado não está mais. Você ouviu o testemunho da irmã ali? Que Deus preparou toda a cirurgia para ela. Deus vai preparar tudo e muito mais para você. Já fica em pé, já fica em pé. Levanta esse voto para Deus, porque Deus sabe da fidelidade que está no seu coração. Levanta para Deus, todo mundo com esse voto, porque você não vai para casa, você vai ficar aqui hoje. Hoje é o dia do Senhor. Quem me entende, diga glória a Deus. Ah, pastor, eu vou para casa. Então já coloca a sua oferta, passa lá na livraria, já deixa a sua oferta para ajudar a Fundação Reviver, que está em uma missão muito grande, não somente em São Paulo, mas no Brasil inteiro. Tem muitos outros projetos que estão nascendo e através da ajuda de vocês. Já fica em pé, já fica em pé, que a nossa irmã Maria Lorena vai fazer a oração dos milagres agora. Jesus vai te dar saúde agora. O dinheiro que você ia gastar com remédio, com exame, daí por diante, você vai entregar para Deus, porque Ele vai te dar saúde. Quem crê assim, diga glória a Deus. Então levanta as mãos e diga: Jesus. Está fraco, tem que ser forte e bonito. Diga: Jesus, me dá saúde. Diga: Jesus, me dá saúde. Vamos orar, porque agora é hora do seu milagre. Só quem crê no milagre está com a mão levantada para receber, Maria Lorena.
1: Grita comigo: meu Deus, não ouve, meu Deus, repreenda toda obra de Satanás. Sai agora, sai da minha saúde. Fala, meu Deus, repreenda toda ira de Satanás. Põe uma mão na tua cabeça. Yeah.

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0: está acontecendo nesta manhã. Minha irmã, seu nome?
1: Maria da Penha dos Santos.
0: O que, que a senhora tinha, irmã Maria?
1: Assim que eu cheguei, começou a doer as minhas duas pernas.
0: Muito forte.
1: Muito forte.
0: E agora, através da oração?
1: Irmã subiu para orar, aí as dores foram sumindo.
0: Não está sentindo mais nada? Anda um pouquinho aqui, minha irmã. Anda um pouquinho. Bate as suas pernas, vê se sente alguma dor.
1: Não estou sentindo mais nada.
0: Sumiu. Quem te curou agora?
1: Jesus.
0: Está curada, minha irmã?
1: Em nome de Jesus.
0: Diga, Senhor, obrigado, Jesus.
1: Obrigado, Jesus.
0: Curada, irmã Maria Lorena.
2: Que lindo. É a fé, dá o meu glória. Mas eu quero 28 pessoas. Deus vai dar um basta em Satanás. Deus tem visto a tua dor, o teu gemido. A tua vida está totalmente amarrada. Saia do teu banco e venha correndo. São 28 pessoas. Tremeu as pernas, sentiu calafrio. Terríveis obras de bruxaria. Grita, queima eles. Eu não ouvi o queima eles. Aleluia, que tem 41 pessoas. Queira o diabo ou não queira, a vitória já é tua. Toda a igreja, 3 pessoas com cirurgia marcada e o Senhor te operou. Cadê essas 3 pessoas? Levanta a mão e venha para frente. Venha rápido, o Senhor já operou. Tem uma glaucoma, o Senhor Jesus te deu saúde, receba teu milagre. Tem uma pessoa que alguém olhou para ti e disse, isso não vai passar em branco, e o Senhor te trouxe hoje para dizer, não tema, eu estou contigo. Quem crê, dá uma glória. Vem aqui, irmão. Vem aqui, dá uma glória. Dá uma glória. 17 mães, Deus diz, basta. Chega de lágrima, porque agora é comigo. Levanta tua mão, Deus vai secar hoje as vossas lágrimas. Quem crê, dá uma glória. Pode gritar, queima eles. Pode gritar, queima eles. Levanta a mão e começa a gritar, queima. Eu não ouvi o queima, queima, queima. Toda obra da bruxaria sai agora. Em nome de Jesus Cristo, toda enfermidade

0: Shalia. Jesus.
1: Evangelista Maria Lorena, mais milagres acontecendo nesta manhã. Minha irmã, seu nome?
2: Maria das Dores.
1: O que a senhora estava sentindo, minha irmã?
2: Senti uma dor muito forte no meu estômago. Aleluia.
1: Quanto tempo, minha irmã Maria?
2: Um ano e pouco foi feito os exames. E o médico falou assim que eu estava com uma enfermidade no meu fígado, mas não dava para saber o que era. Aí o meu esposo ficou doente, eu não... né, continuei, aleluia, o tratamento e entreguei na mão do Senhor e confiando no Senhor, pedindo, né, a cura. E hoje, para a honra e a glória do Senhor Jesus, eu estou curada. A dor era muito
3: sumiu
2: em nome de Jesus.
1: Era muito forte a dor,
2: muito forte.
1: Está curada
2: em nome de Jesus.
1: Este milagre foi pequeno ou foi grande?
2: Muito grande.
1: Acabou o sofrimento
2: em nome de Jesus.
1: Diga-se obrigado, Jesus.
2: Obrigado, Jesus.
0: Fala comigo, meu Deus. Fala, meu Deus.
2: Meu Deus.
0: Câncer. Nunca,
2: nunca
0: mais.
2: Nunca mais.
0: Nunca mais. Irmã, perdendo todo o teu seio do lado esquerdo, que é o livramento da glória, da glória. O raio-x do Senhor bateu lá. Quem crê, dá um glória. Irmãos, dá um glória. Em nome de Jesus.
4: Amém.
0: Quanto tempo?
4: Não sei, porque eu não fiz exame.
0: Não quis fazer exame?
4: Não.
0: Só sentia dor?
4: Sentia dor aqui do lado esquerdo. Do
0: sentia.
4: Bastante dor.
0: Volta lá fazer um exame. O médico vai perguntar quem foi que operou.
4: Amém.
0: Aí você vai dizer o Senhor Jesus.
4: Amém. Foi Jesus.
0: Vai sair a cirurgia, irmãos. Vai sair, ela vai testemunhar aqui. Quem crê, dá um glória. Quem crê, dá um glória. Todos com a mão levantada, irmãos, é milagre. Deus me revelou claramente 98 milagres. E não é coisa pequena, não. Dá glória. Há um milagre, pastor Rivair, é no teu pulmão. Tu nunca mais vai sentir esta dor. Não vai. Toma posse, pastor. Dá glória. Cuidado. E é pelas costas. Cuidado. Jejum e oração. Eu sempre falo, ninguém perde em ficar calado. Você só ganha. E tem 11 pessoas, se você se calar, Deus vai agir por ti. Glória. Deus vai agir. Aprenda uma coisa hoje, só amém. Não te defenda, amém. Porque nós temos um advogado e esse não perde nenhuma causa. Quem crê, levanta a tua mão. Eu vou contar um testemunho, já vou passar, pastor Rivaí. Eu tinha uma sobrinha minha. Ela ligou, ela disse, tia, o meu seio sumiu. Eu disse, como, Rose? Ela disse, meu seio sumiu. Acordei de manhã e não tem mais seio do lado direito. Eu disse, confia no Senhor, mas faça um exame. Ela fez o exame. O câncer foi tão agressivo que ele comeu de dentro para fora. Ele puxou. Foi tão agressivo que o médico falou, nem adianta mexer. Eu fui lá orar pela minha sobrinha, irmãos. Eu só falei essa palavra, Senhor. Uma gota do teu sangue. Uma gota do teu sangue. Quando eu falei essa palavra, ela começou a chorar, chorar, chorar. E começou a ficar vermelha, vermelha. Quando ela chegou para fazer as quimioterapias, radioterapia, porque foi muito agressivo. Foi questão de horas. O médico falou, já não precisa mais fazer nada, porque o câncer subiu.
5: Glória a Deus. Levanta as mãos. Quem crê que Jesus está aqui, diga glória a Deus. Está levando a bênção para casa? Quem está levando um caminhão de bênção, diga glória a Deus. Mas isso é só um ensaio do que Deus vai fazer daqui a pouco à tarde. 2 horas em ponto, teremos mais um grande culto e queremos ver vocês aqui. Então já levanta as mãos para Jesus. Nós vamos orar e já vamos receber a nossa irmã Rose, que vai dar a palavra final, já finalizando este culto. Terminando aqui, nós temos no estacionamento, nós temos vários locais para você alimentar, cantina da Fundação Reviver. Passa até lá, leva a sua família também e já fica para o culto da tarde, não precisa ir para a rua, nós temos tudo o que você precisa aqui no estacionamento. Quem me entende, diga glória a Deus. Então levanta as mãos, quem está abençoado, diga glória a Jesus. Na hora que a nossa irmã estava pregando, Jesus me revelava 85 pessoas. Eu via Deus purificando teu sangue nesta manhã. Deus está me dizendo, eles estavam contando os dias para ver você dentro do caixão, e nesta manhã Deus acrescentou seus anos de vida. Levanta suas mãos aqui, ó, levanta as mãos lá, ó, levanta ali, o Espírito de Deus me revela 59 pessoas que veio hoje, dizendo, Deus, eu vou até lá em busca de uma resposta. Deus está dizendo, aguarda os dias e prepara para testemunhar que a tua oração foi ouvida. Eu vejo uma grande batalha sendo vencida. Levanta as mãos, começa dando glória, glória, glória, glória, começa dando glória, glória, glória, para clamar agora, meu irmão, clama pela família, clama, clama, Senhor meu Deus, aqui estamos, ó Deus, orando, já entregando tudo nas tuas mãos, Senhor, já pedimos para o Senhor guardar as caravanas que estão a caminho desta grande concentração. Usa, meu Deus, a tua serva, evangelista Maria Lorena, usa, meu Deus, o pastor Jerry e toda a nossa diretoria, ó Deus, nesta tarde de hoje, Senhor, o teu povo clama, a tua igreja clama, Senhor, o teu povo pede, o Senhor atende neste dia, honra mesmo e dai a tua vitória, em nome de Jesus, diga amém. Levanta as duas mãos aos céus, vamos receber a nossa irmã Rose Oliveira com palmas para Jesus.
6: Glória a Deus. Já encerramos a oração. Só para confirmar, vocês vão estar conosco agora à tarde, tá? A bênção é grande de Deus sobre as nossas vidas. No próximo sábado estará conosco a nossa irmã Lilian. Faz assim, Lilian. A esposa do pastor Rivaí estará ministrando a palavra de Deus aqui no culto da manhã. Um culto de oração também tem palavra. E neste domingo, Às 15 horas, o pastor Marco Magno, um dos nossos diretores, estará ministrando no culto da tarde. Então não faltem, esteja conosco, que a bênção de Deus irá prosseguir. Quantos vão permanecer conosco agora à tarde? Um pouquinho as mãos, levanta as mãos, fala, eu vou ficar em nome de Jesus. Será uma bênção gigantesca para todos nós. Que Deus abençoe a todos, vão em paz e nós lhes aguardamos à tarde, também amanhã, domingo, e no próximo sábado, às 9 da manhã, estaremos aqui para orarmos e buscarmos a presença do Senhor. Vamos nos despedir com alegria? A paz do Senhor Jesus, a paz do Senhor Jesus, a última vez, a paz do Senhor Jesus. Passe aqui embaixo nos nossos quiosques, tá? Faça o seu desajuno, tome o seu café da manhã e seja abençoado por Deus em nome de Jesus.
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0: não dá chance pra ele já.
1: É, nesse clima que nós estamos iniciando. Com tudo, né, Tia Gi?
0: É, isso aí, glória a Deus.
1: E como vocês sabem, todo sábado, das 11 ao meio-dia, nós estamos aqui com vocês, essa programação alegre, abençoada. Aqui não passa nada, não passa nada. Não, não passa nem vento aqui. Não, não passa nada. Tudo preparado pra você, criança, você amado e querido ouvinte. Fique ligadinho das 11 ao meio-dia, porque tem bênçãos pra vocês. É, e como toda equipe, nós estamos aqui reunidos, unidos em uma só fé e um só amor. E eu quero saudar agora, nesse momento, a Tia Gi. Pai do Senhor, Tia Gi, bom dia.
0: Bom dia, com alegria, paz do Senhor Jesus, aos nossos queridos e amados ouvintes do programa Voz da Libertação. E nós estamos aqui, né? Alegre, contente, no momento, o pequeno Galileu.
1: É, e tem ele também, o menino do Crescendo no Conhecimento, jovem, fervoroso. Pai do Senhor, Gabriel.
2: Bom dia, paz do Senhor, queridos ouvintes, criançada, adolescentes, papai, mamãe, toda a família que estão nos ouvindo, Deus abençoe.
3: Oi, tio Dorcote, tudo bem?
1: Tudo bem, é esse que vos fala, é seu irmão em Cristo, presbítero Jus Rodrigo, mais conhecido como... Tio do helicóptero,
3: como
1: é.
3: Como tá o tempo lá fora?
1: O dia tá lindo, o clima tá maravilhoso.
3: Deu
1: céu
3: pra
1: azul.
3: Pousar?
1: Deu pra pousar. Estamos aqui ao vivo com vocês, é. E eu quero cumprimentar agora a adolescente mais charmosa, alegre, que está aqui, Giovana. Paz do Senhor, Giovana, bom dia.
4: Bom dia, a paz do Senhor Jesus, crianças e ouvintes da programação.
1: Que maravilha! E ela, a oficial, né? Líder oficial.
0: Muito bom!
1: Não sei porquê deste fundo musical, não sei porquê, mas ela, Tia Silvia! Pai do Senhor, Tia Silvia, bom dia!
5: Bom dia, paz do Senhor, queridos ouvintes! Está no ar a programação mais alegre do seu dia. Não desligue o seu rádio, fique conosco.
1: É isso mesmo. E nós vamos iniciar com a palavra de Deus e uma oração. Mas antes, né, claro, eu não poderia deixar de saudar o nosso querido e amado aqui, irmão Edmar dos Santos. Pai do Senhor, Edmar, bom dia.
6: Amém, a paz do Senhor, bom dia, na paz de Cristo, bom dia, todos os ouvintes.
1: Ele que está aqui no comando da aeronave, por trás da sonoplastia.
0: Ô, glória.
1: Junto conosco aqui, para essa programação chegar a todos vocês. Vamos ler uma palavra e vou orar, Tia Gi.
0: Então vamos lá.
1: Olha só, Salmo 118, verso 24. Este é o dia que fez o Senhor. Regozijemo-nos e alegremo-nos nele. É, tem dias que nós precisamos reconhecer que foi o Senhor quem nos deu. Todos eles são, mas tem dias que nós precisamos reconhecer. E este dia agora, neste exato momento, o Senhor nos deu. E eu quero orar e iniciar essa programação com oração. Vamos orar? Senhor, meu Deus e meu Pai, em nome do Teu Filho amado, Jesus Cristo, estamos aqui na Tua presença. Primeiramente, para Te louvar, Te agradecer, Senhor, pela vida, por este dia. O Senhor nos deu vida, o Senhor nos fez chegarmos até aqui. Reconhecemos, ó Pai, que só estamos aqui porque o Senhor nos permitiu. Graças Te damos, eu quero Te louvar e Te agradecer pela vida de todos os amados e queridos ouvintes, Senhor. Eu não sei aqueles que nos ouvem o que estão enfrentando e passando, Pai, mas nós cremos no poder da oração, nós cremos no poder do Teu nome, nós apresentamos estas vidas a Ti agora, Senhor, lares, famílias, casas, crianças, adolescentes, jovens, anciões, pessoas que estão enfermas, pessoas que estão, Senhor, ó Pai, impedidas de ir e vir, alcança elas agora no seu trabalho, no automóvel, nesta casa, que este lar se encha de alegria e que nós possamos, como a Tua palavra nos diz, nos alegrar e se regozijar na Sua presença. É o que nós cremos e Te pedimos em nome de Jesus. Amém.

0: tudo, o pequeno ganha seu.
1: Assim comigo.
2: Assim, ó. E você pode participar conosco, porque esta programação é alegre, é edificante, está recheada de quadros aqui para levar a palavra de Deus, para você participar com a gente, mas nós precisamos ouvir o seu áudio, queremos saber de onde você está falando, de onde você está nos acompanhando, qual o momento que você mais gosta dessa programação. Tem oração, tem louvor, tem palavra, tem brincadeira, dinâmica, memorização de versículo, tem o momento da história. E o número para você que está fora de Curitiba, DDD é 41. Isso, anote aí o número 98747-4513. Como é que é? É 41 DDD para quem está fora de Curitiba. O número é o 98747-4513. Nós queremos ouvir como é que está o clima aí na sua região. Da onde você está nos ouvindo agora? Cidade, seu nome, a sua idade, se você já tomou café. A essas horas, se você não está em consagração, você já deve ter tomado o teu café, né?
3: Mas, tem gente ovo,
2: que, mas tem gente que gosta de um café, né, tia Gina?
3: Café com ovo, irmão de Mar. Oxi!
2: Opa!
3: Glória a Deus! Tem gente que gosta, né? Eu gosto de café com leite bem quente, mas bem quente. Aquele pãozinho com margarina, assim, derretendo, irmão de Mar. Coisa boa, né? Glória a Deus.
2: Conta pra nós, conta pra nós qual que é o teu café da manhã aí. Como é que é o teu café da manhã? É pão com torrada? É pão com ovo? É um cafezinho?
3: Quer ovo, filho?
2: Fatia de mamão? Não sei. Conta pra nós aí como é que é o seu café. O número DDD pra quem tá fora de Curitiba é o 419-8747-4513. Não é mesmo, Tia Gi?
3: É, isso mesmo. Mande a sua participação. E já temos participações aqui, ó.
2: Olha aí, que maravilha.
3: Padre Dias, manda um alô pra nós aqui de Cerro Azul.
2: Paz do
3: Estamos
2: Senhor.
3: Estamos na escuta, tia Alia, tia Zane. Ô, Glória.
2: Que Deus. Mandar um abração também pro Diácono Jairo, tá sempre ligadinho, tia Gide, lá. É. Lá do Cerro Azul.
3: Que maravilha.
2: Cidade da Pocã.
3: Deus
2: e das curvas.
3: E das curvas, Jesus.
2: Bênção de Deus. É benção, povo alegre, povo contente, que está sempre nos acompanhando e participando nesta manhã, né, tia Silvia?
3: A irmã Marilene Mendes também mandou aqui, ó, bom dia, crianças, a todos, saúde pra nós. Amém.
2: Amém.
3: Deus abençoe a irmã Marilene pela participação.
2: E sabe quem que me cobrou, me puxou a orelha pessoalmente, tia Gi?
3: Disse que é uma ouvinte
2: assídua.
3: Glória.
2: A nossa irmã Sebastiana, ela que é esposa do irmão Osmailson, dirigente lá do Jardim Apucarana, puxou minha orelha pessoalmente, tia Gi.
3: Viu? Ela puxou teve essa orelha, oportunidade.
2: Puxou minha orelha pessoalmente, foi lá e falou, eu tô sempre ouvindo, você não me manda um abraço, você não me manda uma saudação, não me manda um
3: sinal. Receba aquele abraço.
2: Não me manda um sinal de fumaça, não me manda um zap, mas está aqui. Deus abençoe sua vida, irmã Sebastiana, nosso irmão Osmail, estão sempre acompanhando, eles são dirigentes lá do Jardim Apucarana, então sempre ligadinho, fala, manda mensagem, eu não tenho celular, mas então tá bom, fica registrado aí, Deus te abençoe, irmã Sebastiana, aquele abraço. E agora, nós vamos para aquele momento.
3: Vamos pular pra história já?
2: Não.
3: Por que não?
2: Porque tudo é com
3: mas
2: ordem.
3: Mas a história
2: com
3: tá muito boa.
2: Não, nós vamos ouvir um louvor agora.
3: Ah.
2: É, tudo é com ordem e decência.
3: Ah.
2: Olha aí, ó. Que passarinho que é esse? Ouça esse louvor e seja abençoado.
3: Canta, passarinho. Nem sei se é assim.

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1: Queridos ouvintes, vocês não vão acreditar.
2: Não.
1: Conta
2: mesmo.
1: Pra nós. Enquanto ouvíamos um hino, ficamos sabendo que a tia Gi acha que no sebo, no lugar que tem...
2: Que é o sebo.
3: O que é um sebo? Tem gente que não sabe.
2: Que sebo é gordura?
1: Sebo.
3: Não,
1: o sebo é uma loja onde tem livros.
2: Isso.
1: Mas ela estava achando que era um lugar onde tinha comida.
2: Claro, eu pensei em comida, ai, né? Já põe o frango, irmão.
3: A boca, fala com o coração tá cheio.
1: É, isso mesmo.
2: Aqui é que o estômago tá cheio.
1: Avisou, irmão.
3: Ah, meu Deus.
2: Ao vivo, ei, isso.
3: Você está ouvindo o Momento Pequeno Galileu.
2: Oh, glória a Deus.
3: É alegre, é edificante, é descontraído.
2: Deixa eu ler as participações.
3: Não fica completo, tia Gi, sem a participação do ouvinte.
2: Nós queremos brincar, mas deixa eu ler as participações.
3: Deixa eu chamar para os ouvintes participar. Tem ouvinte...
2: Ei, não tá participando.
3: O que você tá fazendo aí?
2: Vamos lá.
3: Manda uma mensagem para nós. Nós ficamos alegres.
2: Acorda.
3: Manda uma mensagem para cá. Qual que é o número, tio Gilson? DDD para quem tá fora de Curitiba, 41. O número é o 987474513. É, nós queremos ouvir a sua participação. Tem participação aí, tia? Tem participação aqui também.
2: Bom dia, na paz do Senhor Jesus Cristo, irmã Gislaine, irmão Gilson, todas as crianças. Feliz e abençoado sábado, irmã Marisa. Deus abençoe, irmã Marisa, pela participação. Temos aqui também a participação da Suiane e da Sara, acompanhando a programação de Fortaleza.
3: Logo ali.
2: Ela colocou assim: amo toda a programação. Deus abençoe. Ficamos muito felizes com a participação. Temos aqui, paz do Senhor, a criança da perna grande está ouvindo também. O tio Jonathan do Tatuquara.
3: Olha aí, ó.
2: Deus abençoe, tio Jonathan, pela participação. Glória a Deus. Que maravilha, hein? A participação dos irmãos.
3: O irmão Luiz também, tia Gi. Tá ouvindo a programação. Tá trabalhando agora.
2: Oh, glória.
3: E acompanhando o Momento Pequeno Galileu. Deus abençoe o irmão Luiz Ricardo, né? Diácono Luiz Ricardo.
2: Bom dia, saudosa paz do Senhor Jesus, me chamo Valdemar, sou de Pimenta Bueno, Rondônia.
3: Olha.
2: Ele fica ligadinho todos os dias na rádio Deus é Amor e ele tá aqui falando de um louvor, nós vamos ver aqui também a neta Heloísa. Fiquem todos com a amada paz do Senhor Jesus, Deus abençoe o irmão Valdemar e a sua neta e toda a sua família, sua esposa que
3: como
2: se
3: é que
2: chama...
3: é o nome da neta?
2: É Heloísa e a Simone, que é a esposa dele, ele colocou aqui embaixo também, Deus abençoe.
3: Toda a família ligadinha, gente.
2: Em nome de Jesus, direto de Rondônia, olha só.
3: Rondônia, hein?
2: Que maravilha.
3: Será
2: Deus
3: que tá
2: abençoe.
3: Quente lá em Rondônia, Gigi?
2: Olha,
3: tá quente,
2: se aqui,
3: né?
2: Em Curitiba tá lá, deve
3: tá. Aqui tá quente, eu acredito que aí em Rondônia tá mais ou menos.
2: Temos participações aqui também. Bom dia, paz do Senhor Jesus, me chamo Isadora, estou ouvindo aqui de Salvador, Bahia.
3: Ei,
2: ô, glória, tá quente.
3: Deve tá morno, tia Gina, deve tá quentinho pra lá também.
2: Deus abençoe, Isabela. Bela, Isadora, de toda a sua família. Glória a Deus.
1: Esse merecia um duplo tonhonhão, hein? O nome de ouvinte.
2: Ai, ai, ai. Ai, nós temos aqui também a Emily de Bocaiúva, só que ela mandou um áudio. Será que nós conseguiríamos colocar aqui? Daí nós vamos para a brincadeira.
3: A tia Silvia tá coçando a mão aqui.
2: Não,
3: tia
2: ela
3: tia
2: traz suas brincadeiras.
3: Tá,
2: eu tô tentando escapar dela
3: ela
2: hoje,
3: tá em
2: na
3: silêncio.
2: Verdade.
3: Desde a hora que começou a programação, ela tá numa concentração aqui, ouvinte. Se vocês vissem a concentração da tia Silvia, ela tá numa concentração aqui porque a brincadeira de hoje promete, hein, tia Silvia?
2: Não, eu quero que os ouvintes mandem mensagem pra não ter brincadeira hoje.
3: A brincadeira de hoje promete, hein?
2: Conseguimos ouvir, irmão Timar, o áudio da Emily?
3: Vamos ouvir.
2: Emily, de Bocaiúva do Sul.
3: Enquanto o irmão Timar prepara ali o áudio da Emily de Bocaiúva do Sul, você, ouvinte, manda pra cá a sua participação.
2: Manda seu nome, sua idade, de onde você está.
3: Temperatura,
2: falando.
3: De onde você tá, e se você tá fora de Curitiba, como é que tá o dia aí? Eu tenho certeza que este dia o Senhor preparou e é dia pra gente se alegrar e se regozijar nele,
2: glória
3: tia
2: Deus.
3: Silvia.
2: Amém.
3: Fala comigo, tia Silvia.
2: Deus é maravilhoso.
3: Ela tá na concentração ali, ouvindo, vocês não têm ideia.
2: Ó, o que será que é, ó?
3: Ó.
2: Brincadeira de hoje aqui.
3: O que será que tem dentro desse pote?
4: Vamos ver logo.
3: Vamos ver, Deus. Vamos ouvir. Caramba. Vamos ouvir o áudio.
2: Mais pra cima. É que é assim, ó.

0: paz do Senhor. Eu sou a Emily, de Bocaiúva do Sul.
1: Glória a Deus! Muito obrigada, Emily, pela sua participação. Deixa eu responder aqui, ó, que lá em Salvador, Bahia, está muito calor. Colocou até o foguinho aqui.
2: Eita!
1: Glória a Deus! Eu imagino, hein?
3: Peraí. Então vamos tomar um copo d'água?
1: É.
3: Vamos tomar um copo d'água?
1: Beba água.
3: Não, peraí. Vamos tomar um copinho d'água, porque quando tá quente, Gabriel, nós temos que hidratar o corpo. Temos que beber água.
1: Cuidar do templo do Espírito Santo.
3: Temos que hidratar o rim. Um copinho d'água.
1: Essa tá colocando aqui água gelada, daquela geladinha.
3: Dá boa.
1: Dá trincando mesmo.
3: Muito bom.
1: Participações aqui, a paz do Senhor Jesus Cristo, irmãos e irmãs, todas as crianças do pequeno Galileu, que Deus abençoe. Amém, irmão Adam. Deus abençoe, Adam, pela sua participação. E agora nós vamos para a brincadeira.
3: Boa! Tia Silvia.
1: Vocês podem brincar à vontade aí, tá bom, gente?
3: É a tia oficial da brincadeira.
1: Fiquem à vontade para
3: a nossa líder estadual, tia Silvia.
2: Paz do Senhor Jesus, ouvintes. Vamos brincar? Como é a sua concentração? Você consegue fazer duas coisas ao mesmo tempo?
4: Eu não consigo.
3: Se for homem,
4: eu não consigo ler e ouvir alguém conversar do meu lado. Não dá certo.
2: Então, mas aí.
1: Eu também
3: mas
1: não.
3: Mas vamos treinar a concentração hoje.
2: Vamos treinar.
1: Ou você faz uma coisa, ou você faz outra.
2: É importante treinar a concentração. Então vamos lá. Pegue aí na sua casa, pode ser feijão, pode ser.
4: Milho,
2: grãos. Coloque num potinho.
1: Arroz é mais difícil.
2: Arroz é mais complicado, né? Coloque num potinho e você vai fazer o seguinte, você vai louvar e você vai contar no teu cérebro. Então, tipo assim, eu estou cantando ali e vou pegando aqui os grãozinhos e colocando. Daí no final do hino você vai ter que saber quantos grãozinhos você pegou. Será que você consegue?
3: Ai.
2: Hã? Quem quer começar?
3: Eu quero começar.
1: Ó, vem quer começar.
2: Tio Giz, curtinho, né? Porque nós não temos muito tempo, mas em tua casa você pode cantar um hino inteiro e pode falar um quilo de feijão, né?
1: Vamos lá.
4: É um passatempo.
3: Vamos lá.
2: Pondo aqui, ó.
1: Estamos no Pequeno Galileu no momento da brincadeira. Chacai. Vamos lá.
3: A alegria está no coração de quem já conhece a Jesus.

0: que só tem quem já conhece a Jesus.
1: Super! Desafinado.
2: Vamos lá, quanto deu, tio Gilson? Vamos
3: lá.
2: Espere, Gabriel. Vamos
1: lá. É que ele tem que cantar. A brincadeira é assim, ó. Tem que cantar e você vai contando quantas pedrinhas de feijão na mente. Ele falou 12.
2: Gabriel vai conferir.
1: Gabriel tá conferindo. Tem 12 aí?
4: Ai. Errou por uma. Tem 13 aqui dentro.
3: Não, então é 12 mais um.
1: É.
3: 12 mais um.
1: Glória a Deus.
3: Ó, peraí, tamo
4: calma corrigindo. Calma aí, queridos ouvintes.
1: Quer ver? Agora colocaram o menino pra cantar errado, Rodimar. Vai dar ruim isso aí, hein?
4: Tem 13.
3: Tá bom. Ah, 12 mais um.
4: Vamos lá. A minha vez.
1: Vai lá, agora
3: quero
1: é o Gabriel.
3: Ver o Edmar, hein? Quero ver o Edmar também.
4: Vamos lá, então. Bora lá.
3: Concentração. Primeiro hino. Vai.

0: graça divina.
1: Vamos, pega a pedrinha aí.
0: Pronto.
1: É, só cantar não vale.
0: Eu contei 10. Eu botei 10. Se não tiver 10, eu contei errado.
2: Ué. Vamos lá, vamos lá. Você está ouvindo o momento 3, Pequeno Galileu.
0: 4.
2: Momento 5, da 6, brincadeira.
0: 7.
2: Cante e 8, conte.
0: 9.
2: Tem que cantar um
0: 10,
2: hino.
0: Ó! Oh! Acertou!
2: Muito bem, muito bem,
1: agora,
2: muito bem.
1: Agora quem quer? Arrumei pra cabeça, né? Agora eu vou ter que
2: fazer.
1: Você vai fazer também.
2: Agora a tia Silvia. Vamos lá, tia Silvia. Qual que é o hino?

0: Um, dois, três, quatro, cinco. Não, peraí.
1: Cante e conte. Acorda, acorda, acorda. Acorda.
0: Nove. Um. Nove, errei também. Lá, Giovana.
1: Lá, Gi. Vamos lá, Gi. Qual que é o hino?
0: Giovana.
1: Qual o hino?
2: É difícil, é pega um lento.
1: Vai lá, vai lá, vai lá.
2: Fica difícil, pega um lento.
1: Vai.
0: Vamos, vamos.

0: Quantos?
1: Oito.
0: Um, dois, três, quatro, oh, cinco,
2: deixa o galo cantar.
0: Seis, sete. Errou, acabou. Sim. Obrigada, ouvinte.
2: Não.
0: Na sua
2: tia
0: casa.
2: Tia Gi. Vamos lá.
3: Sábado que vem tem mais.
0: Obrigada, irmão Edmar. Olha, por isso que você mora no meu coração.
2: 11 horas e 27 minutos.
0: Vamos lá.
2: Vamos lá, tia Gi. Cante e conte.

0: Não pode agradar ao Senhor, pois sem fé e sem amor, não pode agradar ao Senhor. Ai, meu Deus, eu me perdi.
1: Ai, ai, ai.
0: Eu vou ter que chutar. Eu acho que tem 9. 1, 2, a hora que ele falou, fechou 3, o olho, daí eu me 4, perdi 5, tudo.
2: 5, 6,
0: porque daí 7, você tá contando, 8, contando 9, e prestando 10, atenção no que 11, o outro tá falando, então já era.
3: 11.
0: 11? Nossa, errei feio, mano.
3: Agora eu. Agora eu, Edmar.
0: Nós temos que ir pro break, né, irmão Edmar? Voltamos daqui a pouco. Quanto tem? 11? Nossa.
3: Acertou?
0: Oh, falei 9? Tinha 11?
3: 9.
0: Os adolescentes de Almirante e Tamandaré, se preparem, que essa é a próxima dinâmica.
1: Olha só, você pode fazer com a sua família na sua casa, porque você vai ter mais tempo do que
0: sim,
1: a gente aqui,
0: exatamente.
1: Obviamente. Faz igual a tia G fez, fecha o olho. E outra coisa, ninguém conversa perto, né? Tira a concentração.
0: É, né? Passou a vez, né?
3: Só o Gabriel acertou.
1: Mas, assim,
3: parabéns,
1: nós
3: Gabriel.
1: Nós erramos porque nós ficamos nervosos, mas...
0: É ao vivo, aqui,
1: a gente
0: é nervoso, né?
1: Fazer. É. A gente consegue.
3: Muito bem, vamos agora para o momento do break informativo da Igreja Deus
0: e Amor.
3: Já
0: já voltamos com você com a história com o tio Gabriel.
3: Ouça o break.
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Quem vos saúda é o seu irmão em Cristo, o diácono David Heitz, coordenador da equipe de evangelismo nos presídios, no estado do Paraná. O motivo da minha participação é convidar a todos aqueles irmãos, aquelas irmãs que têm um chamado de Deus para evangelização em unidades prisionais. Estaremos juntamente com a nossa comissão de visita nos presídios, aqui em nossa sede estadual, na rua Pedro Ivo, número 744, no dia 23 de agosto, a partir das 9 horas da manhã. E você é o nosso convidado para participar desta reunião para tratarmos assuntos relacionados à obra de evangelização nos presídios. Que Deus abençoe a todos com a paz do Senhor Jesus.

0: 11 a Moa.
1: 11 horas e 32 minutos.
2: Paz do Senhor Jesus a todos os queridos ouvintes do programa A Voz da Libertação.

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1: 11:34.
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2: Com participação.
3: Participação, a paz do Senhor, é Elaine de Nova Araçá, Rio Grande do Sul.
2: Nossa.
3: O dia está com sol aqui, ela mandou até foto aqui, que bonita essa foto, hein, minha irmã? Glória a Deus, Deus abençoe pela participação.
2: Maravilha,
3: agora
2: e agora, tia Gi?
3: Para o momento
2: da história.
3: História.
2: Isso, vamos ouvir a palavra de Deus com o Gabriel.
3: Preste bem atenção na história, hein?
2: A palavra vai ser forte hoje, hein?
3: Tremenda.
2: Vai.
3: Maravilhosa.
2: Vai falar o seu coração. Vamos para o momento da história.
4: Chegou o momento da história, o momento na qual nós aprendemos da palavra de Deus. E aí, vocês já tiveram medo de fazer alguma coisa? Talvez andar de bicicleta sem rodinhas, falar na frente da classe ou enfrentar um desafio novo? Na Bíblia encontramos homens, mulheres, crianças, adolescentes e anciões que também enfrentaram situações muito difíceis. Eles não eram super-heróis com capas ou poderes especiais. Eles eram pessoas comuns como eu e você, mas tinham algo muito importante: fé em Deus. E você sabe o que é fé? Fé é acreditar, crer, confiar naquilo que nós não podemos ver. Em Hebreus 11, encontramos uma lista muito especial, conhecida como a Galeria dos Heróis da Fé. Nela, encontramos pessoas que confiaram em Deus, mesmo quando tudo parecia impossível. Hoje vamos conhecer alguns desses heróis e descobrir que nós também podemos vencer pela fé. Mas primeiro, você tem que saber que todos esses heróis da fé eram amados por Deus. Da mesma forma, nós temos um Pai que nos ama muito, assim como diz lá em João 3,16, que nos vai falar sobre que Deus amou o mundo, ou seja, amou a todos nós. A palavra de Deus nos ensina que em Jesus somos mais que vencedores. Ah, estão ouvindo? Parece um som de martelo. Ah, estão ouvindo ao longe? Sons de animais. Ah, e o que é isso? Som de chuva. Noé, um homem que obedeceu a Deus. Deus disse a Noé que um grande dilúvio, ou seja, uma grande chuva, iria acontecer sobre a terra e mandou que ele construísse uma enorme arca. Mas havia um problema. As pessoas nunca tinham visto uma chuva tão forte como aquela. Elas riam de Noé e diziam que ele era maluco. Aquelas pessoas, crianças, não estavam apenas zombando de Noé, mas pecando contra a palavra de Deus. E você, criança crente, tá tomando cuidado para não pecar contra Deus? E você, que não sabe o que é pecado, vamos descobrir? Pecado é tudo que falamos, fazemos, pensamos, olhamos e ouvimos que desagrada ao nosso Deus. Tudo aquilo de mal neste mundo é pecado. Mesmo assim, Noé escolheu acreditar no que Deus havia falado. Mesmo em meio à zombaria, Noé acreditou em Deus. Todos os dias ele trabalhava na arca porque acreditava na palavra de Deus. E quando o dilúvio chegou, estão ouvindo o barulho da chuva? Deus protegeu Noé e sua família. Pela fé, Noé obedeceu antes mesmo de ver o que aconteceria. Ele construiu a arca, tornou-se um herói da fé e um exemplo de obediência. Ah, estão ouvindo sons de camelos, jumentos, voz de pessoas. Parece que estão viajando. Estão escutando? Abraão, um homem que confiou nos caminhos do Senhor. Deus chamou Abraão e disse:
1: saia da sua terra. Eu vou mostrar um lugar novo para você.
4: Abraão não sabia para onde iria. Ele não tinha mapa, não tinha GPS, não tinha Google Maps, não conhecia o caminho. Mesmo assim, decidiu confiar em Deus, porque sabia que Deus nunca erra o caminho. Por isso, Deus enviou Jesus, crianças, seu único filho perfeito, para nos mostrar que ele é o único caminho que nos leva ao Pai. Abraão foi vencedor ao sair da sua terra e também muito corajoso, e foi chamado de herói da fé. Estão ouvindo? Parece som de uma multidão. Moisés, um homem que com a ajuda de Deus libertou seu povo. Quando Deus chamou Moisés para libertar o povo do Egito, ele ficou com medo. Achava que não conseguiria, mas Deus prometeu estar com ele. Pela fé, Moisés enfrentou o faraó. Pela fé, viu o mar vermelho se abrir. Pela fé, conduziu o povo até a liberdade. Pela fé, Moisés foi vencedor e foi chamado de herói da fé. Assim como Moisés, usado por Deus, conduziu o povo até a liberdade, você também pode ser livre da escravidão do pecado. Jesus, o maior de todos os heróis, deu a sua vida por nós. Ele morreu na cruz do Calvário, mas não ficou morto. Ao terceiro dia, ele ressuscitou. Jesus venceu a morte. Estão escutando sons de trombetas, buzinas, jarros se quebrando, som de exército. Que som é esse? Gideão, um homem que venceu a batalha com a ajuda do Senhor. Gideão achava que era um homem muito fraco. Ele dizia: minha família é pequena, eu sou o menor da casa de meu pai. Mas Deus respondeu:
1: eu estarei com você.
4: Mesmo com apenas 300 soldados, crianças, Gideão venceu um enorme exército. Não porque ele era forte, ele venceu porque Deus é poderoso e estava com eles. Gideão e seus 300 homens venceram um exército inimigo e Gideão foi chamado de herói da fé. Estão ouvindo? Um som de gigante. Davi, um homem corajoso. Quando todos tinham medo de Golias, de um enorme homem, Davi lembrou quem estava ao seu lado. Ele confiou em sua força, teve fé no Senhor. Com apenas uma pedra e usando a sua funda, venceu o gigante. A vitória veio pela fé, porque Deus é poderoso. Davi acreditou e foi chamado de herói da fé. Ah, estão escutando? Alguém está orando, está falando com Deus. Samuel, um homem que ouviu a voz de Deus. Samuel ainda era criança. Mesmo pequeno, aprendeu a ouvir a voz de Deus. Que maravilhoso! Quando Deus o chamou durante a noite,
5: Samuel, Samuel.
4: Samuel respondeu na terceira vez: fala, Senhor, porque o teu servo ouve. Desde pequeno, Samuel escolheu confiar, ouvir e obedecer ao Senhor. Samuel também é mencionado entre os heróis da fé lá em Hebreus, capítulo 11, versículo 32. Crianças, adolescentes, queridos ouvintes, todos esses personagens venceram pela fé em Deus. Cada um viveu uma história diferente, em uma época diferente. Alguns construíram, outros viajaram, alguns enfrentaram gigantes e exércitos, outros ouviram a voz de Deus. Mas todos tinham algo em comum: confiaram e obedeceram em Deus. Eles venceram porque acreditaram que Deus sempre cumpre suas promessas. Hoje, Deus continua procurando crianças e adolescentes que também desejam viver pela fé, crendo que Deus é poderoso. Você não precisa ter superpoderes. Você só precisa confiar em Jesus todos os dias. Isso é ter fé. Assim como os heróis da fé venceram confiando em Deus, nós também podemos vencer nossas batalhas pela fé em Jesus, acreditando que Ele é poderoso para fazer muito mais do que pedimos e até pensamos. Você vence pela fé quando acredita que não está sozinho e que o Espírito Santo está com você. Você vence pela fé quando está doente ou quando seus pais enfrentam dificuldades e mesmo assim você crê que Deus é poderoso para mudar a situação. Você vence pela fé quando louva ao Senhor. Vencer pela fé também é continuar confiando em Jesus, mesmo quando a dificuldade ainda existe. Assim como esses heróis confiaram em Deus, nós também precisamos confiar nele. A maior prova de fé que podemos dar é entregar nossa vida a Jesus e confiar nele todos os dias. Você quer vencer pela fé em Jesus? Recebê-lo como seu único e verdadeiro Salvador e o maior de todos os heróis? Então feche os seus olhos e ore assim comigo. Pai, eu recebo Jesus como meu maior herói e Salvador. Obrigado pelo teu amor. Perdoa os meus pecados e escreve o meu nome no livro da vida. Amém. A partir de agora, você tem o maior de todos os heróis ao seu lado, Jesus. E você, criança crente, Deus quer que você se torne uma criança cheia do Espírito Santo, uma criança que tenha fé e que acredite, confie e obedeça a Ele. E você também é amado por Deus. Desafio: também podemos vencer com Jesus quando praticamos a bondade. Durante esta semana, você vai fazer algo diferente em sua casa, que deixe os seus pais muito felizes. Você pode ajudar preparando a mesa do café da manhã, do almoço, do café da tarde, da janta. Você pode ajudar seus pais em alguma tarefa ou fazer uma cartinha de amor para cada um de sua família. E essa foi o momento da história, da qual nós aprendemos sobre esses heróis. Seja uma criança de fé. Deus abençoe.

0: você ouviu a história.
1: É. Vamos seguir aqui então agora com a memorização, né? Glória a Deus, vamos lá. Abra sua Bíblia no livro de Romanos, capítulo 8, versículo 37. Romanos, capítulo 8, versículo 37.
0: Romanos é depois de Atos e antes de Coríntios.
1: Atos, Romanos, Coríntios, Coríntios, Gálatas, Efésios.
0: Cante e conte.
1: Romanos, deixa eu cantar na próxima, né?
0: Romanos
1: senão
0: 8.
1: Bom demais, já vai usar o Toninho aí de novo. E agora nós vamos... Ai, Romanos 8:37.
2: Agora é a hora da memorização.
1: Oh, isso mesmo. Mas olha só, hein? Glória a Deus. Vamos lá, então. Em todas essas coisas, somos mais que vencedores por meio daquele que nos amou. Romanos, capítulo 8, versículo 37. Vamos repetir? Em todas estas coisas, somos mais que vencedores por meio daquele que nos amou. Romanos, capítulo 8, versículo 37. Você já tirou uma nota baixa ou ficou triste porque alguma coisa deu errado? Às vezes enfrentamos problemas, ficamos com medo ou passamos por momentos difíceis. Mas Deus nos ensina que quando confiamos em Jesus, não estamos sozinhos. Ser mais que vencedor não significa ganhar todos os jogos ou nunca ter problemas. Significa que mesmo quando as coisas são difíceis, Jesus nos ajuda a continuar firmes, corajosos e confiantes nele. Glória a Deus. Então, com Jesus nós podemos vencer o medo. Glória a Deus. Vamos repetir aqui o versículo, então? Em todas estas coisas...
0: Em todas essas coisas...
1: Somos mais que vencedores.
0: Somos mais do que vencedores.
1: Por meio daquele...
0: Por meio daquele...
1: Que nos amou.
0: Que nos amou.
1: Romanos...
0: Romanos...
1: Capítulo 8...
0: Capítulo 8...
1: Versículo 37.
0: Versículo 37.
1: Agora batendo palma, vamos lá? Em todas essas coisas...
0: Em todas essas coisas...
1: Somos mais que vencedores.
0: Somos mais que vencedores.
1: Por meio daquele...
0: Por meio daquele...
1: Que nos amou.
0: Que nos amou.
1: Romanos 8...
0: Romanos 8...
1: 37. Agora,
0: 37.
1: Espirrando. Vamos lá? Em todas essas coisas,
3: em todas essas coisas, atchim.
1: Somos mais que vencedores, atchim.
0: Somos mais que vencedores,
1: atchim. Por meio daquele que nos amou, atchim.
0: Por meio daquele que nos amou,
1: atchim. Romanos 8:37, atchim.
0: Romanos 8:37.
4: Que bacana.
1: Glória a Deus. Olha só, hein? Quando estamos com Jesus, podemos vencer o medo com a coragem que Deus nos dá. Podemos vencer a tristeza que Ele nos consola. Podemos vencer a tentação escolhendo fazer o que é certo. Então, em todas essas coisas, somos mais do que vencedores por meio daquele que nos amou. Romanos 8:37.
0: Opa, opa.
1: Glória a Deus. Eu acho incrível, porque ele vai bem rapidinho. Cadê o negócio? O que eu tenho que fazer pra te agir,
0: calma,
1: né?
0: Calma.
1: Mas tudo bem. Mas vamos ouvir então o áudio que Carmen Mirna mandou, né? Eu acho que é a Laurinha que mandou. Vamos ver aqui
0: vamos
1: o
0: ouvir.
1: Áudio do WhatsApp. E essa foi a nossa memorização de hoje. Romanos 8:37. E agora nós vamos com a participação. Vamos ouvir.
5: Oi, tia Gi, aqui é a Laurinha de Pinhais.
1: Olha.
5: Quero mandar um beijão pro meu papai e pra todos os ouvintes que estão escutando a rádio.
1: Ô, Glória!
0: Muito bem!
1: Deus abençoe, Laurinha. Responde aí, papai.
6: É a Laurinha,
1: a bênção. A bênção de Deus, né?
7: Amorosa.
1: É, Deus abençoe Laurinha e toda a família. Glória a Deus.
0: Mandou um abração, um beijo pro papai. E tem uma família nos ouvindo também aqui, tia Gi. A Jaqueline, o Luiz, a Raquel.
1: Ô, Glória.
0: Tá todo mundo ouvindo lá.
1: Que bênção.
0: Tá todo mundo
1: que
0: ligadinho.
1: Que bênção.
0: Bênção
1: temos
0: de Deus.
1: Temos também ali o meu irmão que está ouvindo também. Glória a Deus.
0: Toda
1: a família, o Luan.
0: Tá acompanhando o momento
1: Deus
0: da história.
1: Deus abençoe.
0: Jesus aí, é o nosso herói.
1: Na audiência.

0: o Edmar no violão, a Laurinha e a irmã Mirna fazendo contracanto.
1: Deus abençoe! Deus
0: muito
1: abençoe
0: bem.
1: Toda essa família abençoada em nome de Jesus.
0: Essas são as netas do irmão Edmar dos Santos. É isso, irmão Edmar?
2: Exatamente.
0: Maravilha, muito bem. Ó, caminha Jesus.

0: quero também mandar os parabéns para os aniversariantes.
1: Parabéns para você, aniversariante do mês de agosto.

0: fazendo hoje.
1: Vai fazer amanhã.
0: O meu irmão Ricardo fez ontem aniversário. A você que está fazendo hoje, você que irá fazer, com a permissão de Deus, os nossos parabéns, as nossas felicitações, muitos e muitos anos de vida, que Deus te abençoe e essa data se repita muitas e muitas vezes. É, parabéns!
2: Aquele abraço.
0: E agora?
1: Vamos para a curiosidade, bem rapidinho, um momento crescendo no conhecimento.
3: Vamos lá falar sobre três mulheres da Bíblia que não são tão conhecidas, mas que são citadas, estão lá. Você já ouviu falar da mulher Raabe, mulher de Jericó, que acolheu os espiões israelitas por reconhecer a soberania de Deus, sendo lembrada por sua atitude de coragem? Ela ajudou os espiões na terra de Jericó. Você já ouviu falar de Priscila? Ela foi a líder atuante na igreja primitiva nos tempos de Paulo, que auxiliou na instrução da fé cristã ao lado de seu marido Áquila. E uma curiosidade é que eles eram produtores de tenda, assim como o apóstolo Paulo também era.
1: Oh, que legal.
3: Em um período, Áquila, Priscila e Paulo vendiam...
1: Eles eram empreendedores.
3: Eles eram empreendedores.
1: Olha só.
0: E todo o trabalho e o investimento era em prol à causa da obra de Deus, do reino de Deus, e atender as órfãos, viúvos e estrangeiros.
3: Olha só. Isso mesmo.
4: Lindo, né?
3: Você já ouviu falar de Lídia? A Lídia está nos Atos dos Apóstolos, capítulo 16. Ela era da cidade de Filipos e trabalhava vendendo púrpura, que era um tecido caro na época. A púrpura era um tecido tingido de uma cor avermelhada ou roxa muito cara, usada apenas por reis, nobres e pessoas muito ricas. Isso demonstra que Lídia era uma empreendedora.
1: Olha, ele nem
3: que
1: tá
3: cria uma empreendedora de sucesso que cria no poder de Deus e ajudava a igreja primitiva.
1: Glória
3: também.
1: Glória a Deus.
0: Repete aí as três mulheres: Raabe, Priscila com seu esposo Áquila e Lídia.
1: Que maravilha, glória.
0: Muito bem. Ah, não. Ah, não, tia Gi.
1: O que aconteceu?
0: Não.
1: Não.
0: Oh.
1: Já?
0: Não.
3: Ele consertou o relógio dele agora.
5: 59.
1: Nós temos um minuto para encerrar essa programação.
0: Vamos orar agradecendo ao Senhor. Pai querido, papai amado, rendemos graça, te louvamos, porque o Senhor é bom. Obrigado por esta programação, ó Pai, que o Senhor nos permitiu até aqui. Abençoe cada ouvinte, Pai, do Rio Grande do Sul, Fortaleza, Rondônia, da Bahia, todos, ó Pai, aqui da região metropolitana de Curitiba, pastor Gerri, Pai, nosso irmão Edmar e família, irmã Silvia, cada um aqui, Senhor, que esteve conosco. É o que nós te pedimos e te agradecemos, em nome de Jesus. Deus abençoe, tia Gi.
1: Deus abençoe, querido ouvintes, até sábado que vem.
0: Deus abençoe, tia Silvia.
1: Deus abençoe, ouvinte. Continue na nossa programação.
0: Gostei da brincadeira de hoje, hein?
1: Viu?
0: Vamos ver semana que vem. Deus abençoe, Gabriel.
3: Deus abençoe, até semana que vem.
0: Deus abençoe, irmã Edmar.
6: Amém, até sábado.
0: E quem se despede é o seu irmão em Cristo, presbítero Justo Rodrigo, mais conhecido como Tio Helicóptero. E
7: essa programação foi alegre e contente, porque Jesus se fez presente na vida da gente.
0: Deus abençoe. Oi, ouvinte, Deus abençoe. Queremos sábado agradecer pelas participações e até sábado que vem.
1: Sábado que vem.
0: Permitindo Deus.
1: Em nome de Jesus.
8: Quer ovo, filho?
1: Não.

0: See you. See you. Vejo você sábado que vem. Saturday que vem.
1: Deus abençoe. Deus abençoe.
2: Que pena, acabou o programa.
3: Ah, que peninha.
2: Mas sábado que vem tem mais.
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7: Meio-dia e um.
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9: 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Tem muitas pessoas mandando seus pedidos de oração através do rádio. Deus abençoe você que está pela emissora de rádio, aplicativo da rede de rádio e PDA Play. Deus abençoe você no YouTube, Facebook e Instagram. Você já sabe, agosto verde, hoje é o dia da festa tão esperada pelo povo de Deus. Prepare a fé, o seu coração, que nós vamos falar com Deus através da oração. Maravilhoso, eterno e soberano Deus, aqui estou mais uma vez entrando na tua presença, ó Deus, já te agradecendo por tudo que o Senhor tem feito e por tudo que o Senhor ainda irá fazer em nossas vidas. Meu Deus, gratidão damos a ti por esse dia tão abençoado que o Senhor preparou. Venha, meu Deus, neste momento tão especial, estender as tuas mãos, ó Deus, e garantir o grandioso milagre a milhares e milhares de vidas que já estão, meu Deus, neste momento, de joelhos dobrados, orando, clamando e suplicando, porque crê na resposta que vem do céu. Senhor, quantas vidas estão neste momento, meu Deus, já crendo, Senhor, que por intermédio desta oração, o grandioso milagre vai acontecer. Senhor, eu oro agora, apresentando vida, vidas que estão, Senhor, tão distante, vidas, meu Deus, que estão num momento de tristeza, de angústia, de solidão, quantas vidas

O Senhor nos concederia, venha conceder, meu Deus, a resposta do céu, venha conceder, meu Deus, agora, o grandioso milagre para este povo que está hospitalizado, quantas vidas desenganadas, quantas vidas, meu Deus, que estão, Senhor, neste momento, sofrendo, Senhor, até mesmo, meu Deus, desenganado pelos médicos, não sabem mais o que fazer, mas o Senhor é Deus que quando estende as tuas mãos, traz libertação para a alma do cansado, para a alma do aflito, para a alma do desesperado, vai ao encontro, meu Deus, daqueles que estão sendo tomados pelas lágrimas, pela dor, pelo sofrimento, estende as tuas mãos agora, peleja, meu Deus, por aqueles que estão em uma sala de cirurgia, em uma mesa cirúrgica, Senhor, meu Deus, as juntas médicas estão estudando, Senhor, o melhor caminho para remover este câncer, para remover, meu Deus, este tumor, para remover, Senhor, este nódulo que está no corpo desta pessoa, meu Deus, eu creio que por intermédio desta oração, o Senhor já está repreendendo o espírito de morte, já está repreendendo o espírito da enfermidade, já está, ó Deus, estendendo as tuas mãos e garantindo a resposta que vem do céu. Meu Deus, eu creio que através desta oração, Senhor, vidas estão sendo restauradas, abençoadas, guardadas e protegidas pelas tuas mãos. Mãos, ó Deus, Senhor, como diz a tua palavra, chegai-vos a mim e eu também chegarei a vós. Olha quantas vidas estão chegando, Senhor, em lágrimas, Senhor, com a sua voz embargada pelas lágrimas, pela dor, pelo sofrimento. Sabemos que somente

Venha, meu Deus, fazer, ó Deus, a tua vontade e não a nossa, Senhor. Meu Deus, quantas vidas estão neste momento, Senhor, clamando pela saúde, clamando pelo livramento, clamando pela libertação, estão clamando, ó Deus, porque já sabe, Senhor, que nesta peleja não teremos que pelejar, o Senhor pelejará por nós. Meu Deus, eu oro neste momento apresentando os nossos vovós nas tuas mãos. Eu apresento, Senhor, os nossos queridos irmãos da maioridade, ó Senhor, que estão em sintonia com

para tua casa, Senhor, que traz consolo para eles. Estas orações, renova, meu Deus, a saúde, renova, meu Deus, as forças. Renova, meu Deus, neste momento de oração, Senhor, dando saúde e vida longa para o teu servo, para a tua serva que está orando comigo neste momento. Olha quantas vidas estão te clamando, olha quantas vidas que estão te invocando. Senhor, eu oro neste momento com os nossos irmãos que foram abandonados pela família, mas não foi abandonado pelo Senhor. Senhor, abraça a causa do teu povo, peleja pela tua obra, Senhor, peleja, meu Deus, por aqueles que estão neste momento, Senhor, dentro de um presídio, até mesmo, Senhor, no ambiente de trabalho. O Senhor pode neste momento ir ao encontro deste povo, o Senhor pode neste momento, ó Deus, aquietar a tempestade e trazer bonança de vitória. Meu Deus, esse povo é teu, esta obra é tua, esta igreja é tua, Senhor. Cuida deste povo, meu Deus.

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Creio, meu Deus, que por intermédio deste clamor, as tuas mãos estendidas já estão para aquietar, Senhor, todos os levantes do inferno contra o teu povo. Guarda, meu Deus, o teu povo. Guarda mesmo, Senhor, estas famílias, Senhor, que não têm aonde morar, estão morando de favor em lugares perigosíssimos, ó Deus, estão clamando pela tua misericórdia. Ó Filho de Davi,

deste homem, desta mulher, Senhor, que está orando comigo, com toda a fé, está crendo, Senhor, que o Senhor pode entrar com a tua providência. Sabemos, meu Deus,

mas não pode, ó Deus. É uma enfermidade nas pernas, é uma fraqueza, é uma enfermidade na coluna, é uma doença, Senhor, que surgiu do nada, Senhor, e deixou todo esse corpo debilitado. Ele está em cima de uma cama, ele está em cima de uma cadeira de roda, clamando pela tua misericórdia. Levanta, meu Deus, os doentes, dá vida para aquele que não tem. Oh Deus, nós cremos no teu poder, nós já vimos o teu operar, ó Deus, nós acreditamos que por intermédio deste operar que o Senhor está fazendo, vidas serão, meu Deus, agraciada pelas bênçãos dos céus. Estende as tuas mãos, Senhor.

batalha travada, Senhor, em uma peleja, meu Deus, que não tem fim, Senhor, mas estão crendo que por intermédio da oração, grandes coisas fará o Senhor em prol das nossas vidas. Meu Deus, eu oro neste momento, apresentando a cada vida, apresentando, Senhor, aqueles, meu Deus, que estão,

que ainda hoje os nossos olhos contemplarão, paralíticos andando. Meu Deus, contemplaremos, Senhor, libertações extraordinárias.

É diante desta união da oração, é diante desta união, deste clamor, que o Senhor fará, meu Deus, as tuas maravilhas e testemunhos grandes. Nós ouviremos o teu povo relatando, Senhor, da vida.

trazer livramento para aqueles que estão passando em lugares perigosíssimos, ó Deus. Senhor, livra o teu povo que está a caminho da tua casa, ó Deus. Livra o teu povo, Senhor, que está em um projeto. Meu Deus, o projeto nasceu no céu, foi o Senhor que colocou no coração do teu povo de te servir, de buscar a tua face, de clamar, ó Deus. Através deste clamor, Senhor, atende a nossa oração, atende o nosso clamor, atende, meu Deus, a súplica daqueles, meu Deus, que não tem mais força de orar, estão, Senhor, abatidos, entregue às lutas, às provas, às perseguições, ó Deus.

fazer por intermédio da oração. Eu creio, meu Deus, que por intermédio deste clamor, as cadeias irão se quebrar, as correntes irão se quebrar e o teu nome será glorificado. Olhai para o teu povo que está numa fé gigantesca, meu Deus, crendo através desta

os seus pedidos de oração. Olha aí, Senhor, quantas vidas levantando seus exames, porque está crendo, meu Deus, que irão repetir, irá constar que não tem mais nada, porque a doença já desapareceu, as dores já não existem mais, é o teu nome que será glorificado. Meu Deus, é lindo contemplar o teu povo na fé clamando, é lindo, Senhor, ver o teu povo já preparado, meu Deus, para colocar, Senhor, tudo nas tuas mãos e suplicar com fé, porque a fé, meu Deus, é o ponto inicial para recebermos aquilo que o Senhor já está preparando. Aumenta a fé do teu povo, acrescenta, meu

É lindo, meu Deus, ver esse povo buscando e crendo que a resposta chega por intermédio da oração. Não deixa, meu Deus, o teu povo confundido. Não deixa, meu Deus, o teu povo perder, Senhor, esta batalha. Não deixa, meu Deus, o teu povo ser enganado pelo inimigo. Ajuda o teu povo, Senhor, a passar pelos dias maus te adorando. Quantas vidas tem enfrentado uma batalha tão grande, ó Deus, em todas as áreas da sua vida, mas não deixa de clamar. Meu Deus, a batalha está travada, mas está orando. A guerra está travada, mas está orando, porque está crendo, meu Deus, que tu és o Deus que faz maravilhas acontecer por intermédio da oração. Senhor, entra nesta casa, entra, meu Deus, neste lar, repreende, meu Deus, agora todas as setas do inimigo.

sofrendo dentro de um quarto, deprimido e oprimido, ó Deus, mas eu creio que nesta oração o Senhor já está entrando e trazendo libertação. Liberta, meu Deus, agora de toda possessão maligna, meu Deus. Esta mulher que ouvia vozes estava deprimida, oprimida, Senhor, é algo, meu Deus, que o inimigo planejou contra a vida do teu povo. Mas eu creio que através desta oração as cadeias vão se quebrar e o teu nome será glorificado. Senhor, livrai o teu povo, livrai a tua igreja, livra, meu Deus, de todas as setas malignas e maléficas que o inimigo tem tentado colocar. Meu Deus, é lindo contemplar o teu agir, Senhor, na vida daqueles que estavam desenganados pelos médicos, mas não foi desenganado por ti. Sabemos, ó Deus, que a última palavra, ela vem dos céus. Ó, meu Deus, dá mesmo uma palavra para aqueles que estão, Senhor, em um balão de oxigênio, aqueles que estão com o vírus do HIV, aqueles que estão, ó Deus, com uma enfermidade incurável pelos homens, mas é curado por ti. Traz saúde, meu Deus, agora, por intermédio desta oração. Eu oro apresentando, meu Deus, toda a diretoria da Igreja Deus e Amor, a nossa presidente, irmã Erene Miranda, a vice-presidente, a nossa irmã Débora. Meu Deus, eu apresento nas tuas mãos todos os diretores, Senhor. Ajuda mesmo, meu Deus, os teus servos nesta grande batalha. Ajuda mesmo, meu Deus, Senhor, através desta oração, nós estamos crendo que o Senhor dará força aos teus servos para dar continuidade, ó Deus, neste ministério santo. Meu Deus, eu oro pedindo neste momento que o Senhor venha colocar as tuas mãos agora e venha, meu Deus, agir de uma forma especial. Senhor, eu oro apresentando esta grande festa da Fundação Reviver. Meu Deus, envia o teu povo, Senhor, envia o teu povo, meu Deus, Senhor, para neste grande dia ser tocado pelas suas mãos. É, meu Deus, mais um ano o Senhor preparou, meu Deus, é o teu povo testemunhando, é o teu povo agradecendo por tudo que tem feito, meu Deus, por ajudar a tua obra. Que o Senhor venha, meu Deus, trazer a bênção e o grandioso milagre para a vida de cada um que tem sido fiel no pouco, porque já entendeu que no muito o Senhor o colocará. Guarda as caravanas de leste a oeste, de norte a sul, guarda o teu povo, meu Deus, que estão vindo cheio de fé, já preparado, meu Deus, para viver esse milagre. É milagres que não se explica, é milagre que se aceitam. Meu Deus, o Senhor pode trazer esse milagre agora. O Senhor pode, meu Deus, fazer as tuas maravilhas por intermédio desta oração. Repreende, meu Deus, agora todo levante do inimigo contra a tua obra, Senhor. Levanta, meu Deus, homens e mulheres de intercessão, de oração, para interceder, meu Deus, pela Igreja Deus e Amor, pela vida do teu servo Davi Miranda Neto, ó Deus, que está em uma grande missão. Ajuda ele, Senhor, ajuda a sua família, ajuda, meu Deus, os teus servos, Senhor, as tuas servas, ajuda, Senhor, aqueles, meu Deus, que estão neste momento, Senhor, clamando e pedindo ao Senhor. Meu Deus, são grandes projetos para a tua obra, ó Deus, são grandes projetos que está no seu coração, e eu creio, meu Deus, que esses projetos serão para almas ser salvas, para vidas ser libertas e transformadas pelo poder da tua palavra. Abraça o teu povo, meu Deus, abraça esta causa, Senhor, que o teu povo, Senhor, está enfrentando. Abraça, meu Deus, essas vidas que estão suplicando
crendo com toda fé, estão crendo, meu Deus, que o Senhor peleja por nós e atende a nossa oração. Guarda o teu povo que está a caminho desta grande concentração, guarda o teu povo, meu Deus, que está vindo com toda fé, já preparado, meu Deus, para ajudar a fundação.

em nome de Jesus. Amém e amém, Senhor Jesus. Glória a Deus. Aí está a oração que move as mãos de Deus, queridos irmãos. Já queremos convidar vocês, você que estava neste momento orando e sentiu a necessidade de fazer uma entrega da sua vida para Deus. Levante as suas mãos que eu quero orar por você agora. Levante as suas mãos que você vai aceitar a Jesus agora. Porque não adianta só receber a oração. Você quer o Deus que ouve e responde a oração. Então levanta as mãos e diga: Senhor Jesus, neste momento eu aceito o Senhor como único e suficiente Salvador da minha alma. Diga: ó Deus, perdoa os meus pecados, as minhas falhas, porque eu quero, diga, eu quero te servir de corpo, alma e espírito. Diga: meu Deus, perdoa os meus pecados e salva a minha alma para a tua glória. E você diz: amém. Não sai daí não, meu irmão, que eu vou fazer mais uma oração para você. Eu quero falar com aqueles que estavam afastados dos caminhos do Senhor para reconciliar com Deus agora. Levanta as mãos e diga: Senhor Jesus, neste momento eu me reconcilio com o Senhor. Salva minha alma, liberta minha vida e transforma-me para a tua glória, porque eu quero, diga, eu quero ser o teu servo e a tua serva. Diga: meu Deus, perdoa os meus pecados e as minhas falhas, porque eu prometo ser fiel até o fim da minha vida. E você diz: amém. Aí está, queridos irmãos, a oração da reconciliação e a oração também para aqueles que aceitaram a Jesus. No rodapé do vídeo, temos 2 meios para você entrar em contato com a nossa equipe: quero aceitar Jesus, @ipda.com.br. Mais uma vez, quero aceitar Jesus, @ipda.com.br, ou então pelo WhatsApp DDD 11 950 94 4645. Já manda o seu WhatsApp para nós, ou então busque a Igreja Deus e Amor mais próxima de você. Já informe ao pastor que você aceitou Jesus e ele te dará os próximos ensinamentos, dos próximos passos que

0: em Jesus, mas não fique sem congregar. Vá congregar, busque a Deus, clame a Deus, porque o seu nome já está escrito no livro da vida. Senhor, eu entrego essas vidas nas tuas mãos agora, ó Deus. O Senhor pode perdoar os pecados, salvar e libertar. Segura nas mãos dele, não deixe eles tropeçar, ó Deus. Ainda que o inferno se levanta para impedir, o Senhor já se levantou para agir. Age mesmo, meu Deus, de uma forma especial nesta vida, nesta casa e neste lar, Senhor, trazendo uma resposta do céu e perdoando os pecados e trazendo alívio para a tua glória. É o que eu te peço e te agradeço em nome de Jesus, e você diz amém. Glória a Deus, aí está, queridos irmãos, mais um dia de oração. Já quero desde já convidar você para um grande culto que daqui a pouquinho, 14h em ponto, dará início em nossa sede mundial no grande culto do Agosto Verde, o dia de semear da Fundação Reviver. Já está um clima totalmente, meu querido irmão, abençoado. Já estamos sentindo a graça de Deus, já está um colorido muito lindo, uma multidão de todas as partes de São Paulo, do Brasil, já comparecendo para receber a bênção do Senhor Jesus. Que Deus abençoe São Paulo, Deus abençoe Brasil, não sai daí não, porque daqui a pouquinho Eliana Miranda já está conosco aqui nos estúdios, e ela vai prosseguir com todos vocês com um convite mais do que especial em cobertura total para esta grande concentração. Que Deus abençoe sua casa, que Deus abençoe sua família. Lembre-se de uma coisa: Deus tem algo muito grande preparado para a sua vida, e você não está sozinho nesta batalha. Igreja, Deus e amor, mais do que uma igreja, uma família, a família que mais cresce no Brasil, no mundo todo, ela tem nome, é Igreja Pentecostal Deus e Amor. Deus abençoe sua vida, Deus abençoe sua casa de agora para todo sempre. Você diz amém.
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1: 12:31. 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
3: Aqui estamos chegando com mais um programa Mensagens Cantadas. Que bom estar aqui na presença de Deus e quem vos cumprimenta na paz gloriosa do Senhor. Débora Miranda, estarei com vocês até as 14 horas, trazendo hinos, mensagens, dicas de saúde. Vamos falar hoje um pouquinho sobre a palavra de Deus, nos aprofundarmos nela, né, no quadro, conhecendo melhor a sua Bíblia. Também teremos aquele momento em que falamos da família. Temos muitas novidades, vamos apresentar a vocês todos os nossos souvenirs, né, dos 60 anos da Igreja Deus e Amor. Fiquem ligados aqui conosco e vamos abrindo o nosso programa. Povo abençoado, povo brasileiro, vamos louvar ao Senhor com Cristina Santana, este lindo louvor. Chega!

podemos vencer pela fé. A nossa arma é a fé e nós podemos vencer todas as situações. Medito aqui com vocês no livro de Salmos, capítulo 18, versículo 2, que diz: o Senhor é o meu rochedo e o meu lugar forte e o meu libertador, o meu Deus, a minha fortaleza em quem confio, o meu escudo, a força da minha salvação e o meu alto refúgio. Conta-se que durante a Segunda Guerra Mundial, um piloto ele estava numa missão bastante perigosa. E essa missão seria de reconhecimento noturno com seu avião de caça. Ele teria que viajar de noite. E ele cumpriu uma ordem, né? Ali tinha aquele grupo de soldados. E ele também fazia parte como piloto e lutava naquela Segunda Guerra Mundial. Essa história é verdadeira. E ele começou a cumprir a ordem, mas ele pensou: eu vou ter que tomar um risco muito grande e vai talvez custar a minha vida, mas eu não tenho alternativa. Vou obedecer, era o melhor entre os pilotos. Ele foi o escolhido para tal missão. Pouco depois de levantar voo, ele ouviu um ruído estranho no avião. Um ruído que até então ele não tinha ouvido desde que ele dirigia e pilotava aquele avião. E aquele ruído vinha de trás do seu assento. Ele pensou: acho que vai explodir, mas vou acelerar. A princípio pensou também tratar-se de algo solto, um parafuso, mas o barulho foi aumentando, e o coração dele começou a disparar. E era um som muito estranho que ele nunca tinha ouvido. Ele percebeu que havia algum pequeno animal a bordo. É, um bichinho. Ele procurou e viu um rato que poderia roer a fiação da cabine e comprometer aquele voo. Afinal de contas, não era um voo comercial ou simples, mas era um voo numa situação de guerra, de ataque. E talvez aquele roedor, né, o ratinho, podia provocar até a queda do avião. O piloto poderia ter: vou retornar para o aeroporto e vou fazer um pouso de emergência. Mas pensou: eu tenho curto tempo. E ele lembrou-se que tinha uma missão e que daquilo poderia resultar a vitória ou a derrota da sua esquadrilha. Ele recordou-se então que o rato, ele não resistiria a grandes alturas. Presta atenção nisso. O rato não aguenta altas ou grandes alturas. Por quê? Porque ele morreria por falta de oxigênio. E assim ele começou a acelerar a aeronave, voando cada vez mais alto. Ele foi subindo. Pouco a pouco foi subindo. E ele ficou de olho no rato até que ele morresse. Ele percebeu que os ruídos começaram a diminuir e ficar espaçados à medida que aquela aeronave ia subindo. Ele continuou subindo. De repente, o ruído parou por completo. Mas o que que tem a ver isso com a vida cristã? O que tem a ver com projetos, sonhos e realizações? Esta história nos traz uma resposta. Isso aqui tem tudo a ver com os seus sonhos, projetos e com a sua vida cristã. Você já percebeu que inimigos
quase sempre escondidos, ocultos, atrás de uma tela de um computador, atrás de um celular. Você já percebeu que esses inimigos conspiram contra você? Você já percebeu isso? E as suas metas conspiram contra seus ideais, contra a sua visão? Sim, o propósito desses inimigos, eles estão realmente vivos e reais? Sim, o propósito deles ao subirem a bordo da sua vida ou da sua carreira, impregnando a sua mente, porque tudo vem do nosso coração, dos nossos pensamentos, as saídas para a vida. E o propósito dos nossos inimigos é impregnar os nossos ouvidos, é atirar palavras pejorativas, desanimadoras, desencorajadoras. Os olhos dos inimigos e o coração é fazer com que o seu voo seja uma tragédia. Que você não alce e que você não alcance grandes alturas. Trazendo para você desânimo, trazendo para você angústia, aflição, tristeza. Ou até mesmo que você volte à base, volte ao início, desistindo de seguir adiante e alçar grandes alturas. Será que você vai abortar a missão que Deus colocou em sua mão? Por causa dos seus inimigos? Por causa de uma coisa pequena? Ou seja, grande? A nossa vida, ela é repleta de aflições. Todo profeta do Senhor, você pode ler nas escrituras sagradas, nós vemos histórias tremendas que nós nem passamos um oitavo daquilo, como Jó, por exemplo, que perdeu até sua família. Mas ele disse: eis que o meu Salvador, meu Redentor, se levantará. É isso que nós temos de pensar, nas coisas que são de cima. Porque se a gente começar a viver nesta terra com os olhos físicos e não tendo a visão por fé, nós vamos abortar o voo. Nós vamos voltar à base e desistir da missão. Eu tenho o Senhor na minha vida, que vai à frente dos meus sonhos, das minhas missões, dos meus projetos, e você também deve dizer isso. Não deixe uma pequena coisa como um rato tirar o seu foco, fazer você desanimar e largar tudo. Esta história é verdadeira. Será que você vai desistir da caminhada? Mas é isso que você quer de verdade? Será que não vale a pena você lutar? Porque o que nos espera, os nossos olhos nunca viram e os nossos ouvidos nunca ouviram o que tem preparado para o salvo? Aleluia! Deus tem um plano lindo e maravilhoso para você, para cada um de nós. E se nessa jornada forças do mal quiserem destruir os nossos sonhos, a nossa missão, os nossos projetos, a nossa vida, não se intimide. Parta para cima, porque o dono desta batalha está conosco. Aleluia! E voe mais alto. Corra para Deus, o seu alto refúgio. Como diz no Salmo 18, que eu li, o Senhor é o meu rochedo. E Ele é também o meu lugar forte. Se abrigue nas asas do Altíssimo, e ali você estará escondida e protegida em Deus.

adiante conosco. O diabo não pode tocar em nossa vida, porque nós temos o Senhor como proteção, alto refúgio. Cante, escondida em Deus está a nossa vida. E nós vamos seguindo, daqui a pouquinho nós vamos falar de saúde, vamos falar de AVC, que é o acidente vascular cerebral, o conhecido e popular derrame, né? Nós vamos falar um pouquinho sobre isso, mas agora a gente vai de mais louvores. Cristo está voltando. Meu Deus, quantos sinais, hein? Vocês querem mais sinais do que está acontecendo para saber que Jesus está voltando? Ah, mas eu já ouvi isso tantas vezes. Olha, acredite ou não, mas ele vai voltar. Ricardo, louva ao Senhor com o estilo do CD Verdadeiro Dom.

0: essa programação abençoada. Falo muito ao meu coração essa mensagem. Estou muito feliz. Deus abençoe a todos os ouvintes. Fernanda Lima, de São Luís do Maranhão. Deus abençoe.
1: Pai do Senhor, irmã Débora. Sou de Paraipaba. Gosto muito de ouvir mensagem encantada. Gosto muito de vocês. Vocês são um casal muito abençoado por Deus.
2: A Senhor, irmã Débora. A minha irmã Laurinda Lima de Matos. Mora aqui em Alagadíssimo, município de Espinosa. Gosto muito da programação, programa Mensagem Cantada.
3: Que maravilha, hoje, já que a irmã estava dizendo que nós somos um casal abençoado, somos mesmo, né? O Lourival é um marido exemplar, um marido bastante cômico, bem humorado, né? Quando eu disse lá na participação dele na festa de 60 anos que o Lourival sendo Lourival é aquilo lá mesmo, né? Ele brinca bastante, ele não muda, né? Essa maneira de ser, mesmo passando por esse motivo, ou seja, por essa situação que ele está vivendo agora. Inclusive, quando eu estava saindo, eu falei, amor, você gostaria de mandar algum recado para os irmãos ouvintes? Ele disse, sim, mande a minha saudação, que eles orem por mim, que eles continuem orando por mim, e que em breve, ele disse, eu estarei de volta. Eu falei, amém, ali nós oramos para que Deus confirmasse isso. Acabei ali a oração com ele e já vim aqui para o programa, né? Então a gente está dando um recado aí, amor. Já estamos aqui em oração por você. Eu sei que são muitos milhares de ouvintes que estão orando e é um dos motivos que ele está curado. Realmente é a fé deste povo, esse povo maravilhoso que sempre está orando. Eu quero agradecer a todos que estão orando aí por nós. Que Deus realmente recompense a vida de vocês. Olha, hoje no momento da família, nós temos aqui filhos adolescentes que não querem mais ir à igreja. O que fazer? Um pastor sugere 5 dicas para superar esta fase, melhor dizendo. E realmente, a gente, quando é adolescente, as pessoas falam que é aborrecente. Eu particularmente, não acho muito interessante esse nome, né, aborrecentes. Mas é a hora da descoberta, é a saída da infância para a adolescência, para uma vida mais madura, né, de mais de consciência. Eu não creio que todo adolescente seja rebelde. Eu não tenho isso aí como um padrão, né? Conheço muitos adolescentes que estão na igreja, que são obedientes, né? Mas é claro que isso acontece, né? De filhos adolescentes não quererem mais ir à igreja porque não acha nada atrativo, né? Nós estamos aí com um projeto Desperta Adolescentes, agora para a Igreja Deus e Amor. Vamos lançar em breve esse projeto. Porque tínhamos aqui a Escola Pequeno Galileu, né? Depois já tínhamos o Regenere, então tinha uma lacuna ali. Nós temos que trazer esses adolescentes para a igreja com coisas que eles gostem e que sejam realmente atrativas e sejam edificantes à luz da palavra de Deus. Então nós vamos falar sobre isso hoje, filhos adolescentes que não querem mais ir à igreja. É uma situação assim bastante difícil, delicada, mas sempre nós temos em Deus uma solução. Vamos falar aqui de saúde? Olha que coisa interessante. Eu estou aqui com a revista Saúde. Eu gosto muito dessa revista porque traz assim dicas com estudos, né? Temos estudos, teses, o nome dos médicos que fizeram os estudos, as pesquisas. E aqui está dizendo que quando a mente sofre, o AVC fica à espreita. Então, quando você está com desordens psiquiátricas, elas patrocinam essa que é uma das maiores causas de morte no mundo, que é o AVC. Quando qualquer condição que nos 15 dias após seu surgimento, ou seja, dessas desordens psiquiátricas, amplifiquem mais de 3 vezes o risco de um derrame que deve ser levada a sério. Pois esse é o fardo de hospitalização por estresse pós-traumático. Ou seja, se você perde alguém da sua família, se sofreu um trauma, né? Então a mente começa a sofrer. Então isso tem a tendência em 3 vezes mais de você sofrer um AVC. Olha que coisa interessante. Então é o fardo de hospitalizações por estresse pós-traumático, depressão também pode causar um AVC e afins para a integridade dos neurônios. E essa pesquisa que chegou a essa conclusão da Universidade de Columbia Colômbia, nos Estados Unidos, reuniu 52.068 vítimas que elas realmente tiveram esse atentado ao cérebro. E 3.337 delas passaram ao pronto-socorro ou foram internadas por tempo antes devido a um transtorno psiquiátrico. Ou seja, mais da metade, quase, ou seja, quase mais que a metade, né? É mais que a metade. Então, quando a mente começa a sofrer, você tem traumas, você perde alguém, ou você está sob estresse muito forte, crônico, depressão, isso faz com que você tenha uma chance 3 vezes maior do que uma pessoa que não está vivendo essa situação de sofrer um AVC. Meu Deus. E aqui diz o médico que fez este teste, né? Jonah Zuflat. Ele diz assim, abre aspas, embora o risco de AVC seja mais alto nas primeiras semanas após a crise mental de uma depressão, de um pós-traumático, ele persiste por ao menos 1 ano. Meu Deus. Uma hipótese é que o estresse gere picos de pressão capazes de detonar o cérebro. Tá vendo? Porque o nosso cérebro também tem uma pulsação, ele tem uma pressão, né? Ele fica se movimentando, ele não fica estático. Então, quando você sofre alguma situação dessa, você está correndo o risco até 1 ano depois desse trauma que você passou a ter um AVC. O tempo é mesmo o melhor remédio? Uma crise psiquiátrica que leva à internação aumenta o risco de AVC em 3.48 vezes nos 15 dias seguintes, 3.11 vezes no mês seguinte, 2.41 vezes nos 90 dias seguintes, 2.23 vezes nos 180 dias seguintes e 2.61 vezes no ano seguinte. Eu, particularmente, quando meu pai faleceu, eu não quis tomar remédio de jeito nenhum. Na minha cabeça, eu achava que não tomando, que eu me medicando, né, através de um médico, claro, eu não teria os sentimentos de saudades, que eu estaria, tipo, fazendo com que eu esquecesse dele. Era essa minha mentalidade, não tem nada a ver. A mente da gente sofre após um trauma. Então, para que se evite um AVC, é bom você buscar um médico, por que não? A gente clama ao Senhor, o Senhor nos ajuda, mas também não é proibido você buscar ajuda médica após um trauma tão terrível que talvez você esteja passando agora. Isso é importante. Pense nisso. Falamos de saúde e nós vamos de mais louvores daqui a pouquinho. Vamos aqui o vestindo, depois estaremos com os prefixos. A Daniela canta Sala do Trono, hino bonito, gravadora MC Music, e depois estaremos dando aqui o endereço da nossa loja virtual para você adquirir os nossos lançamentos e os souvenirs que vocês estão vendo aqui.

0: 13:02.
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0: 13:03.
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0: 13:03.

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1: Filhos adolescentes que não querem mais ir à igreja? Repito, filhos adolescentes que não querem mais ir à igreja. Nós temos aqui 5 dicas para vocês serem ajudados e superar esta fase. A adolescência é muitas vezes vista como uma época de rebeldia, mas nem sempre, né? Como eu falei, muitos pais atravessam dificuldades para entender a linguagem do adolescente, entender a situação em que eles estão enfrentando, e muitas vezes nessa faixa etária, por falta de orientação, alguns pais não sabem abordar, não sabem reagir em circunstâncias às vezes até difíceis e acabam perdendo seus filhos, perdendo no sentido espiritual, eles se esfriam na fé. E muitos são os pais que por motivos diversos têm lidado com o esfriamento espiritual dos seus filhos. Aí vem aquele sentimento de culpa, né? Onde eu errei? Não pense assim, porque às vezes você teve realmente e você teve dado a ele uma educação cristã adequada. Você fez sua parte, mas a escolha é pessoal, não é verdade? Mas uma coisa eu digo, esta fase vai passar. Todos nós tivemos esta fase de adolescência. Eu me lembro também da minha, né? Ainda não era convertida. Eu tive um encontro com Deus após já casada, né? Bem, mas a primeira dica, sem dúvidas, vocês já sabem disso, é orar. Irmãos, a oração funciona. Eu não estou fazendo aqui uma frase chavão, um provérbio, não. Eu estou falando sério, porque isso aconteceu na minha vida, que a oração funciona. Vocês têm visto na palavra de Deus o quanto o Senhor pede que nós sejamos vitoriosos através da oração. Orai sem cessar, 1 Tessalonicenses fala sobre isso, 1 Tessalonicenses. Então vocês vejam que o Senhor nos dá a dica. Então a primeira dica para você é orar pelo seu filho adolescente. Ah, já tô orando. Que bom. Esse é o primeiro passo. Porque você precisa se lembrar que sem oração, os nossos esforços serão em vão. Então rogue ao Senhor que te ajude, que te dê a sabedoria e que ele venha intervir no coração dos seus filhos. Colocando no coração deles, na alma deles, o desejo de conhecer a Deus. É uma pena que eu não tive esse desejo de conhecer a Deus na minha adolescência, mas sim já na minha idade adulta. Mas não importa, o importante é que eu tive um encontro com Deus, né? Hoje eu entendo, o evangelho foi revelado a mim. E você precisa orar para que Deus revele o evangelho para o seu filho, né? A oração, ela precisa, porém, ser acompanhada de atitudes. A oração já diz, o nome já diz tudo, né? Oração. Orar e ter ação. Tem que ter uma atitude da sua parte. E não somente atitudes, mas gestos que transmitam uma mensagem aos filhos de controle e sabedoria. Tem gente, tem pai e mãe que começa a gritar com o adolescente. Ah, mas ele me desrespeitou. Mas você tem que mostrar que você é maduro, que você tem maturidade, não somente maturidade de idade, mas como também cristã, porque se você grita, você está ensinando o seu filho adolescente a gritar. Então você tem que ter o quê? O domínio próprio. Exemplo, principalmente, porque o exemplo não é só para a criança, ensina o menino. Essa vida continua, o segmento do seu exemplo também vai ao encontro do filho adolescente. E qual que é o problema do adolescente? Não é que é o problema. Nós vemos como um problema, mas isso é típico do adolescente. Você também era assim. Ele quer se enturmar, ele quer fazer parte daquele grupo que ele admira. Então você vê, por exemplo, dentro de uma sala de aula, vários grupos, várias tribos, podemos dizer, entre aspas, né? Tem a tribo dos, aqueles que têm a inteligência, né? São os mais sábios, né? Os mais estudiosos. Acontecia isso na minha classe, né? Tem a turma dos bagunceiros que ficava lá no fundo da sala, né? Tem a turma dos que gostam de música rap, tem os rappers, tem isso. Então ele quer fazer parte de, ele quer se sentir pertencente a algum grupo. Ele quer ser igual, para não ser zombado, para não ser criticado. Então ele se integra aquilo. Se na igreja ele encontrar um grupo que ele se identifique, ele vai se juntar a este grupo. Ah, se ele gosta de louvor, por exemplo, ele vai se juntar ao grupo de louvor. Se ele gosta de tocar, ele vai se juntar à banda ou à orquestra, enfim. Então ele precisa de um grupo para se aderir a ele, para ele reconhecer a sua identidade. Eu faço parte disso, eu sou aceito. Então, às vezes ele fala assim: mãe, eu quero aquele tênis. Mas meu filho, você tem já tênis, já tem 3, 4, aí você precisa de... Não, mãe, eu quero aquele tênis. Por quê? Porque o grupo em que ele participa, todo mundo usa aquele tipo de tênis. Vocês estão entendendo? Então, às vezes, você vê isso como o quê? Ah, o menino é luxuoso. O menino pensa que eu sou rica. Você pensa que eu sou rica, meu filho? Aqui não tem rio de dinheiro, não. Aqui não está chovendo dinheiro. Isso não é resposta. Você pode falar: ah, meu filho, eu te entendo que você deseja esse tênis, mas nós não temos condições agora. Mas vamos orar que Deus pode prover. Deus pode te dar uma oportunidade de você ganhar isso aí, né? Você explique. Explique a dificuldade, explique: ah, podemos comprar mês que vem, ou no seu aniversário vamos juntar, de que tal você juntar o seu dinheiro? Que tal você fazer um bico, alguma coisa, que ajudar aqui, ali? Enfim, eu nunca dei, por exemplo, mesada aos meus filhos. Eu acho isso é uma maneira de você fazer com que a criança aprenda a ganhar sem trabalhar, sem fazer um esforço, né? E um dia um dos nossos filhos disse para mim, ao Lorival: ô, mãe, nós queremos mesada. Ai, meu Deus. Aí a gente falou: por quê? Ah, porque os meus amigos ganham. Ah, que o fulano e a fulana ganham. Eu falei: fulano e fulano são fulanos, e vocês são Diego, Davi e André, né? E explicamos: mas por que você mereceria uma mesada, né? A gente não ganha alguma coisa somente quando a gente trabalha ou faz alguma coisa para ganhar aquilo, né? Não sei se eles entenderam na época. Hoje eu vejo que o que nós ensinamos foi maravilhoso. Nós temos 3 filhos bem educados, são filhos atenciosos, amorosos, e isso é resultado da educação na adolescência também. Na verdade, como pais, nós precisamos saber o momento certo para divergir e discutir sem gritar. Nem sempre é sábio brigar por tudo e em todo tempo, né? Então procure evitar discussões. Ele começou a bater boca, fala: meu filho, calma, calma, calma. E fala assim: olha, depois nós conversamos, depois que os ânimos baixarem, a gente conversa. Não fique discutindo, batendo boca, isso não leva a nada. Você faz o seu filho se afastar de você. Outro detalhe é primordial: conhecer o modo de pensar do seu filho. Como que você consegue aprender e conhecer isso? Conversando, tendo diálogo. Procure o diálogo, não se feche. Mãe, eu preciso conversar com... Não. Nem pense. Se você for falar aquilo lá de novo, não tem jeito. Já disse não. Não é assim. Se ele não dialoga com você, vai dialogar com quem? Com quem ouvi-lo. E quem que vai ouvi-lo? É um amigo que tem uma conversação? É um mau amigo? É o quê? É um criminoso? É um pedófilo? Abra-se para um diálogo. Por que não? Isso é primordial. Então procure o diálogo, descobrindo quais são os reais motivos, o porquê que fazem com que seus filhos não queiram ir ao culto, por exemplo. Ah, porque tá chato. Ah, porque não tem nada para mim. Procure saber o motivo. E a experiência de cultuar a Deus em família vai fazer ele ter desejo de cultuar na igreja. Que tal reunir o seu filho, seu esposo, sua esposa, seus outros filhos, para 5 minutos de meditação e oração? Um culto doméstico, né, com reflexões sobre a mensagem bíblica, é importante. Procure textos que venham alcançar o coração dos filhos, textos que venham alcançar a situação em que vocês estão vivendo naquele momento. Organize e priorize um culto doméstico e peça a participação deles. Com antecedência, fala: meu filho, minha filha, sexta-feira às 7 horas da noite ou 9 horas da noite nós teremos nosso devocional das 9 às 9:15. E em cada oportunidade exponha a vontade de Deus. Mostre o amor de Deus. Porque se você ficar falando, ah, olha, cuidado com a mão de Deus. Olha, Deus vai pesar a mão em você. Olha, ele vai ver Deus o quê? Deus um carrasco, que está lá com um espeto enorme para matá-lo a qualquer momento. Mostre o amor de Deus, a longanimidade do Senhor. Que o Senhor entende ele, que Deus o fez assim. Não é verdade? Explique as escrituras para os seus filhos, despertando assim interesse na palavra de Deus, mostrando o amor e a longanimidade e a graça e a misericórdia do Senhor. Falamos de família e agora nós vamos louvar ao Senhor com o grupo Paz. É Jesus, hino bonito. MC Music é a gravadora.

0: Glória. Eu quero dizer que a irmã é um canal de bênção em nossas vidas, no nosso lar. Continue assim, Deus está se agradando. Um abraço e o programa de hoje está uma bênção em nossas vidas. Fica com Deus. Um beijão, a paz.
1: Paz, Senhor Jesus, irmã Débora. Aqui é a irmã Clóvis, de Bom Jesus dos Perdões. Estou na audiência do programa.
2: Que maravilha, irmã Glória, e também irmã lá de São José, que eu não entendi o nome dela, mas é São João dos Perdões, São José dos Perdões, né? Mande a sua mensagem. Nós podemos colocar aqui a sua mensagem no ar, no 98292-3392. 98292-3392.
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2: Eu vou trazendo aqui uma notícia do mundo cristão. É, não sei se vocês sabem, né, ouvir essa notícia, que a situação do risco constante de morte para os crentes no Afeganistão, após a retomada do poder pelo Talibã, tem levado muitos fiéis a deixarem as cidades rumo a áreas desertas. Olha só. Assim, numa tentativa de sobrevivência aos que eles definem como um inferno. E um dos complicadores para os crentes afegãos é o fechamento das fronteiras para que eles não saiam do país. O governo percebeu isso, esse êxodo, né, essa fuga enorme, eles buscando outros lugares para poder exercer a sua fé, né? O governo afegão, então, o Talibã, fechou as fronteiras para outros países, não permitindo a saída deles. E desta forma, a única alternativa é fugir para áreas remotas, olha só, e esperar que isso baste para que eles escapem da repressão. E tem uma organização que chama Release International, e essa organização relatou que mesmo antes da queda do governo do Afeganistão, os cristãos do país sofriam já com perseguição religiosa. E na visão do diretor dessa organização, o Paul Robinson, esse histórico amargo pode ter uma função positiva agora com o agravamento da situação. Mas como assim? Ele diz assim, abre aspas, a única coisa boa que podemos dizer sobre isso é que a igreja subterrânea, ou seja, eles estão fazendo cultos subterrâneos, debaixo da terra, né? Que a igreja subterrânea está cada vez mais bem equipada para resistir à tempestade. Então a gente chega naquele versículo, né, que diz que tudo coopera para o bem daqueles que amam a Deus. Então nós vemos que, de acordo com as informações desse site, o Christian Today, essa organização diz que muitos dos cristãos sobreviventes estão escondidos após receberem ameaças de morte, até mesmo dos seus parentes. Meu Deus. Então nós vemos que a igreja, a gente diz que a igreja invisível é aquela igreja de todas as nações, de todos os salvos da terra. A gente chama de igreja invisível. E a igreja

e também em países vizinhos. Então nós vemos que a igreja está tendo que aprender a operar como a igreja primitiva no livro de Atos, né? Sob a contínua ameaça de perseguição, assim começou a igreja. E ali fez com que o evangelho, ele fosse pregado Judeia até os confins da terra. E uma vez o meu esposo disse, todos os povos são alcançáveis se nós formos atrás. Você não precisa ir no Afeganistão para alcançar uma alma. Você não precisa numa tribo indígena para pregar o evangelho. Você pode ser um missionário. Você pode alcançar uma vida aí onde mesmo você mora, na sua comunidade, na sua vizinhança. Comece com o relacionamento, né? Como a gente está fazendo no projeto Eu e Mais Um, toda conversão, ela fica mais fácil quando você tem um relacionamento com uma pessoa que não conhece a Deus. E através daquela amizade nasce a intimidade e aquela pessoa começa a se abrir e você vai falando de Jesus porque você vai tendo oportunidades naquele relacionamento. Todos os povos são alcançáveis. Por isso o Senhor disse, ide e fazei discípulos de todas as nações. Se ele disse assim, é que é assim, não é verdade? Então, eu sei que o Senhor está trabalhando no Afeganistão. Não somente lá, mas também na Ucrânia, né? Meu Deus, que tristeza aquele povo está vivendo, que situação difícil. Outro dia estava vendo na internet crianças órfãs andando sozinhas pelas ruas da cidade. E aquilo doeu tanto meu coração. Eu pude ir até lá através da minha oração, para que o Senhor envie missionários, que o Senhor abra as portas daquele país, não somente para alcançar os povos inalcançáveis, ou seja, inalcançáveis entre aspas, né? Aqueles povos que não conhecem a Cristo, aquele povo, mas principalmente os crentes também que lá estão lutando pelo evangelho, para que o evangelho não morra. E que eles estão lutando até com os cultos subterrâneos. Oremos pelo Afeganistão, pelos países onde não temos a liberdade religiosa. A Igreja de Deus e Amor foi até o Egito, lá na África, no continente africano. Meu pai mandou também obreiros para Marrocos. E quando nós abrimos a nossa igreja em Egito, não ficou uma semana aberta. Ela foi apedrejada e tacaram fogo. Mas nós fizemos a nossa parte. Aí também, meu pai mandou missionários para Marrocos e os missionários chegaram no consulado brasileiro dentro do Marrocos para pegar informações como abrir uma igreja. Eles disseram, vão embora daqui pelo amor de Deus, vocês vão ser mortos, vocês vão ser apedrejados. Mas nós estamos indo, estamos fazendo a nossa parte. E um dia o Senhor vai fazer com que essas pessoas ouçam a sua palavra e todos saberão e ouvirão do evangelho de Cristo Jesus. Oremos pelas missões, oremos por esses povos que ainda não conhecem a verdade. Imagine a Índia, milhões e milhões de pessoas tão zelosas, mas sem o conhecimento da verdade. A China comunista, né, os países da Ásia, Oceania, enfim, todos os continentes, que a sua oração ela seja voltada principalmente para esses povos que não conhecem a Cristo, mas procuram a verdade. Mais uma página musical chega pra gente do CD Promessa de Vitória com a Ângela. Privilégio especial.

Hoje eu leio a carta do nosso irmão e ouvinte Hélio Vitório da Silva, da cidade Mirandópolis, interior de São Paulo. Quero começar a minha história contando um pouco da minha infância e também da minha adolescência. Fase esta que, eu posso dizer, essas duas fases que marcaram a minha vida. Eu digo marcaram de maneira rude, de muita tristeza, de muita dor e sofrimento, porque eu comecei a sentir um tratamento bastante diferenciado para mim. Eu digo maus tratos e até agressões recebidas. Eu já tinha perdido a minha mãe e a minha madrasta, ela me corrigia e me fustigava com muita fúria. Ela não me corrigia com amor. Ela me batia com fio de ferro que deixavam marcas por todo o meu corpo. E isso, eu digo que essas feridas vinham a sangrar. Irmã Débora, se eu contar aqui exatamente, eu quero contar, porque eu quero compartilhar com os ouvintes o que eu vivi e sofri. Eu era uma criança e eu me lembro que ela fazia questão de que meu corpo fosse machucado, para em seguida ela jogar água com sal para que eu pudesse sofrer. E ela dizia, não, é para não dar infecção, mas eu sabia que aquilo era para me machucar, porque ela sabia de que ia doer, que ia arder aquelas machucaduras. Mas que tristeza. E papai, muitos ouvintes podem estar perguntando, e seu pai? Ah, quando o papai chegava do trabalho à noite, eu já estava dormindo. Eu não tinha voz para falar, porque eu estava já cansado do dia, uma criança, e o sono então me arrebatava. Irmã Débora, eu posso até pensar aqui comigo que os ouvintes estejam dizendo, este pai então deveria defendê-lo das agressões e dos maus tratos dessa madrasta, mas que pena que eu não posso dizer o que vocês poderiam estar pensando. Quando meu pai chegava do trabalho, que eu estava já dormindo, minha madrasta começava a falar sobre as minhas travessuras naquele dia, do que eu havia falado, do que eu havia feito, e era de maneira rude, de uma maneira, vamos dizer, a abordagem que ela fazia sobre mim era das piores. E lá estava eu dormindo. E meu pai chegava e começava a me agredir enquanto eu dormia. Eu era espancado desde a cabeça até onde ele conseguisse alcançar. Agora eu completava 15 anos. O sofrimento não mudou. E eu já achando que era independente, tinha meus pensamentos próprios, eu resolvi então fugir de casa. E eu fui direto para a casa da minha mãe. Não, mas eu não podia ficar lá. Não, porque o meu padrasto tinha ciúmes de que eu ficasse perto de mamãe. E eu era o motivo de brigas entre os dois. O desejo de ser livre crescia no meu coração. Ser independente e dono do meu próprio nariz e da minha vida, então, para onde vou? Não posso ir para casa da mamãe, não posso ir para casa do meu pai. Eu acho que o melhor, então, é ficar vagueando pelas ruas da minha cidade. E pela primeira vez, eu sentia-me livre. Sim, sem ninguém para julgar a minha vida, as minhas palavras, o meu comportamento, as minhas atitudes. Não, agora estou livre. Sou livre para eu fazer o que eu bem quiser.
Entretanto, viver nas ruas da cidade, não é nada fácil, pois necessitamos de alimento para subsistência, um lugar para dormir, vestimentas, lugar para fazer, ou seja, tomar banho e fazer as, vamos dizer assim, a higiene pessoal, enfim, mas... Como conseguir os gêneros de primeira necessidade? A gente tem que dançar conforme a música, não é? E para que eu pudesse conseguir sobreviver, eu comecei a juntar-me com aqueles grupos, sabe? Aqueles grupos que vivem nas ruas e nas praças das grandes cidades, e eles, não todos, mas uma grande parte, começou a me ensinar a praticar furtos e outros atos ilícitos, trilhando caminhos errados. Nos finais de semana eu não queria ficar ali na rua, não. Não, eu queria visitar a minha irmã, ver alguém da minha família, mas eu estava tão mal vestido, eu estava sem banho, mas eu procurava melhorar, entre aspas, a minha aparência para que eu pudesse chegar até a sua casa. E às vezes eu me lavava nas fontes das praças, entrava num banheiro público, tomava o meu banho daquele jeito e escovava os meus dentes, penteava o meu cabelo, colocava uma roupinha melhor e eu ia até que bem arrumado e com dinheiro no bolso. Quando eu cheguei na casa de minha irmã, ela já foi perguntando: como você consegue tanto dinheiro assim, Hélio? Como que é isso? Ah, é que um amigo mora comigo e eu trabalho com ele, sabe? Então a gente consegue um bom dinheiro e assim eu conseguia tapeá-la, enganar por alguns momentos aquilo que ela tentava achar que era muito estranho, e realmente era bastante estranho. Eu me lembro de um episódio muito trágico. Eu não tinha ainda os 18 anos completo e eu me encontrava no centro da cidade de São Paulo. Aproximadamente 6:00 PM, e eu estava com mais 2 amigos, e nós estávamos ali combinando de fazer algo bastante ilícito. E de repente surgiu em minha direção um jovem. Eu me lembro, ele era moreno, vestindo um terno também escuro, e ele disse para mim: olha, jovem, preste atenção no que eu vou falar. O inimigo de nossas almas está armando um laço para você. E naquele momento eu não tive nem a oportunidade de responder, porque aquele jovem, ao falar isso, imediatamente desapareceu. E naquele momento eu me assustei demais, porque eu procurei segui-lo e tentei até conversar com ele, mas eu não ouvi mais. Da onde surgiu esse jovem de aparência tão bonita e assim tão rapidamente desapareceu? Naquele momento eu hesitei. Eu comecei a pensar em desistir desta trama que nós estávamos maquinando. Mas os meus companheiros não ouviram a mensagem e não viram tampouco aquele jovem. No entanto, eu decidi, eu falei: não, eu não vou entrar nisso, e eu tô fora, cara, tô fora. Foi o que eu disse. Eu quis naquele momento desistir
Mas como? Eu não quero, eu não vou. Mas como assim? Eu já tinha dado a minha palavra àquelas pessoas, aqueles indivíduos, e eu pretendia manter o pacto. Eu tinha medo de uma consequência e eu considerava que não havia uma alternativa. No local combinado, antes mesmo de praticar o nosso intento, eu não sei de onde vieram, mas eu fui atingido com 2 tiros. Fui encaminhado para o hospital e o médico que me atendeu informou que se tratava de alguém que sabia manejar bem a arma e não pretendia me matar, não. E nem me deixar paralítico, considerando que eu e meus companheiros tínhamos invadido a sua propriedade. Cinco meses se passaram depois desse episódio. E eu me encontrava na casa de uma outra irmã minha, que já há 3 anos eu não a visitava, e ali conversando tranquilamente, juntamente com suas 2 filhas, de repente, a minha irmã pediu que eu fosse embora. Eu, não entendendo muito bem, concordei de imediato, como se fosse uma medida de prevenção, eu não sei, mas então a minha sobrinha me levou até o ponto de ônibus e eu segui para a residência do meu irmão, que também ficava próximo à casa de minha irmã. Cheguei na casa do meu irmão, aparece a minha irmã, acompanhada do meu cunhado e das 2 filhas, dizendo: olha, preste atenção, Hélio, logo que você saiu lá da minha casa, agora que você estava lá, há 5 minutos atrás, chegaram 5 homens armados, entraram na minha casa sem pedir licença, estavam à sua procura e, como não o encontraram, saíram dizendo: ele teve sorte. Irmã Débora, esta era a minha vida. Não somente isso aconteceu, mas tantos outros. Por exemplo, de um dia eu estar dentro de um ônibus, olhando a paisagem pela janela, e quando uma senhora olhou para mim, bem nos meus olhos, e falou as seguintes palavras: olha, eu particularmente não o conheço, mas eu afirmo que Deus te ama e tudo está sob o controle dele. As palavras foram estas, e tão simples, mas eu senti o meu corpo estremecer. Porque eu tinha passado a noite inteira usando drogas. Havia tentado suicídio 4 vezes. A minha vida não foi ceifada porque ainda não era o tempo de Deus para minha partida. Eu estava naquela vida, mas eu não gostava daquela vida, porque eu tinha tentado destruí-la em várias ocasiões por não conseguir vencer a angústia, vencer os vícios, a tristeza que invadiam a minha vida, a depressão que invadia o meu coração e a minha alma. Ah, aquele vazio interior era maior do que eu. E eu queria preenchê-lo com tantas coisas, mas eu vi que todas aquelas que eu já havia experimentado não deram certo. Então eu resolvi buscar o Deus da vida, o Deus da paz, o Deus do amor. Cheguei numa igreja e ali já estavam cantando
De repente já começaram a ministração da palavra de Deus e tudo aquilo começou a fazer com que o meu coração queimasse como se fosse uma brasa, e eu sentia que era realmente a presença de Deus naquele lugar, porque ao mesmo tempo que eu sentia aquele calor queimando a minha alma, eu sentia uma paz imensurável, inexplicável, invadindo o meu ser. Irmã Débora, naquele dia eu aceitei a Jesus como meu Salvador e o meu Senhor. Comecei a frequentar a igreja e me preparando para o batismo. Queria cumprir a vontade de Deus na minha vida. Queria ser separado do mundo, consagrado a Deus, consagrado a minha vida, o meu viver. Mas eu permaneci tão pouco tempo ali com os irmãos, apenas 6 meses. Me afastei da igreja. Porque fui envolvido novamente pelo mundo de engano. A ilusão me agarrou de uma forma tão grande. E meu coração parecia muito endurecido. Parece que não havia tido uma transformação. Eu não havia recebido o novo nascimento. E comecei novamente a prática de atos pecaminosos. Ato de toda sorte que vocês possam imaginar. E que faziam eu pecar contra Deus. Irmã Débora, o pior estava por vir. Sim, porque eu estava buscando isso voluntariamente. Deliberadamente, eu estava buscando o caminho largo, o caminho da perdição, que o final dele é a morte. E assim aconteceu. Eu fui parar atrás das grades. Mas Deus é tão bom, e pela sua infinita misericórdia, Ele não permitiu que a minha vida fosse ceifada. Mas permitiu que eu fosse privado da minha liberdade e pudesse ali dentro daquela prisão parar. Meditar um pouquinho e avaliar a realidade da minha própria vida. E ali no cárcere havia um local chamado Casa de Oração. E lá eu ia, me reunia com os irmãos para buscarmos a presença de Deus.

nesse lugar depois de um ano encarcerado. Aí eu comecei a entender o que era ser um servo de Deus. Mergulhei de cabeça, posso dizer assim, nos estudos da palavra de Deus, na busca dos dons do Espírito Santo. Comecei a buscar, a entender e a compreender a vontade de Deus para minha vida. Comecei a entender o amor de Deus. E agora eu conseguia não somente entender, mas sentir a sua misericórdia por mim. E eu comecei a ter um encontro inesquecível com o meu mestre, com meu querido Senhor Jesus Cristo. Senhor Jesus mesmo diz: vinde a mim todos que estáis cansados e oprimidos, e eu mesmo vos aliviarei. E embora privado da minha liberdade física, naquele ambiente hostil, horroroso, eu tinha a oportunidade, como eu posso dizer, eu tenho até hoje a oportunidade para louvar ao Senhor, buscar a Deus, pregar a sua palavra, evangelizar. Ah, aqui nós temos tempo para isso. E como temos tempo? Ah, aqui a gente pode fazer uma análise da nossa trajetória de vida. Nas oportunidades perdidas e nas possíveis mudanças. É, foi aqui no cárcere que eu me lembrei que Deus sempre me dava oportunidades. E aos 15 anos, uma serva do Senhor falou que eu seria um pregador da palavra, mas eu não dei crédito às palavras do Senhor. Irmã Débora, aos 25 anos eu tive a oportunidade de conhecer e aceitar Jesus, me batizar, porém 2 meses depois eu já me encontrava fora da vontade de Deus, fora dos caminhos do Senhor. Mas eu posso dizer, ouvinte, que Deus hoje me concedeu e está me concedendo mais uma chance para fazer aquilo que eu não fiz. Sim, aquilo que eu não fiz quando eu estava em plena liberdade física. Quando eu estava vivendo num mundo de ilusão e de engano. No livro de Jeremias, capítulo 31, versículo 3, diz assim: diz o Senhor, pois que com amor eterno te amei, também com amorável benignidade te atraí. Sim, isso é verdade. Eu pude experimentar este amor eterno através de Jesus Cristo. Hoje, irmã Débora, estou aqui preso. Claro, sinto uma enorme carência de pessoas, de estar com a minha família. Quero crescer mais espiritualmente do que já tenho crescido. E o meu tempo, a sua maior parte, é para estudar a palavra de Deus. Não, eu não tenho receio, não tenho vergonha, não tenho medo de falar deste amor maravilhoso que me transformou. E quando eu receber a bênção da minha liberdade física, que somente posso receber daqui a alguns anos, eu prometo ao Senhor de falar mais ainda do seu amor para as pessoas. Quero finalizar a minha carta, o meu testemunho, a minha história, com um versículo em João, capítulo 8, versículo 36. Se, pois, o Filho vos libertar, verdadeiramente sereis livres. Eu vivo esta palavra e sou agradecida a Deus pela sua misericórdia, pelo seu amor, que não olhou para as minhas vacilações, não permitiu que a minha vida fosse ceifada, mas me resgatou das trevas para a luz, onde fui alcançado pela soberana graça de nosso Salvador Jesus. Realmente, ouvintes, eu tive um encontro

0: Orável com o Rei dos Reis, com o Senhor dos Senhores, possibilitando que esta minha história fosse reescrita. Bendito seja o Senhor, pois fez maravilhosa a sua misericórdia para comigo em cidade segura. Salmos 31, versículo 21. Quero aqui me despedir glorificando a Deus e agradecendo ao pastor Lorival e irmã Débora por lerem a minha carta do quadro Minha Vida no Passado. Escreve seu ouvinte, Hélio Vitório da Silva, de Mirandópolis 1, São Paulo. Se você gostou deste testemunho, se ele tocou a sua vida, o seu coração, escreva-nos também, contando o seu. Programa mc@ipda.com.br ou então Caixa Postal 204, São Paulo, capital, CEP 010-59-970. E com certeza, o seu testemunho de vida, de conversão, tocará milhares de corações. E assim, ouvintes, nós vamos encerrando mais um programa Mensagens Cantadas. Vocês acompanharam o quadro Minha Vida no Passado. Esteve também conosco o pastor Lorival de Almeida e essa que se despede de todos agora, na paz de Cristo Jesus.
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0: 14:01.
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0: 14:02.

0: paz do Senhor Jesus. Aqui quem fala é Maria Helena, da cidade de Araxá, Minas Gerais. Eu estou testemunhando o que Deus fez na vida do meu esposo. Ele estava trabalhando à noite, todos os dias, aí deu desgotamento. Aí ele começou a passar mal, dar convulsões em casa, aí o meu cunhado correu com ele para o pronto-socorro aqui da cidade de Araxá. E ali os médicos diziam que ele tinha dado AVC e tinha de levar ele para a cidade de Uberaba para fazer um tratamento. E aí levaram ele, aí o meu filho foi para a igreja, ali era a campanha dos milagres. Aí na hora da mensagem, Deus estava dando grande livramento para ele na cidade de Uberaba. O Senhor Jesus tinha enviado o anjo ali para dar o livramento. O Senhor Jesus estava trabalhando na vida dele ali no Uberaba, no hospital. O Senhor Jesus abençoou, não ficou sequela. Eu agradeço muito ao Senhor, o Senhor Jesus fez na vida do meu esposo. Quem fala é Maria Helena, da cidade de Araxá, Minas Gerais.
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3: Com muita alegria e com Deus à nossa frente, aqui estamos com mais um Espaço Eu e Mais Um. É o projeto da nossa Igreja Deus é Amor, onde nós discipulamos, ensinamos a palavra de Deus para os novos convertidos. E aqui estou eu mais um dia em mais uma programação para trazer a você uma lição bíblica. Nós estamos falando esta semana sobre tentações, provas que o crente ele passa. E essas perseguições, elas podem vir até você através da oposição da sua família. Eu digo oposição da sua família. Porque alguns membros da sua família podem estar contra a sua decisão de servir a Jesus. Mas tenha paciência, não desista, porque este é o caminho verdadeiro. Seja firme na sua posição. Ore ao Senhor para que eles também recebam e o amor do Senhor se manifeste a eles como o amor de Deus se manifestou a você. Lembre-se de uma coisa, que ainda mesmo Jesus encontrou oposição entre seus próprios irmãos. No livro de São João, capítulo 7, versículo 5, diz: porque nem mesmo seus irmãos criam nele. Olhe isso, seus irmãos de sangue. Que coisa interessante, não é? Até o próprio Jesus sofreu oposição dos seus irmãos. E a promessa do livro de Atos, capítulo 16, versículo 31, é que todos da sua casa irão conhecendo ao Senhor por meio do seu testemunho. Veja que é importante você ter um bom testemunho. Não atacá-lo se você é atacado, mas considerar que eles não têm ainda a revelação deste evangelho. Esta revelação que chegou até o seu coração, tenha paciência com eles. Não somente na família, mas você pode encontrar oposição no seu trabalho. Vão surgir muitas pessoas que vão te caluniar. E não são poucos crentes que têm perdido até o seu emprego. E talvez até uma promoção, porque se converteram ao evangelho. Mas as promessas do Senhor são maravilhosas. Eu leio para vocês em Mateus, capítulo 19, versículo 29. E todo aquele que tiver deixado casas, ou irmãos, ou irmãs, ou pai, ou mãe, ou mulher, ou filhos, ou terras, por amor do meu nome, preste atenção, receberá 100 vezes mais aqui nesta terra e herdará a vida eterna. Vale a pena lutar por Jesus. Vale a pena lutar por este evangelho, porque você será abençoado. Assim, aparentemente, parece que você está perdendo, não, mas você está ganhando. As tentações podem vir e também as perseguições podem vir através de enfermidades. Sim, a história de Jó é uma história clássica, um exemplo clássico das provas a que um filho de Deus pode ser submetido. Jó, depois de ter sido atacado por todos os lados, o diabo o feriu. Feriu este homem de Deus com uma enfermidade cruel e incurável. Mas a sua confiança em Deus era tão sólida que ele obteve a vitória. Jó diz no capítulo 42, versículo 12, o Senhor abençoou, mas os últimos anos de Jó, mais do que os primeiros. Vejam, após a provação, ele foi mais do que abençoado. Veja que as tentações podem vir sobre você. Mas lembre-se de que a palavra do Senhor é verdadeira e diz que se você permanecer firme e fiel, o Senhor o fará vencedor. Se você quiser mandar a sua dúvida, talvez até um comentário do que você está passando hoje dentro da sua casa, talvez seu esposo ainda não seja crente, não aceitou a Cristo, talvez você tenha sido um alvo de ataque do inimigo no seu emprego. Compartilhe conosco esta sua cruz, esta sua luta, e nós vamos orar por você e vamos te orientar. O nosso WhatsApp é 11 98292-3392. A Igreja do Senhor continua marchando aqui na terra e Deus à frente dela. Até a próxima programação. Se despede Débora Miranda.
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5: Muito bem, 14 horas 9 minutos aqui na Capital Paulista. Muito obrigado pela sua audiência. Este é o seu programa Voz da Libertação, Rádio Deus e Amor. Sábado 22 de agosto de 2026, hoje é um dia especial. Hoje é a grande festa, é a comemoração e celebração do 32º aniversário da Fundação Reviver. O dia de semear. É o Agosto Verde, chegou e é hoje. E nós vamos acompanhar o culto oficial que marca essa festa. Ali já está a equipe da Fundação Reviver em uma tarde que ficará marcada na história. Vai marcar 2026, esse grande evento dessa festa de comemoração dos 32 anos da Fundação Reviver. Prepare o seu coração, porque nós vamos agora culto ao vivo diretamente da nossa sede mundial. É Fundação Reviver, é o dia de semear, é a festa oficial de celebração do 32º aniversário da Fundação Reviver.
6: Aleluia, oh glória a Deus, nós te louvamos, Pai, pela vida da nossa querida irmã Ireni, que nasceu do coração do Senhor, e por meio da tua serva, o Senhor levantou esse trabalho. Nós te louvamos, Pai, porque o Senhor tem levantado homens e mulheres em todo o Brasil para sustentar esse trabalho de pé. Nós louvamos o Senhor porque o Senhor tem levantado homens e mulheres que têm se posicionado como igreja para levar esse trabalho adiante, para levar esse trabalho adiante, Senhor, para cuidar dos necessitados no seu bairro, na sua cidade, no seu estado. Levanta, Senhor, levanta ainda mais com autoridade os meus queridos irmãos. Levanta, Senhor, as minhas irmãs com a autoridade dos céus. Aleluia, aumente o volume da sua voz desta tarde. Aumente o volume da sua voz desta tarde. Clame ao Senhor. Aleluia. Senhor, nós oramos para que nós possamos estar vivendo o mover do Senhor. Possamos ser movidos pelo teu Espírito Santo para levar esse trabalho adiante. Senhor, nós oramos pelos projetos em andamento. Eu te louvo, Senhor, alamassoura candale malamaia, uriala Eu te louvo, Senhor, porque o Senhor tem levantado irmãos e irmãs comprometidas. Oh glória, oh glória. O Senhor tem levantado homens e mulheres comprometidos com esse trabalho, que não medem esforços, Senhor. Aleluia, oh glória a Deus. Levanta, Senhor, em cada igreja, lá nos ribeirinhos, meu Deus, lá no sertão do Brasil, nas igrejas, desde as menores até as maiores, para que nós possamos viver o evangelho genuíno, Senhor. Oh glória, traga sobre nós comunhão, traga sobre nós, meu Deus, sobre a tua igreja, esse espírito, esse fruto do espírito, que é a comunhão com os outros, no partir do pão, Senhor. Oh glória a Deus, aleluia. Nós oramos, nós intensificamos a nossa oração nessa tarde. A tua igreja intensifica a oração, Senhor. Nós repreendemos toda a fúria do inferno que tem se levantado contra reviver, contra todos aqueles que estão trabalhando arduamente na tua obra. Oh glória a Deus, aleluia. Nós te louvamos, Senhor, porque o Senhor tem levantado irmãos. Nós sabemos da fúria do inimigo, nós sabemos da fúria do adversário para a igreja não cumprir o seu propósito na terra, mas nós somos igreja, nós nos posicionamos como igreja do Senhor. Oh glória a Deus, aleluia. A igreja se posiciona como igreja para fazer a diferença lá no seu bairro, para fazer a diferença lá na sua cidade. Nós nos posicionamos. Aleluia, oh glória a Deus, aleluia. Nós nos posicionamos em fé, Senhor. É o dia de semear. Ah, meu Deus, nós oramos pelos trabalhos já existentes. Nós oramos, Senhor, pela, lá pela Sarutaiá, aonde estão os nossos velhinhos.

0: coitado mantenedores deste trabalho, eu te louvo, Senhor, eu te louvo, Senhor. Oh, glória a Deus, aleluia. Oh, glória a Deus, aleluia. Nós te louvamos porque o Senhor tem levantado homens e mulheres dispostos a pagar o preço por esse trabalho. Meu Deus, eu oro pelos líderes das igrejas, pelas irmãs e os irmãos, Pai, que têm se comprometido em fazer o trabalho, os cultos, meu Deus, lá nas suas respectivas igrejas. Oh, meu Senhor, usa com poder e autoridade, usa, meu Deus, usa com ousadia. Vamos, aumente o volume da sua voz. Aumente o volume da sua voz. Aumente o volume da sua voz nessa tarde. Eu já posso sentir a presença do Senhor aqui nessa tarde. O diabo não pode tentar, porque as portas do inferno não prevalecerão contra a igreja do Senhor. Nós te louvamos, Senhor, porque o Senhor tem sustentado, o Senhor tem guardado. Nós oramos, Pai, por todos aqueles que estão envolvidos neste projeto, lado a lado com a nossa irmã Irene Miranda. Nós oramos, Pai, nós clamamos, nós te louvamos, Pai, pelo projeto de música Azaf, e aqui está o fruto, Senhor. Oh, glória, um planta, outro rega, mas o crescimento vem do Senhor. O crescimento é o Senhor que dá, aleluia. Oh, glória a Deus, aleluia. Nós te louvamos, Pai, aleluia, pelos projetos que estão em andamento, pela creche Reviver. Nós oramos pelo projeto Oásis, Senhor, onde milhares de pessoas, de jovens, estão em formação. Oh, Senhor, levanta, associa-se, levanta, Senhor, a Reviver mais e mais para fazer a diferença, como tem feito em meio da sociedade. Oh, glória a Deus, aleluia. Oriclande la malassorianda la maia. Oh, glória a Deus, aleluia. Oh, glória a Deus, aleluia. Oh, glória a Deus, aleluia. Levanta, Senhor, levanta os obreiros. Eu oro pelos pastores, meu Deus, que tem apoiado este trabalho arduamente, Senhor. Os pastores que têm apoiado, Senhor, os cultos locais das igrejas, que têm sido meio de sustentar esse trabalho, meu Deus. Nós oramos, nós oramos, nós oramos. Oh, glória a Deus, aleluia. Nós estamos semeando no teu reino, Senhor. Nós estamos semeando. Esse irmão, essa irmã está semeando. Nós estamos semeando no teu reino. Oh, glória a Deus, aleluia. Toma, Senhor, toma esta igreja nas tuas mãos. Toma a tua igreja nas tuas mãos nessa tarde. Eu oro, meu Deus, por todos aqueles que terão participação. Eu oro, meu Deus, por aquele que, pelo pastor Jair, que vai ministrar a tua palavra. Nós oramos, Pai, nós oramos. Toma este culto nas tuas mãos, ó Senhor. Nós te louvamos, nós te engrandecemos. Obrigado, Jesus.
1: Sim, Deus, nós acreditamos, Senhor Deus, na sua presença. Nós acreditamos, Pai, nesse projeto. Nós acreditamos, Deus, que o Senhor tem mais, Senhor, para esta igreja. Nós acreditamos, Senhor Deus, que o Senhor tem uma tarde maravilhosa para as nossas vidas, ó Pai. Aqui está o seu povo, Pai, orando, meu Pai, por este projeto, por esta obra, Deus Todo-Poderoso. Senhor Deus, aqui nós estamos para celebrar em tua presença. Estamos para celebrar, meu Pai, esta obra de 32 anos, Senhor Deus Todo-Poderoso. O seu povo, Pai, que saiu de longe, Pai, pegou, meu Pai, muitas caravanas para estar aqui nessa tarde, para engrandecer o teu santo nome, ó Deus de maravilha, ó Deus de poder e autoridade. Senhor Deus, é uma tarde, ó Pai, a qual nós vamos, Senhor, entrar num ato de comunhão, Pai.

Nós estamos, Senhor, no ato de comunhão em tua santa presença, e o seu povo, Pai, está aqui para celebrar, Senhor Deus, esta festa maravilhosa. Ó, Senhor Deus, hoje nós estamos aqui, Pai, para compartilhar, meu Pai, os frutos, meu Pai, desta obra, a qual, Senhor Deus, o teu povo tem feito parte, meu Pai, deste grande projeto. Senhor Deus poderoso, Deus santo, agora, Pai, nós pedimos para o Senhor, Pai, porque nós pedimos a sua presença em nosso meio. Nós pedimos, Senhor Deus, que a sua presença possa, meu Pai, estar, meu Pai, nesta casa. Isto, chame a presença de Deus agora. Agora você está aqui para chamar a presença de Deus. Que este lugar possa ser tomado pela presença do Senhor. Que a presença do Senhor venha fazer parte deste ambiente. Que a presença do Senhor venha tomar este ambiente. Isso, levante a sua voz agora, clamando pela presença de Deus, que a presença de Deus possa nos tomar aqui nessa tarde. Ó, Senhor, nós glorificamos o teu nome, nós te exaltamos, Senhor Deus. Senhor Deus, o nosso irmão Moisés, ó Pai, ele disse: Senhor, se a sua presença não for conosco, nós não iremos. E nós estamos aqui, Deus, falando para ti, que a tua presença esteja conosco nessa tarde, que a sua presença esteja conosco nessa tarde. Isso, chame a presença de Deus, chame a presença de Deus, desfrute da presença de Deus, clame pela presença de Deus. O nosso irmão Jeremias disse: clamas a mim, responder-te-ei e anunciar-te-ei coisas grandes e firmes que não sabes. E se você clamar, você pode ter certeza que o Pai vai te ouvir aqui nessa tarde.

que manamassu e elamai, Espírito Santo da verdade, não nos deixe de fora, Senhor, da tua presença. Não nos deixe de fora, Senhor, da tua presença. Olha o clamor da tua igreja, meu Pai, pedindo a sua presença conosco. Olha o clamor da tua igreja, Senhor, pedindo a tua presença, porque a tua presença, Senhor, é que vai fazer a diferença, Pai. Então, Senhor, vem, Senhor Deus, com a tua glória. Vem com a tua glória, Senhor. Manifesta mais uma vez, Senhor, a tua presença. Manifesta mais uma vez, Senhor.

vontade em buscar a tua presença, Senhor Deus. Por que, Senhor, não celebrar, Senhor, com a sua santa presença? Por que não celebrar, Pai, com o Senhor no meio de nós? Senhor Deus poderoso, tantas coisas, Senhor, que foi realizado nesses decorrer de 32 anos, Senhor Pai. Por que não, Deus, chamar a tua presença para o nosso meio? Chame a presença de Jesus, fale de Jesus, converse com ele, converse com Jesus Cristo nessa tarde. Oremana kalamashui elemaia kanamahasimi hamahai elimine kalamaia. Espírito Santo da verdade, nós estamos aqui, Deus, porque esta obra cresceu. Nós estamos aqui, Pai, porque esta obra, meu Pai, ela começou, Senhor, e para vários estados do país. Esta obra está no Brasil, Senhor, e o Brasil nesta tarde vai celebrar, meu Pai, mais um ano de existência desta obra. Mais um ano, Senhor Deus, que o teu povo vai celebrar o teu nome. Senhor Deus, quantas pessoas, Senhor, foram ajudadas por esta obra? Quantas pessoas, Senhor Deus, enalteceram o teu nome, meu Pai, por causa desta obra? Nós enaltecemos, Senhor Deus, o teu nome pela vida, meu Pai, da tua serva, irmã Ereni Miranda, Senhor Deus. Nós enaltecemos, Senhor Deus, o teu nome pela diretoria da Reviver. Nós enaltecemos o teu nome, Senhor, pela Fundação Reviver Help, Senhor. Nós enaltecemos.

louvamos o teu nome, Senhor Deus, pelas instituições, Senhor Deus amado, da nossa igreja pentecostal, Deus e amor, Senhor Deus, nós te exaltamos, Senhor, nós te bendizemos, Senhor Deus poderoso, Senhor, nós te exaltamos também, Deus, pela nossa diretoria, Pai, a qual o Senhor também apoia, Senhor, este projeto, a qual apoia, Senhor, a Fundação Reviver, Senhor Deus, dá saúde para os teus filhos, dá graça para os teus filhos, ajude os teus filhos, Senhor Deus, diante, Senhor, desta obra, Senhor Deus, até aqui o Senhor nos ajudou, até aqui, Senhor, o Senhor nos ajudou, hoje é o grande dia, o dia de semear, Senhor Deus, que o Senhor possa, Senhor, confortar cada coração, Pai, para que possa semear em tua presença, para que os corações estejam abertos, para que venham celebrar em tua presença, sim, Senhor, toca, Senhor, neste coração, para que este coração seja um coração semeador, um coração adorador, um coração, meu Pai, que ajude os carentes, ó Deus de misericórdia, nós louvamos, nós te bendizemos, Senhor, porque até aqui o Senhor tem sido conosco, o Senhor tem sido, meu Pai, com esta obra, ó Pai, tem misericórdia dos teus filhos, abençoe, meu Pai, nessa tarde, que essa tarde possa ser uma tarde memorável em tua presença, faça mais uma vez mais, Senhor, porque nós dependemos de ti, nós estamos aqui, Pai, com total dependência ao Senhor, Deus, que o Senhor possa tocar em cada vida, que vidas dessa tarde venham viver o sobrenatural do Senhor, que vidas possam viver a tua santa presença, não nos deixe sair daqui, ó Pai, sem a tua presença, Senhor, hoje é dia de celebrar, dia de semear em tua presença, em nome de Jesus, diga assim, Jesus, hoje eu vim semear, eis aqui um semeador, palmas para Jesus que ele merece.

Mais forte as palmas para Jesus. São 32 anos. 32 anos tem que ter muito glória a Deus e aleluia. Então mais forte as palmas. Glória a Deus, aleluia. Glória a Deus, glória a Deus. Glória a Deus, aleluia. Glória, glória, glória, glória, glória a Deus. Aleluia. Eu cumprimento a amada igreja na paz do Senhor Jesus. Em primeiro lugar, eu quero agradecer a cada um de vocês por estarem aqui. É uma alegria imensa recebê-los aqui na nossa casa de mãe, né? Porque a nossa sede mundial é a casa de mãe. É onde nós viemos para nos fartar. Porque quando a gente vai na casa da mãe, a gente quer comer tudo que tem lá, não é assim? Então, a mãe geralmente faz uma comidinha especial, faz... Aqui é a mesma coisa. O banquete está posto. O Senhor Jesus preparou o melhor de Deus para nós nesta tarde. A festa... É o aniversário da Fundação Reviver de 32 anos, mas sabe de uma coisa? O anfitrião é o Senhor Jesus. Ele que mandou convidar. E ele é o responsável por tudo que vai ser servido nessa festa. É, a palavra, a oração por milagres, por cura, libertação, cada louvor. E olha, tem muita coisa boa para acontecer aqui ainda, viu? Muita coisa boa mesmo, mas eu quero dar a abertura deste maravilhoso culto, juntamente com vocês. Fiquem em pé, abram as suas Bíblias lá no livro de Isaías, capítulo 61, versículo 10, onde vamos fazer a leitura e glorificando a Deus, hein? Glorificando a Deus. Por quê? Porque o inimigo das nossas almas, ele é o que é o invejoso. Sabia que ele tem inveja de nós, igreja? Sabia? Porque ele sabe como é viver na presença de Deus, sentir a graça de Deus. Ele sabe como é ser favorecido de Deus, mas ele não pode mais usufruir de nada disso, sabe por quê? Porque ele foi expulso do céu. E é por isso que ele quer tirar o nosso sossego na hora do culto. É aquela vontade de fazer xixi que não termina, é uma sede, sabe? Tudo isso por quê? Porque ele quer nos tirar da presença de Deus. Porque onde tem a presença de Deus, a glória dele toma conta. E sabe de uma coisa? É glória que sobe, é glória que desce. É glória que sobe, é glória que desce. É glória para todo lado. Comece derrotando o inferno, glorificando a Deus. Quem já encontrou diz amém? Então vamos fazer a leitura. Livro de Isaías, capítulo 61, versículo 10, que diz o seguinte: tenho grande alegria no Senhor. A minha alma se alegra no meu Deus, porque me cobriu de vestes de salvação e me envolveu com um manto de justiça, como noivo se adorna de turbante, como a noiva se enfeita com as suas joias. Porque como a terra produz os seus renovos e como o jardim faz brotar o que nele se semeia, assim o Senhor Deus fará brotar a justiça e o louvor diante de todas as nações. Pode sentar no seu lugar. Sabemos que o tempo de glorificar a Deus é todo tempo. Mas quando nós passamos por 32 anos, que eu vou dizer para vocês, vocês conhecem o quê? As bênçãos. Vocês conhecem o trabalho que está sendo realizado, que já está, né, concretizado, ou que está começando a ser concretizado. Mas vocês não conhecem as lutas que tem por trás. São noites de insônia, são dificuldades que muitas vezes nós enfrentamos com a burocracia, outras vezes, né, até ser humanos que se opõem. E quando eu falo que se opõem, porque às vezes nós precisamos de alguma autorização rápida,
né? Lá que vem a governamental, alguma coisa assim, mas alguém lá é usado para quê? Para reter e não deixar que aquilo se desenvolva no tempo que precisa ser desenvolvido. E por causa disso, algumas coisas acabam se atrasando. O ano passado, muita gente me perguntava, mas e a Vila Reviver parou? Nós enfrentamos grandiosas dificuldades ali, sabe por quê? Primeiro, a energia do Estado, não da cidade, mas do Estado, não suportava a carga de energia que nós precisávamos para poder instalar ali os maquinários para fazer a dessalinização da água. Então foi uma luta. Precisamos primeiro montar ali uma pequena usina com placas solares, ter energia para poder abastecer o suficiente, e aí coloca uma quantia, acho que é suficiente, depois precisa de um pouco mais, e assim vai sendo. Então as dificuldades vão surgindo diariamente. Não é só chegar lá, furar a terra e pronto, jorrou água, né? Não é, meus irmãos. Precisa levar lá um entendido engenheiro que vai pesquisar aquela água, que vai ver como aquela água pode ser tratada. Tem vários tipos de tratamento, até ela ter um certificado. É isso. Nós precisamos ter um certificado para que aquela água possa ser servida para a população. Então leva tempo. Tudo isso é resolvido com muita reunião, com muita oração, com muito jejum, com madrugadas de oração. Às vezes, nós estamos dormindo, a presidente está lá na madrugada orando na casa dela, para Deus tirar os empecilhos, para Deus abrir as portas, para Deus tocar no coração de quem precisa ser tocado ali, né? Então, as dificuldades são muitas, mas isso nós não trazemos, porque isso serve de quê? De experiência para nós. Isso serve para que nós possamos aprender, e aí então nós vamos conseguir desenvolver o nosso trabalho de uma forma muito diferente. E tem mais, às vezes nós chegamos em um determinado lugar com uma expectativa. Quando nós chegamos lá no Nordeste, chegamos ali, vamos furar poço, vamos fornecer água. De repente nós vimos que só furar os poços, fornecer água não era suficiente. Precisamos fazer o quê? Precisamos ter aqui, né, todo um trabalho que depois o pastor Paulo Martins, junto com o pastor Nelson, vai estar mostrando para vocês aqui tudo que está sendo feito lá. E assim tem sido. Hoje nós temos vários projetos funcionando paralelos. Ou seja, não está ainda construído lá, né, a nossa igreja, a nossa vila não está completa ainda, mas o nosso trabalho não está parado. Nós estamos trabalhando ao redor de tudo. Hoje nós temos lá Projeto Oasis, que é o nosso projeto que profissionaliza pessoas aí no corte e costura, em inglês, aqui em São Paulo tem até português para estrangeiros. Então nós temos várias outras coisas, computação, que funciona no nosso Projeto Oasis. Além disso, tem o trabalho de distribuição de cestas básicas por toda a região, tem também o trabalho que é feito de musicalização, tem todo um trabalho que está sendo feito. Nós não estamos parados. E vou dizer uma coisa para vocês: às vezes eu fico sabendo de projetos, vou lá e anuncio, aí no dia seguinte, mas acabou de entrar um outro projeto também. Então nós estamos o tempo todo em construção, porque quando nós chegamos lá no sertão, descobrimos que as crianças precisavam de material de escola, descobrimos que as mães precisavam de enxoval para elas e para os bebês. Descobrimos várias outras necessidades que não poderíamos simplesmente virar as costas sabendo dessas necessidades e ir embora. Não dava para fazer isso, não tinha como fazer isso. Então nós precisamos estar ali para atender a necessidade. Sabe o que é muito interessante? Quando eu fui a Paulistana a primeira vez,
Eu estava hospedada numa pensãozinha que tem lá, que a gente fica hospedado, e ali a dona da pensão, na hora do café da manhã, ela perguntou, né, quem eu era, de que igreja que eu era, e eu falei, aí ela disse assim para mim: mas vocês estão aqui para fazer igual tantos já vieram, que vêm aqui, tiram foto, fazem propaganda, usam a imagem do nosso povo aqui, vão lá ver as necessidades, e aí falam que fazem, viram as costas e vão embora. E aquilo para mim foi assim algo que mexeu comigo. Eu falei: meu Deus, porque eu não esperava. Eu sempre acredito nos projetos, porque é assim que nós trabalhamos, não é? Nós quando nós vamos para fazer algo, nós prometemos algo, nós realmente cumprimos. E eu sempre espero que realmente todos os outros cristãos também sejam iguais. E hoje a Fundação Reviver, assim como a Associação Reviver Help Deus e Amor, é referência na região toda e no Brasil, para a glória de Deus. Então nós precisamos, quando chegamos ali, até conquistar o quê? A confiança das pessoas. E hoje nós estamos trabalhando de uma maneira realmente que está sendo marcante em todos os lugares que nós estamos passando. 32 anos. Se eu pudesse resumir 32 anos em uma palavra, eu resumiria: gratidão. Gratidão. Esta é a palavra. O profeta Isaías aqui estava grato a Deus, porque ele falava da vinda do Messias, de salvação de Jesus Cristo. Ele estava esclarecendo ali, passando ali. E a mesma coisa, onde tem Fundação Reviver, Associação Reviver Help Deus e Amor, tem a presença de Jesus Cristo. Nós chegamos ali fazendo o trabalho para anunciarmos a Jesus Cristo, para anunciarmos o reino de Deus. E é por isso que o evangelho que é pregado nesta igreja é um evangelho tão completo, tão significativo. Por quê? Porque nós chegamos, atendemos a necessidade e também levamos a semente do evangelho. Assim como diz aqui, ó, porque como a terra produz os seus renovos e como o jardim faz brotar o que nele se semeia, assim o Senhor Deus brotará a justiça e o louvor diante de todas as nações. É isso que nós estamos fazendo. Estamos semeando um jardim diferenciado, um jardim onde o evangelho de Cristo tem a verdadeira característica de Cristo, a verdadeira identidade de Cristo, onde o evangelho é pregado, mas não fica só em palavras, fica em ação. E essa é a maior prova, esta é a maior prova de amor que o Senhor pode nos dar. É quando nós vemos Deus agir, não é? Porque Cristo morreu na cruz do Calvário para nós, por nós, mas todos os dias nós estamos pedindo a Deus para Ele provar o amor dEle por nós. Como? Através de obras, através da cura, da libertação, da porta aberta, né? Através de várias coisas, nós estamos diariamente pedindo a Ele a restauração da família. Então nós estamos pedindo para Ele provar o amor dEle para nós com obras. E aí nós pedimos para Ele fazer isso, e nós não fazemos, estamos sendo omissos, estamos sendo realmente pessoas que não entenderam o evangelho. Mas para a honra e glória do nome santo do Senhor Jesus, a Igreja Deus e Amor entendeu que o verdadeiro evangelho, o evangelho genuíno, se faz com palavras, anunciando o evangelho, anunciando a Jesus Cristo, falando de salvação, mas também coroando o nosso trabalho com obras. E sabe de uma coisa, igreja? Tudo o que nós fazemos aqui, a Bíblia não fala assim, ó, junta tesouro lá no céu, porque aqui na terra, a traça come, a ferrugem corrói, mas junta lá no céu. É isso que nós estamos fazendo. As instituições estão juntando tesouro lá no céu. E sabe quem está juntando, ajudando a juntar esse tesouro? Eu,
vocês. E nada disso será esquecido. Nada disso, porque a Bíblia diz que o nosso galardão será segundo as nossas obras. Quanto mais nós praticamos o bem, mas nós temos ali a recompensa. O que é o galardão, irmã Eliana? Galardão é uma recompensa, é uma honraria. E quando nós ganhamos almas, nós temos o nosso galardão acrescentado. Quando nós fazemos o trabalho da beneficência, o trabalho do bem, nós estamos de igual forma também tendo o nosso galardão aumentado. E um dia nós receberemos para a honra e glória do nome santo do Senhor Jesus. Quero fazer uma oração por vocês, fiquem todos em pé. Fiquem todos em pé, glorificando o nome santo do Senhor, que eu quero orar por vocês. Levanta a sua mão aos céus. Esta oração é uma oração diferenciada. Não vamos pedir. Não vamos pedir, vamos agradecer. Vamos agradecer, porque enquanto nós agradecemos, Deus opera nas nossas vidas. Ele sabe da nossa necessidade. Senhor, meu Deus e meu Pai, estamos na Tua santa e bendita presença, com os nossos corações jubilosos. Ah, quanto amor, ah, quanta gratidão há nas nossas vidas. As nossas almas, Senhor, não sabem como agradecer por tudo quanto o Senhor tem feito. Pela vida da nossa presidente, pela vida da diretoria das instituições, pela vida da diretoria da nossa igreja, Senhor, pela vida dos nossos irmãos que tenha contribuído com as instituições, por tudo isso nós somos gratos a Ti. Muito obrigado, Senhor, pelos idosinhos que o Senhor colocou para que nós pudéssemos ajudá-los, pelas crianças, pelas pessoas lá do sertão, dos quilombos, das vilas, Senhor, de todo o Brasil, em toda parte, onde houver, Senhor, alguém necessitado, que a Tua bênção alcance, onde houver um contribuinte das nossas instituições, que a Tua bênção alcance, porque a nossa gratidão a Ti, pelo privilégio de poder ajudar a quem precisa, será eterno, Senhor, será eterno. Muito, muito obrigado. Glórias, glórias, glórias, glória a Deus. Louvado é

0: diferenciada, atendendo a necessidade do pobre e do carente. Ah, Senhor, estamos gratos a Ti, Te agradecemos de almas, Todo-Poderoso, Te agradecemos com o coração, Tu és maravilhoso, bendito é o Teu nome, em nome de Jesus, amém. Jesus, glória a Deus. Quero agradecer a oportunidade. Agosto Verde continua e nós vamos continuar nessa grande festa recebendo os cantores. Sabe que eu tenho uma dificuldade de guardar o nome de um, né? Yes. Cledson eu sempre lembro, mas Ivanilson é mais difícil. Oh, yes. Aplausos, oh, yes, para o Senhor Jesus. Deus abençoe.
1: Deus abençoe. A paz do Senhor, irmãos. Quantos recebem a paz do Senhor? Levante a voz da glória a Deus. Parabéns, Igreja do Senhor, Fundação Reviver, pelos seus 32 anos de bênção, de vitória, abençoando milhares de vidas pelo nosso país afora. Tenho certeza que essa obra só tem a crescer, porque é algo maravilhoso na vida de muitos. Amém? Glória a Jesus.
2: Glória a Deus. Eu saúdo a igreja com a paz do Senhor Jesus. Amém? Quem está feliz diz amém.
1: Aleluia.
2: Parabéns todos que abençoam a obra de Deus, por isso que estão aqui abençoados, porque abençoa a obra do Senhor. Parabéns à diretoria e toda a nossa igreja. Nós sentimos muito honrados, irmãos, em fazer parte desse ministério. Desde criança nascemos e é uma honra adorar Cristo Jesus aqui junto com vocês. Irmãos, vamos cantar agora um louvor lindo. Quem já ouviu aqui aquele louvor que diz vai chover com a dupla Cledson Evanilson? Muita gente já viu, né? E quem acredita que vai ter chuva de bênção sobre a sua vida, diz amém, se coloca de pé em nome de Jesus. Irmãos, tá saindo já um CD lindo, lindo demais, para honra e glória de Cristo Jesus, o lançamento completo da dupla Cledson Evanilson, logo estará nas livrarias, né? E vocês podem ir lá nos canais da Igreja Deus de Amor e seguir nós e todos os cantores, coisas maravilhosas que tem lá para a honra e glória de Cristo Jesus. E esse louvor que vamos cantar agora é o clipe que foi lançado, que ficou muito linda, amém? Se coloca de pé em nome de Jesus com reverência, o Todo-Poderoso. Quem acredita na chuva de bênção sobre a sua vida, diga glória a Deus.
1: Oh, aleluia.
2: Oh, aleluia. Então vamos glória adorar a Jesus. Glória a Deus. Aleluia. Aleluia. Dê uma salva de palmas e adora o Senhor. Todos aqueles que vieram.

0: O playback não tá saindo aqui. Glória a Jesus. Põe de novo, tô sem retorno aqui.
1: Aleluias, louvado seja Deus.
0: O fone, por favor. Levanta as mãos e glorifica o nome de Jesus mais uma vez.
1: Sem retorno nenhum.
0: Aleluia, Jesus. Bendito seja o teu nome, Senhor.
1: Oh, glória a Jesus. Aleluia.
0: Aleluia, vamos lá, mais uma vez, adorar o Senhor Jesus, porque Ele é digno de ser adorado. Oh, glória.
1: Glória a Jesus.

0: Cristo Jesus. Deus abençoe.
1: Uma boa tarde, saudamos a todos com a paz do Senhor Jesus, a todos que estão nos acompanhando. Quem ainda não me conhece, o presbítero Nelson Santos, juntamente aqui com o pastor Paulo Martins, trabalhamos na coordenação dos projetos das instituições Reviver e queremos aqui falar um pouquinho de alguns projetos, só não dá para falar de todos, mas numa breve apresentação de vídeos e fotos, comentar um pouquinho sobre os projetos.
2: A paz do Senhor Jesus, meus irmãos, quero cumprimentá-los aqui presentes, internautas, ouvintes. Como disse o irmão Nelson, realmente hoje nós vamos aqui falar um pouquinho desses projetos. São tantos projetos maravilhosos que realmente têm, meus irmãos, ajudado pessoas em todo o Brasil. E nós vamos falar de um que é um sonho de Deus através da irmã Irene Miranda, que é a nossa Vila Reviver lá em Paulistana, irmão Nelson.
1: Exatamente, a nossa irmã Eliana Miranda já mencionou um pouquinho aqui, mas nós queremos mostrar um pouquinho agora daquilo que ela falou, para vocês verem como está avançando. A irmã Eliana mencionou muito importante que às vezes tem um processo administrativo burocrático que tarda um pouquinho quando os projetos vão avançando, mas para a honra e glória do Senhor Jesus. Como a irmã Eliana colocou aqui, nós tínhamos uma dificuldade que era a energia. Mas olha como Deus trabalha. Naquela dificuldade, demorou um pouquinho para nós termos a energia, mas para a honra e glória do Senhor, um mês e meio atrás, nós recebemos uma energia trifásica necessária, exclusiva para a Vila Reviver.
2: Vamos ver então um pedacinho dos vídeos da Vila Reviver, onde os irmãos vão acompanhar o que nós já temos lá. E essa da parte elétrica, essa mudança que precisávamos, foi realmente o agir de Deus, o trabalhar de Deus grandemente.
1: E nós já passamos aí um pouquinho a imagem do dessalinizador, os irmãos estão vendo agora ali matrizes de galinhas poedeiras, que nós começamos um projeto, mais um projeto importante, que a finalidade é para aquela comunidade ali que tem necessidade, nós possamos ali ensiná-los. Nós temos contratado o professor Luciano Polacchini, ele é agrônomo e zootecnista, coordenador nacional de uma universidade, né? Nacional, uma pessoa muito capacitada e que vem estruturando este projeto. Então nós vimos ali as galinhas poedeiras, agora vocês estão vendo a imagem ali da primeira, né? A primeira matriz que nasceu ali, que já ganhou o nome de primícia, que nós vimos ali. Aí imagens onde nós vamos ter uma queijaria, uma parte dos animais onde nós vamos fazer ordenhas de cabras e também de ovelhas, tudo isso para ensinar a população. E um projeto importante que nós vamos, na verdade, fazer o quê? Capacitá-los e entregar uma matriz para cada família que vai participar, e quando lá na propriedade deles eles avançarem e produzirem e nascerem matrizes, eles devolvem uma matriz para a fundação, para nós abençoarmos outra pessoa da comunidade.
2: Exatamente. Vamos prosseguir para nós ganharmos tempo. Estamos vendo agora um dos projetos que nós temos ajudado pessoas em vários estados do Brasil, que é o nosso kit escolar. Vocês estão acompanhando aí os alunos recebendo o kit escolar. A nossa presidente esteve presente nesse ano de 2026 entregando os kits escolares ali no sertão e as crianças foram beneficiadas. Esse ano, irmãos, para a glória de Deus, entregamos mais de 4.000 kits escolares para as crianças nos estados do Piauí, Bahia, Pernambuco, Maranhão, e agora vamos estender para outros estados para a glória de Deus.
1: E avançamos, né? Este ano temos um objetivo maior que a nossa presidente, também quer alcançar as regiões ribeirinhas. Exato. No norte do país.
2: E nós temos agora, irmãos, um desafio nesse ano de 2027. De 4.000 nós vamos saltar para 6.500 kits escolares. Foi nos dado o desafio de entregarmos nas regiões ribeirinhas, regiões onde são carentes, precisam do nosso apoio. Fizemos visitas no Pará, na Ilha do Cacau, Piramanha Alta, Ilha da Onça, Vitória, várias regiões onde a carência é enorme. E a nossa presidente nos deu essa tarefa. E contamos com vocês para poder alcançarmos mais regiões em nome de Jesus.
1: Eu creio, pastor Paulo, que nós vamos ter a ajuda de todos e nós vamos vencer mais objetivo. Aí o projeto Issacar, que é um projeto mais recente da Fundação Reviver, que na verdade é profissionalizar pessoas em áudio e vídeo, em parceria com a Igreja Pentecostal Deus de Amor e PDA Play, onde profissionais capacitados estão ensinando pessoas a serem capacitados na parte técnica, alguns até já trabalhando para a própria igreja, para que nós possamos utilizar cada vez mais e mais a tecnologia, agora audiovisual, para alcançar mais pessoas.
2: Exatamente, é um curso intensivo, já estamos na segunda turma esse ano e, para a glória de Deus, teremos a conclusão já no final da segunda turma, profissionais capacitados para trabalhar nessa área.
1: Aí imagens da formatura que aconteceu um mês e pouquinho também atrás.
2: Exato.
1: E mais um avanço da Fundação Reviver neste projeto maravilhoso.
2: Essa formatura foi aqui no Renascense, foi realmente maravilhoso. Tivemos a participação dos gestores desse projeto e foi uma obra maravilhosa. Então, é uma grande oportunidade para as pessoas se capacitar numa área que hoje tem dominado o mercado. É um bom local para que as pessoas capacitadas possam trabalhar em nome do Senhor Jesus. O próximo, nós vamos falar de um projeto que vocês acabaram de vê-los aqui louvando a Deus, que é o projeto Azaf.
1: Ali uma imagem da nossa igreja em Paraisópolis, juntamente com a equipe de marketing ali vendo, né, local. Ali nós estamos completando 2 anos de projeto, aniversário também do nosso maestro, que já é considerado como filho ali da comunidade também, juntamente com a nossa irmã Grazi. E um momento maravilhoso onde muitas crianças jovens estão sendo impactados de forma muito significativa, onde até alguns não acreditaram que estariam tocando um instrumento novinho, onde a Fundação Reviver investiu só nesse projeto mais de R$200 mil, e graças a Deus estamos tendo muito fruto, estamos ali recebendo a palavra de Deus também, havendo conversões, jovens que estão vendo que há um outro caminho, uma outra possibilidade através desse projeto, onde eles estão aprendendo música e tocar instrumento, e como vocês estão presenciando aqui, juntamente o Azaf, com a Orquestra de Campinas de Santos e a orquestra aqui também da sede mundial. Aqui nós tivemos a apresentação de 111 membros, e nós louvamos, glorificamos, exaltamos ao Senhor por isso. Aí a imagem lá do Rio de Janeiro, pastor Paulo.
2: Exatamente, nós temos essas duas unidades, Paraisópolis aqui em São Paulo, como também Rocinha no Rio de Janeiro, e outras orquestras que estão aqui nos ajudando, nos apoiando. No caso hoje aqui, quero agradecer aos irmãos de Campinas, de Santos, toda a nossa orquestra, os irmãos que têm nos apoiado. Deus abençoe grandemente em nome do Senhor Jesus.
1: E de forma rápida, mais um projeto, o projeto Oasis, que é um projeto de profissionalização, onde nós disponibilizamos de forma totalmente gratuita ali a capacitação na informática, a capacitação em idiomas, inglês, o espanhol, corte e costura, alfabetização. Um trabalho muito importante que vem sendo feito nas unidades Oasis, que já cresceram, pastor Paulo, e no futuro nós vamos ter mais uma e que vai estar aberta.
2: Exatamente, a unidade Oasis em reforma no Rio de Janeiro, temos aqui em São Paulo, temos lá em Paulistana, no Piauí, um trabalho maravilhoso, lá em Teresina, capital também do Piauí, e agora nesse mês de setembro para outubro estaremos inaugurando a nossa unidade em Codó, no estado do Maranhão, uma cidade muito carente, onde nós estaremos ali levando a eles esse projeto maravilhoso. Vimos aí o corte e costura aqui de São Paulo, a professora junto com a equipe, é um momento maravilhoso. Aqui também a aula de inglês, aonde eles estão aqui aprendendo, temos alfabetização, informática, são realmente cursos maravilhosos que capacitam pessoas para o mercado de trabalho.
1: E além da capacitação, o que nós ouvimos de testemunhos também na formatura que houve, de pessoas que estavam nas suas casas, em momentos de depressão, não tinham um caminho, e viram o anúncio desse projeto Oasis. E ali eles ocuparam a sua mente, receberam a instrução da palavra de Deus, e para a glória do Senhor estão ali agora, junto também, nos ajudando em mais este projeto.
2: Glória a Deus. E por último, estamos vendo aí a creche Doutora Rosa Tenório, nossa creche aqui de São Paulo, onde estamos acolhendo muitas crianças, temos lá 52 alunos, e a creche tem sido uma referência e muitos testemunhos, muitas bênçãos ali, né, irmão Nelson?
1: Muitos estrangeiros, crianças que são atendidas de uma família atípica, com muita necessidade, e ali tem uns que estão desde o maternal, agora já crentes, ali crescidos, mas eles recebem ali, como vocês estão vendo, o uniforme, alimentação, às vezes fralda, e não só os pequenos, mas também as famílias atendidas recebem cesta básica.
2: Muito bem, eles são as crianças acolhidas com alimentação, com o ensino, e todas as famílias recebem a cesta básica também. É,
1: além
2: é um amparo
1: de serem atendidas no consultório odontológico que nós temos físico aqui na sede mundial, no nosso estacionamento. Talvez muitos não saibam, mas nós temos um consultório odontológico, vocês podem visitar depois, aqui no estacionamento da igreja, e essas crianças estão sendo beneficiadas.
2: Que Deus abençoe vocês que têm apoiado os nossos projetos, que com certeza Deus vai abençoar vocês grandemente. E eu gostaria agora, no final dessa apresentação, apresentamos aí esses projetos, está aqui, eu queria falar com vocês um balanço desse ano de trabalho nosso. São mais de 30 mil ações de amor que nós tivemos nesse ano de 2025 para 26, nosso trabalho. Irmãos, cestas básicas entregues, 20.518 cestas básicas entregues através dos projetos Põe em Vida, 12.924, Reviver no Sertão, que as cestas entregues no Sertão, 4.192, clínicas parceiras, as clínicas que ajudam dependentes químicos, que são nossas parceiras, 900, e cestas emergenciais, onde atendemos pessoas que estão em situação vulnerável ou talvez atendendo regiões que tiveram problemas climáticos, 2.500. Então são 20.518 cestas.
1: E também, através do projeto Oasis que nós estávamos falando, alcançamos aí em um ano 1.043 alunos matriculados.
2: E olha, irmãos, né, falando sobre o kit escolar, nos 3 anos, que estamos agora no 3º ano do kit escolar, entregamos 10 mil kits escolares nos estados do Piauí, Maranhão, Pernambuco e Bahia. E esse ano vamos estender para Alagoas, Pará e também no Amazonas, para a glória de Deus.
1: E aí então, de uma forma breve, porque são muitos projetos, mas queríamos apresentar, prestar conta a todos vocês que estão aqui presentes, aqueles que estão nos acompanhando, quando você faz aí a sua doação, a sua contribuição, onde está sendo investido. Somos uma instituição muito séria, tementes principalmente a palavra de Deus, mas também seguindo a legislação, e para que vocês saibam, anualmente nós temos que prestar contas ao Ministério Público. Daquilo que aqui vocês estão vendo, o Ministério Público, ele recebe as nossas contas, aprovam as nossas contas para mostrar toda uma regularidade e um trabalho sério. E aqui nós louvamos ao nosso Deus, porque nós cremos que o Senhor tem prosperado o seu povo, e o seu povo, com amor no coração, tem estendido a mão, e esse é o resultado do trabalho da Fundação Reviver. Louvado seja o nome do Senhor.
2: Continue apoiando os nossos projetos, estamos à disposição dos irmãos em nome de Jesus. Que Deus abençoe.
1: Glórias a Deus.
2: Cantor Ivan Luiz.
3: Aleluia. Glória a Deus. Quem pode dar um glória para Jesus? A paz do Senhor, povo de Deus. Hoje é festa. 32 anos da Fundação Reviver. Não é 32 dias, não, é 32 anos. Quem se alegra com essa linda festa? Ó. Eu pediria, por gentileza, vamos ficar de pé toda a igreja, vamos? Por favor, você que pode. E se não puder hoje, Jesus pode curar, né? Quem tem fé que Jesus cura? Parabéns, Fundação Reviver. Agradeço a Deus de coração por fazer parte dessa igreja tão linda que vai morar no céu. Esse povo lindo que vai morar no céu. Quem vai morar no céu, diga eu vou.
4: Eu vou.
3: Quem vai... Ixi, meu Deus do céu, tá igual na parada. Quem vai?

0: Vixe, quem vai? Pronto, Deus abençoe. Palmas para Jesus.
1: 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E quando a necessidade é água, o projeto Água para o Nordeste nasceu para levar água potável e horta comunitária para comunidades do norte e nordeste do Brasil. Nossas soluções desenvolvem dignidade a milhares de famílias, atuando com diferentes soluções, com mais de 15 poços perfurados, mais de 60 filtros entregues, caixas d'água, placas solares, caminhões-pipa e hortas comunitárias. 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
2: Glória a Deus. Eu cumprimento a todos com a paz do Senhor Jesus. É uma alegria estar aqui nessa tarde. Já quero parabenizar Marini, 32 anos. É uma honra fazer parte desse trabalho. Que Deus abençoe a irmã, toda a diretoria da igreja, da fundação, da associação. E a todos vocês, muito obrigada.
3: Paz do Senhor Jesus, irmãos. Quem pode louvar Jesus com as suas palmas mais uma vez? Deus abençoe todos vocês. Faço minhas as palavras da irmã Regiane também, parabenizando aqui a Fundação Reviver. Pelos 32 anos, vocês já ouviram tantos projetos lindos, quantas pessoas foram alcançadas, quanto a Fundação Reviver ajudou na transformação da sociedade, ajudando muita gente. E em nome da irmãzinha menor, a Associação Reviver Help, Deus e Amor, que vocês acabaram de ver no vídeo, os trabalhos aqui que estão sendo feitos, como Água para o Nordeste, a Casa Aberta, o Ateliê 60 Mais, a Confeitaria Help, o Amparo à Mãe Reviver. Amparo à Mãe Reviver, abre um parênteses aqui, mãe Regiane. É um dos projetos mais bonitos que eu já vi na minha vida. Eu acredito que daqui a alguns dias vai aparecer alguns bebês lá chamados Regiane, chamada Ereni, Débora, né? Vai aparecer.
2: Exatamente.
3: Lá.
2: Exatamente. Inclusive, nós já temos 12 bebês em Marini que já nasceram na casa. Hoje antes eu estava comentando, se não fosse a Igreja Deus e Amor e esse projeto em Marajó, o que seriam desses bebês? Mas graças a Deus, a Igreja Deus e Amor, através das instituições de viver, chegaram naquela região e esses bebês estão sendo acolhidos. Se não fosse esse trabalho, eu imagino o que seria o marco desses bebês. Então eu tenho certeza, eu estava conversando com a irmã Irene esses dias, que nosso intuito, irmã Irene, é que essa casa que nós temos em Marajó, seja expandida para todo Marajó. São 16 ilhas, e eu tenho certeza que Deus vai fazer acontecer, porque a obra é do Senhor, irmão Marco.
3: Exatamente. Quem se alegra com isso? Quem se alegra com isso?
2: Quem pode dar glória a Deus?
3: Pode dar glória a Jesus. Quero agradecer também, representando aqui junto com a irmã Regiane, a Associação Reviver Help, Deus e Amor, quero agradecer você que contribui nesses projetos. Sem a sua colaboração, sem a sua ajuda, nada disso seria possível. Deus abre as portas, Deus prepara tudo, mas Ele usa os seus servos. Então você tem aberto o seu coração, tem ajudado, contribuído, você que acompanha e ajuda, que Deus abençoe você ricamente, que as bênçãos do Senhor venham sobre a sua vida material, espiritual, e Deus continue te usando para que nós possamos avançar nesses projetos com a Associação Reviver Help Deus e Amor e com a Fundação Reviver juntos. É a Igreja Deus e Amor avançando com os dois braços, braço direito e o braço esquerdo. Que Deus abençoe vocês. Pode bater palma para
2: Jesus.
3: Amém.
2: Que Deus abençoe a todos em nome do Senhor.
4: Paz do Senhor, povo de Deus, cumprimenta a igreja com a paz do Senhor Jesus, amém? Você pode aplaudir o nosso Senhor Jesus Cristo? Estamos em festa, comemorando mais um ano da Fundação Reviver. E eu, os parabéns para nossa irmã Irene, toda a família Miranda e também para nós, porque cada grãozinho, né? Cada sementinha que foi plantada, que foi semeada, fomos todos juntos plantando, e hoje a fundação é essa obra maravilhosa que só tem crescido para a honra e glória do Senhor Jesus. Você pode glorificar ao Senhor por isso? Então vamos louvar ao Senhor Jesus. Eu te convido a louvar comigo. Abre a sua boca e adore o nome do Senhor Jesus, porque Ele está aqui em nosso meio. Oh, aleluia! Que o Senhor possa invadir a tua vida com abundante chuva vindo do céu diretamente para a sua vida nessa tarde, em nome de Jesus.

0: você crê nessa promessa. Glorifica o nome do Senhor Jesus.
1: Nós vamos agora acompanhar o coral Kids da Sede Mundial e também as crianças da creche Reviver. Nós temos aí muitas crianças que são amparadas ali na creche pela Fundação Reviver e ensaiaram juntas para hoje celebrar o Senhor nesses 32 anos de aniversário da Igreja Deus de Amor. Nós sabemos que uma igreja forte é uma igreja que trabalha com crianças. E a Igreja Deus de Amor é uma igreja forte, porque está trabalhando com crianças. Quem pode glorificar a Deus por isso? Quem pode glorificar a Deus por isso? Agradeça. Agradeça ao Senhor. Aleluias. Vamos então ouvir o Coral Kids da Sede Mundial, juntamente com a creche Reviver.

0: Nós temos uma apresentação para fazer. A paz do Senhor Jesus para todos os irmãos. A paz do Senhor Jesus para toda a igreja. E nós estamos reunidos aqui com o Coral Kids da Sede Mundial Pequeno Galileu. Cadê o Coral Kids? Estamos aqui também com a creche Doutora Rosa Tenor, está aqui as professoras, as crianças, olha aqui as crianças da creche. Deus abençoe vocês. E também com a instituição de longa permanência de idosos, ILPI do Cesar Fredo. Onde estão aqui, ó, os irmãos idosos estão aqui. A igreja está feliz por isso, é um trabalho da Fundação Reviver. Quem pode glorificar o nome do Senhor? E nesses 32 anos, tem muita história. Foram plantadas muitas sementes. E através da voz das crianças, dos idosos, jovens, adolescentes, nós vamos ouvir um pouquinho dessa história.
1: Você já plantou uma sementinha? Ela parece tão pequena, mas quando alguém cuida, rega e espera, ela cresce, ela pode crescer muitos frutos. Assim também acontece quando a gente decide fazer o bem.
2: Há 32 anos, uma semente foi plantada, uma semente de amor, fé e cuidado com o próximo. E Deus fez essa pequenina semente crescer e hoje ela se chama Fundação Reviver.
3: Quando alguém cuida de uma criança, está semeando no seu futuro. Cada abraço, cada alimento, cada ensinamento e cada gesto de carinho é uma sementinha que pode crescer e se transformar em esperança.
4: Nós também somos frutos dessas sementes de amor e queremos crescer aprendendo que fazer o amor e fazer o bem.
5: É uma maneira de mostrar o amor de Jesus, porque quem recebe o amor hoje pode aprender a semear o amor amanhã.
6: Anos se passaram e quantas sementes já foram lançadas pelo caminho, sementes que se transformaram em alimento para quem precisava, cuidado para quem estava enfermo, acolhimento para quem se sentia sozinho. E esperança para quem precisava continuar. Talvez alguém consiga contar todas elas, mas Deus conhece cada semente.
7: Aleluia!
8: E depois de 32 anos, a missão continua. Porque enquanto houver alguém precisando de uma mão estendida, haverá um novo dia para semear.
9: Nós somos gerações diferentes, mas podemos fazer parte da mesma história. Uma história em que o amor de Deus não fica apenas em palavras, ele se transforma em atitudes.
0: Hoje é dia de semear. Semear amor, semear esperança e continuar fazendo o bem. Parabéns, Fundação Reviver!
10: Glória a Deus. Cumprimenta o povo de Deus presente com a paz do Senhor Jesus. Amém.
7: Quero parabenizar a Fundação Reviver por 32 anos de vitória, de lutas, mas também de vitórias. Também quero parabenizar a toda a igreja, todos os irmãos que têm apoiado essa fundação, essa causa, esse projeto que nasceu no coração de Deus, brotou no coração da irmã Ireni e nasceu na Igreja Pentecostal Deus e Amor. Parabenizo a todos que têm contribuído, que o Senhor venha cada vez mais multiplicar tudo que vocês semeiam, tudo que vocês plantam na obra do Senhor. Vamos adorar junto o nome dele com o louvor Vem Jeová. Em todos os momentos eu sei que o Senhor tem sustentado a nossa vida. Em todos os momentos o Senhor tem te levantado. Mas eu sei também que existem momentos difíceis, momentos de lutas, de provações em que muitos às vezes deixaram de sentir a presença de Deus em algum momento da sua vida. Mas eu quero dizer para você que o Espírito Santo de Deus está aqui nessa tarde hoje. E Ele quer renovar a tua vida. Ele quer mudar a tua história. Se algo estava escrito e que você tropeçou no caminho, pode ter certeza que Deus é Deus de poder para te erguer, para te levantar e continuar te sustentando. Amém? Louvemos ao Senhor Jesus. Diga, vem Jeová. Vem Jeová. Na minha vida, vem Jeová.

0: Glória a Deus. Pode louvar a Deus com as palmas que ele merece, meus irmãos. Graças a Deus por isso. Estamos alegres com Deus nessa tarde, porque Deus está nesse lugar e nós temos obras maravilhosas realizadas por ele, por isso estamos alegres e estamos felizes. Deus abençoe vocês, todos que têm apoiado os nossos projetos. Eu gostaria de pedir para a equipe, vai colocar aqui o gráfico que nós fizemos, que tem os nossos projetos, que a quantidade que nós entregamos esse ano de 2025 para 2026, nesse um ano de trabalho que nós fizemos, apenas para os irmãos relembrarem quanto nós fizemos nesse ano para a glória do Senhor Jesus, aquilo que o Senhor preparou para nós fazer, realizar. Deus nos deu vitórias maravilhosas, 20.518 cestas básicas entregues. Nós tivemos mais de 10 mil kits escolares entregues nesses anos. Tivemos também 1.043 alunos beneficiados pelo Oasis, estudando no Oasis, sendo capacitados. Mais de 100 alunos no projeto Azaf. Tivemos também mais de 100 alunos no Issacar. Tudo isso é para a glória do nosso Deus. O nosso Deus tem abençoado a nossa vida grandemente em nome de Jesus. E para que possamos continuar com os projetos, precisamos da sua ajuda em nome do Senhor Jesus. Amém? Quem ama a Fundação Reviver e ama os nossos projetos? Os irmãos que nos acompanham pelas redes sociais. Irmãos, lá no Instagram nós postamos diariamente as atividades, os trabalhos da Fundação. Acompanhe conosco no Instagram, os cultos no YouTube, e isso é maravilhoso. Amém? Irmã Ireni, fizemos um desafio e vamos cumprir esse desafio hoje em nome de Jesus, não é verdade?
1: Sim, a paz do Senhor Jesus seja com todos vocês, igreja do Senhor. Pode louvar o Senhor, que ele merece. Me ajuda. Jesus merece. Porque é Jesus que nos dá força para ajudar a Fundação Reviver. Como eu falei no rádio, na live, ontem, que estaria aqui esperando vocês. Quem já recebeu o envelope para colocar o seu R$32 ou mais? O meu não tem só 32, claro que eu posso doar mais. Mas quem não pode doar mais, R$32 precisa doar para a Fundação hoje. Porque ela está fazendo 32 anos de vida.
0: Glória a Deus.
1: De vitória. Aleluia. Sementes lançadas. Alimento para os pobres. Estamos aqui esperando. Quem já recebeu o seu envelope para doar o seu R$32 para a Fundação Reviver?
0: Quem
1: já recebeu? Ah, meu Deus, ninguém recebeu. Irmãos, leva correndo para eles o envelope para eles colocarem a oferta de R$32. Quem pode dar mais? Não dá só 32, porque nossos projetos são grandes e cada vez está crescendo mais, não é, irmão Paulo?
0: Exatamente, os projetos crescendo mais, e a irmã Ireni tem cada vez mais, irmãos, solicitado a expansão dos projetos. Nós estamos já com essa demanda dos kits escolares que falamos agora há pouco, né? Vamos aumentar, vamos inaugurar mais uma unidade Oasis, e temos também a expansão dos nossos projetos no Nordeste. Nós começamos, meus irmãos, as duas instituições, a HELP e a Fundação, com o apoio total da igreja, o projeto Nordeste Extensão Batimaré.
1: Oh,
0: nós temos 10 missionários no Nordeste, meus irmãos.
1: É um quilombo lá em Batimaré,
0: que cresceu.
1: Foi construída uma igreja lá.
0: Exatamente. E o pastor
1: Quem
0: Marcos...
1: Quem construiu?
0: Foi a igreja com a Associação HELP.
1: Que bênção!
0: A fundação
1: uma
0: apoiando
1: uma igreja num quilombo, doaram um terreno e a igreja e a associação Help construiu. E tem tantas pessoas já frequentando, já estão se preparando para o batismo. E essas almas, quem vai ganhar o galardão?
0: Quem ajuda a Fundação
1: Meu
0: Reviver.
1: Deus!
0: Quem vai ganhar esse galardão?
1: Quem vai ganhar galardão, diga eu! Eu também quero ganhar galardão, não é só vocês não. Então, distribui os envelopes aí agora, correndo, e coloca seu R$32. Quem pode colocar R$32? Quem pode colocar mais, coloque mais, porque para uma obra maravilhosa, e todos serão abençoados em nome de Jesus, que Jesus está aqui hoje para abençoar a todos nós.
0: Irmãos, nós fizemos um desafio. Quem trouxe um voto especial para ajudar a Fundação Reviver, além dos R$32, que você fez um voto especial, você vai levar uma lembrança da Fundação Reviver hoje pelo seu voto especial. Quem trouxe? Vem aqui na frente para você apresentar esse voto. Tem irmãos que fizeram de 100, de 200, outro até de R$500. Quem trouxe esse voto? Vem aqui na frente, por favor.
1: Isso.
0: Você vai levar agora uma lembrança da Fundação. Reviver, olha aí.
1: Olha aqui.
0: Quem foi que trouxe? Pode ir aqui, irmão. Ó, pode ir ali. Alguém pode acompanhá-la aqui da equipe? Pode subir ali, ó.
2: Temos uma
0: sacolinha. Alguém com a salva aqui também? Alguém com a salva aqui na frente?
2: Uma necessaire e uma caneta. Mais um caderninho aqui.
0: Quem mais trouxe esse voto especial?
2: E mais bombom dentro. Então vocês
0: aqui,
2: vão colocar ali, olha, e vão receber ali.
0: Vamos
2: os que
0: lá.
2: Fizeram a oferta, tem um propósito, um voto com Deus, a partir de R$100. Vai vir até aqui trazer o seu voto e as nossas irmãs vão entregar para você esta lembrancinha. Tem aqui o suficiente para poder atender os nossos irmãos que estão trazendo a sua oferta.
0: Amém.
2: E vamos ouvir a nossa presidente, né? É bom ouvir ela falar, não é?
0: Pra ela aqui, bem, ó.
1: Que lindo, que lindo. É. Olha que gente maravilhosa. Que o coração é aberto para ajudar a obra de Deus. Quem ama a Fundação Reviver, diga amém. E a Associação Reviver Help também está trabalhando juntamente conosco. É a irmãzinha mais nova da fundação. Ela que está fazendo a água para o Nordeste. A água para o Nordeste é com a associação, viu? Quantos
0: Exato.
1: Poços já foram abertos?
0: Já temos 5 poços lá no Piauí, além do Pernambuco, e agora vamos para Paraíba abrir poços também.
1: Oh,
0: e Maranhão
1: a Deus.
0: Já tem aberto, então vamos estender mais agora.
1: Ninguém mais vai tomar água salgada, não, porque os poços que estamos abrindo e está filtrando a água salgada está sendo filtrada. Ninguém mais vai sofrer dos rins do Nordeste, porque a fundação e a associação está abrindo poços no Nordeste. Quem é nordestino aqui, diga amém. Oh, meu Deus, você precisa ajudar, porque é na sua terra que está sendo abertos poços. Quem vai trazer R$100, R$200 aqui para levar a lembrancinha? Olha que lembrancinhas bonitas, olha só.
0: Irmã.
1: Eu trouxe mais de 32, mas eu não quero as lembrancinhas, porque já tenho, já ganhei. Então, eu vou doar a minha doação. Eliana, pega aqui a minha doação. Pega aqui, por favor, a minha doação. Isso. Que eu tenho a maior alegria. Apesar da minha idade, meu cansaço.
3: Deixa eu colocar aí.
1: Coloca aí. Eu tenho viajado, ido para lá, para ver
3: pra
1: a obra de Deus crescendo. Que alegria que eu sinto, meu Deus do céu. Muitas vezes eu fui de cadeira de rodas, mas estou lá ajudando, porque para mim é algo maravilhoso. Para mim é tudo. A Fundação Reviver é como a filha que eu vejo crescendo e já tem 32 anos. Que
3: glória,
1: maravilha! Todos digam amém! Glória a Deus!
3: Irmã Ireni, falando em milagres, tem uma irmã aqui contar uma bênção que ela recebeu através do voto.
1: Isso,
3: vamos ouvir.
1: Pode
3: seu
1: falar.
3: Nome, irmã?
4: É irmã Ireni, irmão.
3: Irmã Ireni, a senhora é da onde?
4: Francisco Morato.
3: Qual a bênção que a senhora recebeu?
4: A bênção que eu tenho que contar, irmão, é que meu esposo nunca conseguia aposentar. Ele é inválido. Eu fiz um propósito com Deus, né, na Fundação Reviver. E ele foi aposentado para a honra e a glória do Senhor Jesus.
3: Não conseguia aposentar?
4: Não conseguia, irmão. Eu fiz o propósito e hoje ele é aposentado. E agora eu trouxe todos os atrasados que ele recebeu ainda para a glória do Senhor Jesus.
3: Glória a Deus, tá vendo, irmã Ireni?
1: Que bênção.
3: Voto, além de aposentar, recebeu todos os atrasados.
1: Tá
3: e qual
1: vendo?
3: Voto que a
1: lindo.
3: Senhora fez?
4: O voto que eu trouxe o primeiro voto, agora eu trouxe já o segundo também, e vou ter mais um que eu vou levar amanhã, que é a festividade lá na minha igreja, em Francisco Morato.
3: Glória a Deus.
1: Glória a Deus.
3: Três propósitos pela bênção que ela
1: Aleluia.
3: Recebeu.
1: Aleluia.
3: Tá vendo? Aposentadoria.
1: Eu também fiz, quando eu ia me aposentar com 65 anos, eu fiz um voto a Deus também, que eu ia, o primeiro benefício que eu recebesse, eu ia entregar todinho para Fundação Reviver, para ajudar a Fundação Reviver. Eu entrei no posto do NSS lá do Tucuruvi, uma senhora que estava lá atendendo me reconheceu, ela frequentava a igreja aqui. Olha como Deus faz, aleluia! E ela falou, a senhora é esposa do missionário, ele estava vivo nessa época. E eu falei, sim. E ela, vou te ajudar, você vai conseguir uma boa aposentadoria. Estou recebendo até hoje. Entrei 2 horas depois, eu saí de lá, aposentada, porque eu fiz o voto com a Aleluia. Fundação Reviver e cumpri o meu voto, em nome de Jesus. Quem fizer vai ser abençoada também. É só crer, é só ter fé. Quem mais vai trazer aqui seu voto para receber a lembrancinha da Fundação Reviver?
3: Irmã Neni, só aproveitando, tem uma irmã aqui que quer contar uma bênção, que ela recebeu uma casa quando ela fez um voto com a Fundação Reviver.
1: Oh, glória!
3: Tá até com a escritura aqui para mostrar, ó.
1: Oh, glória!
3: Qual o seu nome, irmã?
5: Meu nome é Priscila e vim lá de Londrina. E eu vim aqui em São Paulo, que faz 10 anos atrás eu fiz um voto com a Fundação Reviver junto com o cofrinho. E eu ganho um salário mínimo e me deu uma casa de 92 mil reais.
1: Oh,
3: glória
1: aleluia.
3: A Deus.
5: Um salário
1: Nosso
5: mínimo.
1: Nosso Deus é Deus.
3: Nosso Deus é maravilhoso. Deus
1: do
3: abençoe. Tá aqui, ó.
1: Do muito. Glória a Deus. Vai da fé, se você crer. Olha, eu estou tão feliz hoje, tão feliz, tão feliz. Eu estou chorando desde manhã. Desde manhã, antes de chegar aqui, eu já estou chorando.
3: Aleluia.
1: Porque a alegria do meu coração é demais.
3: É um milagre atrás do outro.
1: Quero contar uma bênção para vocês. Aleluia. Meu filho da Davi, filho, voltou para nossa igreja, está aqui. Aleluia.

0: sentar. Ele vai começar a fazer uma campanha lá no santuário. Foi ele que criou o santuário, viu? Foi ele que criou o santuário lá em BH, quando ele estava dirigindo o BH. E espalhou o santuário para o Brasil todo. Ele vai fazer uma campanha no santuário domingo de manhã, tá? Venho fazer campanha com ele, receber a bênção de Deus, domingo de manhã. Glória a Deus, aleluia, glória a Deus. Uma campanha de oração. Nossa igreja, uma igreja de oração. Sempre foi e sempre será, em nome de Jesus. Minha alegria é muito grande, muito grande. Mas Deus tem mais bênçãos para dar nessa tarde, não só para mim, mas para todos vocês que vieram com fé, para todos vocês que ajudam a Fundação Reviver e a Associação Reviver Help.
1: Aleluia! Vamos fazer uma oração a Deus, todo mundo de pé, todo mundo de pé, levanta bem alto o seu voto, levanta a sua oferta que não entregou ainda, se já entregou, vamos apresentar a Deus, todos levantando bem alto, em nome do Senhor Jesus, e Deus abençoando grandemente. Vamos apresentar todos que apoiaram, que ajudaram a obra de Deus. Quem está feliz com o nosso Deus nessa tarde por ajudar a obra do Senhor? Levanta bem alto a sua mão, levanta bem alto.
0: Deus,
1: Deus está aqui, meus irmãos. Deus está abençoando a nossa vida. Senhor meu Deus e eterno Pai, Senhor Deus, te agradeço nessa tarde, Senhor, meu Deus, obrigado, meu Deus, por essas pessoas que estão ajudando a tua obra, meu Pai, em nome do Senhor Jesus, multiplica, Senhor, multiplica, prospera, abençoe os irmãos que ofertaram com uma oferta especial, aqueles que ajudaram com os R$32, que ajudaram com um valor especial, meu Deus, abençoe poderosamente, multiplica, Senhor, grandemente, em nome de Jesus, todos abençoados, amém. Os irmãos vão passando com a salva aí por vocês, e a equipe de pastores vai passar com o envelope dos 32 anos, vai passar com o envelope do kit escolar e também o envelope do Dia da Conquista, aonde você vai ajudar a Fundação Reviver. Esse voto vai ficar válido até o final do ano, que é os 32 anos da Fundação, e você vai continuar ajudando.
0: Até o 31 de dezembro.
1: Até dia 31
0: tá
1: de dezembro. Até 31 de dezembro, o voto válido em nome do Senhor.
0: Quem não trouxe hoje R$32, pode trazer essa semana, semana que vem, até o dia 31 de dezembro, porque é um ano que a Fundação completou 32 anos. Que Deus abençoe a cada um de vocês que vieram, que atenderam o nosso convite. E eu estou aqui esperando por vocês mesmo, porque eu sabia que vocês viriam. Em nome de Jesus, cada um receba a sua bênção agora e sempre.
1: Amém. Amém. Quem dá glória a Deus pela vida da nossa presidente, diga amém. Quem está orando por ela todos os dias, diga glória a Deus. Vamos sempre orar, porque, meus irmãos, ela é uma incentivadora de toda a equipe da Fundação. Ela nos incentiva. E olha, eu conto com vocês, o voto do kit escolar e o dia da colheita está passando pelos irmãos. Irmãos, faça o propósito. Você viu aí a irmã contando da casa? Viu a irmã contando da aposentadoria? Tudo isso é sinal que Deus opera maravilhas. Quem crê que Deus opera milagres, diga amém. Rapidamente, meu irmão, seu nome.
2: Meu nome é José Carlos.
3: O que o senhor recebeu?
2: Que eu recebi não, meu irmão. Eu tenho um testemunho a falar para vocês aqui, irmão, que eu não conhecia a irmã, a presidente, né? E tô vendo ela pela primeira vez.
3: Que maravilha.
2: Então, irmão, tô até me arrepiando agora que... Quando eu comecei a conhecer essa igreja, eu vim para cá e eu conheci o senhor Davi Miranda. O senhor Davi Miranda, eu escutei ele fazer aquele falar para mim, na época que ele falou bem assim. E eu comecei a frequentar, eu era bem novo, hoje eu tenho 60 anos de idade.
3: Está firme na presença de Deus.
2: E quando eu cheguei aqui, eu tinha meus 26 anos. E aqui tinha os tapumes aqui do lado. Não tinha esse palácio que tem.
3: Amém.
2: Hoje.
3: Depois o senhor conta por menores seu testemunho. Nós vamos continuar, que tem um evento muito importante. Os irmãos vão te ouvir no final, você vai contar por detalhes seu testemunho. Não vou contar depois, no final nós vamos ouvir completamente seu testemunho. Pode ser? Porque é muito importante para nós e vamos gravar o seu testemunho. Tá bom? Nós temos uma programação a seguir. Amém? O pastor Kleber, olha lá, ó. Fala com o pastor Lindenberg, ele vai gravar para você seu testemunho, vai ser emocionante contar a sua vida, esse milagre que Deus fez na sua vida, amém? É importante, meus irmãos, o testemunho, porque isso move a nossa fé, amém? Que Deus abençoe vocês grandemente. Quem ajudou com amor e com alegria a obra de Deus, quem tem certeza que está levando o teu milagre nessa tarde, que Deus abençoe. Aplausos para o Senhor, bem forte as palmas para Jesus. Cantora Ângela louvando o nome do Senhor.
4: Glória a Deus. Cumprimento a todos na paz do Senhor Jesus. Amém, Jesus. Realmente hoje é um dia e uma tarde de muita alegria. 32 anos da Fundação Reviver. Parabéns, irmã Irene Miranda. Parabéns a toda a família, toda a diretoria. E parabéns a todos vocês também que têm ajudado a manter a Fundação Reviver sempre com as portas abertas e sempre está crescendo, crescendo, crescendo e vai crescer mais em nome do Senhor Jesus. Amém? Glórias a Deus. Eu vou louvar ao Senhor Jesus com um hino ao som da sua oração, que está no meu novo CD Toque com Fé, que já está disponível na livraria e também em todas as plataformas digitais. Amém? Vamos adorar ao Senhor? O Senhor Jesus é aquele que ouve a oração. Quando você clama, quando você busca, o Senhor Jesus ouve o teu clamor. Aleluia.

e pediu a Deus socorro no seu quarto de oração.

Eu cumprimento a todos com a paz do Senhor Jesus. Eu ia cantar, amém. Eu ia cantar Marcados pela Glória, então nós vamos cantar o Tempo de Preparação. Então vamos lá, Tempo de Preparação. É um hino que está no meu novo CD. É um hino que conta um pouco da minha história, da luta que eu passei juntamente com meu esposo, dessa enfermidade que Deus o curou. E todas as vezes que nós passamos lutas e provações, é Deus nos preparando para grandes coisas. Deus quer usar você, mas você precisa estar sendo preparado, moldado. É o hino que nós vamos cantar agora, neste momento. O Senhor merece glórias, honras. Levanta a mão e glorifica a Deus. Aleluia.

0: Glória a Jesus.
1: Nós queremos também agradecer ao irmão Gideão. Gideão, né, irmã Irene? Irmã Irene? É, irmão Gideão, né? Filho da cantora Sara Araújo, que compôs essa canção que nós vamos adorar ao Senhor agora. A Fundação Reviver agradece. A irmã Irene também. Inclusive, ela pediu para que nós adorássemos ao Senhor com essa canção. E o coral também. E nós agradecemos em nome de Jesus Cristo. E eu estava ali falando com a irmã Irene. A letra é linda, a melodia maravilhosa. Tem tudo a ver com o momento e com tudo que aconteceu aqui no culto. E tem tudo a ver com tudo que o Senhor ainda tem para fazer. Louvado seja o nosso Deus. Aplausos para Ele, porque Ele

0: louvado seja o nosso Deus.
1: Glória a Jesus. Cumprimento a todos os nossos irmãos com a paz do Senhor Jesus, amém? Quem tem esta paz pode bater palmas, dá glória a Deus. Aleluia. Quero dizer que me encontro muito feliz por esta oportunidade que o Senhor nos concedeu de estarmos aqui participando desta festa tão linda, né? Quem já está sentindo a graça, a presença do Espírito Santo de Deus? Que lindo! Quero agradecer a nossa presidente, a nossa irmã Eleni Miranda, que Deus abençoe. Muito obrigado pela oportunidade, pela confiança, também toda a diretoria, né? Que Deus abençoe a todos, né? E nós hoje estamos incumbidos de trazer uma palavra nesta tarde. Quem ama a palavra de Deus diz amém. Louvado seja Deus. Então nós vamos já se pôr de pé para ouvirmos aquilo que Deus, Ele quer falar conosco nesta festa tão linda de 32 anos da nossa Fundação Reviver. Quem ama a Fundação Reviver? Quem ama? Que maravilha. Eu fiquei sabendo que tem caravanas lá do sul.

Lá de Florianópolis, Curitiba também, é isso? Eu não tô achando os irmãos, mas eu sei que os irmãos vieram, né? Amém? Ali, ó, tem lá, né? Curitiba? Que bênção, maravilha! Louvado seja Deus! Glória a Jesus! Que Deus abençoe, né? É o esforço dos irmãos para estar participando desta festa, nesta oportunidade. Irmãos, vamos remir o tempo. Eu quero já convidar todos vocês para abrir as vossas Bíblias. Nós vamos ler apenas um versículo da palavra do Senhor, que se encontra no livro de Eclesiastes 11 e verso 6. Quem tem a Bíblia, diga amém. Enquanto você procura, eu já quero também saudar a todos aqueles que nos assistem, os que nos ouvem também pelo programa de rádio. Que Deus possa abençoar a vida de cada um de vocês nesta tarde. Quem já achou o texto sagrado? Quem já achou? Amém? Diz assim a palavra do Senhor: pela manhã, semeia a tua semente, e à tarde, não retires a tua mão, porque tu não sabes qual prosperará, se esta, se aquela, ou se ambas igualmente serão boas. Amém? Um minutinho de oração. Senhor meu Deus, aqui estamos diante da tua presença. Pai querido, o Senhor conhece, meu Deus, os nossos corações, as nossas necessidades. Sim, meu Deus, e eu lhe peço nesse instante que o Senhor venha falar de uma forma tremenda, de uma forma toda especial aos nossos corações. Essa palavra o Senhor colocou no meu coração, e eu creio, Senhor, que é aquilo que o Senhor deseja falar com cada um dos teus filhos nesta tarde, ó Pai. Fala mesmo, Senhor, no profundo dos nossos corações, é o que nós te pedimos e nós te agradecemos em um nome de Jesus, e todos digam amém. Podeis assentar aquelas palmas bem bonitas para Jesus. Pode glorificar o Senhor. Louvado seja o nome do Senhor Jesus. Aleluias. Irmãos, existe algo extraordinário dentro de uma semente. Eu ouvi os louvores aqui, as criancinhas, nossos irmãos dos 60 mais, falando um pouquinho sobre a semente, e é sobre isso que eu quero falar hoje. Quando você olha para uma semente, quando você olha para ela, você vê algo pequeno, talvez até insignificante, mas dentro dessa semente existe potencial para algo muito, muito maior. Maior do que possamos imaginar. Dentro de uma semente pode existir uma árvore. Dentro de uma árvore, frutos, né? E dentro dos frutos, novas sementes. E dentro dessas novas sementes, a possibilidade de uma floresta inteira. Você consegue entender o potencial de uma semente? Quem já parou para pensar nisso? Amém? Agora, nada disso acontece enquanto a semente ela permanecer guardada. Por isso Salomão, ele nos chama para uma decisão: semeá-la. Ele diz: semeia a tua semente. Nós gostamos, meus irmãos, de falar de colheita. Quem gosta de colheita aí? Deixa eu ver. Quem gosta de colher? Todos nós gostamos de colher. Gostamos de ouvir que vamos colher, que vamos prosperar, né? Que vamos ali viver coisas grandes na nossa vida, no nosso ministério. Sim ou não? É bom ouvir. Às vezes Deus usa uma pessoa, né, que transmite uma mensagem, um recado de Deus, né, ali para nós. A palavra dele muitas vezes nos fala de uma forma tremenda, que conforta o nosso coração. Nós nos enchemos de esperança. Isso alegra o nosso coração. Amém?
É assim.

0: né? Então, mas uma coisa nós precisamos entender aqui nesta tarde, e foi o que o Senhor colocou no meu coração quando eu estava buscando uma mensagem. Eu disse: Senhor, eu tenho uma responsabilidade no dia 22, o que o Senhor quer falar com o teu povo? O que o Senhor quer falar comigo? E aí veio esta mensagem, que a colheita, ela existe, ou seja, para nós colhermos existe um processo, ou seja, existe um preparo, existe o plantio, existe o tempo de espera, existe todo um cuidado, e só depois é que vem o quê? Que vem a colheita. Eclesiastes 11:6, que nós lemos, ele diz: pela manhã semeia a tua semente, e à tarde não retires a tua mão. Ou seja, em outras palavras, não viva apenas esperando colher. Aprenda a semear. Uma das coisas que nós precisamos aprender, irmãos, é semear. Em tudo nossa vida, em tudo na nossa vida, nós precisamos aprender a lei da semeadura. É assim ou não é? Se nós semeamos bem, com certeza nós vamos colher coisas boas, sim ou não? Se semearmos mal, então colheremos coisas ruins. É assim que funciona a lei da semeadura. E existem muitas coisas que Deus, ele coloca em nossas mãos, que podem se tornar sementes na vida de alguém. Por exemplo, o nosso tempo, ele pode ser uma semente, sim ou não? Sim ou não? Você está comigo? Nosso tempo pode ser uma semente. A nossa oração pode ser uma semente, sim ou não? O nosso serviço pode ser uma semente, sim ou não? A nossa oferta, ela pode ser uma semente? Sim, claro que pode. A nossa ajuda, a ajuda que nós oferecemos a alguém, também pode ser uma semente. Talvez a pergunta desta tarde não seja: Senhor, quando é que eu vou tomar posse da minha colheita? Quando chegará a minha colheita? Talvez a pergunta deveria ser: Senhor, o que eu tenho nas minhas mãos que pode se tornar resposta para a necessidade de alguém? Você já parou para pensar nisso? É. E é isso que o Senhor quer falar conosco. Porque antes de falarmos sobre colheita, nós precisamos aprender algo muito importante. Todo agricultor, ele sabe que o caminho da semente não começa na colheita. Ou seja, não começa pela colheita, começa muito antes, há um processo. Porque antes de nós pensarmos nos frutos, nós precisamos examinar o solo. Precisamos preparar o lugar para receber aquela semente. E é exatamente aqui que começa o primeiro princípio dessa mensagem nesta tarde. Ninguém que entende de agricultura, meus irmãos, simplesmente pega sementes e lança essas sementes em qualquer lugar. Precisa haver um preparo, porque se nós lançarmos a semente de qualquer maneira, não teremos colheita, sim ou não? Tem alguém aqui que entende de agricultura? É assim ou não é? Tem que ser preparado, porque se for um solo que não estiver preparado, aquela semente, ela não vai produzir absolutamente nada. Então, antes de lançar a semente, o agricultor, ele precisa trabalhar a terra, porque ele sabe que não basta ter boas sementes em suas mãos. Talvez eu estou falando com pessoas hoje, e eu creio que sim, que eu estou falando com pessoas que têm sim boas sementes em suas mãos. Mas para que essas sementes, elas possam nos conduzir a uma grande colheita, nós precisamos de preparar, né? O terreno ele precisa ser preparado. O solo precisa ser preparado para receber esta semente. E aqui temos uma grande lição espiritual nesta tarde. Antes de Deus trabalhar com aquilo que está em nossas mãos, Muitas vezes ele precisa trabalhar naquilo que está em nosso coração. Amém? Porque, irmãos, quando nós fazemos uma doação, quando nós ajudamos alguém, quando nós damos a nossa oferta, o nosso coração, ele tem que estar alegre, feliz. Existem alguns países, a minha esposa que viajou bastante, ela fala isso, que no momento da oferta, por exemplo, as pessoas, eu não me lembro agora, não me recordo o país, as pessoas, elas iam ofertar dançando, alegre, felizes. Olha que coisa tremenda. E muitas vezes quando nós vamos, por exemplo, ofertar ou dar o nosso dízimo, muitas vezes com aquela tristeza no coração, que aquele valor vai faltar para alguma coisa. Isso não vai resultar em colheita, meus irmãos. Quem está entendendo diz amém. A parábola do semeador, lá em Mateus capítulo 13, ela fala que a semente, essa semente ela foi lançada, mas os resultados eram diferentes de acordo com o solo. O texto diz que uma caiu à beira do caminho, outra entre as pedras, outra entre espinhos, outra caiu em boa terra. E aqui nós chegamos em uma conclusão, que aquela semente a qual Jesus estava se referindo era uma semente boa. O problema não estava na semente, o problema estava no solo. Porque podemos ter boas sementes nas nossas mãos e ainda assim termos um coração endurecido. Aleluia. Podemos ter recursos, mas não termos compaixão das pessoas. Podemos ter pão na nossa mesa, mas não conseguir perceber que existe uma pessoa que está faminta, que está com fome, uma pessoa, uma família. Nós podemos ter roupas no nosso armário e não enxergar que existem pessoas que precisam de roupas porque estão passando frio. Aleluia. Por isso, meus irmãos, antes de falarmos sobre quanto estamos dispostos a entregar, precisamos perguntar que tipo de solo existe dentro de nós. A primeira coisa, Deus precisa trabalhar dentro de nós, precisa trabalhar em nosso coração. Aleluia. E aí nós vamos entender que a beneficência, ela não começa na mão, mas ela começa no coração. Generosidade não começa apenas quando nós abrimos a nossa carteira. Generosidade começa quando Deus abre os nossos olhos. Quando começamos a enxergar pessoas que antes passavam despercebidas. Quando a dor de alguém deixa de ser simplesmente problema dele e passa a incomodar-nos. Foi isso que aconteceu com o bom samaritano, lá em Lucas 10. Pessoas passaram pelo aquele homem ferido. Eles viram a sua dor, mas seguiram adiante. Quando chegou o samaritano, ele viu aquele homem ferido, só que ele não ficou indiferente. Ele foi movido pela compaixão. Preste atenção nisso. O sacerdote, ele tinha religião. O levita, ele tinha conhecimento. Mas foi o samaritano que teve compaixão daquele homem que estava lançado ali no chão, ferido. Eles todos viram a dor, mas seguiram adiante. Mas o samaritano não. O samaritano, ele foi e socorreu aquele homem. Ou seja, não basta, meus irmãos, nós olharmos para a dor das pessoas. Não basta apenas nós conhecermos a verdade, conhecermos a palavra de Deus. É preciso deixar que a compaixão nos mova ao ponto de pararmos, ao ponto de aproximarmos e fazer alguma coisa por aquela pessoa que necessita. Nós precisamos de pregar o evangelho genuíno, mas também precisamos socorrer aqueles que necessitam de alguma ajuda material. A compaixão verdadeira, ela sempre nos move na direção de alguém, irmãos. Eu posso dizer que sou servo de Deus, eu posso pular no reteté, eu posso falar em mistério, eu posso fazer qualquer coisa, mas se eu não sinto compaixão das pessoas aflitas, tem alguma coisa errada no meu, na minha vida cristã. Aleluia! Louvado seja Deus. Aleluia! Talvez Deus esteja preparando nesta oportunidade a terra do nosso coração. Talvez Deus te trouxe nesta tarde para ouvir esta palavra. E eu creio, porque hoje, nesta oportunidade, Ele está tendo a condição de falar aos nossos corações. E da forma que Ele fala, Ele tem o poder de tirar as pedras, de arrancar os espinhos, de quebrar as indiferenças, de tratar o egoísmo dentro do nosso coração. Porque antes de produzir alguma coisa através de nós, Deus, Ele quer produzir algo dentro de nós. Aleluia! Oh, glória! Aleluia! Ora, basturiana, labaia! Quando Deus prepara, irmãos, o coração, então estamos prontos para entrar no campo, para semearmos. Agora tem um detalhe. A terra está pronta, mas terra preparada sozinha, ela não produz nada, hein? A terra, ela pode ser boa. Eu me lembro quando, bem jovem, eu era representante comercial no estado de Goiás, eu andava por aquelas terras lindas, roxas, tudo, irmã Ireni, plantava lá dava, porque a terra era excelente. E eu comentava, porque eu era representante de malharias e a gente ficava nos hotéis com outros representantes, e havia um representante de sementes. E ele me dizia: ah, essa terra é excelente. Aleluia. Mas a terra só, ela pode estar preparada, mas ela não é suficiente para que haja colheita. Então nós precisamos fazer o quê? Nós precisamos plantar. Precisamos plantar. E aqui, nesse momento, isso nos leva ao segundo princípio. O agricultor, ele sabe que a semente, ela não foi feita apenas para ser armazenada. Ela foi feita para produzir. E aqui existe uma verdade muito importante, porque Deus também coloca em nossas mãos coisas, e existem coisas que o Senhor coloca em nossas mãos que elas não devem terminar em nós. Tem pessoas que acham que, bom, eu recebi uma bênção, isso tem que terminar aqui comigo. Não, há coisas que recebemos de Deus que é para o nosso deleite, é para nós desfrutarmos, mas há coisas que recebemos para repartir. Para repartir. Eu falei do tempo, Deus nos dá tempo. E esse tempo que Deus nos dá, ele pode ser uma semente? Sim. Vocês responderam sim. Por quê? Esse tempo, ele pode ser um tempo, um momento que podemos oferecer a nossa presença a quem precisa. Deus, ele nos dá alimento. A nossa dispensa pode estar lotada, mas Deus nos deu alimento para que possamos também repartir com quem está com a sua mesa vazia. Eu me lembro uma certa vez, eu fui num lugar, visitei uma igreja, e o pastor dele chegou, fez questão de mostrar a geladeira lotada de carne até embaixo. Ele disse: pastor, quando termina a primeira aqui, eu já, o primeiro ali da na divisória ali, eu já compro mais e não deixo faltar. Mas e os irmãos? Será que ele se preocupou com os irmãos? Será que ele se preocupou com aquelas pessoas que necessitam? Então Deus, ele nos dá recursos para que possamos socorrer quem atravessa uma necessidade. Deus nos dá oportunidade para que possamos abrir portas para outras pessoas. E aqui precisamos ter cuidado para não viver uma fé voltada, ó, para nós mesmos. Chega um momento em que se faz necessário mudar a nossa pergunta: Senhor, através daquilo que colocaste em minhas mãos, o que eu posso fazer por alguém? O que eu posso, Senhor? Essa é a mentalidade do semeador. E provavelmente existam sementes em nossas mãos que podem mudar o dia de uma pessoa, o dia de alguém. Qual semente, pastor? Uma visita. Uma visita é uma semente. Uma ligação é uma semente. Uma palavra de encorajamento é uma semente. Uma cesta básica de alimentos é uma semente. Uma oportunidade é uma semente. Uma oferta é uma semente. E às vezes, irmãos, nós achamos que temos que fazer algo extraordinário, mas não precisamos fazer algo extraordinário. Precisamos apenas perceber a necessidade de fazer aquilo que está ao nosso alcance. Aleluia! Oh, glória! Eu sinto a presença de Deus. Deus está no nosso meio falando conosco. Aleluia! Glória a Deus! E por que que eu digo isso, irmãos? Porque ninguém consegue ajudar todo mundo, né? É impossível você pegar todos necessitados. Ali quando eu estou em Curitiba, às vezes a gente vê as pessoas, eles são muitos. A gente não consegue abraçar todo mundo, é verdade. Mas todos nós podemos fazer o quê? Ajudar alguém. Sim ou não? Se nós unirmos a nossa força, seremos fortes. Se nós unirmos para ajudar as pessoas, nós vamos conseguir atingir muitas e muitas pessoas. Não conseguimos resolver todas as necessidades da nossa cidade, do nosso estado, mas podemos permitir que Deus nos use para aliviar a necessidade de alguém. E eu acredito, irmãos, que essa seja uma das maiores lições do semeador. A semente que Deus colocou em minha mão pode carregar uma resposta para a vida de outra pessoa. Hoje, vocês já fizeram a sua contribuição. Hoje houve doações. Pode ter certeza que vocês já estão sendo resposta de Deus para a vida de muitas pessoas. Podem ter certeza absoluta disso. Aleluia! Glória a Deus! Aleluias! Vou tentar ganhar tempo. Agora tem uma coisa interessante que eu queria falar com vocês. Quando nós lançamos a semente ali na terra, existe, eu chamo de processo invisível. Há um período entre a semente e o broto em que o agricultor precisa confiar naquilo que ainda não consegue ver. E sabia que isso também acontece conosco? Há momentos em que fazemos aquilo que está ao nosso alcance, nós semeamos bem, nós ajudamos as pessoas, nós oramos, nós servimos, e aparentemente nós não vemos um resultado. E é exatamente aí que muitos de nós estamos neste exato momento, entre aquilo que já semeamos e aquilo que ainda não vimos crescer. Talvez você tenha semeado na vida de alguém e você ainda não viu respostas. Talvez você tenha feito bem e ninguém reconheceu. Talvez você esteja orando e ainda não recebeu a resposta. Você acha que não recebeu? Não pense que tudo que você tem feito foi em vão, porque não foi. As sementes trabalhando em lugares que os nossos olhos não conseguem alcançar. Depois de semear, o agricultor, ele continua cuidando. E é o que nós precisamos fazer. Ele continua acreditando no processo. E você precisa crer que o Senhor está trabalhando, que aquela semente, ela está na terra e que ela está germinando. Aleluia! Você crê nisso? É tremendo. Semear é algo que exige também fé. Sabia disso? O agricultor, quando ele planta, ele tem que ter fé que ele fez tudo certo e que Deus vai ajudá-lo. Então o agricultor, ele acompanha aquilo que plantou, ele observa, ele cuida, ele protege, ele combate aquilo que ameaça a plantação. Para quê? Para que a semeadura, ou seja, a semente, ela possa desenvolver. E tem um texto também que me chama a atenção, que nós precisamos entender, meus irmãos. Muitas vezes se faz necessário nós abrimos a nossa mão e ajudar as pessoas. Tem pessoas que dizem assim: mas eu não vou ajudar fulano, eu não vou ajudar ciclano, porque é um preguiçoso, não quer trabalhar, porque está na rua, isso e aquilo. Tiago, ele fala o seguinte: se um irmão ou irmã estiver encarecidos de roupa ou necessitado de alimento cotidiano, qualquer dentre vós lhes disser: ide em paz, aquecei-vos e fartai-vos, sem contudo lhes dar o necessário para o corpo, qual é o proveito disso? Que palavra forte, meus irmãos. Hã? Porque existe aquela espiritualidade, né, que sabe dizer o seguinte: olha, Deus te abençoe, né? Deus te abençoe. Mas que não pergunta: você já almoçou hoje? Você já teve pelo menos uma refeição hoje? Existe aquela espiritualidade que diz: olha, nós vamos orar por você. E é claro que nós temos que orar pelas pessoas, é evidente. Mas às vezes, depois da oração, nós deveríamos perguntar: o que eu posso fazer por você? Hã? Muitas vezes nós pedimos só para nós, irmãos. Nós queremos todas as coisas, é aquela lista de supermercado: queremos isso, queremos aquilo outro. Mas nós esquecemos das pessoas, esquecemos de pedir para Deus mandar alguém, para que Deus, ele possa enviar alguém, para que possamos ajudar essa pessoa. Senhor, envia o pão, aquela família, e o Senhor está dizendo: mas eu já coloquei pão na sua casa, eu coloquei fartura na sua casa, é justamente para isso, para você também ajudar, é para você semear, é para você abrir a mão, é para você repartir. Aleluia, louvado seja o nome do Senhor. Vocês sabiam, irmãos, que hoje nós estamos aqui e podemos ser resposta de alguém que pediu ontem à noite uma resposta de Deus, uma bênção, uma cesta básica, um alimento? Nós podemos ser resposta de Deus hoje, podemos ser a porta que alguém pediu a Deus, podemos ser o abraço, podemos ser a oportunidade, podemos ser a refeição, podemos ser a palavra, porque muitas vezes a pessoa, ela nem precisa do alimento físico, mas ela precisa do alimento espiritual, a sua alma está sedenta e nós precisamos de dar a ela o que ela precisa, a palavra de Deus, a semente que tem o poder de transformar, de nos libertar, de nos trazer à posição a qual verdadeiramente Deus quer que estejamos. Outrora isso aconteceu na nossa vida. Alguém lançou uma semente, e essa semente, ela germinou, ela cresceu e deu muitos frutos. Quando eu olho para a minha vida, da onde o Senhor me tirou? Jesus enviou uma pessoa com muito amor para falar comigo, porque eu era um rebelde, irmãos, não queria saber nada de igreja, mas Deus usou uma pessoa que tinha muito amor e foi muito insistente, falava de Jesus e falava de Jesus, até que conseguiu me convencer de me levar para a igreja. E ali Deus começou a trabalhar na minha vida. É o que Deus quer fazer. Deus quer te usar também. Deus quer te usar. Aleluia! Louvado seja Deus! Salomão diz assim, meus irmãos: pela manhã semeia a tua semente, e à tarde não retires a tua mão, porque tu não sabes qual prosperará. Aqui existe uma verdade poderosa: o semeador, ele controla a semeadura, mas ele não controla a estação. Ele pode plantar, ele pode cuidar, ele pode trabalhar, mas existem coisas que estão que não estão sob o seu domínio, e é exatamente aqui que entra a fé, porque nós vivemos da fé. Se nós estamos aqui, porque nós cremos. Nós não vimos Jesus, nós não precisamos tocar na ferida de Jesus, nós ouvimos a palavra do Senhor, e essa palavra nos convenceu, essa palavra transformou as nossas vidas, e é por isso que hoje nós estamos aqui cheios de fé, para louvar, para glorificar, para exaltar o nome santo do Senhor, para estar glorificando a Deus por 32 anos de fundação Reviver. Aleluia. Então, meus irmãos, tem pessoas que não conseguem entender isso. Você diz: poxa, mas eu entreguei a minha oferta, eu ministrei a palavra, eu fiz isso, eu fiz aquilo, e eu não estou vendo nada. Fé. Sabe por que que nós temos que ter fé, irmãos? E a fé nos faz entender algo muito importante: Deus não perde sementes. O agricultor normal pode perder, mas Deus não. A semente que você lançar, pode ter certeza que Deus vai trabalhar. Vai trabalhar. E ela vai frutificar. Aleluia! Oh, glória! Não sei se dá tempo, é rapidinho, mas eu queria contar algo. Um testemunho rápido, muito rápido, bem resumido. Eu estava dirigindo Porto Alegre. Tínhamos uma irmã que nos ajudava, que tinha um carinho conosco, sempre fazia uma comidinha muito gostosa. E essa irmã, o sonho dessa irmã era ver o seu filho convertido, mas ele tinha um coração muito duro, muito duro. E de repente ela entrou numa situação e teve um ataque que quase levou a óbito. Ficou alguns dias internada. Passado alguns dias eu visitei, não consegui visitar essa irmã, e passado um mês e meio ela faleceu. Quando eu estava em Porto Alegre, num culto, o filho dela chegou, quando estava fazendo o apelo, ele aceitou Jesus, e ele disse: pastor, o senhor sabe quem eu sou? Eu disse: não, não sei, eu sou o filho da irmã Macilda, a que faleceu. Quem está me ouvindo lá de Porto Alegre sabe do que eu estou falando. E ali ele aceitou Jesus. Passado muito tempo, eu estive num culto quando o pastor Fabrício estava dirigindo, e eu tive a oportunidade de ir novamente em Porto Alegre. E quem estava lá depois já de tempos, tantos anos que eu tinha dirigido Porto Alegre, lá estava o filho da nossa irmã Macilda, firme na presença de Deus. Por que que eu estou contando isso? Ela não viu com seus olhos, ela plantou a semente. Talvez você não vai ver, talvez alguém não chegue a ver aquela semente, ela crescer, tornar-se uma árvore, produzir frutos. Mas é aquilo que eu falei, Deus não perde sementes. Tudo que você tem plantado para a obra de Deus, tudo que você tem feito para a obra de Deus, pode ter certeza, vai haver retorno. Deus vai agir, Deus vai operar, Deus vai tirar o seu filho das drogas, Deus vai tirar o seu filho do crime, Deus vai tirar, Deus vai mudar, Deus vai transformar, porque Ele é Deus. Ele é Deus. Nós não servimos a um Deus de madeira, não servimos um Deus de ouro, de prata, nós servimos um Deus verdadeiro. Quantos de nós já sentimos a sua presença aqui nesta tarde? Ele é real, Ele é verdadeiro. Então o dia da colheita, ela vai chegar, esse dia vai chegar. Salmo 126 diz: os que semeiam em lágrimas cegarão com alegria. Ele saiu chorando, mas voltou o quê? Sorrindo, aleluia, louvado seja Deus. Ele saiu e carregou as suas sementes, e lançou as suas sementes, voltou o quê? Carregando os seus feixes. Existe algo extraordinário na colheita. Dentro do fruto, meus irmãos, existem novas sementes. É por isso que Deus está te tocando hoje, para que você venha semear, porque você não imagina o que Deus Ele quer realizar por intermédio da sua pequena semente. Talvez você olhe para o lado e diga: mas a minha semente é tão pequenininha, tão insignificante. Você não sabe o poder, o potencial que há nessa semente. Aleluia! Por quê? Porque Deus está no negócio, e quem dá o crescimento é Ele, é Ele, é Ele, é Ele, somente Ele. E nós precisamos glorificá-lo, nós precisamos reconhecer que é Ele, o nosso Deus Todo-Poderoso, que pode sim fazer com que uma semente se torne em uma grande floresta. Aleluia! Agora, meus irmãos, fica de pé um minutinho. Eu já vou terminar a mensagem. Um minutinho. Se coloque agora na condição do agricultor. Visualize agora, você diante de um grande campo. Você é o agricultor. Em suas mãos estão as sementes. Todos nós temos sementes, irmãos. Eu não sei quantas sementes você tem nas suas mãos, mas todos nós temos sementes. Agora visualize um grande campo. Esse campo está à sua frente, e você precisa tomar uma decisão: guardar essas sementes ou semear ou plantar. Hein? O que que você faria agora nesse exato momento? Qual é a sua semente, minha irmã? Qual é a sua semente, meu irmão? Pastor, eu não sei. Deus está falando ao seu coração das várias sementes que você tem nas suas mãos. Talvez em algum tempo você não verá nada, nenhuma resposta aparentemente. Mas você está entendendo a palavra aqui hoje. Pela manhã semeia a tua semente. Não viva apenas esperando receber, não. Semeie. É o que o Senhor está dizendo, semeie. Não viva perguntando apenas: ah, mas quem eu posso ajudar? Ou quem, me perdoe, quem vai me ajudar? Porque tem pessoas que é assim, só querem ajuda, ajuda, ajuda. Mas a pergunta é: quem eu posso ajudar? e você pode ajudar hoje. A sua semente hoje, com certeza, é a resposta. Então não despreze as pequenas sementes que você acha que é tão pequena. Não despreze essas sementes pequenas, porque ninguém olha para uma semente e consegue imaginar, como eu disse, uma floresta. Mesmo que conheça o processo, mas aquele que tem fé, aquele que crê na palavra de Deus, ele tem fé, ele sabe que essa semente pode produzir muitas coisas. Então hoje, olha o tema, o dia de semear. E você pode ainda semear. Se porventura alguém não semeou nesta tarde, você ainda pode semear nesta tarde. E Deus pode te usar de forma tremenda para ganhar muitas e muitas almas para Jesus. Amém? Glória a Deus! Que o Espírito Santo de Deus fale mais aos vossos corações. Que você possa entender essa palavra tão resumida por causa do nosso tempo. Mas eu tenho certeza que o Espírito Santo já falou aos vossos corações. E nesse momento agora, eu quero aproveitar essa oportunidade que me foi concedida. Eu quero aproveitar e fazer um apelo. Talvez há pessoas aqui que você hoje ouviu essa mensagem, ouviu os louvores, e o Senhor tocou no seu coração. Você talvez parou por algum motivo, ou você, quem sabe, está ou nunca aceitou Jesus, mas hoje você ouviu essa palavra e você quer se tornar também um semeador. E o Senhor hoje, ele pode colocar sementes nas suas mãos. Amém? Basta você dar um passo e vir aqui à frente. Eu quero te convidar, porque eu quero orar por você neste momento. Talvez você estava desanimado, desanimada, e você achava que não valia a pena fazer isso, que não valia a pena fazer a obra de Deus. Mas agora você entendeu que é importante, que o Senhor quer renovar as suas forças hoje, quer renovar a sua aliança. Eu quero que você levante a sua mão e venha aqui na frente. Não deixe o inimigo te enganar, mas venha aqui à frente. Venha receber a vitória. Venha receber as sementes do céu, aleluia. Já está vindo pessoas. Cadê as palmas que glorifica a Deus? Pessoas já estão vindo. Venha, venha. Venha, Jesus está aqui. Pode vir com fé. Aleluia. E a partir de hoje, Deus vai usar vocês de uma forma tremenda, de uma forma toda especial. Tem mais pessoas? Venha rapidinho, por causa do horário. Cadê mais pessoas aqui? Mais pessoas. Louvado seja Deus. Tem mais pessoas? Vem correndo, vem rápido. Levanta a sua mão para que eu possa te ver. Venha, venha. Tem mais pessoas vindo. Cadê as palmas que glorifica a Deus? Vem, vem, vem. Isso mesmo. Pode vir. Que lindo. Maravilha. Tem aqui até um ancião que está vindo. Olha só que coisa mais linda, irmãos. Louvado seja Deus. Venha, venha, venha um jovem lá. Vem, jovem, venha. Venha, isso. É hoje. Hoje é o dia da sua bênção, do seu milagre, da resposta de Deus. Vem, vem, minha irmã, venha. Cadê as pessoas do lado de cá? Tem alguém? Vem, vem aceitar Jesus. Aproveite essa oportunidade. Isto é uma prova de como Deus está nesse negócio. Fundação Reviver, Associação Reviver Help. Vem mais, ó, tá vindo mais. Cadê as palmas? Aleluia! Louvado seja Deus! Que lindo! Olha quantas pessoas vindo, irmãos. Olha que coisa linda! Louvado seja Deus! Que maravilha! Nós vamos orar já. Não sei se é a irmã Lorena que vai fazer essa oração. Pode ser? Vamos orar por essas pessoas. Eu quero que você levante a sua mão. Mais pessoas, mais pessoas. Que coisa linda, olha aí, ó. Venha, venha com fé. Louvado seja Deus. Glorifica a Deus, igreja. Pode vir. Levanta as suas mãos assim. Diga assim: Senhor Jesus. Bem forte assim: Senhor Jesus, eu te aceito como meu único e suficiente Salvador. Senhor, escreve o meu nome no livro da vida e sela com uma gota do teu sangue. Amém. Os olhinhos estão brilhando de lágrimas. Olha que coisa linda, né? Jesus está aí, ó. Receba. Oh, glória. Que coisa linda, irmã Lorena. Palmas que glorifica a Deus. Os irmãos agora Vão acompanhá-los, né?
1: Aleluia, mais alto, mais alto. Vai, saúda o rei dos reis, aleluia.

0: casa tem um demônio muito furioso, e esse demônio tentou ceifar a vida de alguém, mas ele perdeu, porque o nosso Deus é maior. Quem crê, dá um glória. Põe a mão na tua cabeça. Eu quero orar por essa pessoa. Que o diabo lhe pôs a tua cabeça e você tirar a tua própria vida. Aleluia, já está tremendo. Grita, queima. Pai, aonde essa legião se escondeu, meu Pai, repreenda pelo poder da tua palavra, repreenda essa obra maligna, esse demônio do suicídio, saia, saia, saia, saia da vida dela agora. Tu não vai tirar a vida dessa mulher. Pode gritar, queima, igreja. Pode gritar, queima, queima, queima. Demônio do suicídio, saia do corpo dela, saia da casa dela, saia da família agora. Pode gritar, queima, igreja. Pode gritar, queima. Essa pessoa já está a ponto de dar um grito. Levanta a mão, igreja. Cadê essa pessoa? Quer o livramento? Levanta a mão. Se quiser, vinha dando, senão vai vir carregado. Te dou uma oportunidade. Te dou duas oportunidades. E te dou a terceira e a última. Grita, queima ele, igreja. Grita, queima ele. Eu tô vendo essa pessoa. Grita, queima ele. Quer um livramento? Te dou a última oportunidade. Grita, queima, igreja. Eu não ouvi o queima. Grita, Satanás. Sai agora. Saia da vida dela. Saia da família. Vai gritando, queima. Vai gritando, queima, queima, queima. Enxuta a morte. O Senhor te repreenda. Saia do meio da família. Saia do meio do mundo. Pode gritar, queima, igreja. Pode gritar, queima. Pode gritar, queima. Você ganhou muito, né, Satanás? Você ganhou sangue.
1: Vou matar ela.
0: Quer matar ela?
1: É, eu fui pago.
0: Foi pago pra matar.
1: Foi.
0: Ele vai matar a igreja.
1: Eu vou.
0: Ele vai matar a igreja.
1: Eu vou.
0: Grita, Satanás. Sai agora. Sai do lar dela. Saia da casa. Sai. Tem 72 pessoas que hoje vão esfregar a bandeira da vitória na cara de Satanás. Levanta tua mão, pode vir para frente. Pode vir, mas venha dando glória. Venha dando glória. Tem 8 pessoas baixo. Dá um glória, vem aqui, minha irmã. Dá um glória, vem aqui, minha irmã. Tem oito, venha, minha irmã. Dá um glória, igreja. Falta seis pessoas, vem aqui, irmã. Acaba teu problema hoje. Esse espírito de enfermidade vai sair do teu corpo aqui agora. Quem crê, dá o glória. Falta cinco pessoas ainda. Levanta a tua mão, venha, minha irmã. Te dói tudo, dá vontade de chorar de dor. Vai no médico e não acha. Mas o raio-x de Jeová já achou o problema. Levanta a mão e dá um glória. Tem cinco pessoas. Você está a caminho de mão de alecer, porque o teu rim já paralisou. Venha cá, minha irmã. Dá um glória. São cinco. Dá um glória. Falta quatro ainda. Que é o livramento. Levanta a mão. Dá um glória. Venha. Venha depressa, mas venha dando glória. Venha dando glória. Falta três pessoas. Uma cadeira de roda já levantou. Falta três ainda, que é a vitória. Dá um glória. Dá um glória. Falta duas pessoas. Dá um glória. Venha, minha irmã. Desse lado, venha, minha irmã. Venha, que grande é o livramento.
2: Evangelista Maria Lorena, é algo impressionante, um milagre acontecendo no dia de semear. Como que é o seu nome, minha irmã?
3: Nilda Santana.
2: Ô, meu irmão, o que que aconteceu agora através da revelação do Espírito Santo?
3: Eu creio que eu recebi a bênção, o milagre em nome de Jesus.
2: A senhora chegou aqui hoje conduzida naquela cadeira de roda.
3: É.
2: Não podia andar.
3: É que o pé parou, né? Os dedos não tem força para movimentar.
2: Quanto tempo você estava assim?
3: Um ano e nove meses.
2: O que os médicos dizem para a senhora?
3: Ele falou que não tinha mais jeito, que queria ver eu bem. Agora, quem ia fazer a obra não sabe, né? Porque por ele
2: não tinha mais o que fazer.
3: Não.
2: E agora, minha irmã?
3: Eu creio que Jesus fez a obra completa em nome do Senhor.
2: Agora saiu da cadeira de roda e está caminhando, minha
3: Deus,
2: irmã.
3: De glória. Deus seja louvado em nome.
2: Quem te curou, minha irmã?
3: O Senhor Jesus.
2: Um ano e quantos meses?
3: E nove meses.
2: E nove meses não podia andar. Vamos ver ela andar agora. Abre o corredor aqui, por gentileza.
3: Vai.
2: Quem não podia andar, levantou da cadeira de roda e está caminhando. Quem está vendo esse milagre, diga glória a Deus. Quem está vendo esse milagre, diga glória a Deus. A senhora não andava nada, oh, minha irmã.
3: Andava bem pouquinho assim.
2: E agora está caminhando?
3: Estou caminhando.
2: Quem curou a senhora?
3: Jesus.
2: Quem te deu este milagre?
3: Jesus.
2: Jesus.
0: Que maravilha. Levanta a mão e dá um glória. Aqui no altar. Tem uma pessoa com uma mancha no pulmão. E o Senhor me revela que é grave. Mas o nosso Deus, para Ele não tem nada grave. Te dou uma oportunidade. Te dou duas oportunidades. E é uma mancha no pulmão. É uma inflexão crônica. Te dá calafrio. Te dá aquele tremor. Que é um livramento. A última oportunidade não está aqui. A pessoa está aqui. Não quer a vitória. Não quer. Eu não insisto em revelação. Não quer. A bênção de graça. Tá aqui, ó. Dá glória. Grita comigo, meu Deus. Mais alto, meu Deus. Eu creio.
4: hoje.
5: Dá glória, que o milagre é grande. Pode dar glória, igreja. Quanto tempo esse sofrimento?
6: 10 anos
5: sofrendo.
6: Muita tontura e muita fraqueza nas pernas.
5: Treme tudo. É. Perde as forças. O Senhor veio aqui hoje para ser curado. E o Senhor crê no milagre. Levanta a mão. Levanta a mão. Deus não vai curar um ou dois, não. Deus vai passar o bálsamo da cura sobre 545 pessoas. Quem crê, dá um glória. A igreja Deus e amor. Se essa cabeça branca é uma mulher de Deus, vai rever milagres. Levanta tua mão. Vai rever milagres. Quem crê, dá um glória. Dá um glória. Dá um glória. Essa veia aqui agora. Quem crê, dá um glória. Todos com a mão levantada, dá glória, igreja. Nós vamos orar sim, pastor.
2: Já temos mais um milagre, evangelista Maria Lorena. É algo impressionante. Nem orou a oração dos milagres, Jesus já está curando. Como que é o seu nome, minha irmã?
7: É Severina.
2: Qual foi o milagre que Jesus te deu através da revelação?
7: Foi dos meus rins.
2: Os seus rins?
7: Isso.
2: Há quanto tempo vinha sofrendo?
7: Já faz uns 2 anos.
2: 2 anos sofrendo?
7: Sim.
2: E agora não está sentindo mais nada?
7: Não. Chegou.

0: banheiro e está normal.
1: Está normal, minha irmã?
0: Normal.
1: Não tem mais nada, não, minha irmã? Não. Quem te curou, minha
0: Jesus,
1: irmã?
0: Aleluia.
1: Jesus curou.
2: E você não dá glória. Dá glória. Levanta a mão, dá glória. Vamos agora. Começa a dar glória. Eu quero ouvir o barulho do glória. Vai dando glória, glória, glória. Oh, oh, oh, oh, oh, oh, oh. Ric, lomani, ric, lema. Pai, usa, usa, usa. De misericórdia agora. Repreenda, meu pai. Pode gritar queima, pode gritar queima, toda obra maligna, sai agora, sai a maldição, sai a obra das trevas, vai gritando queima. Vai gritando, queima, pode orando, pastores. Pode orando, vai gritando, queima. Senhor, toda obra maligna, todo espírito de enfermidade, espírito da paralisia, saia, saia, saia. Pode gritar, queima. Pode gritar, queima. O diabo está revoltado. Pode gritar, queima. Toda bruxaria, dá o teu grito de derrota. Satanás agora. Saia. Saia. Pode gritar queima, igreja. Vai gritando queima. Olha o desespero do diabo. Pode gritando queima. Pode gritando queima. Pode gritando, olha a mão do homem. Pode gritando queima. Toda bruxaria. Vomita essa macumba. Saia do estômago, saia da vida dela, saia agora, toda obra da magia negra, toda bruxaria, saia, saia, em nome de Jesus, grita queima eles. Pode gritar, queima esse. Vai gritando, queima esse. Toda obra maligna. Em nome de Jesus. Que demônio terrível. Levanta a mão, olha.
1: Já temos mais um grande milagre, evangelista Maria Lorena. É algo impressionante. Estou aqui com um senhor que ele utilizava um abafador nos seus ouvidos. Ele está dizendo que está curado para a glória de Deus. Como que é o seu nome, meu irmão?
3: Getúlio Nunes de Santana.
1: Meu irmão, qual foi o milagre que Jesus operou agora na sua vida?
3: É que eu estava com os ouvidos nos ouvidos e quando eu vim aqui na frente sumiu.
1: Não está sentindo mais nada?
3: Não.
1: Tá, o senhor utilizava esses dois aparelhos aqui para quê? Mostra para esse povo. Isso. Dois aparelhos que ele utilizava para poder abafar por causa do barulho que ele ouvia, que era muito forte, e agora ele tirou, está aqui nas minhas mãos. Quem está vendo, diga glória a Deus. Há quanto tempo o senhor utilizava?
3: Rapaz, mais ou menos uma semana.
1: E agora o senhor tirou e está ouvindo perfeitamente.
3: Estou ouvindo perfeito.
1: Não precisa mais dos aparelhos.
3: Eu acredito que eu não vou usar mais aparelho, mas eu tenho que levar para devolver para a clínica.
1: Está curado.

0: Tô curado, hein?
1: Quem te curou, meu irmão?
0: Jesus.
1: Quem te deu saúde, meu irmão?
0: Jesus.
1: É Jesus.
2: Levanta a mão e dá o meu lote. Grita, meu Deus, eu creio no meu milagre. Tem uma pessoa com tumor no teu estômago, do tamanho de um limão. Te dói demais, te dói demais. Levanta a mão, dá um galoche. Cadê essa pessoa? Posso orar por todos? A pessoa não levantou a mão. Quer o livramento? Grita, queima eles. Quem está no estômago dela pode gritar, queima, pode gritar, queima. Olha o desespero, vomita essa obra maligna, vomita Satanás, pode gritar, queima, vomita essa obra maligna. Levanta a mão bem alta, grita, Satanás, sai agora, sai do estômago dela, em nome de Jesus. Levanta a mão, legião, você é uma legião. Como é que é? Como é que é?
3: Eu venho no trabalho agora e eu não vou sair.
2: Você veio de um trabalho?
3: Eu tô ganhando trabalho agora.
2: Saiu de um trabalho agora?
3: Não, desgraçada! Eu tô ganhando trabalho agora. Eu tô trabalhando.
2: Tá ganhando trabalho, levanta a tua mão. Jesus, levanta a mão. Quanto tempo esse caroço?
4: Eu peguei o resultado, vou levar essa semana pra médica.
2: Fez o exame, sente muita dor. Quem crê que Deus cura câncer? Queria que a diretoria, se puder me apoiar, da glória. Pega o azeite lá. A irmã Lorena, eu creio muito na unção, porque a Bíblia, ela não mente. A Bíblia diz que se há alguém doente, chama o presbítero da tua igreja. Da glória. Se tiver pecado, lhe serão. Se tiver enfermidade, levanta a tua mão. Levanta a mão. Eu creio muito nesses homens de Deus. Todos eles têm unção. Todos. Vem aqui, pastores, vem me apoiar, orar pelo povo. Dá um galoche. Esses homens estão preparados. Amanhã o pastor Marcos Magno vai estar pregando a palavra. Eu faço um apelo para a igreja. Não fica longe da igreja. Porque uma ovelha só é uma presa fácil. Mas quando nós estamos num grande rebanho, estamos dentro da igreja, Satanás perde as forças. Quem crê, dá um louco. Esses homens de Deus, toda a diretoria são vasos, são homens cheios do Espírito. Venham para a casa do Pai. vem buscar teu milagre. Aleluia, irmã Ireni vai estar aqui orando. Cantora Débora vai estar aqui. Da glória, o presbítero Davi vai estar aqui. Pastor Lorival, levanta a mãozinha e o milagre acontece. Quem crê, dá um glória. Grita comigo, Satanás. Sai agora. Sai do meu lar. Sai da minha casa. Sai da minha casa. Jesus, pode levantar tua muleta, aonde você estiver agora, levanta a muleta, levanta da cadeira de roda, levanta bem alto aonde você estiver, não tenha medo que quem cura é Jesus Cristo. Isso, levanta mais alto, minha irmã. Levanta todos com a mão levantada. Tem mais pessoas que andava de muleta. Dá essa muleta aqui, minha irmã. Tu vai sair daqui hoje sem a muleta. Quem crê, levanta a mão. Quem crê, dá um glória. Dá um glória. Levanta teu bastão. Se quer sair com tanta dor nos ossos, isso, levanta a boleta, levanta, levanta e anda em nome de Jesus. Levanta bem alto agora, fala comigo, meu Deus, repreenda toda a enfermidade.
0: Maria Lorena, milagre extraordinário nesta tarde. Estou aqui com esta senhora que estava usando esta muleta fazia 2 anos. Vamos ouvir. Seu nome, minha irmã?
5: Elisete Marilac.
0: O que aconteceu, minha irmã?
5: Eu caí do ônibus e quebrei o tornozelo e meu pé ficou no gelo. E aí agora eu estou imaginando o que eu fiquei com uma sequela muito grande no meu tornozelo.
0: Devido a uma queda, a senhora agora estava usando esta muleta fazia 2 anos.
5: 2 anos. Eu tenho o joelho quebrado, nem.
0: Quem te curou, a senhora, nesta tarde?
5: Jesus.
0: Vamos fazer um teste.
2: Anda, para ver.
0: Vamos ver. Ela andando 2 anos, uma Maria Lorena, que não andava, mas Jesus curou ela aqui para a glória de Deus. Anda, minha irmã, anda. Aí está, queridos irmãos, a irmã que estava com a muleta há 2 anos. Mas agora, meus irmãos, ela foi curada para a glória de Deus. Vem cá, minha irmã, vem cá, vem cá. Quem pode dar um glória a Deus, dá glória a Deus, igreja. A senhora chegou a procurar os médicos.
5: Eu estava mantendo, eu tenho um chá, porque tudo, mas é porque a gente estava, né? Eu não trouxe. Eu estava mancando quando eu cheguei, mas agora eu também não manquei.
0: E por que a senhora está chorando nesta tarde?
5: Porque eu recebi a vitória.
0: Recebeu a vitória?
5: Recebi.
0: Quem te curou nesta tarde?
5: Jesus.
0: Quem?
5: Jesus.
0: Foi Jesus, irmã Maria Lorena, para a glória de Deus.
2: É maravilhoso. Levanta a mão e dá um glória. Irmãos, vamos dar um presente de gratidão
6: Irmã Lorena, Deus está operando aqui nessa tarde, o poder de Deus está sendo manifestado, mais um milagre extraordinário está acontecendo aqui nessa tarde. Seu nome, meu irmão?
7: Sebastião.
6: Irmão Sebastião, o que foi que aconteceu agora aqui nessa tarde? O senhor chegou aqui de muleta, não podia andar, o que que foi que aconteceu?
7: O senhor me curou.
6: O senhor foi curado? O senhor não conseguia andar, meu irmão?
7: Não.
6: Quanto tempo?
7: Eu mandei no escorrer de muleta, cada joelho.
6: Um problema no joelho, foi diagnosticado pela medicina, o que que os médicos falavam?
7: É, tem catarata, não tem líquido no joelho, minha perna jogou pra fora.
6: O senhor não podia andar, mas agora tá curado, anda pra nós vermos aqui, pode abrir o caminho aí meus irmãos, pode andar meu irmão, anda na presença de Deus, quem tá vendo o nosso irmão andar, dá glória a Deus, dá glória a Deus, dá glória a Deus, dá glória a Deus.
2: Levanta a mão. E os milagres, dá nem pra ver que era que usava muleta. Tá vendo, irmãos? Esta é a igreja, Deus e amor. Igreja de milagre, igreja de poder. Esses homens que vocês estão vendo, Deus usa todos eles. Todos, levanta a mão. Venha para você ver amanhã o que Deus é capaz de fazer. Todos agora com a mão levantada, vamos dar a última sementinha para o nosso Pai, vamos? Vamos ajudar a obra, a ofertinha do livramento. Se que tem uma oferta voluntária para ajudar a fundação a reviver, não importa a quantia, ajuda mais uma vez, ajuda. Tem alguém que pode ajudar, pega a tua oferta, isso, levanta bem alto a tua oferta. Você que chegou depois, não entregou o voto, pode entregar um voto. Não, glória à igreja. Fala comigo, meu Deus. Repreenda a miséria. Sai agora. Sai a inveja. Sai do meu caminho. Fala, meu Deus. Abençoa a minha vida, a minha casa e a minha família. Põe na salva com amor e carinho. Vou passar para um diretor fazer a oração da fé. Meu carinho, meu abraço. E não esqueça, amanhã, o grande culto, às 14 horas. Palma e glória, igreja.
8: Glória a Deus. Aleluia. Que coisa maravilhosa. Nosso Deus é o Deus de ontem, de hoje e será para sempre. E Ele cura, Ele transforma. Nós temos que continuar praticando a fé. Irmãos, antes de fazermos a oração da fé, nós queríamos só mais passar um vídeo de uma visita que a nossa presidente, a nossa irmã Eleni, fez ali no Piauí, na Vila Reviver. Nós queremos ver esse vídeo e em seguida nós vamos fazer a oração da fé e encerrar. Vamos ver este vídeo então, da visita que a nossa presidente, a nossa irmã Eleni, fez ali no Piauí, em Paulistana.
9: Instituições Reviver tem projetos beneficentes incríveis. Isso não é novidade para ninguém.
10: Mas hoje nós conheceremos um dos trabalhos mais espetaculares da Fundação, que tem transformado vidas em Paulistana, no interior do estado do Piauí. Eu sou Thiago Santos e juntos nós vamos conhecer a Vila Reviver.

0: meu nome é Nelson Santos, eu sou coordenador dos projetos das instituições Reviver. Nós estamos falando aqui de Paulistana, no Piauí, irmão Tiago. Nós estamos aqui na Vila Reviver. Vila Reviver, que aqui nós adquirimos esse terreno em 2022, com o intuito de colocar vários projetos, que é um projeto de dessalinização. Nós teríamos aqui o projeto Oasis, com a escola de ensino, o projeto 60+, que é para as pessoas de uma idade mais avançada, projeto de criação de animais, né, para ajudar e incentivar a população, aqueles que estão ali com mais necessidade. O que nós já temos na vila? Nós temos toda a portaria, a entrada que foi feita, uma portaria muito bem estruturada. Nós já temos o dessalinizador, que é um complexo onde nós temos ali o primeiro poço onde foi perfurado, tem 200 metros de profundidade, tem uma bomba com capacidade trifásica para bombear para uma caixa de 10 mil litros. Essa caixa depois ela vai para um sistema, uma outra caixa de 5 mil litros, um reservatório, e ali começa um processo de dessalinização, onde nós já temos a capacidade de entregar para a população. Famílias cadastradas vão ter que retirar água aqui na vila, e outros nós já colocamos caixa d'água, onde nós levamos com carro-pipa essa água potável.
1: Pastor Paulo, além da Vila Reviver, quais outros projetos a Fundação Reviver ela tem exercido aqui em Paulistana?
2: Bom, para entender, o primeiro passo que foi dado aqui para o Nordeste era água para o Nordeste. E ela trazer água porque é uma região muito carente. Mas chegando aqui nós descobrimos que tem outras carências muito, muito necessitadas. E aí nós fizemos o trabalho com o kit escolar, onde estamos ajudando mais de 4 mil alunos em 12 unidades escolares aqui na região de Paulistana, Betânia, Cauã. E além disso, nós vimos também quantidade de pessoas que precisavam de alimento. Mas assim, crítico mesmo, de não ter alimentos para o mês. Então nós elaboramos o projeto Reviver no Sertão. Nós estamos entregando cestas básicas que está beneficiando mais de 2 mil pessoas. São famílias grandes, são famílias de 2 pessoas até de 12. Nós temos famílias que têm 8, 10 filhos.
3: A gente comprou um rebanho comercial, que é um rebanho adaptado às condições de semiárido, então são animais bastante rústicos, animais acostumados ao manejo, ao clima, à alimentação, e a partir dessa, né, desse rebanho que a gente chama de base genética, nós vamos evoluir até um rebanho puro por cruza da raça Sunny. Aqui qual que é a ideia? Que a gente reproduza esses animais, estabilize o nosso rebanho em 25, 30 matrizes. Uma parte desse rebanho, né, a gente vai doar para as comunidades cadastradas, para as famílias cadastradas. Depois de um tempo, um ano e pouco, eles devolvem para a fundação para a gente beneficiar uma outra família. Então, com isso a gente consegue capacitar e impactar positivamente todo o entorno, toda a região aqui do município de Paulistã.
4: Hoje estamos com a nossa EBF, Escola Bíblica de Férias do Pequeno Galileu, crianças que vêm com seus pais, aonde Deus tem abençoado, temos ganhado várias almas aqui, aproximadamente 20 almas temos aqui, ganha aqui nesta comunidade indígena, né? Aonde o evangelho chegou há pouco tempo, através primeiramente dos projetos das instituições Reviver, e agora com o desejo realizado do coração da nossa presidente Erine Miranda, com a construção da nossa igreja agora inaugurada, como o pastor falou, no dia 13 de dezembro.
5: É sonho realizado. No começo eu jamais imaginaria eu ver tudo isso aqui no Nordeste. Jesus mesmo falou: sem mim nada podereis fazer. Então, se nós estamos em Cristo, nós poderemos fazer tudo. Eu sempre tive fé. E eu vejo tudo se realizando já, de acordo com a fé. Porque é algo que, para ajudar o carente, o necessitado, é Deus mandando pessoas como ele prometeu para mim no começo. É tão difícil, Senhor, não tem ninguém que possa fazer isso. E Deus falou para mim: no tempo certo eu mandarei as pessoas certas. E eu estou vendo isso. Pessoas certas, vocês participam disso. Vocês estão participando desse projeto. Deus mandou vocês. Muito obrigada por isso. Que Deus conserve vocês com essa alegria, esse trabalho, esse esforço. Que Deus abençoe ricamente o trabalho de vocês.
6: Beneficência cristã é, na prática, o amor em ação. Ela acontece quando decidimos ajudar quem precisa, não por obrigação, mas porque entendemos a missão. O livro de Hebreus diz: não se esqueçam da prática do bem e da mútua cooperação, pois de tais sacrifícios Deus se agrada. O próprio Jesus disse: o meu mandamento é este: amem-se uns aos outros, como eu os amei. Instituições Reviver. O amor de Deus

Glórias a Deus. Aí está então a visita da nossa presidente no mês de julho lá no Piauí. E para nós encerrarmos, eu já queria aqui agradecer a todos os pastores de todas as nossas igrejas que vem trabalhando, os voluntários em todas as nossas igrejas, em todo o Brasil, por este agosto verde, fazendo ali a coleta das doações, e temos certeza que o Senhor continuará prosperando a todos aqueles que têm estendido a mão para nós podermos ajudar cada vez mais e mais pessoas. Quero agradecer aqui também a presença do presbítero Misael de Paulistana, que está aqui no altar com a sua esposa, e a todos que aqui vieram as caravanas. Amém? Vamos fazer a oração da fé. Coloque a mão sobre a sua cabeça e vamos apresentar ao nosso lar, a nossa família, ao nosso Deus, e aí vamos encerrar. Amém? Oremos juntos. Senhor Pai querido, Pai amado, em nome do teu filho Jesus, queremos lhe agradecer por mais este dia, por mais esta oportunidade, Senhor, onde aqui viemos para louvar, glorificar e exaltar o teu santo nome, por tudo que tu tens permitido, ó Pai querido, meu Pai amado. Que grande celebração a tua palavra, a presença do teu Espírito Santo, o operar das tuas maravilhas aqui, Senhor. Ó Pai, cada um que aqui veio, como tu trouxeste em paz e em segurança, leva-os agora em paz e em segurança, Senhor, que ali chegando a tua paz esteja sobre cada lar, cada família. Livra-os, meu Deus, no caminho para o retorno. Oh Pai, nós cremos que o Senhor tem operado nesse dia do semear, e nós cremos que cada um vai colher, meu Deus, daquilo que tu tens preparado para cada um. Pai querido e Pai amado, em nome do Senhor Jesus, para a tua glória nós cremos, certo da tua resposta, em o nome de Jesus, amém. Levantem a mão. Ah, tem mais aqui, pastor Paulo. Ei, guardaram uma novidade pro final aqui, olha. 32 anos da Fundação Reviver, tem coisa boa. Olha aí, tem um bolinho aqui pra nossa presidente cortar o bolinho. Oh, a irmã Reni até animou agora ali, olha. Que bênção. Olha aí o bolinho pronto. Guardamos pro final. E olha aí, que bênção, oh glória. Vamos abrir espaço aqui, né? E aí a irmã Ireni, 32 anos, irmã Ireni, essa obra que começou ali pequenininha, com distribuição de sopão, hoje celebrando 32 anos com todos esses projetos maravilhosos sendo apresentados. Que o Senhor nosso Deus parabenize a Fundação Reviver, que venham ser mais anos de vida, projetos a crescer. Glória a Deus. Aleluias. Glória a Deus. 32 anos Fundação Reviver. Mais uma vez, parabéns, irmã Ireni, parabéns, irmã Débora, parabéns à Igreja Pentecostal Deus de Amor, por tudo que tem feito, e que o Senhor nos possibilite caminharmos. E como veio a palavra de Deus, você é uma semente. Você é uma semente para nós ajudarmos cada vez mais e mais pessoas. Parabéns, irmã Ireni, parabéns, irmã Débora. Deus abençoe. Amém. E agora o pedacinho de bolo? Só para nós? Será que vai sobrar um pedacinho aqui, gente? Que bênção, que bênção. Glória a Deus. Que bênção, glória a Deus. Parabéns a todos, né? Fundação Reviver, todos que têm contribuído. Essa é a Fundação Reviver, essa é a Associação Reviver e Help, Deus e Amor. Então, com alegria, todos levantem a mão. Que o grande amor de Deus Pai, que a graça do nosso Senhor e Salvador Jesus Cristo e as doces consolações do Espírito Santo seja com todos, e juntos dizemos amém. E com alegria, como dizemos, a paz do Senhor Jesus, a paz do Senhor Jesus. Calma, calma, não, não, calma, calma. O último é com vontade, vai lá embaixo e diz a paz do Senhor Jesus. Deus os abençoe, Deus os acompanhe, aqueles que assistiram a transmissão, tenho certeza o Senhor nosso Deus estará aí no vosso lar, no meio da sua família. Louvado seja o nome do Senhor.

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1: Não andem ansiosos por coisa alguma, mas em tudo, pelas orações e súplicas, e com ações de graças, apresentem seus pedidos a Deus. E a paz de Deus, que excede todo o entendimento, guardará o coração e a mente de vocês em Cristo Jesus. Filipenses 4:6-7.
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0: agora, Oração do Entardecer. Uma ótima tarde a todos os nossos queridos irmãos ouvintes do programa Voz da Libertação. Você também que me acompanha pelo YouTube, pelo Facebook e em todas as nossas redes sociais da nossa Igreja Pentecostal Deus e Amor, comunicando com todos vocês, seu irmão em Cristo, Daniel Mariano. Neste momento eu quero orar juntamente com todos os nossos queridos irmãos. Nós estamos aqui ao vivo e eu quero orar por você nesta tarde. Vamos unir a nossa fé, vamos clamar ao Senhor nesta tarde, em nome do Senhor Jesus. Senhor meu Deus e eterno Pai, Deus de poder, Deus de graça, Deus de misericórdia, Senhor, muito obrigado por esta oportunidade a qual o Senhor nos preparou. Nos preparou, Senhor, para nós estarmos orando, clamando e buscando a Tua presença com os nossos queridos irmãos que estão agora também pelo programa Voz da Libertação e também, meu Deus, em favor de todos aqueles, ó Pai, que estão no YouTube, Facebook, em todas as plataformas da nossa Igreja Pentecostal Deus e Amor. Deus, neste momento, ó Pai, que o Senhor venha derramar das Tuas bênçãos, vitórias, livramentos, ó Pai eterno. Começamos, ó Deus, mais um final de semana e sabemos, ó Pai, que bom é estarmos diante do Senhor, ó Pai, contemplando e vivenciando tudo aquilo que o Senhor tem para nos oferecer neste final de semana. Senhor, se algum plano, algum projeto, alguma coisa, ó Deus, que o nosso inimigo, o nosso adversário planeja contra a nossa família, que todos esses planos e projetos venham a ser frustrados, Senhor, neste final de tarde. Cremos, ó Deus, que o Senhor tem muitas, muitas vitórias para o Teu povo, ó Pai. Não distante da nossa fé, acreditamos sim, ó Pai, que o Senhor está livrando e guardando todos aqueles que estamos já apresentando nas nossas orações, seja de perto, seja as pessoas que estão tão longe, ó Pai, mas cremos e já estamos, meu Pai, vivenciando pelos olhos da fé, que o Senhor já está dando livramento, que o Senhor já está colocando as Tuas mãos poderosas, ó Deus, e entregando a grande vitória para todos aqueles que precisam, para todos aqueles que necessitam, para todos aqueles, ó Pai, que estão pedindo por ajuda, socorro e livramento, ó Deus. Senhor, vai ao encontro dessas pessoas. Ajuda, meu Pai, as pessoas necessitadas, as pessoas que precisam, meu Pai, nesta tarde, neste finalzinho de tarde, alcançar, ó Deus, aquela vitória, aquela libertação, aquela cura, aquele milagre. Ah, Espírito Santo, vai ao encontro dessas pessoas, ó Deus, que precisam agora, que o Senhor venha entrar com a providência, que o Senhor venha pelejar, ó Deus, pela causa desta irmã, deste irmão, dessas pessoas, ó Deus, que estão neste momento fragilizados, fragilizadas, ó Deus, passando por muitas dificuldades, espiritualmente falando, Senhor, pessoas que não têm força para orar, pessoas que não têm força para clamar, pessoas que não têm força, meu Deus, para pedir, mas eu creio, Senhor, que nesta tarde o Senhor está renovando, meu Pai, as forças dessas pessoas. O Senhor está restaurando pelo Teu grande poder e misericórdia a vida dessas pessoas. Ah, meu Deus e meu Pai, quantas pessoas que estão neste momento, ó Deus, passando por um processo tão terrível, meu Deus, de depressão, de ansiedade, pessoas que estão passando, meu Deus, pelo síndrome do pânico, pelo síndrome do medo, pessoas, ó Deus, que estão neste momento se sentindo, meu Pai, frustradas, desprezadas, quantas pessoas que estão neste momento, ó Deus, até mesmo pedindo, ó Pai, ajuda daquelas pessoas, ó Deus, que elas depositavam até mesmo aquela confiança, aquela consideração. Mas nós sabemos, ó Deus, que o nosso melhor amigo é o Senhor, que o nosso melhor companheiro nas horas, não somente de alegria, mas nas horas mais difíceis, é o Senhor. Por isso, meu Pai, é que eu te peço, unindo, meu Pai, a minha fé com milhares e milhares de pessoas que estão orando comigo, eu peço em favor dessas pessoas. Socorre essas pessoas. Vai repreendendo, meu Deus, toda obra maligna, toda obra, meu Pai, diabólica, todo laço, todo embaraço, toda fúria, meu Pai, de Satanás contra essas pessoas, que quer, meu Pai, destruir essas pessoas, que quer, meu Pai, fazer com que essas pessoas, ó Deus, venham a viver uma vida longe da sua presença, longe dos teus caminhos. Mas eu clamo ao Senhor nesta tarde, porque eu creio que o Senhor está trazendo vida a essas pessoas. O Senhor está, meu Deus, fazendo com que essas pessoas venham agora, meu Deus, receber um renovo, receber, ó Pai, fortalecimento da parte do Senhor Jesus. Ah, meu Deus e meu Pai, socorre essas pessoas, este homem que tem orado pela sua esposa, orando e clamando, pedindo em favor do seu casamento, restauração pelo seu casamento, a união novamente conjugal, a qual, meu Deus, este homem tem clamado de dia e de noite, porque quer ver novamente o seu casamento restaurado, fortalecido. E nós sabemos, ó Deus, que Satanás, ó Pai, quer separar este homem desta mulher, não quer ver o sucesso, ó Pai, deste casal, a união, ó Deus, deste casal. Mas é no teu nome, Senhor, que repreendemos, ó Deus, todo laço, as traições, os ciúmes, as calúnias, as invejas, já estão caindo por terra nesta tarde, porque o Senhor, ó Deus, está restaurando, meu Deus, este casal. Senhor, eu clamo também em favor de todos os pais que estão agora em oração em favor dos seus filhos. Filhos, ó Deus, que outrora estavam na tua presença, estavam servindo ao Senhor, mas agora, meu Pai, este moço, esta moça, está longe da sua presença, está longe dos teus caminhos, mas este pai, esta mãe, está orando nesta tarde, está apresentando, Senhor, a vida, meu Pai, desses jovens que estão envolvidos nas drogas, estão envolvidos, ó Deus, na bebida, na criminalidade. Quantas pessoas, ó Deus, que agora se encontra nesta situação, sendo cativa, sendo, meu Pai querido, aprisionadas pelas ações de Satanás, acorrentadas, ó Deus, sem força, ó Deus, para se libertarem. Mas o Senhor tem a chave, a porta que o Senhor abre, ninguém pode fechar. Meu Deus, vai abrindo, Senhor, todas as cadeias de Satanás. Vai abrindo, meu Deus e meu Pai, todas as prisões que Satanás, ó Deus, quer aprisionar, quer deter, meu Pai, essas pessoas, para que elas não venham, meu Pai, servir ao Senhor. Mas eu creio que nesta tarde nós estamos numa só fé, numa só comunhão diante do Pai, do Filho e do Espírito Santo de Deus, pedindo, Senhor, em favor dessas vidas, pessoas que estão enfermas, pessoas que estão debilitadas, pessoas, ó Deus, que estão agora neste leito, nesta cama, sofrendo, gemendo, padecendo, Senhor, devido a essas dores, devido a essas enfermidades. Põe as tuas mãos agora, Senhor, cura essas pessoas. Faça um milagre, meu Pai, em favor dessas pessoas. Em nome de Jesus. Em nome de Jesus Cristo, ó Pai. Senhor, pessoas que estão agora na UTI, na CTI. Quantas pessoas que estão agora, meu Deus, até mesmo em coma induzido, que não reagem, ó Pai, aos tratamentos. Seja os tratamentos, ó Deus, remédios, antibióticos, morfinas, quem sabe a medicina, meu Pai, usou todos os recursos, mas infelizmente, meu Pai, essas pessoas continuam nesta situação, continuam, meu Pai, vivendo, meu Pai, essas dores, Senhor, que não passam. Essas enfermidades que persistem, ó Deus, em fazer com que essas pessoas, ó Deus, venham viver sentenciadas, ó Pai. Escravizadas, ó Deus, a essas enfermidades. Mas que todas essas enfermidades venham cair por terra em nome de Jesus. Seja câncer, seja um tumor, seja, meu Deus, alguma infecção, alguma inflamação no organismo dessas pessoas. Cura agora. Cura essas pessoas agora, meu Deus. Faça um milagre agora, meu Deus, sobre a vida dessas pessoas. Arranca agora, meu Deus, todas essas dores que têm ocasionado, Senhor, grandes sofrimentos a essas vidas, a essas pessoas. Ah, Pai, Tu és um Deus de milagres, Tu és um Deus de misericórdia. Visita, meu Pai, cada pessoa também que está neste momento clamando. Visita essas pessoas que agora estão clamando, Senhor, por causa de uma causa na justiça. Quem sabe essas pessoas, ó Deus, estão agora com esses documentos em mãos, levantando, meu Pai, ao céu e clamando ao Senhor Todo-Poderoso para que o Senhor venha intervir, para que o Senhor venha, meu Deus, entrar com a grande providência, Senhor, nesta causa, que até mesmo é impossível aos olhos humanos, é impossível, meu Pai, aos doutores da lei, mas tudo é possível àquele que crê. E cremos, ó Deus. E já, meu Deus, essas pessoas já estão confiando. E já estão, meu Deus, glorificando ao Senhor, porque o Senhor já tomou esta causa em favor dessas pessoas carentes que precisam, Senhor, ser resolvidas urgentemente essas causas. Meu Deus, quero ainda pedir em favor de todos os nossos irmãos que estão agora orando e clamando em favor do nosso ministério, em favor da nossa Igreja Pentecostal Deus e Amor. Continue abençoando esta obra. Continue abençoando, meu Pai, todos os projetos que envolvem a nossa Igreja Pentecostal Deus e Amor. Meu Deus, vem abençoar a nossa presidente mundial que está à frente na direção desta obra, a nossa irmã Irene Miranda. Vem abençoar, meu Deus, a nossa irmã Débora Miranda, pastor Orival de Almeida. Vem abençoar também toda a nossa diretoria mundial da nossa Igreja Pentecostal Deus e Amor. Vem abençoar, Senhor, meu Pai, todos os projetos que envolvem a nossa igreja, como, Senhor, uma expansão jovem, como Regenere. Abençoa o presbítero Davi Miranda Neto, abençoa o seu lar, a sua casa e a sua querida família. Vem abençoar também, ó Deus, o projeto Multiplicação. Vem abençoar, Senhor, meu Deus, todo o corpo desta igreja, o corpo de Cristo, os nossos queridos pastores, dirigentes, presbíteros, diáconos, cooperadores, obreiros, membros da nossa Igreja Pentecostal Deus e Amor. Vem abençoar também o pastor Kleber de Oliveira, que é o atual dirigente aqui da nossa sede mundial. Vem abençoar o seu lar, a sua casa, a sua família, os seus filhos, a sua esposa. Meu Deus, vem abençoar também a Fundação Reviver, Help, a Casa Aberta, todos os projetos que envolvem, meu Pai, o projeto da Fundação Reviver, que hoje, meu Pai, está comemorando 32 anos de existência, e louvamos ao Senhor, ó Pai, por todos aqueles, ó Deus, que contribuem e continuam, meu Pai, contribuindo com essa obra social, que é, com essa obra assistencial que é a Fundação Reviver. Senhor, só temos motivos para te glorificar, só temos motivos para te louvar. Muito obrigado por tudo que o Senhor fez, por tudo que o Senhor continua fazendo por esta obra. Fica conosco, meu Pai. Vem abençoar toda a equipe também, Senhor, que está aqui envolvida, Senhor, seja em áudio, seja em vídeo, os nossos irmãos, ó Deus, que estão se esforçando para chegar, meu Deus, a esta live de oração em lares, em casas, em trabalhos, enfim, Senhor, recompensa cada um dos nossos irmãos. É o que eu te peço, minha Pai, nesta tarde, fica conosco. É no teu nome, Senhor, que já agradeço, e todos os nossos irmãos também agradecem ao Senhor, porque eles já estão recebendo a grande vitória da parte do Senhor Jesus. Amém, amém, Jesus. Deus abençoe, queridos irmãos internautas, Deus abençoe a todos os nossos queridos irmãos ouvintes, que oraram juntamente comigo neste finalzinho de tarde de sábado. Eu tenho certeza que juntos alcançamos, sim, a nossa bênção, a nossa vitória. Você que foi curada, você que foi curado pelo Senhor Jesus, não hesitem em procurar uma das nossas igrejas Pentecostal Deus e Amor, para você testemunhar, para você contar aquilo que Jesus já fez hoje, sábado, na tua vida. Neste momento, antes de nós encerrarmos esta live de oração, eu não poderia deixar de convidar a todos aqueles que já tomaram a decisão de aceitar a Jesus agora, neste momento. Pastor, eu estou aqui com alegria no meu coração, eu estou aqui em lágrimas, porque eu fui tocado. E não foi qualquer toque, não. Foi um toque diferente. Foi um toque do próprio Deus que tocou no meu coração, aquebrantando o meu coração. Por isso, eu quero aceitar a Jesus agora. Então você vai repetir essas palavras dizendo assim comigo: Senhor Jesus, perdoa todos os meus pecados e escreve neste momento o meu nome no livro da vida e sela com teu sangue, porque nesta tarde eu te aceito como meu único e suficiente Salvador da minha vida. Me ajuda, meu Senhor, porque eu preciso e necessito do Senhor todos os dias na minha vida. Você que tomou também a mesma decisão de reconciliar com o Senhor Jesus, não estamos aqui para condenar o seu pecado, para apontar o seu erro, a sua falha, não, nós estamos aqui para te abraçar. E você que tomou a decisão agora de reconciliar com o Senhor Jesus, você vai repetir essas palavras dizendo comigo assim: Senhor Jesus, perdoa todos os meus pecados e escreve meu nome no livro da vida e sela com teu sangue, porque nesta tarde eu volto para os teus caminhos para nunca mais sair da sua presença. Me ajuda, meu Senhor, porque eu preciso e necessito do Senhor todos os dias na minha vida. Olha, nós temos um e-mail: queroaceitarjesus@ipda.com.br. Se preferir, nós temos também o nosso WhatsApp, DDD 11 95094 4645. Mande agora, não é? Um WhatsApp para nós, e se preferir, manda um e-mail para nós, e nós vamos sim te responder pessoas preparadas e capacitadas que vão entrar em contato com você e vai te dar todo o apoio para você e toda a sua querida família. Muito bem, eu me despeço por aqui. Quero agradecer toda a equipe técnica pelo apoio e pelo carinho. Vocês que estão agora pela Rádio Deus e Amor, vocês vão continuar com a programação normal. E vocês que estão no canal Direto com Deus, terá um pastor preparado que vai estar orando e apresentando a sua vida nas mãos do Senhor Jesus. Se despede de todos vocês, seu amigo em Cristo Jesus, Daniel Mariano. Que Deus abençoe a sua vida, um ótimo final de semana e fiquem todos na paz do Senhor Jesus.
1: E 30 minutos.

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0: Paz do Senhor Jesus a todos os queridos ouvintes do programa A Voz da Libertação. Quem vos saúda é o seu irmão em Cristo, Diácono David Heitz, coordenador da equipe de evangelismo nos presídios no estado do Paraná. O motivo da minha participação é convidar a todos aqueles irmãos, aquelas irmãs que têm um chamado de Deus para evangelização em unidades prisionais. Estaremos juntamente com a nossa comissão de visita nos presídios aqui em nossa sede estadual, na rua Pedro Ivo, número 744, no dia 23 de agosto, a partir das 9 horas da manhã. E você é o nosso convidado para participar desta reunião para tratarmos assuntos relacionados à obra de evangelização nos presídios. Que Deus abençoe a todos com a paz do Senhor Jesus.
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1: Agora são 18 horas com mais 39 minutos. Esse é o programa Voz da Libertação, órgão oficial e informativo da Igreja Pentecostal Deus é Amor. Com a nossa sede mundial localizada na Avenida do Estado, número 4568, no bairro da Liberdade, São Paulo, capital. O trabalho, a obra de Deus, está na responsabilidade mundial da presidente, nossa querida irmã Ereni Miranda. Aqui em Curitiba, temos a sede estadual localizada na rua Pedro Ivo, número 744, bem no centro da cidade Sorriso. E o trabalho da obra de Deus está sob a responsabilidade do pastor Jerry Bochart. Receba a mais perfeita paz do Senhor Jesus. Quem tem um imenso prazer em cumprimentar você neste sábado é sua irmã em Cristo, Aline Neves. Agradecendo pelo carinho da tua audiência, estávamos acompanhando nesta tarde de sábado a transmissão dos 32 anos da Fundação Reviver, onde tivemos ali a festividade em São Paulo, na sede mundial. Foi uma festa maravilhosa para a glória de Deus. E agora vamos prosseguir aqui com o programa local até às 19 horas. Nos transmissores, eu agradeço nosso irmão Edson de Moraes, cooperando conosco nesta programação hoje, 22 de agosto de 2026. Deus abençoe, querido ouvinte, você que sempre nos acompanha, você que ouve a programação em todos os horários, sempre que pode estar aí na audiência, você que também divulga o programa, compartilha. Você que participa interagindo no WhatsApp, deixando o teu pedido de oração, saiba que sempre estamos apresentando a tua vida em nossas orações. No momento que vamos falar com Deus, sempre estamos ali apresentando a tua vida. Que Deus abençoe o teu lar, a tua família, para você que acompanha no local de trabalho, nas estradas, quando você está aí no teu carro. Que Deus abençoe onde quer que você esteja, que a bênção do Senhor possa chegar e permanecer sobre a tua vida. E eu convido você para estar presente conosco nos cultos. Temos cultos todos os dias aqui em nossa sede estadual, Rua Pedro Ivo 744, endereço da Bênção da Vitória. Na noite desse sábado teremos aqui um servo de Deus trazendo a mensagem, orando em favor de todos, e a bênção do Senhor é certa e garantida. Lembrando que temos a campanha Os 300 Valentes de Gideão, esta campanha que acompanha todos os propósitos, todos os cultos, em todos os dias da semana. Em cada horário tem uma campanha especial, um tema específico. E esta campanha, Os 300 Valentes de Gideão, envolve todos os cultos, todos os propósitos. Inclusive em todos os cultos, pela manhã, meio-dia, tarde, noite. Na vigília da sexta-feira também o livro está sendo apresentado. Nós colocamos o nome ali. Nós mesmo escrevemos o nosso nome, o nome das pessoas que queremos colocar na oração. E os pregadores, o povo presente em cada culto tem colocado a nossa vida na oração, no clamor. Também no monte da oração tem sido colocado esse propósito e Deus está confirmando, Deus tem operado. Coisas maravilhosas têm acontecido através da fé, da oração, clamor, o jejum da Igreja do Senhor, juntamente com o pastor Jerry. E nós já vamos ouvir aqui testemunho que Deus tem feito na vida das pessoas que têm participado desta campanha. Vamos ouvir.
2: Como mandou, irmão?
3: Edilson Conceição Reis.
2: Irmão Edilson, qual foi a bênção que o irmão recebeu dentro da campanha dos 300 valentes?
3: É que o mês passado eu recebi uma ação do Banco do Brasil que foi feita no ano de 2023.
2: Há quanto tempo o senhor aguardava?
3: Tinha um ano.
2: Um ano.
3: Não pagava. Falou que não ia pagar, que ia para Brasília, eu não pagava.
2: Sim.
3: Aí quando eu fiz a campanha, a primeira campanha, aí eu chego em casa, a advogada ligou para mim falando, você ganha a causa, olha aí no seu celular, direito à minha conta, R$1.600.
2: Entrou, logo o senhor entrou na campanha.
3: Ano passado, mês passado.
2: Mês passado.
3: E agora de novo, R$3.400. Eu mostrei a ele aí.
2: Novamente? Não, entendi. Ele recebeu?
3: Mostrei pra ele aí.
2: Ele entrou na campanha, aí...
3: R$1.700.
2: Recebeu a primeira
3: agora
2: causa.
3: Agora em junho...
2: Recebeu a segunda.
3: R$3.400. Eu mostrei pra ele aí. Não mostrei não?
2: É maravilha.
4: Primeiro mês ele já recebeu da ação que ele estava na justiça.
2: Há um ano.
4: R$1.700. Primeiro mês de maio. No segundo mês de junho, R$3.400 por danos morais.
3: Foi, eu mostrei ele.
2: E o senhor tá na campanha?
3: Vou continuar.
2: E continua na campanha.
3: E a advogada falou pra mim assim, ó, pode orar que sua ação, pode continuar orando, que sua ação tá indo até mais rápido do que eu pensava. O próprio advogado falou isso.
2: Amém. E o nome do Senhor está sendo glorificado, né? Amém? Tá feliz com Jesus?
3: É.
2: Amém. Que maravilha, tá vendo? Irmãos, é muita cá. Aqui, ó. A outra aqui, ó.
1: São muitas bênçãos, o povo faz fila, o povo vem um irmão, uma irmã, vem mais vidas para compartilhar as bênçãos do Senhor, para relatar o que o Senhor está fazendo. Querido ouvinte, bênçãos que ao ver da tua parte pode parecer que está atrasada, que está demorando demais. Mas tenha fé, tenha confiança em Deus, que vai chegar o momento de você tomar posse da tua vitória. Neste domingo teremos aqui 3 horários de bênçãos. Atenção, os cultos aqui em nossa sede estadual acontecem todos os dias, de segunda a sexta-feira, 4 horários, sendo eles 9 horas da manhã, ao meio-dia, às 2 horas da tarde e às 7 horas da noite. Já aos finais de semana, como hoje sábado e amanhã domingo, os cultos acontecem em 3 horários, manhã, tarde e noite. 8 horas da manhã, 2 horas da tarde e 7 horas da noite. Lembrando que temos também a intercessão global. Então, olha só, querido ouvinte, Deus tem movido, Deus tem despertado seu povo. E através da oração é que esses milagres acontecem, essas bênçãos são realizadas, porque tem muita gente orando. O pastor Jerry, irmã Evangelista Maria Lorena, irmã Antônia Bochart e toda a igreja unida na fé, na oração, no clamor, na consagração, no jejum. E Deus operando, Deus abrindo portas, abrindo os céus, derramando chuvas como bênção abundante. E milagres acontecendo, vidas sendo salvas, almas sendo salvas, libertas, transformadas para a glória de Deus. Então nós temos o relógio da oração, temos a intercessão global. Ou seja, no intervalo dos cultos tem a oração. Na segunda-feira, na quarta e sexta-feira, tem oração 7 horas da manhã. Terças e quintas, oração às 5 horas da tarde até às 7h30 da noite. E quem traz o recado, o convite especial, é a nossa querida evangelista Maria Lorena. Deu uma participação na programação juntamente com a irmã Edmar, trazendo os detalhes aí, os horários e também os propósitos, os quais tem sido apresentado essa oração. E eu posso afirmar para você, querido ouvinte, que o livro dos 300 valentes de Gideão também tem sido colocado ali nesse momento da oração com a evangelista Maria Lorena, e com todos que têm a liberdade, são convidados, bem-vindos para estar aqui buscando a face do Senhor e Ele garantindo a vitória e o milagre na vida.

0: Igreja Pentecostal Deus e Amor está orando, buscando a presença do Senhor, pois é uma ordenança bíblica. Clama a mim e responder-te-ei e anunciar-te-ei coisas grandes e firmes que não sabes. Venha participar conosco do Ministério da Intercessão Global, que acontece em nossa Igreja Pentecostal Deus e Amor, sede estadual de Curitiba. E quem está encabeçando, amados ouvintes, este ministério maravilhoso é a serva do Senhor, evangelista Maria Lorena. E ela agora tem uma palavra importante sobre o Ministério da Intercessão Global. A paz do Senhor, irmã Lorena.
1: A paz, seu irmão Edmar, e com toda certeza, a nossa alegria é buscar a face do Senhor. Nós temos em vários dias, vários horários, temos segunda pela manhã, das 7 da manhã até as 9h30, oração. Temos quarta pela manhã, das 7 às 9h30, oração. Temos sexta pela manhã, das 7 da manhã às 9h30 da manhã, oração. Temos sábado junto com o circo de oração, a partir das 8 da manhã até as 10. E terça-feira nós temos das 17 até as 19 horas. E quinta-feira das 17 às 19 horas. Irmão Edmar, é horário para todos alcançar a oração, irmã Edmar.
0: Não tenha dúvida, realmente Deus preparou esses horários para que os nossos queridos ouvintes possam participar, possam buscar a presença do Senhor. Então, ouvintes, você que pode vir pela manhã, aí está o horário, ó. Segunda, quarta e sexta, das 7 às 9h30. E sábado de manhã, das 8 às 10. E terças e quintas, temos à tarde, das 17 até as 19 horas, este momento da intercessão global. É ordenança bíblica para orarmos, né, irmã Lorena?
1: Com toda certeza, quando Deus disse para Jeremias, Jeremias, clama a mim. Jeremias estava em um momento de desespero. Ele não sabia o que fazer. Aí Deus disse, Jeremias, abra a tua boca e clama a mim, Jeremias. Quem sabe você está passando por um vale de desespero, momento de angústia. E a igreja Deus de Amor, ela está de portas abertas. Se vai se unir conosco, e unidos nós seremos mais fortes para clamar ao Senhor. E não somente oração global, temos também o relógio 24 horas, irmão Edmar.
0: Exatamente, um relógio de oração que não para, sempre irmãs orando, cada meia hora temos uma serva do Senhor ali clamando, buscando a Deus. E para que você possa participar, minha irmã, do relógio de oração, nós vamos informar agora o WhatsApp da irmã Mirna Santos, ela que está responsável aí pelo relógio de oração. Ela vai colocar você então no grupo para você também participar. Então vamos tomar nota agora do número WhatsApp da irmã Mirna para você poder então falar com ela e ela colocar você no grupo. 41 99 24 24 05, repetindo mais uma vez, 41 99 24 24 05, irmã Lorena.
1: Que Deus abençoe a todos, se unimos em oração.
2: Aí está então esse convite especial para oração, para intercessão global. E neste momento, querido ouvinte, eu quero com você orar também. Vamos falar com Deus. É bom falarmos sobre a oração e melhor ainda é orarmos. Vamos neste momento falar com Deus. Para você que tem encontrado dificuldades, você tem um desejo no teu coração de atender, recebendo o convite que você acompanha aqui na rádio, mas você não tem conseguido estar na casa de Deus, e nós vamos orar para Deus abençoar a tua vida, de modo que você esteja aqui conosco, buscando ao Senhor na casa dele. Vamos apresentar também, onde teremos no dia 29, próximo sábado, teremos aqui uma festividade em comemoração do Agosto Verde, os 32 anos da Fundação Reviver. E temos já a presença confirmada da evangelista Eliana Miranda. Estará conosco nesse sábado aqui em Curitiba. E nós vamos orar agora para Deus abençoar esta semana dos preparativos para esta grandiosa festa aqui em Curitiba. Rua Pedro Ivo, 744, Igreja Pentecostal Deus e Amor. Vamos orar, vamos falar com Deus, vamos orar com fé. Senhor Deus Todo-Poderoso, aqui estamos neste momento falando contigo, pedindo, Senhor, o perdão das nossas falhas, perdoa, Senhor, nossas fraquezas, e vem, Senhor, nos fortalecer em teu Espírito Santo, com a tua graça e o teu poder. Sim, meu Deus, contigo somos mais que vencedores. E eu peço nesta hora a favor da vida de cada ouvinte, Senhor. Todos esses pedidos que chegaram aqui no WhatsApp, durante esse sábado, meu Deus, até o presente momento, pedidos que chegaram ontem, dias atrás, durante essa semana, que o Senhor possa responder, que o Senhor possa dar graça para aquele que precisa esperar em ti, Senhor, aguardar na tua providência. Venha, Senhor, renovar a fé, a confiança, a comunhão contigo, meu Deus. Abençoa todos aqueles que têm o desejo, que sentem vontade de estar aqui, mas o inimigo tem lutado, tem colocado dificuldades, tem fechado portas, tem trancado caminhos, mas o Senhor pode, meu Deus, ir aplainando, ir, Senhor, endireitando as veredas. Vem, Senhor, abençoar a cada um que estará aqui, meu Deus, no culto desta noite, amanhã, domingo, nos três horários. Abençoa a campanha, os 300 valentes de Gideão. Abençoa o livro da oração, todos que já têm o nome ali escritos, ó Pai, e aqueles que registrarão o nome participando do propósito, pegando o voto com fé e confiando, meu Deus, na tua resposta, no teu milagre, na tua solução. Abençoa também, Senhor, na segunda-feira, o culto de doutrina, do ensinamento da tua palavra. Sim, Senhor, nós entendemos, meu Deus, e confiamos no poder da tua palavra. Abençoa o pastor Jerry Borchardt, toda a família. Abençoa através deles, ó Pai, toda a tua igreja. Somos a tua família, Senhor. E através de nós, abençoa os visitantes, aqueles que ainda serão ganhos para ti, Senhor. Que nós ganharemos, meu Deus, as vidas para teu reino, para a salvação, para a transformação. Aqueles que estão desviados, que eles possam retornar à casa do Pai. Deus poderoso, Pai amado, em ti, Senhor, estamos firmados e estamos, Senhor, gratos por tudo que o Senhor já fez e ainda há de fazer. Abençoa, meu Deus, esta semana, os preparativos, toda a organização para a festa da Reviver, nesse sábado, dia 29 de agosto. Abençoa, Senhor, evangelista Eliana Miranda. Abençoa também, Senhor, evangelista Maria Lorena, que tem, Senhor, se colocado na tua presença, que tem buscado dia e noite em nosso favor. Aqui estamos, Senhor, de mãos dadas para fazer a tua obra, para ganharmos almas para o teu reino, Senhor. Confirma a tua bênção, a tua providência, cumprindo as tuas riquíssimas promessas. Fica conosco, Senhor. Abençoa cada ouvinte, cada pedido que ainda vai chegar. Dá sabedoria a cada um de nós para pedirmos e recebermos de ti a vitória e a resposta. Fica conosco nesta hora, Senhor. Assim nós cremos, meu Deus. Assim pedimos e desde já mais uma vez agradecemos. Certos do milagre, certos da resposta. Amém. E amém, Senhor Jesus. Que Deus abençoe, querido ouvinte. Oramos com fé e temos a certeza da vitória. Em nome de Jesus. Deus abençoe pelo carinho da tua audiência. você que vai prosseguir aí ligadinho nesta programação, você que estará na casa do Senhor ainda hoje, são agora 18 horas e 59 minutos.
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4: 6h59.
2: 6 horas da tarde com 59 minutos. Assim, eu coloco um ponto final na minha apresentação do programa local aqui de Curitiba. Se Deus quiser, estarei de volta com você amanhã, domingo. Amanhã teremos a programação jovem, que a partir de agora será nos domingos. Ou seja, esteja sempre ligado no programa Voz da Libertação, que está no ar 24 horas, abençoando a tua vida. Nos transmissores, eu agradeço, que Deus abençoe nosso irmão Edson de Moraes. Fiquem todos com Deus, na paz do Senhor Jesus. Se despede aqui sua irmã em Cristo, Aline Neves.
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6: 7 horas.
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8: Animados para o culto de hoje, com altas expectativas para aquilo que o Senhor preparou para nós hoje aqui. E com alegria, vamos começar. Fique de pé, fique de pé. Vamos com muita alegria começar esse culto em adoração ao nosso Senhor. Amém?

hoje aqui. Levanta a mão, dá um grito de glória a Deus. Amém, glória a Deus. Vira pro irmão cheiroso aí do seu lado. Se não tiver ninguém cheiroso aí, pode olhar pra cá pra cima, não tem problema. Fala assim pra ele: hoje eu vou ter um encontro com a presença de Deus. Amém? Porque onde a presença de Deus está, meu irmão, é maravilhoso. Onde tem tristeza, a presença de Deus transforma em alegria, amém? Onde tem desespero, a presença de Deus transforma em esperança, em amor, em paz, amém? Eu queria aproveitar que vocês estão felizes hoje, vocês estão animados, e eu queria convidar vocês para cumprimentar junto comigo os internautas, nossos irmãos da rádio, nossos irmãos do YouTube. Vamos cumprimentar juntos com a paz do Senhor bem dada, vamos? No três, hein? Um, dois, três. A paz do Senhor Jesus. Sejam bem-vindos, você que está acompanhando pelo YouTube ou pela rádio. Seja abençoado, o Senhor tem grandes coisas para falar com você hoje. Vamos abrir a palavra do Senhor? Permaneça de pé só pela leitura, vamos lá. João, vamos lá. O livro de João, capítulo 20, versículo 1. Abram comigo, por favor. Vamos ler a palavra do Senhor. João, capítulo 20, versículo 1. Quem achou, fala aleluia. Amém. Vamos ler então. No primeiro dia da semana, Maria Madalena foi ao sepulcro de madrugada, sendo ainda escuro, e viu que a pedra estava revolvida. Amém? Repitam comigo: no primeiro dia, de madrugada, ainda escuro. Amém? Bom, quem é essa Maria que a gente acabou de ler? Pode se assentar, por gentileza. Quem que é essa Maria que a gente acabou de ler? A gente sabe que tem muita Maria na Bíblia, né? Inclusive na minha família tem muita Maria também. Quem tem uma Maria na família aí? Minha avó é Maria, minha mãe é Maria, é muita Maria. Então, essa Maria que a gente vai conversar agora, rapidinho, é Maria Madalena. Maria Madalena era uma mulher que havia sido liberta por Jesus e virou discípula dele. E ela se tornou também uma das mulheres que acompanhava Jesus no seu ministério. Ela acompanhava Jesus e até ajudava Jesus, até com seus bens. Onde Jesus ia, Maria estava. Se Jesus ia para Galiléia, Maria acompanhava ele. Se Jesus parava para comer ou então para ouvir o Senhor Jesus ensinar, Maria estava lá com ele. A todo momento, eu acredito que Maria viu Jesus sorrir, viu Jesus chorar também. Viu Jesus ir orar diversas vezes, ela acompanhava o Senhor Jesus. Ela era uma pessoa que buscava incessantemente a presença dele. E eu quero que você imagine junto comigo como era legal nessa vida, né? Pensa comigo, você, no mesmo âmbito que Maria, uma pessoa que pode ver o próprio Jesus ali na sua frente, nosso Jesus Cristinho ali, ó, e ele vai fazendo milagre, você vai vendo, você vai conversando com ele, você vê ele orar, você vê ele fazer coisas maravilhosas, e você pode tirar suas dúvidas com ele. Você vai, sei lá, tá tendo um problema, uma dificuldade, você já chega lá em Jesus, ele tá aqui, ó, na sua frente, em carne e osso, e é só você falar com ele: Jesus, eu preciso de um milagre. Ele vai lá e já ali na hora, pum, cura você. Olha que legal. Não seria legal, igreja? Amém ou não amém? Só que aí, se coloque comigo em um dia, uma madrugada, no Getsêmani, essa pessoa que Jesus, que Maria tanto amava, e creio que se você estivesse lá, você ia amar também, de repente ela é tirada de você. Chegam soldados, pessoas, e tiram ele de você, e depois levam seu amado Jesus para um lugar onde ele vai ser surrado, chicoteado, açoitado, julgado injustamente, e você não pode fazer nada. De repente o dia vai amanhecendo, aquela madrugada sombria e tenebrosa, e você vê o seu amado pendurado numa cruz. E de repente você se dá conta que aquela pessoa que você tinha ao seu lado já se foi. Ele veio a falecer, ele morreu. E agora, quem é que vai ouvir
suas dificuldades, os seus problemas, as suas dores? Para quem você vai buscar quando você estiver enfermo ou doente? Quem que você vai reclinar a sua cabeça quando você precisar de um consolo? Jesus havia falecido e Maria ficou angustiada, ela ficou chorando aos pés da cruz. Nenhum discípulo teve a coragem de ficar ali nos pés da cruz com Jesus, mas Maria ficou. E chorando e sentindo falta da presença dele, Maria ficou lá o dia inteiro. E passou um dia, Maria naquela angústia, passou dois dias naquela angústia, mas ao terceiro dia, bem cedo, a angústia ainda não tinha saído do coração dela, e de repente ela vai lá pro túmulo de Jesus, ela vai procurar, porque mesmo Jesus estando morto, ela prefere ficar ao lado de Jesus, ela prefere a presença de Jesus. Aquela angústia não saía dela. Ela precisava ouvir a voz de Jesus, ela precisava da presença dele. Talvez você veio aqui hoje da mesma forma. Talvez você está sentindo essa ausência, você precisa de Jesus por algum motivo. Talvez na sua casa não está fácil, na sua família não está fácil. Você ora por Jesus, você clama pela presença dele, você está desesperada, desesperado por essa presença. Talvez Jesus você tenha acordado de madrugada, angustiado, angustiada, esperando por Jesus. E eu queria te convidar agora para se colocar de pé. Maria estava sofrendo,

cova havia um homem. E ele olha para Maria e fala: mulher, por que você chora? Aleluia. Mulher, por que você está chorando? Mulher, por que você está desesperado? Mulher, por que você não dorme à noite? Deixa eu te falar uma coisa, mulher. O seu Senhor ressuscitou, amém? O seu Senhor está vivo. Vivo. Vivo. Ele não está entre os mortos. Não precisa ficar desesperada, perdida, angustiada. Ele está vivo e aqui entre nós, amém, igreja? A presença do Senhor aqui já é palpável. Ela é verdadeira, ela é genuína, não duvide da presença do Espírito Santo. E eu queria convidar agora para vocês aclamar junto.

levante as mãos no céu, repitam comigo, vamos. Senhor Jesus, eu anseio pela sua presença, eu anseio pela sua presença. Senhor Jesus, nós te amamos, toda honra e glória dada a ti. Recebe, Senhor Jesus, a nossa adoração hoje aqui. Recebe, Senhor Jesus, o nosso coração entregue ao Senhor agora.

geração de fiéis aqui, cadê? Cadê a geração de fiéis aqui nessa noite? Diga assim, eu quero ser achado fiel. Oh, olha para essa pessoa e diga assim, você está sendo fiel ao Senhor? Você está sendo fiel ao Senhor? Então declare isso bem mais alto, eu quero ser achado fiel. Vamos lá? Vamos lá? Levante as suas mãos e declare isso, vamos lá?

essa pedrada poderosa. Eu comecei a chorar. Comecei a chorar e falei: meu Deus, me ajude a ser fiel em sua presença. Me ajude a estar mais próximo do Senhor. Principalmente nesses tempos que nós estamos vivendo. Pode se assentar, por gentileza, se assente aí, por favor. Principalmente nesses tempos que nós estamos vivendo, nós precisamos ser fiel ao Senhor. Eu quero perguntar aqui, cadê os vivos aqui? Cadê os vivos? Quem está vivo? Oh, glória, que bênção. Irmãos, só quem é vivo sentiu algo de Deus aqui nesses louvores. Só quem é vivo. Eu não consegui me conter, irmãos. Eu comecei a chorar, falei: meu Deus do céu, que letra maravilhosa. Porque nós viemos cultuar e adorar ao nome do Senhor Jesus Cristo. Quantos vieram fazer culto, diga glória a Deus. Que bênção. Meus irmãos, uma certa mulher, uma vez, ela ouviu falar de Jesus. Ouviu falar de Cristo. E ela, ao ouvir falar de Jesus, ela foi atrás dele. Quando ela vai atrás de Jesus, porque ela tinha ido atrás de outras pessoas, medicinas, gastou seu dinheiro, ela não teve nenhum êxito, não teve nenhum resultado. Mas ela ficou sabendo de Jesus Cristo. E ali ao redor de Jesus havia uma multidão, havia uma geração que estava acompanhando Jesus. E Jesus Cristo, andando naquela estrada, a mulher, ela resolveu tomar um passo de fé. Ela se posicionou na presença do Senhor. Ela foi até Jesus Cristo, mesmo rastejando, mesmo com a sua enfermidade, ela vai até Jesus. Ela não queria saber se as pessoas iriam barrar ela, se as pessoas iam dizer não para ela, mas ela falou: eu preciso ir até Jesus Cristo. E quando ela vai até Jesus, muitas pessoas começaram a jogar negativas para ela, mas ela não deu ouvidos. Ela não deu ouvidos à negativa daquelas pessoas. E o que que ela fez? Ela foi rastejando e foi por detrás de Jesus. E ela dizia: se apenas eu tocar, serei curada. Serei curada. E ela foi, meus irmãos. E quando ela, chegando por detrás de Jesus, ela tocou na orla dos seus vestidos. E quando ela toca na orla dos vestidos de Jesus, Jesus fala assim: ó, alguém me tocou, porque de mim saiu virtude, saiu poder. E quando Jesus falou isso, a multidão falou: como que pode o Senhor falar que alguém te tocou, sendo que a multidão te aperta? Aí Jesus fala: pois bem, aí está a diferença dos que apertam, dos que tocam. Os que apertam, apertam de qualquer forma, mas os que tocam, tocam diferente. Aleluia. Você veio hoje apertar Jesus ou você veio tocar em Jesus nessa noite? O que você veio fazer neste culto aqui, nessa noite? Jesus está falando para nós aqui. Aquela mulher, ela tocou. Quando ela toca, sai poder. Há um diferencial. Há uma mudança.
E a Bíblia fala que ela se manifestou, ela se posicionou e falou: Senhor, foi eu que te toquei. Irmãos, a Bíblia fala que quando aquela mulher enfrentou o medo, falando que foi ela que tocou em Jesus, todo mundo falou: opa, uma mulher tocar em homem, porque na época a mulher não poderia tocar em homem. Todo mundo já preparou para acabar com aquela mulher. Mas Jesus falou: filha, vai em paz, a tua fé te salvou. Levante as suas mãos, só quem é filho. Levante as suas mãos, só quem é filho. Os filhos celebram, os filhos adoram, os filhos cantam hinos ao Senhor. E a Bíblia fala que aquela mulher se prostrou. É como que eu posso ver pelos olhos da fé aquela mulher?

adoração. Levante a sua adoração agora. E nós vamos orar por você. Em nome de Jesus, levante as suas mãos. Pai, em nome de Jesus agora, nós celebramos em tua presença, nós te prostramos, Pai, dizendo que tu és santo. Santo, santo é o Senhor, Pai. E toda a geração, todo o povo, toda a sua igreja vai engrandecer o teu nome, Pai. Nós ofertamos em sua presença, entregamos as nossas ofertas. Nós entregamos, meu Pai, a nossa adoração em tua presença. Senhor, nós não estamos aqui, Pai, para oferecer uma oferta de apertar, não. Nós estamos aqui para oferecer uma oferta de tocar, Pai. Nós estamos aqui para tocar no Senhor, Pai. E aqui está uma geração, Pai. Uma geração que está adorando e tocando em suas vestes. Nós viemos te adorar na beleza da tua santidade. Levante as suas mãos mais uma vez e diga: Senhor, o Senhor é santo e merece

Se você crê que ele ressuscitou, continue na mesma atmosfera que nós estamos. Feche os seus olhos e deixe Deus ministrar ao seu coração agora. Senhor, os teus filhos saíram de suas casas, vieram receber uma porção da sua presença. E o Senhor não desperte os seus filhos de mãos vazias. O Senhor nos ensinou que até um pai jamais daria uma serpente ao seu filho ou daria uma pedra para ele se ele lhe pedisse. Quanto mais o Senhor, que é o nosso Pai Celestial. Sim, Deus, sopra sobre nós, Senhor, a tua

Se você pode aplaudir ele, se ele venceu, então louve a ele com as suas palmas. Glória a Deus. O Cordeiro venceu. E Paulo diz: se nós não acreditarmos que Cristo ressuscitou entre os mortos, é vã a nossa pregação. Então toda a base da nossa fé, tudo que cremos, quem somos, aonde nossa esperança está depositada, tudo que nós esperamos acerca de Deus está pautado, está alicerçado, está enraizado no sacrifício de Cristo Jesus. E é neste sacrifício que nós vamos entender um pouco do que Jesus nos ensinava. Queria convidar a todos a pegar as suas Bíblias. Vamos fazer a leitura de Mateus, capítulo de número 25. Mateus 25, 14. Mateus 25, 14 é a passagem que Deus colocou no nosso coração para que a gente possa compartilhar com vocês, com a igreja, no dia de hoje. Mateus 25, 14. Quem encontrou, glória a Deus. Quem não encontrou, misericórdia. Todos encontraram. Caso você não tenha encontrado, você pode fazer a leitura através também do telão. Mateus 25, 14 diz assim a palavra do Senhor para o nosso coração na noite de hoje. Pois será como um homem que, ausentando-se do país, chamou seus servos e lhes confiou os seus bens. A um deu 5 talentos, a outro deu 2 e a outro 1, a cada um segundo a sua própria capacidade. E então partiu. O que recebeu 5 talentos saiu imediatamente a negociar com eles e ganhou outros 5. Do mesmo modo que recebera 2, ganhou outros 2. Mas o que recebera 1, saindo, abriu uma cova e escondendo o dinheiro do seu senhor. Depois de muito tempo voltou o senhor daqueles servos e ajustou contas com eles. Então, aproximando-se o que recebera 5 talentos, entregou outros 5, dizendo: Senhor, confiaste-me 5 talentos, e eis aqui outros 5 talentos que ganhei. Disse-lhe o Senhor: muito bem, servo bom e fiel, foste fiel no pouco, sobre o muito te colocarei. Entra na alegria do teu Senhor. E aproximando-se também outro servo com 2 talentos, disse: Senhor, 2 talentos me confiastes. Aqui tens outros 2 que ganhei. Disse-lhe o Senhor: muito bem, servo bom e fiel, foste fiel no pouco, sobre o muito te colocarei. Entra na alegria do teu Senhor. 24 do 25. E chegando por fim outro que recebera 1 talento, disse: Senhor, sabendo que és homem severo e que ceifas onde não semeastes e ajuntas onde não espalhastes, receoso escondi na terra o talento. Aqui tens o que é teu. Respondeu-lhes, porém, o Senhor: servo mau e negligente, sabias que ceifo onde não semeei e ajunto onde não espalhei? O 27 para fechar. Cumpria, portanto, que entregasses o meu dinheiro aos banqueiros, e eu, ao voltar, receberia com juros o que é meu. Curve a sua cabeça onde você está, deixa a sua Bíblia aberta.
Senhor, mais uma vez nós entramos em oração agora, Pai, neste momento. E nós queremos te agradecer pelos louvores que foram ministrados, queremos te agradecer por adoração que foi gerada nesse ambiente de culto. E nós temos palavras de gratidão na nossa boca, nós te louvamos, nós te adoramos, nós dizemos que o Senhor é grande. Ao Senhor pertence todo o poder, ó Pai. Senhor, a tua palavra está diante de nós, ó Deus, e essas pessoas vieram para te ouvir. Vieram para receber e se alimentar da tua palavra para caminhar ao longo, ó Pai, da semana. Pai de amor, eu quero te pedir que o Senhor não despeça, que o Senhor não deixe a tua igreja, o teu povo sair daqui sem o norte da tua palavra, sem a direção da tua palavra. Que o Senhor possa nos fortalecer e os muros, ó Pai, que estão se levantando, Deus, os muros que estão se erguendo para atrapalhar a comunicação da tua palavra, o crescimento da tua palavra, que o Senhor, ó Pai, possa romper esses muros que possam ser intransponíveis, difíceis, Deus, de serem derrubados, mas cremos que o Senhor é o Deus que salta montes, o Senhor é o Deus que destrói muros, sabemos que o Senhor é o Deus do vale, o Senhor é o Deus do monte, nós te glorificamos pela tua palavra, por tudo que o Senhor tem feito, tem direcionado, tu és bom e a tua misericórdia dura para sempre, nós te pedimos e te agradecemos no nome do teu filho Jesus Cristo, e quem crê acredita, diga amém. Pode se assentar aplaudindo ao nome do Senhor, porque Deus é muito bom para conosco. Meus amigos, eu particularmente acabo nutrindo um sentimento muito, muito grande pelos evangelhos, até porque eu lembro-me em tempos passados, um dos conselhos que minha mãe me deu, e eu dizia: mãe, por onde eu começo a leitura da Bíblia? Ela falou: olha, por questão de facilidade para você poder se ambientalizar um pouquinho com a Bíblia, você entender, seria muito bom e legal que você iniciasse a sua leitura bíblica nesses primeiros passos pelos evangelhos. Até porque os evangelhos, eles são muito objetivos naquilo que eles pretendem fazer. Talvez você encontre algumas palavras difíceis, Pereia, Judeia, Galileia e outros termos mais, são regiões. Mas começar pelos evangelhos é uma forma de você dar os seus primeiros passos para compreender quem era Jesus, o que ele fazia, qual era a esperança em volta dele, das pessoas daquela época. Dificilmente começar a leitura pelas cartas paulinas, embora eu também seja muito fã e acabo também alimentando um pouco de amor pelas cartas de Paulo, pela profundidade que Paulo tem, até mesmo Pedro disse que há partes de Paulo que é difícil de compreender. Então em Paulo nós encontramos algumas palavras um pouco difíceis que a gente carece de um bom dicionário para poder entender: justificação, reconciliação, como que é tudo isso dentro do contexto e do mundo que Paulo falava. Mas os evangelhos, eles são bem simples de serem entendidos, até porque eles procuram ser bastante práticos nos objetivos que eles têm. Nesse, por exemplo, que nós lemos aqui, é o que rompe o silêncio profético, que Jesus ficou, Deus ficou aproximadamente uns 400 a 420 anos, num período que nós chamamos de período intertestamentário, e é rompido pelo Evangelho de Mateus, e isso tem todo um propósito. Há toda uma razão porque Mateus, ele rompe esse silêncio de Deus, justamente com uma genealogia. E cá para nós, a gente que já leu genealogia, a gente começa a ler, e quando a gente vai para Crônicas, então, aí que o negócio começa a ficar mais enrolado ainda. Esse clano gerou Beltrano, esse clano gerou outro, e vai um monte de nome, que pra gente fala: por que esse camarada colocou esse monte de nome aqui? Mas é muito importante Mateus fazer isso, porque ele pretende convencer. O que Mateus quer fazer é convencer o público que ele está escrevendo. E o público que ele escreve é um público muito religioso, a saber, os judeus. Os judeus, eles tinham uma expectativa que Jesus chegaria. Porém, havia muitos grupos religiosos na época de Jesus: saduceu, fariseu e entre outros também, que criaram como se fosse um perfil de Jesus. Criaram perfis de Jesus. Não, quando Jesus chegar, ele vai fazer isso, isso e isso. E quando Jesus chegou, a classe que ele mais decepcionou foi a classe religiosa.
porque Jesus não cumpriu aquilo que eles estavam esperando. Eles esperavam que Jesus no sábado não fizesse nada. No sábado Jesus operou milagres. No sábado Jesus realizava milagres. A classe religiosa que mais ficou decepcionada com Jesus foi necessariamente os religiosos. Existem algumas razões que levam Mateus a fazer toda essa programação do seu evangelho. Isso é muito importante, gente, para nós. É importantíssimo para nós, porque da mesma forma que nós queremos ser bem compreendido, aliás, quem aqui já foi mal compreendido? Já foi mal, falou alguma coisa, não tenha vergonha, porque geralmente em casa eu sou, não, eu não falei isso. E a mulher fala, você falou isso. Eu falei, não, eu não quis dizer isso. É diferente. Então a gente às vezes é mal compreendido também. Isso acontece a todo tempo. Então ser bem compreendido é muito bom. E Mateus, ele tem essa pretensão de ser bem compreendido naquilo que ele está fazendo. Então ele começa mostrando para todas as pessoas que estavam lendo o seu evangelho que de fato quem está sentado no trono de Israel daquela região é Herodes. Mas quem deve se assentar no trono por legitimidade, por sangue azul correndo nas suas veias, não é Herodes, até porque Herodes era um edomeu. Ele não era legítimo rei de Israel. Foi o encaixe que fizeram e colocaram ele lá. Agora, quem deve se assentar no trono de Israel, porque tem sangue azul correndo nas suas veias, é este que está nascendo em uma manjedoura, que os anjos os louvam, que os magos atravessam, levam presentes para eles. Que tudo isso acontece é uma demonstração muito grande que ele é o rei de Israel e ele deve se assentar no trono de Israel porque ele é rei. Olhe a linhagem dele, olhe a família dele, olhe de onde ele veio, a região dele, o pai dele descende desse, então ele é rei. Ele deve se assentar sobre o trono. Porém, todo rei sabe que quando ele está dando os seus primeiros passos, uma das primeiras coisas que acontece é a perseguição. Antes que Deus te coloque no lugar que você deve estar, antes que Deus te leve ao lugar aonde ele quer que você esteja, Deus vai permitir que você passe por perseguições. E de fato isso aconteceu. Herodes moveu o império inteiro para poder ir atrás desse menino Jesus que havia acabado de nascer. E ele coloca os magos, olha, mostre para mim aonde ele está. E eles vão mostrando toda criança na faixa etária de 2 anos de idade para baixo, foram mortas por conta de um desejo de um rei tirano que queria necessariamente manter o seu trono. Consequência disso, Jesus desceu para o Egito. Ficou um período no Egito, depois Jesus retorna do Egito novamente e volta para a região de onde ele estava, de Nazaré. Lá em Nazaré era um povoado muito simples, lembra muito as congregações locais. Era um vilarejo de aproximadamente 400 pessoas. E eles tinham uma sinagoga, onde eles costumeiramente faziam cultos a Deus, salmodiavam, cantavam, ouviam a palavra. E naquele dia Jesus leu uma passagem de Isaías e disse: hoje se cumpriu esta profecia, porque o Espírito do Senhor está sobre mim. Ele me ungiu para libertar, para curar, para agir. As pessoas olharam assim, como é que é? Ô Maria, você não deu o remédio hoje de Jesus não? Ô José, esse aí não é o teu filho que ontem acertou o martelo na cabeça do dedo enquanto ele estava trabalhando na carpintaria? Não é ele? Agora ele está falando para a gente que ele é o Messias e ele se assentou no lugar messiânico. É isso mesmo? Maria, se você não corrigir esse menino, olha, lá na frente, daqui a algum tempo, quando ele fizer 30 anos, ele vai dar um trabalho terrível. Esse é o problema, as pessoas não acreditavam, elas aguardavam uma coisa, e quando aquilo que era muito bom chegou, o que havia sido prometido havia chegado, eles não conseguiram identificar que Jesus estava no meio deles, e eles não conseguiram entender nada disso. E aí a gente começa a ver como é que Mateus, ele começa a fazer toda essa movimentação do seu evangelho. Por isso que ele usa tanto, meus amigos, a expressão "está escrito", para que se cumprisse. Está escrito. Ele fala por parábolas porque estava escrito. Ele ensina por parábolas porque
estava escrito. Você pega o capítulo de número 13 do Evangelho de Mateus, é uma sequência de parábolas que Jesus vem ensinando. Até então, na sua entrada triunfal de Jerusalém, capítulo de número 21 do Evangelho, Jesus, após entrar em Jerusalém pela última vez, ele chama os seus discípulos, a multidão, coloca sentado e diz assim: eu tenho um último discurso para dar para vocês, e se não for o último, está próximo de ser. Olha, ficai atentos, que vocês não sejam enganados, ludibriados, e ninguém possa enganar vocês, porque a vinda, a chegada do reino de Deus e a minha volta novamente para esse local está muito próxima. Senhor, os discípulos na hora abriram os olhos e ficaram atentos. Fala-nos mais. Fale mais, como será então a tua vinda? Ou melhor, nos dê o sinal ou os sinais necessários de que o Senhor vai voltar. Quando vocês ouvirem rumores de guerra, quando vocês virem pestes, terremotos, estes são os sinais que estão antecipando a minha vida. Ora, os discípulos ficaram muito curiosos com tudo que Jesus havia falado. E na sequência de tudo isso, Jesus não encerra o seu sermão no capítulo de número 24. Ele não encerra, ao contrário disso, ele não vai encerrar o sermão no capítulo 24. O capítulo 24 apenas foi uma introdução. Ele apenas introduziu a ideia do que ele estava falando. Na sequência do 24, vem o 25 e ele começa a falar agora por parábolas para os discípulos. E ele diz assim: olha, um senhor saiu da sua casa, mas deu aos seus servos autoridade. E aqui tem um ponto muito importante, meus amigos. Um ponto muito importante, sabe por quê? Porque às vezes a gente confunde autoridade com outra coisa. As pessoas julgam que autoridade é eu pegar esse microfone aqui que está na minha mão e começar uma pregação asmática aqui agora. E começar a fazer um monte de barulho. Pá, pá, pá, pá, pá. Gente, isso não é necessariamente autoridade, tá? Autoridade é poder de representação. Quando eu represento alguém, eu estou revestido de autoridade, eu estou coberto de autoridade. Logo, autoridade é quando eu represento alguém. Ora, uma certa feita, Jesus foi curar o servo do centurião, e o centurião falou para Jesus e disse: olha, não, o senhor não precisa ir lá não, porque eu sou um homem sujeito à autoridade, assim como o senhor. Eu sou um centurião, eu mando em 100 soldados romanos. Se eu falar a esse servo vai, ele vai. Se eu falar a esse aqui volta, ele vai voltar. Assim como eu sou um homem sujeito a César, César me dá autoridade para poder exercer autoridade sobre esses homens. E eu sei que o Senhor Jesus, o Senhor é sujeito à autoridade do seu Pai, porque as palavras que o Senhor prega não são suas. O Senhor mesmo falou: o que eu ensino não vem de mim, vem do meu Pai. As obras que eu faço não são minhas, meu Pai pede para que eu as faça e eu obedeço. Eu e o Pai somos um. Então o Senhor só tem autoridade porque o Senhor representa, o Senhor está revestido, o Senhor está guardado e debaixo da autoridade do seu Pai, que é Deus. Assim como o Senhor é homem sujeito à autoridade, eu também sou. Isso é um tapa na cara daquelas pessoas que dizem assim: eu não tenho liderança, eu sou sujeito a mim mesmo, eu ouço de Deus e de Deus eu direciono. Amado, isso é só uma demonstração que o mesmo sentimento que houve em Satanás de não se submeter a Deus, você está desfrutando desse sentimento. E ele é muito claro na exposição do texto do capítulo 24, porque ele diz assim: o Senhor saiu da casa, mas não deixou a casa sem autoridade. Deixou na casa uma pessoa com autonomia suficiente para poder ver como aquela pessoa vai lidar com o poder. Você quer conhecer uma pessoa? Aquela frase antiga e velha que a gente já conhece. Você quer conhecer alguém? Dê o que para ela? Dê poder para ela. Ah, e você vai saber. Se olha para aquele irmão com aquela cara de fome, dá poder na mão dele, irmão, para você ver se ele não vai chutar o balde. Se ele não vai chutar o balde, vai. Você quer conhecer alguém, dê poder para ele. E a parábola é muito clara, é extremamente clara, porque demonstra como este servo, o servo bom e o servo mau,
lidaram ou administraram com a autoridade que estava, o poder de representatividade que estava sobre ele. Por isso que a Bíblia fala para nós que nós somos embaixadores do reino. Logo, se somos embaixadores, somos representantes do reino de Deus e você desfruta de autoridade. Não pense que Satanás sai quando você ora e repreende ele, porque você é bonitinho ou bonitinha, porque você está debaixo da autoridade de alguém, porque você está desfrutando de autoridade de alguém que não é sua, ela vem de Deus. Então, quanto antes você se submete a essa autoridade, mais autoridade no nome de Jesus você tem. Então, o que que nós vamos entender com isso? Que Deus está dando para você um poder de representatividade. Você vai entrar na sua casa e você é um representante legal do reino de Deus. E aonde chega um representante legal do reino de Deus, o mal precisa sair. As trevas precisam ser dissipadas pela luz. As trevas precisam desaparecer com a luz. Não foi Jesus que disse: não tem como esconder uma luz acesa debaixo de uma cama. Não faz sentido nenhum, não dá. Você coloca essa luz acesa no velador para que todos vejam essa luz acesa, e você é esta luz, porque ele disse que você é luz do mundo e sal da terra. Se você pode aplaudir ao nome do Senhor, faça, porque ele te deu autoridade. Na primeira parábola, Jesus tem a intenção de mostrar como os discípulos lidariam com a autoridade. E eles administraram a autoridade em momentos bons de forma correta, em momentos ruins usaram de forma errada. Por exemplo, quando João, o próprio João, o que reclinou a cabeça no peito de Jesus, reclinava a cabeça e foi com Jesus até o Calvário, chegou para Jesus e falou: Jesus, deixa eu falar uma coisa pro senhor. Tô sabendo que tem um grupo que não anda com a gente, que não é do nosso meio, não faz parte do nosso clube da bolinha, do nosso clube da meia, e está usando o teu nome para poder repreender demônio. O senhor quer que a gente peça que caia fogo do céu sobre a cabeça daqueles miseráveis? Eu oro, se o senhor quiser, eu oro. Eu vou orar, porque eles não pertencem a gente. Eles não fazem parte do nosso clã, do nosso grupo, e estão usando o teu nome. Vê se pode um negócio desse. Jesus olhou para eles e falou: gente, quem não é contra nós, é por nós. Então deixe que pregue, deixe que cure, deixe que use o meu nome. Eles não estão contrariando aquilo que eu estou fazendo, eles estão apoiando o que eu estou fazendo. Os discípulos administravam autoridade de formas diversas. Agora, na sequência, e essa parábola aqui até hino tem em cima dela, que é a parábola das 10 virgens. As pessoas imaginam que quem casa são as 10 virgens, mas na verdade não. As 10 virgens, meus amigos, elas não casam. Essas 10 virgens, elas são damas de acompanhamento. Elas estão acompanhando a noiva. Como é que funcionava? Elas iam na casa da noiva, pegavam a noiva toda enfeitada, bonitona, daquele jeito que a gente já está acostumado a ver, e ia na casa dela, pegava ela e acompanhava ela. Douglas, por que havia necessidade do azeite da lamparina? Porque as festas naquele período eram feitas à noite devido ao sol que era muito quente. Então precisava de uma luz para poder iluminar o caminho até onde aconteceria o casamento, que ocorreria na casa do pai do noivo. 5 delas são prudentes, ou seja, levaram azeite na reserva. E 5 delas eram loucas, porque ficaram para o improviso. Ah, vamos ver o que dá, a quantidade que tem aqui, dá para a gente carregar até lá. Elas não contavam com o imprevisto, e no meio do caminho o azeite faltou, bateram nas costas das prudentes e falaram assim: olha, nos dá azeite, tem azeite aí para emprestar? Ela falou: não, azeite não se dá, azeite não se empresta, azeite não se vende. Vocês querem? Vocês vão comprar. Só que no ato delas irem comprar, elas acabaram ficando. Tem uma lição aqui: tanto quem vende quanto quem compra não entra para o reino de Deus, ficaram para fora. E aí, qual é a lição que essa parábola ensina pra gente? Qual é a lição que ela deixa pra gente? Como é que nós administramos a unção que Deus coloca sobre a nossa vida?
Como é que nós administramos a unção que Deus derrama sobre nós? Deus, ele deu talento para vocês. Deus, ele deu habilidades para vocês. Deus, ele deu vocação para todos vocês. E os dons e a vocação de Deus, como diz Romanos, é irrevogável. Ou seja, Deus, ele dá vocação para nós, Deus, ele dá chamada para nós, Deus, ele dá unção para nós, e isso é irrevogável. Agora, como nós administramos isso, eu te faço uma pergunta. A forma que você tem usado o talento, a vocação, a unção que Deus derrama sobre você e está sobre você, você administra de forma gloriosa? Você administra para que o nome de Deus seja glorificado? Você faz isso com amor aquilo que Deus colocou na palma das suas mãos? Você olha com zelo para isso que Deus diz: não, realmente, essa unção e essa autoridade que está sobre a minha vida, eu vou administrar da melhor forma possível, do melhor jeito possível, da melhor maneira possível, e em nome de Jesus. Deus está dando para nós não só unção e autoridade, que é excelente, mas outra coisa é necessário para a gente poder usar essas ferramentas, meus irmãos, uma coisa chamada sabedoria, é a capacidade de avaliar a tomada de uma decisão. Cuidado quando você vai tomar uma decisão, porque dependendo da decisão que você toma, outros são, outros são afetados por essa decisão. Então nós precisamos, por demais, ter uma autonomia daquilo que Deus está derramando sobre a nossa vida. Em nome de Jesus, eu quero orar por você e pedir para Deus, para que Deus derrame uma porção de sabedoria, e essa porção de sabedoria venha com autoridade, poder de representação, e também venha com muita unção de Deus para essa fase que Deus está derramando sobre você, sobre a sua casa, sobre o seu ministério. Se você pode aplaudir ao nome do Senhor, aplauda o nome dele, porque Deus te deu. Se existe uma outra lição que nós podemos extrair disso tudo, é que nós devemos se envolver com aquilo que Deus está fazendo. As virgens loucas, elas não se envolveram com aquilo que Deus estava fazendo. Elas não se atentaram com aquilo que Deus estava fazendo. E é muito importante para que a gente não se torne um opositor da obra. Sabe, nós não somos um opositor daquilo que Deus está fazendo e nós não conseguimos ver. Deus está abrindo uma porta e falando: passa. Aí a pessoa que está na porta passa e fala assim: tá, agora não está mais aberta não, está fechada. Nós não podemos ir contra aquilo que Deus está desenhando para nós. É como se você pegasse o projeto de Deus e falasse assim: eu tenho algo melhor do que isso que Deus desenhou para vocês. Eu tenho algo mais excelente. Eu tenho algo mais extraordinário do que essa porta que Deus abriu. Tem coisa melhor do que isso. É como se nós estivéssemos querendo ensinar Deus a trabalhar. E cá para nós, gente, seres humanos terráqueos falando agora, às vezes a gente faz esse papel. Às vezes a gente olha e diz assim: não vai dar certo, deixa para lá, isso aí não tem como acontecer. E Deus abriu a porta e falou: passa, fui eu que abri, fique em paz. Aquele que abre a porta é o mesmo que mantém a porta aberta. Aquele que te deu a oportunidade é o mesmo que mantém a oportunidade aberta. Você precisa confiar no que Deus está fazendo. Você precisa romper em fé naquilo que Deus está fazendo. Você precisa se posicionar naquilo que Deus está fazendo. Que toda dúvida, que toda falta de certeza, em nome de Jesus, saia da sua vida, em nome de Jesus. Que toda falta de convicção, eu me sinto tão tímido, em nome de Jesus, toda timidez vai embora, porque Deus está te dando um espírito de ousadia para você poder se posicionar naquilo que Ele está fazendo na sua vida. E às vezes é isso que a gente precisa. Deus já abriu a porta e falou: passa. E a gente: será que é Deus? Será que foi Deus mesmo? Amado, pelo amor de Deus, só está faltando
Deus pegar um papel e uma caneta, desenhar para você e falar assim: vai, passa logo, porque é eu que estou abrindo. E a gente será, meu Deus do céu, em nome de Jesus, que toda dúvida, toda falta de convicção caia por terra em nome de Jesus. Atravesse essa porta que Deus está abrindo para você passar. Não tenha dúvidas, é Deus fazendo acontecer. Aplauda o nome dele, porque Deus é um Deus de portas abertas. E aqui nós caminhamos para poder entender o que Jesus e o porquê

simplesmente eram bem afeiçoados. Eram pessoas que de presença boa. O texto é muito claro. Olha o que o texto fala. E cada um recebeu de acordo com a sua capacidade. Olha para cá. Em nome de Jesus. Deus te prometeu tanta coisa e eu sei disso. E agora, momento de sinceridade. De coração para coração agora. Momento de sinceridade, de coração para coração. Você pede tanta coisa grande para Deus, tanta oportunidade grande, tanto sonho grande. Você desenha para Deus tanta coisa, assim, coisa astronômica, coisa gigantesca. Agora diga que eu estou mentindo. Sabe por que você não está mentindo? Porque eu também peço. Eu também faço esses pedidos exagerados para Deus. E muitos mesmo, faço. Só que um dia, Deus me deu um tapa. E quando eu li esse texto, ele diz assim, que cada um recebeu de acordo com a sua capacidade. E Deus falou para mim, para o que você me pede? O quanto você tem se preparado? Aí eu pego o meu banquinho e saí. Desculpa. Perdão, Deus, depois eu não questiono mais o Senhor por que isso e aquilo. Não vou fazer mais isso. Do que você tem pedido para Deus, o quanto você tem se preparado? Ou você entrou na procrastinação? Não, isso aqui o que der, deu. Não estou nem mais aí. O que acontecer, aconteceu. Problema de quem está fazendo. Se for de Deus, vai chegar na minha mão. Eu creio que o que é de Deus vai chegar na minha mão. Mas o local, o lugar para onde Deus disse que você chegaria, você precisa ser capaz de granjear, de multiplicar, de fazer crescer, de ter multiplicação do que Deus tem para você. Em nome de Jesus, levante as suas mãos assim. Levante as suas mãos aos céus. Quando Deus colocar alguma coisa na sua mão, isso não cairá. Não será feita uma conta de subtração. Será feita uma conta de soma, multiplicação na sua vida. Aonde você colocar a palma das suas mãos, sobre quem você orar, os talentos que Deus está derramando sobre você são talentos grandes. Diga amém em nome de Jesus. Amém. Agora outra pergunta, o quanto você tem se preparado para isso? O quanto você tem se qualificado? E eu não estou falando aqui só de habilidades intelectuais. Eu estou falando aqui de habilidades espirituais também, tá? Quanto tempo você gasta para você se revestir de Deus? E às vezes a questão não está nem no tempo, mas na essência e na qualidade daquilo que você faz. Tem gente que faz uma oração de 5 minutos e é mais sincero do que muita pessoa. Não se esqueça da oração do fariseu e do publicano, tá? Fariseu, olha eu aqui de novo no templo, vou dividir o meu espaço de oração com esse pecador publicano miserável. Nunca. Eu sou homem justo, eu oferto, eu oro, eu leio. Fariseu, rapaz. E o publicano, Senhor, me perdoa. Uma oração com 5 palavras, oração curtinha, me perdoa. Porque eu sou um miserável pecador. Eu não mereço estar aqui. Eu não mereço ter o que tenho. E o que eu tenho já está muito. Já tenho muito. Já está além daquilo que eu posso ter. Não pode ficar melhor além do que já está. Porque tudo que o Senhor me deu é pura ação de bondade, gratidão, misericórdia, benevolência, grandeza. O teu amor me cobre. O quanto você tem se preparado para o que Deus tem colocado na palma da tua mão? O quanto você tem investido no seu ministério? O quanto você tem investido na sua profissão? O quanto você tem investido na sua vocação? O quanto você tem investido na sua família? O quanto você tem investido em tudo que Deus faz por você? Como você responde ao que Deus tem desenhado na tua mão? Aí você olha para o outro e fala assim, ele é o queridinho. Ele é o bonitinho, ele é o favor, ele tem um afago, olha como ele é bem tratado. É não, irmão, é porque ele se preparou para administrar o que Deus colocou na mão dele. E Deus está dando para nós essa mesma habilidade, essa mesma

mesma responsabilidade está dizendo: ele não é querido, ela não é querida, ela não tem um brilho especial, ele não tem um brilho especial, ele não tem favoritismo nenhum. O que eu tenho sobre ele é aquilo que eu já havia falado para ele há muitos anos antes disso acontecer. A diferença é que ele se preparou para receber 5. E aí, na sequência do texto, ele chega e fala assim: e entregou 2 para o outro. Então, o 5 é aquela pessoa hiper mega blaster habilidosa. Você pensa que ele tá indo, ele tá voltando. Você vai com a farinha, ele tá com bolo. Cara bom, habilidoso. O 2 é aquele camarada que, ai, tem que ir, é na guerra, mas ele faz acontecer. E o que tinha 1? O talento que ele tinha, ele pegou e enterrou. Enterrou o talento dele. Depois o Senhor voltou. Em todas as parábolas o Senhor volta e olha assim para ele e diz assim: como que você administrou o que eu coloquei na tua mão? A autoridade que eu te dei, como você administrou? A unção que eu te dei, como você administrou? E o talento que eu te dei, como você está administrando? E aí ele chega assim: olha, Senhor, o que o Senhor me deu 5, eu granjei mais 5, que tinha 2, mais 2, 4, e 1, pegou o talento, abriu, jogou o talento dentro, enterrou. Quando o Senhor voltou, vamos prestar conta agora. O que é que você fez? Multipliquei. E o Senhor? Também multipliquei. E você? Enterrei. Por que que você enterrou? Ah, porque o Senhor é homem severo. O Senhor é duro demais. O Senhor semeia onde não plantou. Então, eu automaticamente enterrei esse talento. Agora, tem algo que é muito importante nessa parábola, que tem uma lição aqui riquíssima para nós, para nossa vida espiritual. E essa lição é justamente isso que está escrito na Escritura Sagrada. Além de entregar aquilo que era de acordo com a capacidade de cada um, de acordo com a habilidade de cada um, e eles granjearem isso, multiplicarem isso, depois de tudo, essa riqueza espalhada para eles, esse talento aqui não é uma habilidade necessariamente. Tratando-se do texto, aqui o negócio está falando sobre dinheiro. E o dinheiro na época era 1 denário. Então a pessoa que tinha 1 denário é o salário de 1 dia de trabalho. Então a pessoa trabalhava o dia inteiro. E não tinha ar-condicionado naquela época não, irmão. O negócio era, não era 8, era 80. Era terrível. Depois de 1 dia de trabalho, recebia 1 denário. 1 denário. Aqui o Senhor entrega 5 talentos. 2 talentos e 1 talento. 1 talento equivale aproximadamente a 10 anos de trabalho. 1 talento. Quantos denários não tem 1 talento? Agora, se em 1 talento tem tudo isso, olha para cá, imagine em 5 talentos. O cara estava aposentado. Ele estava aposentado. Mas ele não se conformou. Ele granjeou. Deus colocou 5 talentos na mão de 1. Ele olhou para ele quando voltou e falou assim: servo bom e fiel. Olha o que o texto vai falar, presta atenção. Ó, servo bom e fiel, sobre o pouco eu te coloquei, e você foi fiel. Então você vai ser fiel no muito. Irmão, 5 talentos não é pouca coisa não. Como é que o Senhor fala para ele assim: você foi fiel num pouco e sobre o muito eu te colocarei? 5 talentos não era pouco. Não era pouco em hipótese alguma. Era muita coisa. Mas ele diz assim: ó, você foi fiel num pouco. Como assim pouco? Depende. Depende da sua perspectiva de vida. Se você acha que 5 talentos é muito, para mim é pouco. Para Deus é pouco. Por quê? O que você vai viver daqui para frente, aí o texto fala: entra na alegria do teu Senhor. Porque se você acha que o que você recebeu aqui é muito, você não sabe o que te aguarda e o que te espera depois que você entrar na próxima fase. Aí Paulo diz assim: aquilo que o olho não viu, aquilo que o ouvido não ouviu, aquilo que não subiu para o coração do homem, é
o que Deus tem reservado para aqueles que nele esperam. Se você julga que o que você está vivendo é muito, se você olha e diz assim, olhando nas mil e uma possibilidades do multiverso, para mim essa ou esse é os melhores dos mundos, você não sabe o que é que Deus tem reservado para você. João, na sua epístola universal, na primeira epístola universal, ele diz assim: amados, olha o que João fala, o apóstolo do amor que reclinou a cabeça no peito de Jesus. Amados, o que devemos ser, ainda não somos. Como é que é, João? O que devemos ser, é o que vocês acabaram de ouvir. O que devemos ser, ainda não somos. Como assim, João? O que devemos ser, ainda não somos. Por quê, João? Porque ele não se manifestou. Porque quando ele se manifestar, aí sim nós seremos o que ele predestinou para que nós sejamos. O que devemos ser, ainda não somos, mas quando ele se manifestar, com ele se manifestaremos. E o que existe de grandioso nisso, João? Ele vai explicar isso pra gente lá na carta das cartas do livro do Apocalipse. Paulo, ele era um cara, uma pessoa, deixa eu explicar uma pessoa, né? Falar um cara, dizer, ah, Paulo, um cara, um apóstolo, uma pessoa. Era uma pessoa que ele tinha experiências com Deus, mas ele não conseguia, não por falta de capacidade cognitiva, relatar o que ele viu na experiência com Deus. Paulo diz assim: eu conheci um homem no corpo, fora do corpo, eu sei que ele viu coisas inefáveis. O que é inefável, belo, bonito, formoso, lindo, mas eu não tenho palavras para colocar no papel para descrever para vocês. Aí ele diz assim: aquilo que o ouvido não ouviu, aquilo que o olho não viu, aquilo que não subiu ao coração do homem, é o que Deus tem preparado para aqueles que o amam, porque ele viu, mas não relatou. Aí João, na ilha de Patmos, e eu, João, vosso irmão na aflição, companheiro no Senhor Jesus Cristo, fui levado à ilha de Patmos por amor ao Senhor, e ouvi uma voz atrás de mim: João, tudo que você vê, você escreve no livro. Quando eu olhei e virei para ver quem falava comigo, eu vi um semelhante ao Filho de Deus, seus olhos como chama de fogo, cabelo e cabeça brancos como alva lã, seus pés como latão reluzente que haviam sido refinados na fornalha. Ele tinha uma veste juntamente com ele, a sua boca saiu uma espada afiada de dois fios, e ele tocou. Quando eu olhei, eu caí como morto, porque não tem como viver, que eu vi ele. Mas ele diz: não tema, João, eu sou o Alfa e o Ômega, o princípio e o fim, eu dei a vida. E me levantou e disse: tudo que você vê, você escreve no livro. Aí João começa a ver tudo aquilo, que são coisas mais grandiosas, mais gloriosas, mais extraordinárias do que as coisas da terra, entende? Só que João ajudou a gente. Ele disse assim: gente, o que eu vi lá, desculpa, não consegui relatar para vocês, só que é o seguinte, o que eu vi lá, eu posso comparar com as coisas daqui. Como é que foi a comparação, João? As ruas, é superior às ruas daqui, mas para poder explicar para você, as ruas são de ouro, tá? As colunas que sustentam o templo são meio que de cristal, sabe? E o rosto dele sentado sobre o trono é como o rosto do sol ao meio-dia que resplandece, e quando o rosto dele reluz sobre o cristal, ilumina toda a cidade. E eu medi toda a cidade com um pedaço de cana e saí medindo, é como 12.000 estádios, se não salvo engano, se não estiver enganado. O que mais, João? O que tem lá é extraordinário. Se você está achando que você está vivendo coisas extraordinárias, você ainda não viu até Deus de fato fazer você viver a próxima etapa. Então, por favor, meu amigo e minha amiga, aumente as suas expectativas para o que nós vamos viver. Aumente as suas expectativas, porque se você está achando que o que você está vivendo é algo grandioso, Deus vai chegar aí para você e disse: como você foi fiel no pouco, e você vai dizer: Deus, isso é pouco para o Senhor, para mim é muito. E Deus vai falar para você: entra na alegria do teu Senhor, porque o que tem agora é mais extraordinário do que você pode imaginar. Em nome de Jesus, se coloque de pé agora. Em nome de Jesus, se coloque de pé.
E nós vamos fazer uma oração agora e pedir para Deus, nessa oração que nós vamos fazer agora, nós vamos pedir para Deus remover toda a dúvida. Senhor, eu sei o que o Senhor tem para mim é algo grandioso. Eu sei que aquilo que o Senhor tem para mim é algo extraordinário. Eu sei. Eu não tenho dúvida sobre isso, Senhor. Só que alguma coisa me impede, está me impedindo de atravessar essa porta que o Senhor me abriu. Alguma coisa está impedindo de Deus, ou melhor, de você ir adiante daquilo que Deus está fazendo. E Deus está pedindo para nós posicionamento. Nós não vamos temer diante das grandes muralhas. Nós não vamos ser abalados pelas águas turvas. Nós não seremos abalados por nada, porque o Senhor está na cidade. O Senhor habita no meio da cidade. Refúgio é o seu nome. Socorro bem presente na angústia é o seu nome. E nós vamos fazer essa oração porque o que Deus tem para nós é algo grande, é algo extraordinário, é algo que não cabe nas nossas mãos, é algo que foge do nosso controle. Mas nós precisamos estar preparados para o que Deus está fazendo. Nós precisamos abrir os nossos olhos, e não são esses olhos físicos, são os olhos espirituais para as portas que Deus está movendo. Eu quero convidar você agora a curvar a sua cabeça em nome de Jesus. Se você ouviu essa palavra e disse, essa palavra é para mim. Se você ouviu essa palavra e disse, Deus falou comigo. Eu queria que você colocasse a mão no seu coração agora, em nome de Jesus. Colocasse a mão no seu coração agora, fechasse os seus olhos e começasse agora em oração a Deus. Em oração a Deus, dizer, Deus, remove a minha dúvida do que o Senhor tem para fazer, daquilo que o Senhor tem para fazer. Arranca essa dúvida, Senhor. Será que vai acontecer? Será que a porta vai abrir? Será que as coisas vão fluir? Será que vai ser do jeito que eu pedi para Deus? E Deus está dizendo para o nosso coração, apenas se prepare para aquilo que eu vou fazer você viver. Apenas se preocupe com uma coisa, se prepare. Se prepare e fique atento, fique totalmente atento, porque a qualquer momento eu vou fazer você atravessar aquilo que eu havia prometido para você. Eu vou fazer você chegar onde eu havia dito que você chegaria. As coisas vão acontecer não da nossa forma, não. Talvez a gente tenha um plano até legal, bem elaborado, mas Deus está frustrando os nossos planos e está tudo bem. Glória a Deus por isso, porque os pensamentos dele, o caminho dele, são mais elevados do que os nossos caminhos. Isso, eu quero convidar você agora em oração, a você elevar a sua voz agora em oração e dizer para Deus, sim, Deus, amém, eu vou me preparar mais, tanto espiritualmente quanto profissionalmente, quanto ministerialmente. Você está dizendo sim para Deus, diga sim, Senhor, eu aceito o que o Senhor tem para mim, eu aceito que a história que o Senhor tem para escrever para mim, eu aceito a linda história que o Senhor tem colocado para minha casa, para minha família, para os meus relacionamentos, para minha profissão. Eu creio, diga isso em oração, eu creio, Senhor, eu creio que o Senhor fará. E nós vamos agora romper em fé. Nós vamos nos posicionar em fé agora em nome de Jesus, e nada abalará o que Deus tem a fazer. Isso, glória a Deus agora.

mãos ao Senhor, confia nele e ele tudo fará. Queria perguntar agora,

preciso me posicionar e eu quero aceitar Jesus como Senhor e Salvador da minha vida. Levante as suas mãos para que a gente possa conhecê-lo. Existe alguém para Jesus? Faça assim com as suas mãos para aceitá-lo como Senhor. Venha aqui à frente que nós vamos orar por você então. Venha. Você que quer aceitar a Jesus, venha aqui à frente. Você que quer reatar o seu relacionamento com Jesus, também eu quero convidar você a vir aqui à frente e aceitá-lo, reconciliar com ele essa aliança. Existem duas pessoas vindo para Jesus agora. Se você pode aplaudir ao Senhor, aplauda a ele. Glória a Deus. Existe mais alguma pessoa que quer aceitar a Cristo como Senhor ou reconciliar com Jesus? Levante a sua mão e venha aqui à frente. Temos mais uma pessoa aceitando Jesus e reconciliando com ele. Glória, aplauda ao Senhor mais forte. Glória a Deus. Tem mais alguém que está tomando essa decisão, reatando essa decisão, voltando a essa aliança, que em algum momento essa aliança foi quebrada? Mais alguém para Jesus? Glória a Deus.

0: estão aceitando a Jesus como único e suficiente Salvador.
1: E também,
0: a Kayla está retornando para Jesus também.
1: Também está aceitando, reconciliando?
0: A Tamires também está aceitando e reconciliando com o Senhor. Levante as suas mãos para cá, por favor, levante. Cinco pessoas estão retornando ao caminho do Evangelho, ao caminho da igreja. Levante as suas mãos para cá. Vamos.

Senhor Jesus, nós oramos, ó Pai, pela vida dos teus filhos e das tuas filhas, que ouviram, Senhor, a tua palavra, que receberam, Senhor, a tua palavra, e o Senhor, ó Deus, fez a semente do evangelho, a semente da palavra, crescer, ó Pai, em seus corações. Meu Deus, em nome de Jesus.

contra a vida dessas pessoas, ó Pai. Toda obra maligna, toda obra, Pai, de Satanás, caia por terra agora, em nome de Jesus, Senhor. Escreve, ó Deus, o nome deles, Senhor. Recebe-os, Pai, como filho, ó Deus, novamente, ó Pai, porque o Senhor diz que todos os quantos

Sejam muito bem-vindos à família Deus e Amor, a família Regenere. Sejam muito bem-vindos, Deus abençoe, vocês são muito amados e queridos aqui. Quem pode aplaudir ao Senhor por essa noite? Glória a Deus. Teremos agora uma chamada de um vídeo. Eu quero pedir a sua atenção agora para a gente poder gerar mais expectativas naquilo que está por vir.